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1: Olá, boa noite.
2: Boa noite para você que nos acompanha em todo o país.
1: Quinta-feira, 24 de setembro de 2026.
2: Vamos aos destaques do dia.
1: Segurança Pública.
2: Operação investiga suspeita de ocultação de patrimônio e lavagem de dinheiro na compra de distribuidora de combustíveis. Luana Karen.
3: O objetivo da operação é desvendar a utilização de estruturas complexas de lavagem de dinheiro e ocultação de patrimônio no setor de combustíveis.
1: Tráfico de pessoas é crime.
2: E você sabe como identificar e combater esse tipo de ação?
1: Conversamos sobre o assunto com o diretor de migrações do Ministério da Justiça e Segurança Pública, Victor Semple.
2: Ele fez um alerta para formas de aliciamento, sinais de risco e medidas de prevenção e proteção.
4: É sempre bom a gente desconfiar daquela oferta de emprego no exterior, sem maiores detalhes, aquela questão do dinheiro fácil, né? Não existe dinheiro fácil.
1: Memória do Brasil ganha vida com a recuperação de imagens históricas.
2: Cinemateca abre as portas do passado e permite a visita pela internet. Gabriela Noronha.
5: Pesquisadores estão digitalizando mais de 180 mil rolos de telereportagens e cinejornais da TV Tupi, a primeira emissora de televisão do país.
1: Hoje na apresentação da Voz do Brasil, eu, Mariana Jungmann e Luciano Seixas.
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1: Foi deflagrada hoje mais uma fase da Operação Carbono Oculto.
2: O objetivo é investigar conexões financeiras e estruturas utilizadas para crimes de lavagem de dinheiro ligados ao setor de combustíveis.
1: Estão sendo cumpridos mandados de busca e apreensão em 7 estados do país.
6: A terceira fase da Operação Carbono Oculto cumpriu mandados de busca e apreensão em endereços vinculados a 13 pessoas físicas e 19 pessoas jurídicas em São Paulo, Espírito Santo, Goiás, Mato Grosso, Minas Gerais, Rio de Janeiro e Santa Catarina. O objetivo da operação é desvendar a utilização de estruturas complexas de lavagem de dinheiro e ocultação de patrimônio no setor de combustíveis. Entre os alvos estão uma usina na sucroalcooleira do interior de São Paulo, além de empresas do sistema financeiro, as fintechs, fundos de investimento, escritórios de advocacia, bancos, empresas de fachada, administradoras de recursos e uma das maiores distribuidoras de combustíveis do país. O superintendente substituto da Receita Federal em São Paulo

0: Cláudio Ferrer detalhou o esquema.
1: A gente tem uma operação que foi a aquisição de uma distribuidora na ordem de 100 milhões de reais. Só que para essa aquisição dessa distribuidora, primeiro houve uma aquisição de uma usina sucroalcooleira. Para aquisição dessa usina, você teve a estruturação de fundos de investimento. Em resumo, é uma estrutura extremamente complexa. A gente está falando aí pelo menos umas 6, 7 camadas de estruturas de fundos de investimento até chegar nessa aquisição.
0: O ministro da Fazenda, Dario Durigan, comentou sobre os desafios da Operação Carbono Oculto e a necessidade de um trabalho coordenado entre os órgãos de inteligência para fazer frente ao crime organizado.
2: As entidades do sistema financeiro têm a obrigação de informar para as autoridades, seja para o Banco Central, seja para a Receita, movimentações estranhas. Se essa informação não chega, você dificulta a autoridade. Então, o que nós estamos vendo é que muitas fintechs, muitos bancos, muitas administradoras não só deixam de fazer a comunicação devida para as autoridades, como foram capturadas, estão a serviço do crime organizado. Portanto, a dificuldade de elucidar cidadão, ela exige que nós tenhamos coordenação entre os vários órgãos de inteligência, porque senão a gente não consegue.
0: Ao longo de 5 anos, a organização criminosa teria movimentado 11 bilhões e 600 milhões de reais entre lavagem de dinheiro e ocultação de patrimônio. Cláudio Ferrer, da Receita Federal, destacou que as investigações continuam.
1: Enquanto a gente não conseguir debelar dentro do mercado de combustíveis essas estruturas, a investigação não vai parar. O desafio do Estado brasileiro é conseguir sanear esse mercado financeiro para que o crime organizado não consiga crescer e aí nós consigamos efetivamente asfixiar essa economia do crime.
0: A primeira fase da Operação Carbono Oculto foi deflagrada em agosto de 2025 pela Receita Federal, pelo Ministério Público de São Paulo e pela Polícia Federal, com foco em adulteração de combustíveis. A segunda fase aconteceu em maio deste ano, já com foco na movimentação financeira das fintechs. Reportagem Luana Karen.
3: Mais de 1.300 páginas e perfis usados para divulgar plataformas de apostas irregulares foram retirados do Facebook e do Instagram.
4: A medida foi determinada pelo Ministério da Justiça e Segurança Pública depois que o Laboratório de Operações Cibernéticas apontou páginas nessas redes sociais usadas para divulgar propagandas, vídeos e links de plataformas de apostas.
3: O objetivo é impedir que as redes sociais sejam usadas para atrair novos usuários para sites de apostas que funcionam de forma irregular.
4: As investigações continuam para identificar os responsáveis pelos perfis e encontrar outros canais usados para divulgação de plataformas irregulares.
3: Esta semana é marcada pela luta contra o tráfico de mulheres e crianças, que foi comemorado ontem.
4: Esses dois grupos respondem atualmente pela maior parte das pessoas que são vítimas desse tipo de crime no Brasil.
3: Camboja e países da Europa estão entre os principais destinos e a exploração sexual está entre as maiores finalidades do tráfico.
4: Apesar disso, homens também podem ser aliciados e enviados ao exterior para trabalhos forçados, especialmente em centros de produção de golpes cibernéticos.
3: Nós conversamos com o diretor de migrações do Ministério da Justiça e Segurança Pública, Vitor Sempel, sobre os protocolos adotados pelas autoridades brasileiras e o Plano Nacional para coibir o tráfico de pessoas. Acompanhe.
4: Diretor, bem-vindo à Voz do Brasil. Obrigado. Prazer ter o senhor conosco aqui. Importante a gente começar, então, essa entrevista explicando para o nosso ouvinte o que que é tráfico de pessoas, o que que configura esse crime.
5: Olha, boa tarde, obrigado Mariana, Luciano aí pela oportunidade, né? O tráfico de pessoas, ele tá tipificado lá no nosso Código Penal, né? No artigo 149A. Ele é identificado como caracterizado no ato de recrutar, aliciar, transportar, transferir ou até manter sob cárcere uma pessoa, né? Para fins de violência, para fins de exploração, para fins de redução à condição análoga à de escravo, para fins de exploração sexual e sempre mediante alguma fraude, né? Algum abuso, alguma coação, justamente para reduzir essa pessoa, né, à finalidade da exploração.
3: Quais são os sinais que as pessoas devem estar atentas para identificar um possível aliciamento para o tráfico?
5: Olha, o tráfico, ele pode parecer, né, uma coisa de novela, né, como a gente brinca, mas ele está muito próximo da nossa realidade, né? Então é sempre bom a gente desconfiar daquela oferta de emprego, né, no exterior, sem maiores detalhes.

0: Aquela questão do dinheiro fácil, né? Não existe dinheiro fácil, a gente sabe disso, né?
1: O governo federal tem um plano nacional de enfrentamento ao tráfico de pessoas, né? Que tipo de ações estão previstas nesse plano?
0: A gente sabe, né, que o tráfico de pessoas, como um crime bastante complexo, ele exige uma resposta que não seja de um órgão só, né? Ele exige uma resposta bastante coordenada, né? Então, nós contamos no plano nacional com cinco eixos de atuação, né? Desde da prevenção, né? Ou seja, a gente tentar reprimir essas ofertas, né? Desde que a pessoa recebe a oferta, ela já vai saber que ali não é uma oferta interessante, né? Que ela desconfie daquela oferta, né? Então, a prevenção ao crime, desde a responsabilização dos perpetradores desse crime, né? Então, o Estado brasileiro atuando em conjunto para prevenir o crime, responsabilizar o criminoso, se eventualmente o crime ocorrer, mas também prestar uma assistência digna à vítima, né? A vítima de tráfico de pessoas, muitas vezes ela não é reconhecida como vítima, né? Então ela tem que ter também a informação adequada, a informação segura, para que ela, uma vez submetida a esse tipo de exploração, ela se reconheça como vítima e o Estado também dê conta de atender essa pessoa e reintegrá-la na sociedade.
2: Pois aí existe inclusive um protocolo, né, para atender as vítimas brasileiras que possam estar nessa situação no exterior. O que prevê esse protocolo?
0: Então, o protocolo, ele é um verdadeiro manual, né? É um passo a passo para todas as autoridades envolvidas nessa cadeia, né, de combate ao tráfico de pessoas, para, uma vez identificando uma vítima brasileira de tráfico no exterior, a gente saber exatamente o que cada agente público tem que fazer, né? Então, isso vai desde a identificação da vítima, o resgate, eventualmente, que é feito no exterior, naquele local, né? A assistência consular, né? O que isso quer dizer? As embaixadas do Brasil no exterior, os consulados do Brasil no exterior, eles prestam um serviço para essa pessoa brasileira identificada como vítima. Então, portanto, o resgate, a vinda dela para o Brasil e até mesmo a, como eu falei, a reintegração dessa pessoa na sociedade. Ou seja, se ela vai precisar de um atendimento de saúde, se ela vai precisar de um atendimento de assistência social, eventualmente essa pessoa ficou um tempo considerável fora do Brasil e ela precisa ser reintegrada em programas sociais, por exemplo, né? O Cade Único, o BPC, o Bolsa Família. Então, esse protocolo, ele pega toda essa cadeia, desde a identificação da vítima até a plena reinserção dessa pessoa na sociedade brasileira.
1: Quais são os destinos mais comuns de pessoas traficadas do Brasil e para quais finalidades?
0: A gente tem avançado muito na produção de dados e na identificação desses casos. Então, em 2025, a gente identificou o Camboja como principal destino de vítimas brasileiras de tráfico de pessoas. E também uma diferença em relação a 2024 que a gente observou para o ano passado foi que a exploração sexual passou a ser a principal finalidade dos casos identificados. A gente toma muito cuidado, né, quando vai lidar com esses dados, porque, como eu falei, é um crime de difícil identificação, que envolve uma série de instituições, seja federais, seja estaduais, seja internacionais. Então a gente tem que ter muito cuidado com esses dados, porque eventualmente uma tendência pode até mesmo significar que a gente não está observando o fenômeno como um todo, né? Então, dizer que a exploração sexual e que as mulheres se tornaram as principais vítimas em 2025 não quer dizer que a gente não tenha homens que sempre representaram a maioria das vítimas desse crime, não estejam também sendo submetidas a condições análogas à escravidão. Então, a gente sempre tem que entender o fenômeno como um todo, né? E nesse aspecto, o Camboja foi o principal destino, seguido por Israel e Itália. Os países da Europa, principalmente, Itália, Bélgica, Suíça, são muito identificados. Se a gente tivesse que apontar o perfil de uma vítima brasileira, seria uma mulher brasileira que é explorada, levada até esses países para fins de exploração sexual. E também nós temos crianças, né? A gente chega, nos casos identificados em 2025, e 15% a 20% de crianças e adolescentes. Então, também um sinal de alerta aí muito grande para

0: brasileiros sendo aliciados principalmente por redes sociais, né? Aplicativos de mensagens, né? WhatsApp, Discord,
1: Telegram. Adoção, geralmente, para adoção ilegal? Para crianças?
0: Na verdade, para todas as finalidades a gente observou, tá? Desde o trabalho infantil até mesmo a exploração sexual de crianças e adolescentes. Então, as crianças representando, né?

0: informações sobre tráfico de pessoas.
1: O Disque 100 do Ministério dos Direitos Humanos e da Cidadania para qualquer pessoa, especialmente crianças, e o Ligue 180 voltado para casos envolvendo mulheres.
0: Caso você suspeite ou tenha conhecimento de grupos que atuam dentro do Brasil ou episódios envolvendo tráfico de estrangeiros para o nosso país, deve procurar os canais da Polícia Federal.
1: Ou, em qualquer caso, ligar para a Polícia Civil do seu estado pelo 190.
0: Acordo de livre comércio entre o Mercosul e a Associação Europeia de Livre Comércio, a EFTA, formada por Suíça, Noruega, Islândia e Liechtenstein, começa a entrar em vigor no Brasil a partir de 1º de outubro.
1: O decreto que oficializa o acordo foi publicado no Diário Oficial da União. Para o Brasil e a Islândia, as novas regras começam a valer em 1º de outubro. Já para Brasil e Noruega, a aplicação começa em 1º de novembro.
0: O acordo prevê novas condições de acesso para produtos sul-americanos nos países membros, com eliminação e redução de tarifas e regimes específicos de exportação.
1: Para apoiar empresas e setores produtivos com o novo acordo, o Ministério do Desenvolvimento, Indústria, Comércio e Serviços construiu um painel de dados interativo.
0: A ferramenta reúne informações sobre o comércio do Brasil com os quatro países da EFTA, para facilitar o acesso a novas oportunidades de exportação e as vantagens tarifárias oferecidas para os seus produtos.
1: A plataforma está disponível em gov.br/mdic na aba Comex Vis.
0: A Companhia Nacional de Abastecimento divulgou nesta quinta-feira o terceiro levantamento da safra de café de 2026.
1: O estudo mostra um cenário de crescimento da produção, influenciado pela entrada de novas áreas em produção, pelo uso de tecnologias e por condições climáticas mais favoráveis.
2: A estimativa é de colher 67 milhões e 600 mil sacas de café na safra 2026, que já tem 99% da área colhida. Os dados são do terceiro levantamento da Conab, a Companhia Nacional de Abastecimento, divulgados nesta quinta-feira. O estudo também aponta que a área em produção é estimada em 1 milhão 950 mil hectares. Segundo o gerente de acompanhamento de safras da Conab, Fabiano Vasconcelos, o resultado é influenciado pela entrada de novas áreas em produção, pelo maior uso de tecnologias e insumos e pelas condições climáticas mais favoráveis.
3: Isso aí é fruto de tecnologia, fruto de incremento, fruto de investimento dos produtores rurais, e esse manejo, de certa forma, tem melhorado as produtividades médias da cultura, e a gente acaba percebendo isso também ao longo da série histórica.
2: O destaque da safra é o café arábica, que representa cerca de 70% da produção nacional. A colheita está estimada em 48 milhões e 200 mil sacas. Minas Gerais é o maior produtor da variedade. Nas exportações, o Brasil embarcou em agosto 3 milhões e 800 mil sacas de café de 60 quilos, segundo a Conab. No acumulado de janeiro a agosto, foram exportadas 24 milhões e 600 mil sacas de 60 quilos. Reportagem Luciana Colares de Holanda.
0: Descoberta feita por jovens quilombolas de Pernambuco pode mudar a realidade das casas de farinha no Nordeste.
1: O descarte de um resíduo tóxico chamado manipoeira ganhou uma solução sustentável e criativa.
0: Usando cascas de uma fruta comum na região, a pinha, também conhecida como fruta do conde, estudantes criaram um filtro capaz de manter o solo livre de contaminação do resíduo.
1: A inovação foi destaque em diversas premiações, incluindo a última edição do Prêmio Jovem Cientista.
0: Os detalhes você acompanha agora no quadro Ciência na Prática.
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5: O que parecia ser apenas água descartada na produção de farinha de mandioca, na verdade escondia um líquido altamente poluente. Foi observando a própria comunidade que uma jovem cientista resolveu agir para transformar um problema em solução.
6: Meu nome é Beatriz Vitória da Silva. Eu venci o Prêmio Jovem Cientista, venci também em primeiro lugar o Prêmio Mercosul da Ciência e da Tecnologia, e atualmente eu estou fazendo faculdade em Economia pela UFCG aqui em Campinas. A gente viu que nas casas de farinha tinha um problema invisível, que é o descarte inadequado da manipoeira. O processo de prensagem, depois que eles fazem a farinha,

0: descartado um líquido chamado manipoeiro. Pode chegar a ser 25 vezes mais poluente que um esgoto doméstico.
1: Para descontaminar o solo e melhorar a saúde da comunidade, Beatriz e sua equipe foram investigar o que a própria natureza local oferecia. A resposta estava nas cascas descartadas de uma fruta muito consumida no quilombo, a pinha, também conhecida como fruta do conde.
0: Observando a realidade, você encontra as cascas jogadas no chão. A gente pegou as cascas da pinha, levamos para o laboratório, a gente viu que a farinha das cascas de pinha, ela tem propriedade porosas. Então a gente fez o filtro a partir das cascas de pinha, fazendo a farinha e o carvão ativado, e logo em seguida a gente fez alguns testes que apresentou resultados bastante positivos.
1: O projeto, batizado de Filtropinha, rendeu prêmios nacionais e internacionais e já está mudando de forma permanente a estrutura do quilombo.
0: A gente viu que o filtro, ele realmente tem uma eficácia. Graças à premiação, a gente conseguiu dar continuidade ao Filtropinha. A gente conseguiu, de uma certa forma, resolver o problema da manipoeira. E a gente não está só ajudando a comunidade. A gente está ajudando a nossa futura geração.
1: Acompanhe a pesquisa na página do Prêmio Jovem Cientista. E esse foi o Ciência na Prática, com produção de Warby Calil e edição de Edinaldo Júnior. E nosso encontro com o Saber Científico volta na próxima semana. Até lá.
2: Já pensou em assistir momentos históricos da televisão e do cinema brasileiro no celular ou no computador?
3: A Cinemateca Brasileira disponibiliza repositório digital de arquivos para consulta pública.
2: O trabalho integra a Rede Nacional de Acervos Audiovisuais, coordenada pelo Ministério da Cultura.
3: Instituições públicas e privadas podem aderir ao programa para manter viva a memória cultural do país.
4: Senhoras e senhores telespectadores da televisão Tupi, registramos as primeiras palavras do presidente, senhor Jânio Quadros.
5: Registros como esses, que narram eventos marcantes da história do Brasil e do mundo, estão disponíveis no site da Cinemateca Brasileira, graças ao trabalho de pesquisadores que estão catalogando e digitalizando mais de 180 mil rolos de telereportagens e cinejornais da TV Tupi, a primeira emissora de televisão do país. Coordenado pelo historiador e professor da Universidade de São Paulo, Eduardo Moretim, o projeto tem o objetivo de manter vivas as mais de 200 horas de material televisivo.
6: É um projeto que procura colocar de novo em circulação parte desses 180 mil telereportagens da TV Tupi. A preservação, ela precisa estar vinculada à difusão pública.
5: O acervo audiovisual da Cinemateca Brasileira inclui cerca de 250 mil rolos de filmes e mais de 1 milhão de documentos. A instituição hoje faz parte da Rede Nacional de Arquivos Audiovisuais, uma iniciativa coordenada pela Secretaria do Audiovisual do Ministério da Cultura. A rede reúne órgãos públicos e privados para cuidar da memória cultural do país. Daniela Leda, coordenadora de gestão e contratos da Cinemateca Brasileira, explica que a rede busca fortalecer iniciativas de salvaguarda dos acervos.
7: A Rede Nacional de Arquivos Audiovisuais, ela foi criada para realmente fortalecer esse conjunto de políticas públicas de preservação audiovisual.
5: O processo de adesão começa com o envio de documentação pela plataforma gov.br. Em seguida, é realizada uma análise técnica do acervo, como detalha a coordenadora de gestão e contratos da Cinemateca Brasileira, Daniela Leda.
7: Ao aderir à rede, a instituição se compromete a manter os dados atualizados de acervo, a colaborar com o Inventário Nacional de Bens Culturais Audiovisuais e também a adotar e disseminar boas práticas de preservação, descrição e acesso daquele acervo.
5: Segundo o historiador e professor da Universidade de São Paulo, Eduardo Moretim, esses acervos contribuem para construir a memória e também para consolidar a pesquisa histórica e audiovisual.
6: Sem essas imagens, nós não temos essa memória e os pesquisadores não podem, a partir da existência dessas imagens, reconstruir o sentido desse passado.
5: O Banco de Conteúdos Culturais disponibiliza, além de cinejornais e telereportagens, filmes históricos na íntegra, como a obra É Com Esse Que Eu Vou, de 1948.
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5: Aquelas instituições que aderirem à rede passam a ter divulgação divulgação institucional e doação.

0: portal Filme Cultura. E qualquer cidadão pode revisitar o passado por imagens na página da Cinemateca Brasileira no endereço cinemateca.org.br. Reportagem Gabriela Noronha.
1: Estão abertas as inscrições para o programa de capacitação em construção industrializada.
2: Realizado pelo Ministério do Desenvolvimento, Indústria, Comércio e Serviços, o curso prepara profissionais para planejar e implementar soluções inovadoras e sustentáveis em obras de infraestrutura.
1: A capacitação gratuita é voltada a gestores públicos e privados, profissionais da construção civil e estudantes.
2: A inscrição pode ser feita por meio da plataforma da Escola Nacional de Administração Pública no endereço escolavirtual.gov.br.
1: E essas foram as notícias do governo federal.
2: E agora com as notícias do Poder Judiciário e do Congresso Nacional. Boa noite.
1: Boa noite para você, até amanhã.
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4: Você vai ouvir agora notícias do Poder Judiciário.
5: Relator determina que Polícia Federal investigue possíveis irregularidades na atuação da CVM no caso Master.
6: STJ define que banco pode encerrar conta corrente de forma unilateral.
5: TSE mantém indeferida candidatura de Arruda ao governo do Distrito Federal.
6: Boa noite, eu sou Arthur Filho.
5: E eu sou Walter Lima.
6: O ministro do Supremo Tribunal Federal, Flávio Dino, determinou que a Polícia Federal abra investigação sobre possíveis crimes e interferências indevidas na atuação da Comissão de Valores Mobiliários, a CVM, no caso do Banco Master.
5: A decisão considera um relatório que apontou fragilidades estruturais na autarquia e falhas na apuração de denúncia sobre possíveis irregularidades relacionadas ao banco. No relatório, resultado de uma auditoria, o grupo de trabalho da CVM identificou falhas de divulgação de informações em 73% dos 314 processos relacionados ao grupo econômico, deficiência de compliance em 32%.
6: Bancos podem encerrar conta corrente de forma unilateral.
5: E para o STJ, isso não significa violação ao Código de Defesa do Consumidor. Fátima Uchoa.
7: O entendimento do STJ foi firmado em recurso repetitivo e por isso deve ser seguido pelo judiciário de todo o país. Segundo o relator ministro Humberto Martins, a discussão surgiu porque o Código de Defesa do Consumidor considera abusiva a recusa do fornecedor em prestar serviços ou vender produtos a quem esteja disposto a pagar. Mas ele observou que a própria norma prevê exceção para intermediações reguladas por leis especiais, o que abrange a legislação das instituições financeiras e as normas do Conselho Monetário Nacional. Para o ministro, a regra legal se refere à recusa em contratar antes do começo da relação de consumo, diferente de uma conta já contratada.
6: Justiça do Trabalho de Minas Gerais considera discriminatória dispensa de jovem aprendiz grávida com TDAH.
5: Ela foi demitida por suposto desempenho insuficiente. Samantha Flor.
8: A justiça concluiu que não houve uma avaliação objetiva que comprovasse desempenho insuficiente. A aprendiz tinha média 8,43 nas atividades teóricas e não recebeu o acompanhamento adequado no desempenho das funções. A dispensa foi anulada e as empresas foram condenadas a pagar cerca de R$10.700 por danos morais. Como ela estava grávida, também terá direito à indenização referente à estabilidade gestacional.
6: Por 5-2, o Tribunal Superior Eleitoral, TSE, confirmou hoje, quinta-feira, decisão do Tribunal Regional Eleitoral do Distrito Federal, o TREDF, que indeferiu o registro de candidatura de José Roberto Arruda, do PSD, na disputa ao cargo de governador do Distrito Federal nas eleições gerais deste ano.
5: A maioria dos ministros acompanhou o voto do relator, ministro Dias Toffoli, determinando a imediata comunicação da decisão ao Tribunal Regional Eleitoral para cessar a condição subjúdice de José Roberto Arruda na disputa pelo governo do Distrito Federal.
6: Com a decisão, a candidatura de Arruda também não pode mais receber os fundos eleitoral e partidário, e ele

0: deve cessar a campanha, inclusive as inserções no rádio e na TV e a participação em debates.
1: José Roberto Arruda permanece inelegível devido às sucessivas condenações em segunda instância por ato doloso de improbidade administrativa.
0: Ministério Público Federal consegue na justiça a construção de escola indígena em Amarante do Maranhão.
1: A nova escola substitui a antiga unidade que funcionava em condições precárias e não tinha estrutura adequada para atender aos estudantes indígenas. Vanessa Pereira.
2: A nova escola atende os estudantes indígenas da aldeia Guaruru, na terra indígena Arariboia, em Amarante do Maranhão. A obra foi realizada após a ação do MPF, ajuizada em 2023, que apontou as condições precárias da antiga unidade, onde faltavam estrutura e até carteiras para os estudantes. Em vez de reformar o prédio, o governo do Maranhão construiu uma nova escola, concluída em 2025 e já em funcionamento. Na sentença, a justiça reconheceu o cumprimento da obrigação e determinou que a manutenção do prédio ficará a cargo do Estado.
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0: A você uma boa noite.
1: E até amanhã.
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0: sou Humberto Pinheiro e estes são os destaques de hoje do Jornal do Senado, que começa agora. Senado analisa proposta que atualiza serviço Disque Idoso. Projeto dá prioridade a iniciativas voltadas ao esporte feminino. Lei garante continuidade de recursos para projetos de combate ao câncer. Boa noite. O projeto que busca atualizar o programa Disque Idoso, criado em 2007, pode ser analisado pelos senadores. O objetivo é ampliar a prevenção a maus tratos, o acesso à informação e aos direitos. Mais detalhes com o repórter César Mendes.
1: De autoria do senador Paulo Paim, do PT do Rio Grande do Sul, o texto muda o nome do programa Disque Idoso para Disque Pessoa Idosa e amplia as suas funções, já que além de receber denúncias de maus tratos e violência, passará a oferecer também informações sobre direitos, acesso a benefícios, programas governamentais e serviços públicos. Paim explicou que o atendimento será feito dentro do atual Disque 100, serviço gratuito focado no atendimento a grupos vulneráveis, sem a necessidade de criar uma nova central telefônica. Segundo ele, a proteção da pessoa idosa vai além do combate à violência.
2: Amplia os serviços oferecidos, colocando a pessoa, seus direitos e sua dignidade no centro da política pública.
1: A proposta busca ainda fortalecer a articulação entre os órgãos de assistência social, saúde, segurança pública, Ministério Público, Defensoria Pública e Conselhos de Direitos.
0: O Senado pode votar uma proposta que permite o uso da renúncia fiscal de empresas e pessoas físicas no incentivo ao esporte para priorizar projetos voltados ao esporte feminino e destina, no mínimo, 10% dos valores a essas iniciativas. Repórter Lana Dias.
3: Em audiência pública na Comissão de Esporte, a senadora Tereza Leitão, do PT de Pernambuco, relatou a desigualdade no setor, algo que a proposta busca combater.
4: Não é porque a gente compete mulheres com mulheres, mas é porque você, comparando o que o futebol oferece aos homens com o que o futebol oferece às mulheres, com o que o futebol oferece, o voleibol oferece aos homens, com o que o voleibol oferece às mulheres, em termos de condições de prática esportiva.
3: A proposta prevê limite máximo de valores por proponente, critérios de distribuição regional, equilíbrio entre modalidades esportivas e critérios de alternância ou limitação de acesso a tratamento prioritário para evitar concentração excessiva.
0: Uma nova lei aprovada pelo Senado e sancionada pelo Executivo garante até 2031 a continuidade do incentivo fiscal para empresas que destinam recursos a projetos de combate ao câncer e de atenção à pessoa com deficiência. A reportagem

0: é de Yasmin Rodrigues.
1: A proposta chegou ao Senado depois de passar pela Câmara dos Deputados e foi analisada em regime de urgência pelo plenário. A relatoria ficou com a senadora Mara Gabrilli, do PSD de São Paulo, que defendeu a manutenção do mecanismo como forma de dar previsibilidade às instituições que dependem desses recursos.
2: A prorrogação garantirá a possibilidade de que organizações da sociedade civil sem fins lucrativos, como por exemplo as APAES, o GRAAC, que é o Grupo de Apoio Adolescente à Criança com Câncer, por exemplo, e centros especializados em reabilitação e hospitais do SUS, tenham previsibilidade orçamentária para atendimentos e pesquisas.
1: O PRONON e o PRONAS PCD permitem que recursos privados sejam direcionados a projetos previamente aprovados pelo Ministério da Saúde. O primeiro é voltado à prevenção e ao tratamento do câncer. O segundo apoia ações de prevenção e reabilitação de pessoas com deficiência.
0: Também foi sancionada pela Presidência da República a lei aprovada pelo Senado que institui o Programa Institucional de Bolsa de Iniciação à Docência, PIBID, como política de Estado. A norma estabelece objetivos, modalidades de bolsas e regras para o programa de formação inicial de professores da educação básica. A reportagem é de Pedro Pincer.
3: A nova regra estabelece que o PIBID será desenvolvido no Ministério da Educação e na CAPES, em parceria com instituições de ensino superior e redes públicas de educação básica. As ações de formação poderão ser voltadas às diferentes etapas e modalidades da educação básica. Isso inclui educação do campo, escolar indígena, escolar quilombola, especial, bilíngue de surdos e de jovens e adultos. A relatora, senadora Damaris Alves, do Republicanos do Distrito Federal, destacou a importância da iniciativa.
4: É certo que o fortalecimento da docência por meio do PIBID é um instrumento direto e hábil para assegurar a qualidade do ensino. O programa pode contribuir com a realização do princípio constitucional de valorização dos profissionais da educação. Deste modo, o PIBID atua diretamente na raiz dessa valorização.
3: Foi vetado o artigo que tratava das despesas do programa. O dispositivo previa que elas seriam custeadas por dotações orçamentárias destinadas anualmente ao MEC e à CAPES e proibia a redução dos valores das bolsas e o contingenciamento das despesas do programa.
0: 38% das mulheres com deficiência no país já sofreram algum tipo de violência doméstica. Foi o que revelou uma pesquisa inédita do Senado. As vítimas ainda enfrentam o despreparo dos agentes públicos na hora da denúncia. Repórter Patrícia Oliveira.
5: 83% das mulheres com deficiência vítimas de violência doméstica não denunciam o agressor, porque na maioria das vezes se trata de um marido ou parceiro de quem dependem economicamente. Os dados apresentados em uma audiência pública na Comissão de Direitos Humanos também apontaram que apenas 31% dessas vítimas buscam uma delegacia especializada e ainda enfrentam barreiras físicas e dificuldades no atendimento, como destacou a vice-presidente do Instituto Maria da Penha, Regina Célia Barbosa.
6: Ou por ignorância, ou por negligência, ou por falta de sensibilidade a sua condição de deficiência.
5: De acordo com a pesquisa, mulheres com deficiência estão mais expostas à violência sexual e financeira. Para Priscila Celares, do Ministério dos Direitos Humanos e da Cidadania, os novos dados poderão embasar mais iniciativas governamentais.
7: E com isso conseguir desenvolver e articular políticas públicas que sejam mais específicas.
5: A pesquisa feita pelo Instituto Data Senado e o Observatório da Mulher contra a Violência é a primeira da série histórica iniciada em 2005 a destacar especificamente a realidade das mulheres com deficiência.
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0: Os brasileiros vão eleger no dia 4 de outubro 1.059 deputados que vão atuar nas assembleias legislativas e na Câmara Distrital do Distrito Federal. Mas você sabe quais os papéis desses deputados? Confira na reportagem de Rodrigo Rezende.
8: Os deputados estaduais e distritais são representantes da população nas assembleias legislativas de cada estado e na Câmara Legislativa, no caso do Distrito Federal. Uma vez eleitos, eles têm mandato de

0: 4 anos. Todos esses deputados, 1.059 no total, colaboram na organização da administração estadual, como explica o consultor legislativo do Senado, Gilberto Guerzoni.
1: O Brasil é uma república federativa, então os estados têm autonomia e legislam sobre uma série de temas, além da sua própria organização, segurança pública, saúde, educação, meio ambiente, cultura, além de aprovar as leis estaduais e distritais, né? No caso do Distrito Federal, os deputados estaduais e distritais também são responsáveis pela fiscalização dos governos, né? Do governo do estado e do governo do Distrito Federal.
0: Para exercer essa fiscalização, os deputados podem solicitar informações a órgãos públicos, convocar autoridades para prestar esclarecimentos e criar comissões parlamentares de inquérito, as CPIs. Os deputados estaduais e distritais também votam o orçamento dos estados e do DF e propostas de leis de iniciativa dos governadores. No caso do Distrito Federal, há uma particularidade. Como o DF não possui municípios, os deputados distritais tratam tanto de temas de competência estadual quanto de assuntos que em outras partes do país seriam discutidos por vereadores.
2: Com trabalhos técnicos de Eliseu Caires, o Jornal do Senado fica por aqui. Acompanhe agora as notícias da Câmara dos Deputados. Boa noite e até amanhã.
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4: Plenário pode aumentar folga remunerada do trabalhador que doar sangue.
5: Projeto estende auxílio acompanhante a todos os tipos de aposentadoria.
4: Comissão estabelece parâmetros para acervos de livros em salas de aula.
5: Boa noite. Estudantes de 4 a 11 anos de idade poderão contar com acervo de livros nas salas de aula. A ideia é incentivar a formação de jovens leitores, como informa a repórter Mônica Tati.
6: Proposta aprovada pela Comissão de Educação da Câmara dos Deputados prevê que as salas de aula da pré-escola e dos anos iniciais do ensino fundamental tenham acervo de livros. O texto insere o dispositivo na Lei das Bibliotecas. O acervo seria formado por livros paradidáticos e de literatura infantil, destinados ao uso de alunos e professores. O deputado Tarcísio Mota, do PSOL do Rio de Janeiro, que leu o parecer do relator, o deputado Pedro Kizai, do PT de Santa Catarina, destaca que o projeto fortalece o Sistema Nacional de Bibliotecas Escolares e é essencial para formar novos leitores.
7: Nós temos, infelizmente, caído o número de leitores na sociedade brasileira. E nós sabemos que o livro é uma janela para o mundo, é a possibilidade de ampliar os nossos horizontes. E quando isso é feito desde o início, na pré-escola, isso é decisivo, não só para aquela criança poder adquirir mais hábitos de leitura, ampliar os seus horizontes, mas para que a própria educação funcione. Nós temos evidências científicas que demonstram que em famílias onde há crianças leitoras, essas crianças aprendem mais, aprendem melhor, têm, portanto, sucesso no fluxo escolar.
6: O projeto, que prevê a formação de acervos de livros nas salas de aula para crianças de 4 a 11 anos, aguarda a apreciação da Comissão de Constituição e Justiça. Se for aprovado, pode seguir direto para o Senado. Da Rádio Câmara de Brasília, Mônica Tati.
3: Saúde.
4: Luiz Tibé, do Avante de Minas Gerais, apresentou projeto para viabilizar no SUS o uso experimental da polilaminina em pacientes com lesões recentes na medula ou paralisias causadas por traumas. Ele explica que o tratamento vai depender de indicação médica e autorização dos órgãos competentes.
5: Luiz Tibé aponta que a polilaminina é estudada pelo potencial de regenerar fibras nervosas lesionadas. A proposta do congressista dá prioridade a pacientes da rede pública com lesão medular aguda, que deverão ser acompanhados por equipe especializada durante a pesquisa.
4: Gustinho Ribeiro, do PP de Sergipe, apresentou o projeto que cria regras especiais para a renegociação de dívidas de pessoas acometidas por doenças crônicas incapacitantes. Para ter acesso ao benefício, é preciso comprovar o impacto dos custos do tratamento ou a perda da capacidade financeira causada pela doença.
5: Pelo texto de Gustinho Ribeiro, a conciliação prevê mais prazo para pagamento, redução de juros e parcelamento da dívida. Segundo ele, a medida busca proteger pacientes em situação

0: relação de vulnerabilidade e evitar que o superendividamento comprometa o tratamento de saúde.
1: Marcos Soares, do PSDB do Rio de Janeiro, propõe a criação do Programa Nacional de Educação Cosmética e Cuidado com a Pele nas escolas. A iniciativa prevê ações dos Ministérios da Educação e da Saúde sobre higiene, proteção solar e cuidados com a pele.
0: Marcos Soares explica que o objetivo é promover campanhas de conscientização para combater a desinformação sobre rotinas de beleza. O parlamentar argumenta que a proposta pode ajudar a prevenir danos causados pelo uso inadequado de cosméticos.
2: Segurança Pública.
1: A Comissão da Câmara aprovou o programa de atendimento a vulneráveis vítimas de estupro com o objetivo de humanizar o acolhimento e garantir a coleta de provas contra o agressor. Saiba mais sobre o assunto na reportagem de Maria Neves.
3: A Comissão de Segurança Pública da Câmara dos Deputados aprovou o projeto que institui um modelo nacional de atendimento humanizado e de coleta de provas para casos de estupro de vulnerável, chamado Ação Protetiva 360 graus. Pela proposta, estados e municípios que aderirem ao programa terão de criar núcleos de atendimento humanizado e multidisciplinar às vítimas. Na versão aprovada, o relator deputado Paulo Bilinski, do PL Paulista, prevê que as autoridades deverão realizar a coleta de provas imediatamente, ainda no local de acolhimento. De acordo com o parlamentar, a literatura forense estima que a janela máxima de preservação dos vestígios é de até 72 horas a partir da agressão. A proposta também estabelece o prazo máximo de 30 dias para a emissão dos laudos periciais. Esse prazo poderá ser prorrogado por igual período, mas somente com justificativa técnica fundamentada. O texto original do deputado delegado da Cunha, do União de São Paulo, prevê somente a emissão de laudos dentro dos prazos legais. Delegado da Cunha afirma que a criação do programa é importante principalmente porque a maior parte dos abusos sexuais de vulneráveis ocorre dentro de casa e o agressor quase sempre permanece impune.
4: A Ação Protetiva 360 tem por objetivo proteger crianças e adolescentes do crime chamado estupro de vulnerável. É o estupro praticado contra menores de 14 anos que acontece na maioria das vezes dentro de casa. Outro dado assustador é que a grande maioria das vítimas tem de 4 a 8 anos. E outro dado alarmante: em 80% dos casos, o estuprador é inocentado por falta de prova material, falta de DNA.
3: De acordo com o delegado da Cunha, iniciativa semelhante ao programa proposto já foi adotada na Baixada Santista, em São Paulo, e dobrou o número de condenações de agressores sexuais de vulneráveis. Pela legislação, além de menores de 14 anos, são consideradas vulneráveis pessoas que não têm discernimento ou não podem oferecer resistência ao estupro, devido a alguma doença ou neurodivergência, por exemplo. O texto aprovado estabelece também quem pode acionar os núcleos de atendimento no caso de suspeita de estupro de vulnerável. Além da própria vítima e de familiares, estão na lista profissionais de saúde ou de assistência social e integrantes do conselho tutelar. Além disso, a versão do relator, delegado Paulo Bilinski, prevê que quando o pai, a mãe ou o responsável legal for suspeito do crime, a justiça poderá autorizar a coleta de material biológico. Segundo o deputado, a medida evita que o próprio agressor impeça a preservação dos vestígios criminais. Ainda de acordo com a proposta, sempre que houver suspeita, o núcleo de acolhimento da vítima vulnerável deverá comunicar à autoridade policial competente em no máximo 12 horas. Delegado Paulo Bilinski argumenta que a comunicação estabelece estabelece o elo entre o programa de atendimento e o sistema de persecução penal. Sem ela, afirma que o fluxo de atendimento poderia funcionar integralmente, sem jamais levar à responsabilização do agressor. A proposta que institui um modelo nacional de atendimento humanizado e de

0: coleta de provas para casos de estupro de vulnerável ainda será analisada por 3 comissões da Câmara. Se aprovada em todas, poderá seguir para análise do Senado. Da Rádio Câmara de Brasília, Maria Neves.
1: Projeto de Cezinha de Madureira, do PL de São Paulo, prevê a ampliação para 12 meses do prazo para apresentar queixa em infrações praticadas contra crianças, adolescentes e idosos. A proposta altera a legislação para dobrar o tempo atualmente concedido às vítimas ou a seus responsáveis.
2: Cezinha de Madureira argumenta que o período de 6 meses é insuficiente para que famílias ou idosos processem o trauma emocional e formalizem denúncias. Ele ressalta que o ajuste alinha a legislação à ampliação do prazo já concedido a mulheres vítimas de violência doméstica.
1: Como estratégia de prevenção e enfrentamento à violência, Antônio Carlos Rodrigues, do Podemos de São Paulo, quer ampliar a autonomia financeira das mulheres. Projeto apresentado pelo deputado prevê qualificação profissional, acesso a crédito e incentivo ao empreendedorismo feminino.
2: Antônio Carlos Rodrigues ressalta que o projeto dá prioridade para mulheres vítimas de violência doméstica em situação de vulnerabilidade ou responsáveis pelo sustento da família. Ele afirma que o acesso ao trabalho e à renda podem ajudar essas mulheres a romper relações abusivas.
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5: Trabalho.
1: Pedro Westphalen, do PP do Rio Grande do Sul, apoia projeto que permite o aproveitamento de médicos, dentistas, farmacêuticos e veterinários pelas forças policiais estaduais. O relator defende o redirecionamento de profissionais dispensados por excesso de contingente nas Forças Armadas.
2: Pedro Westphalen avalia que a cooperação entre União e Estados fortalece o atendimento médico dos agentes de segurança. Na visão do parlamentar, a medida amplia a capacidade de resposta do Estado em emergências sanitárias e calamidades, sem gerar custo extra às Forças Armadas.
1: Projeto de Davi Soares, do Podemos de São Paulo, reduz para 35 horas semanais a jornada máxima de trabalho dos professores da educação básica. O texto estabelece ainda que a nova regra se aplica tanto ao ensino público quanto às escolas privadas, sem redução salarial.
2: Davi Soares sustenta que a sobrecarga de tarefas como correção de provas e planejamento de aulas tem provocado a síndrome de burnout entre os docentes. Para o congressista, a redução da jornada ajuda a preservar a saúde dos trabalhadores e melhorar a qualidade do ensino.
1: Celso Sabino, do PDT do Pará, quer estender o direito ao abono salarial aos empregados domésticos. A proposta garante o pagamento do benefício aos trabalhadores da categoria que tenham atuado por pelo menos 30 dias no ano base e recebam remuneração mensal dentro dos limites legais.
2: Celso Sabino argumenta que a medida corrige uma distorção histórica na legislação que hoje nega o benefício à classe por ausência de contribuição do empregador físico ao PIS. Ele ressalta que o custeio será feito com recursos do Fundo de Amparo ao Trabalhador, sem gerar novos encargos aos contratantes.
5: Votação.
1: O plenário da Câmara pode votar projeto que aumenta de 1 para 2 dias a folga remunerada do trabalhador que doar sangue. O repórter Antônio Vital tem os detalhes.
6: Pode ser votado a qualquer momento no plenário da Câmara projeto que aumenta de 1 para 2 dias por ano o direito do trabalhador faltar ao serviço para doar sangue. De acordo com a proposta, o empregado poderá deixar de comparecer ao serviço 1 dia a cada 6 meses, sem desconto no salário, desde que comprove a doação. O autor do projeto, deputado Dr. Luizinho, do PP do Rio de Janeiro, disse que ampliar o incentivo é uma medida de baixo custo e elevado impacto. Ele justificou a proposta como necessária para manter os estoques seguros e regulares, já que uma folga por ano não é mais suficiente para atender a demanda diante do aumento da população.
7: Quando a gente permite que um trabalhador, uma vez no ano, faça doação de sangue, possa se ausentar.

0: voltar do trabalho, a gente tinha uma população brasileira. Hoje nós temos mais presentes que o dobro da população. E a cada dia, o número de acidentes com motocicletas, acidentes nas estradas, leva no aumento da necessidade de captação de sangue. Permitirá certamente, presidente, que a gente quase dobre a nossa capacidade de captação de sangue no Brasil.
1: De acordo com o Ministério da Saúde, o Brasil necessita, em média, de 5 mil bolsas de sangue por dia para atender a necessidade. E os hemocentros enfrentam oscilações periódicas abaixo da média, principalmente em períodos de feriados prolongados e férias escolares, quando diminui o número de doadores. O projeto ganhou regime de urgência, o que permite que seja votado diretamente no plenário da Câmara, sem passar pela análise das comissões permanentes da Casa. A urgência foi aprovada de maneira simbólica, sem votos contrários, e foi defendida por deputados de vários partidos, como Cabo Gilberto Silva, do PL da Paraíba. Ele destacou a necessidade de aumentar o número de doadores.
2: A questão das doações de sangue, às vezes no Brasil, reduz o ritmo, e sobretudo nas questões de festejos com vários acidentes, e os bancos de sangue precisam estar sempre prontos para atender a demanda da sociedade.
1: A manutenção de estoques de sangue é essencial ao funcionamento do Sistema Único de Saúde, o SUS, já que ele é usado em procedimentos de urgência e emergência, cirurgias de média e alta complexidade, tratamentos de câncer, doenças hematológicas e atendimentos obstétricos. Ainda não há data para votação no plenário da Câmara do projeto que aumenta de 1 para 2 dias por ano o direito do trabalhador faltar ao serviço para doar sangue. Da Rádio Câmara, de Brasília, Antônio Vital.
3: Economia.
4: Permitir que cuidadores de pessoas com deficiência empreendam com um MEI sem a perda imediata do benefício de prestação continuada é o objetivo do projeto de Rafael Prudente, do MDB do Distrito Federal. O texto prevê um período de transição de 2 anos em que rendimentos de até 2 salários mínimos não entram no cálculo do benefício.
5: Rafael Prudente argumenta que a iniciativa estimula a formalização das famílias sem comprometer o amparo social. O parlamentar defende ainda a garantia de restabelecimento simplificado do auxílio caso o empreendimento do cuidador feche.
4: Professor Alcides, do PSDB de Goiás, propõe criar o Programa Nacional de Geração Distribuída com Créditos de Carbono para conectar pequenos e médios geradores de energia renovável ao mercado voluntário de emissões.
5: Professor Alcides explica que a medida preenche uma lacuna entre o marco legal da geração distribuída e o Sistema Brasileiro de Comércio de Emissões. Para ele, a unificação possibilita a geração de renda extra para famílias e produtores rurais, além de estimular novos investimentos em fontes limpas no país.
3: Transportes.
4: Comissão aprova a proposta que permite grupos considerados mais vulneráveis desembarcar fora do ponto de ônibus durante a noite, como explica a repórter Paula Bittar.
6: A Comissão de Constituição e Justiça da Câmara aprovou um projeto de lei que permite a mulheres, pessoas idosas, pessoas com deficiência ou mobilidade reduzida escolher o local de desembarque dos veículos de transporte coletivo urbano no período entre as 8 da noite e as 5 da manhã, respeitado o trajeto da linha. De acordo com o texto aprovado, o motorista deve observar as condições de segurança ao parar para o desembarque. O relator, deputado Áureo Ribeiro, do Solidariedade do Rio de Janeiro, descartou a possibilidade de a proposta ser discriminatória com relação a homens não idosos, tendo em vista que o objetivo é proteger as pessoas mais vulneráveis, não se tratando de discriminação sem justo motivo.
7: É uma medida que pode fazer uma diferença muito importante na rotina de quem depende do transporte coletivo, especialmente mulheres, idosos e pessoas que precisam caminhar por trajetos escuros ou considerados inseguros até chegar à sua casa. A proposta busca dar mais proteção e flexibilidade, permitindo que o passageiro possa desembarcar em um local mais próximo e seguro, respeitando as condições de circulação e segurança do transporte.
6: A proposta que permite a mulheres e pessoas idosas com deficiência ou mobilidade reduzida escolher o local de desembarque dos veículos de transporte coletivo urbano no período entre as 8 da noite e as 5 da manhã pode seguir agora para a análise do Senado, a menos que haja recurso para votação antes pelo plenário da Câmara. Da Rádio Câmara de Brasília, Paula Bittar.
3: Cultura.
5: Capitão Augusto, do PL de São Paulo, defende a criação do Programa Nacional de Proteção e Resiliência da Atividade Circense, chamado de Circo Seguro. Segundo o deputado, o objetivo é garantir apoio financeiro

0: financeiro para reparar estruturas e equipamentos de circos destruídos por intempéries.
1: Pelo projeto de Capitão Augusto, o programa vai subsidiar a contratação de seguros e oferecer financiamentos com juros reduzidos para circos de pequeno porte. Para o parlamentar, a medida preserva uma tradição cultural e protege a renda de centenas de famílias.
2: Homenagem.
0: Dimas Fabiano, do PP de Minas Gerais, sugere a inscrição do nome de Francisco de Paula Vitor, o Padre Vitor, no livro dos heróis e heroínas da pátria. O deputado argumenta que o homenageado superou o preconceito e a pobreza para se tornar um dos religiosos mais venerados do estado.
1: Dimas Fabiano exalta a atuação do Padre Vitor na educação e no acolhimento dos mais necessitados na cidade de Três Pontas. O parlamentar considera o beato um símbolo nacional de fé, resistência e solidariedade.
0: Termina agora o jornal Câmara dos Deputados, produzido pela Rádio Câmara, com trabalhos técnicos de Wellington Telles e apresentação de Val Monteiro e Luciana Vieira. Uma boa noite para você.
1: A Voz do Brasil está de volta amanhã. Boa noite.
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5:01. Vamos ler o nosso salmo de hoje, o salmo do dia. O salmo de hoje é o de número 40. É um salmo de Davi ao regente do coro que diz o seguinte: esperei com paciência pela ajuda de Deus, o Senhor. Ele me escutou e ouviu o meu pedido de socorro. Ele me tirou de uma cova perigosa, de um poço de lama, e ele me pôs em cima de uma rocha e firmou os meus passos. Ele me ensinou a cantar uma nova canção, um hino de louvor ao nosso Deus. Quando virem isso, muitos temerão ao Senhor e nele porão a sua confiança. Feliz é aquele que confia em Deus, o Senhor, e não vai atrás dos ídolos e nem se junta com os que adoram falsos deuses. O Senhor nosso Deus, tu tens sido feito coisas grandes por nós. E não há ninguém igual a ti, pois tu tens feito muitos planos maravilhosos para o nosso bem. E ainda que eu quisesse, eu não poderia falar de todos eles, pois são tantos que não se podem ser contados. Tu não queres animais oferecidos em sacrifício e nem oferta de cereais. Não pedistes que animais fossem queimados inteiros no altar, nem exigiste sacrifícios oferecidos para tirar pecados. Pelo contrário, tu me deste ouvidos para ouvir, e eu respondi: aqui estou. As tuas instruções para mim estão no livro da lei. Eu tenho o prazer em fazer a tua vontade, ó meu Deus, e guardo a tua lei no meu coração. Ó Senhor Deus, em reunião a todo o povo eu contei uma boa notícia, que tu salvas e que tu sabes que nunca vou parar de anunciá-las, pois não tenho guardado para mim a notícia da tua salvação. Tenho sempre falado da tua fidelidade, do teu amor para poder e do teu poder salvador. Nas reuniões de todo o povo, eu não fiquei calado a respeito da tua fidelidade. Ó Senhor Deus, eu sei que nunca deixarás de ser bom para mim, e o teu amor e a tua fidelidade sempre me guardarão seguro. Que possamos nós ter o mesmo pensamento do salmista em anunciar as benevolências e as maravilhas do Senhor, e ainda que em momentos difíceis tenhamos que esperar. O salmista disse: esperei com paciência no Senhor, e ele ouviu o meu clamor por socorro. Que possamos nós ter a paciência de esperar e saber que no momento certo, tudo ao seu tempo certo, e ele há de responder. E o salmista disse que ele o colocou com seus pés sobre uma rocha, em um lugar seguro, lhe deu hinos de louvor e de agradecimento pelos feitos em que havia realizado. Que possamos nós passar a enxergar os feitos do Senhor e os seus planos, que, como disse o salmista, são incontáveis e difíceis de saber quais são. Mas a nosso respeito e ao bem que Deus nos quer, certamente, independente de qualquer circunstâncias adversas da vida, certamente será o melhor que Ele tem para nós e aquilo que precisamos para ser felizes aqui ou na eternidade. E assim seja. Que possamos ter nós o coração contrito como o salmista e saber dizer que não temos guardados para nós a notícia da salvação. Mas temos o prazer de sermos fiéis e diante de todo o povo não ficar calado, mas falar a respeito do amor e da fidelidade de Deus em qualquer circunstância. Que nós possamos abraçar esta causa e certamente fazer com que outras pessoas possam ter o prazer de fazer a vontade de Deus e guardar a sua lei em seu coração. Pois assim como fazemos, na realidade, apesar dele não ter nos exigido nada para sermos felizes e acreditar em sua pessoa. Pelo contrário, ele que se

0: entregou por nós, dando o seu único filho, para que pudéssemos ser salvos. E assim possamos crer como salmista. Ah, esperei com paciência no Senhor. Ele se inclinou para mim e ouviu o meu clamor.
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0: Tudo bem com a vida e junto com você estou chegando na sua manhã desta sexta-feira, hoje, 25 de setembro, hein? Que é isso? 25 de setembro, o mês está indo embora. Gente, o mês passou correndo demais. Setembro começou um dia desse. Que é isso? Um dia desse eu estava anunciando aqui que ia começar o mês da primavera e já estamos caminhando para o finalzinho dele. Meu Deus do céu, o tempo passa, né? Tá corrido, não tá? As coisas estão passando rápido demais. Enfim, tá chegando o mês de outubro aí e vamos juntos então, com muita alegria, descontração, desfrutar desse dia maravilhoso que Papai do Céu nos deu como presente deste dia e feliz da vida por ser e ter a sua companhia aqui em nossa programação, tá bom? Já chegando por aqui, mandando uma linda mensagem de áudio e daqui a pouco nós vamos ouvir. Mandando um abraço a todos. A Anja, obrigado pelo carinho. Um abraço também à minha amiga, ela que está sempre sintonizada com a gente, lá em São Paulo, mandando pra gente aqui, ó, que a gente tenha foco de lutar, força para não desistir e muita fé em Deus para vencer, que é o que é necessário para todos nós. Obrigado, Lúcia, de São Paulo. Obrigado pelo carinho, tá? Um forte abraço, querida. Quem também chega por aqui é o Cleiton Osmar, mandando abraço para todo mundo e certamente pedindo aquela música para mamãe, para namorada e a Sandra Tavares com a sua listinha, né? Aquela maravilhosa lista lá de Barão do Monte Alto que só tá crescendo e só tem gente boa, hein? Sandra, obrigado pelo carinho, já vamos ouvir sua voz, tá, querida? Obrigado pelo carinho também da minha amiga Maria de Fátima, que também mandou uma mensagem pra gente aqui de voz, que depois vamos ouvi-la. Ó, sextou, hein? Com S de sabedoria, porque você sabe o que faz bem e te faz feliz. Então, não permita que tire isso de você. Bom fim de semana, que bacana! Esse eu gostei, hein? Sextou com S de sabedoria, que bacana! Viveu bem a semana, viveu? Semana, teve algumas adversidades, teve alguns probleminhas, teve? Ah, mas foi bacana, você venceu e sexta-feira chegou com esse S bacana de sabedoria aí, enviada pelo meu amigo, sempre sintonizado com a gente, o Newton Freitas. Bom dia, obrigado pelo carinho, Newton, e que essa sabedoria continue no seu coração e de todos nós, tá bom? A cada dia, agradecemos o Papai do Céu e a felicidade de mais um dia, uma oportunidade de escrevermos aí a página da nossa história, tá bom? Obrigado pelo carinho, sempre um ótimo dia para vocês. Vamos juntos fazendo a festa no seu rádio e tendo o prazer de ser e ter a sua companhia. 5:09 e Zezé de Camargo e Luciano canta pra gente. Pra você que tá aí no sítio, na fazenda, na chácara, no seu trabalho, vovô, vovó, titio e titia, aniversariante de hoje, o nosso bom dia pra você. E vamos juntos com o nosso bom dia. Começando, hein? Vida, vida, viola.

0: Zezé Camargo e Luciano, Vida Viola e Violeiro, abrindo a sequência de hoje do nosso Bom Dia.
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0: Para hoje, sexta-feira, sol com muitas nuvens, até período de céu nublado, tá? À noite, sujeita a pancadas de chuva. Temperatura mínima em 18, máxima chega a 26 graus. A umidade relativa do ar tende a variar de 73% a 95%. Mato Grosso e Matias canta A Vida de Pescador. Ei, pesca é uma bacana demais, hein? Deixa eu mandar um abraço a todos os pescadores.

0: vida difícil, vida de pescador, hein? Que é isso? Valeu, é Mato Grosso Matias cantando pra gente. Obrigado pelo carinho de sempre. Um ótimo dia aí pra todos vocês na sintonia do nosso Bom Dia. Vou só um breve intervalo e volto já trazendo as manchetes do dia.
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então, trazendo as principais manchetes do dia, 5h20. A informação chega para você que está sintonizado com a gente. Vamos então trazendo as primeiras informações do dia, aquelas que já estão no nosso site radiomurié.com.br e as demais, os principais jornais do país e do mundo. Homem é investigado por abuso sexual contra filha de 10 anos e é preso em Visconde do Rio Branco. Eleições 2026, eleitor que desejar usar o e-título pode fazer o primeiro acesso até dia 3 de outubro. Começam os 5 destaques do primeiro circuito gastronomia de Pedra Menina e Dores do Rio Preto. É, você vai conhecer os 5 destaques, já está no nosso site, hein? Fica lá. Cuida de quem cuida promoveu um encontro, acolhimento e troca de experiências em Murié. O homem é preso por suspeita de tráfico de drogas em Lacerdina, em Carangola. Novo radar começa.

0: Operar na MGC 3265, próximo ao distrito de Macuco. O Congresso da Faminas entra nos últimos dias para submissão com o valor do primeiro lote. Últimos dias para as inscrições do processo seletivo do IFSUDeste. Polícia Militar de Meio Ambiente aplica mais de 423 mil em multas durante a operação na região. Agora vamos trazendo aí mais informações para você sintonizado com a gente. Crise no STF, desgaste do TSE e escândalos do STJ expõem o judiciário. O Conselho do Ministério Público Federal analisa hoje menções a Gonê em celular de Vorcaro. Lula e Flávio Bolsonaro visitam estados natais a nove dias do primeiro turno das eleições. Câncer, perucas e crioterapia. Pacientes buscam alternativas para manter a autoestima. Urna terá barra de progresso pela primeira vez para orientar o eleitor na hora do voto, hein? Em Minas Gerais, Cleitinho tem 40%. Patrus Ananias soma 15%. Calil alcança 9%. É o que aponta Datafolha. Datafolha também aponta Tarciso com 50%. Haddad com 30%. Em disputa ao primeiro turno do governo de São Paulo. É isso aí. Também em primeiro turno, empate técnico entre Lula e Flávio Bolsonaro, revela pesquisa Datafolha. Criminosos usam TikTok para promover vendas de conteúdo de abuso infantil no Telegram. O Conselho do Ministério Público decide hoje sobre investigação e atuação de Gonê no caso Master. No futebol nacional, anuncia Andreus Deco como treinador para o Sub-20. A seleção brasileira enfrenta a Austrália em seu primeiro desafio após Copa do Mundo. Demitido do Flamengo, Felipe Luiz brilha na Europa. Tudo isso e muito mais do esporte com Jota de Souza durante nossa programação.
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0: Vamos de música e trazendo aquela dos anos 80 para você dar um giro por lá e lembrar comigo, ó. E o Parada Dura? Passa lá. 23 agora.

Vitor Léo, Deus e Eu no Sertão, 5:30. E olha só, gente, o que acontece, hein? A Polícia Civil prendeu nesta última quarta-feira um homem de 30 anos investigado por suspeito de abuso sexual contra a própria filha de 10 anos em Visconde do Rio Branco. De segundo a Polícia Civil, o crime teria ocorrido no dia 6 de setembro, durante um período em que a criança estava na companhia do pai. Após retornar para casa da mãe, a menina apresentou mudanças de comportamento e relatou o que teria acontecido.

Diante do relato, a polícia passou a apurar o caso. A mãe da vítima prestou o depoimento e foram solicitados exames médicos legais e outros procedimentos periciais. Também foram tomadas providências para a realização do depoimento especial da criança, seguindo todos os protocolos previstos para investigações que envolvem possíveis vítimas menores de idade. Com os elementos obtidos durante a apuração inicial, o caso

0: atos legais e permanece à disposição do Poder Judiciário. A investigação continua para esclarecer as circunstâncias da denúncia e reunir novos elementos sobre o caso. Como se trata de uma investigação em andamento, a identidade da vítima foi preservada. 5 horas 32 minutos.
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0: E para o seu dia ficar mais feliz do que já está, agora é hora da gente conferir aí os bilhetinhos da Loto Fácil Kina em Mega Sena. Para você que está curtindo aí a nossa programação, ficar por dentro do que foi sorteado, só ficar sabendo aí do que realmente aconteceu ontem lá no Espaço da Sorte em São Paulo com a Loto Fácil Kina em Mega Sena e saber aí quem sabe que recebeu aquele abraço de milhões, ainda não tá sabendo, hein? E que coisa, hein? Vamos lá, vamos então conferir o bilhetinho da Loto Fácil, tá? Pega aí, ó, concurso 3.788, números sorteados 1457 e 8. 1457 e 8. 912, 16, 17, 18. 912, 16, 17, 18. 20, 21, 22, 23, 24. 20, 21, 22, 23 e 24. Com estes números, olha só, hein? 15 acertos deixaram de fazer aí no prêmio principal, por isso acumulou. Ou seja, 14 acertos fizeram 197 apostas, mais R$2.929,06 é o que faturou aí 197 apostadores. Mais de 8 mil apostas levaram R$ 35,00 para casa com 13 números, enquanto que R$14,00 levaram mais de 118 mil apostas com 12 números. R$7,00 apenas, 693 mil apostas levaram esse valor. Com 11 números, é o que aí nós vimos então o que faturou aí.

a Lotofácil, tá bom? Já a Quina teve também ontem o seu sorteio do concurso 7.126 e os números sorteados foram 21, 34, 58, 69 e 70. 21, 34, 58, 69 e 70. Com estes números, acumulou porque ninguém faturou no prêmio principal. Já a quadra, tivemos aí 26 apostas que levaram R$14.949,02. Com três números, mais de 2 mil apostadores levaram R$156,58. E com dois números, 62 mil apostas levaram R$ 5,91, tá bom? Com estes números, então, é o que restou aí para a Quina. É, gente, a Quina acumulando também aí o seu prêmio, tá? A Mega Sena também acumulou, tá? Não ficou por fora, não. Também acumulou. A Mega Sena com os números 5, 9, 11, 17, 18 e 38 do concurso 3.062. Também não teve ninguém que faturou no prêmio principal, tá? Enfim, quem fez cinco números foram 86 apostadores que levaram uma grana bacana, R$ 19.736,75. Já quem fez quatro números levou R$ 552,38, que foram mais de 5 mil apostas. Com estes números definidos, a premiação para o próximo sorteio ficou da seguinte forma. Hoje, a Lotofácil paga 9 milhões e a Quina também paga 9 milhões, tá bom? É o sorteio de hoje, hein? Hoje, Lotofácil pagando 9 milhões e Quina também pagando 9 milhões, ou seja, 18 milhões em jogo. E a Mega Sena? A Mega Sena agora, só no próximo dia 27, domingo, paga R$45 milhões, tá bom? Então, boa sorte para você que está sintonizado com a gente. Um ótimo dia e faz aí sua fezinha. Quem sabe recebe aquele abraço de milhões. Chega Daniel e Samuel para cantar pra gente. Show de Deus. Um abraço, meu amigo José Carlos Araújo, lá do bairro Planalto, né? Família Araújo, nosso abraço, nosso carinho.

0: Aí Eduardo Costa cantando pra gente. Boiadeiro Errante, agora 5h47. Bom dia pra você na sintonia da 99.5 FM. Um abraço aos nossos ouvintes que estão chegando aqui, ó. Meu amigo, como sempre, tá curtindo aí, ó. O meu amigo José Ciriberti mandou aqui pra gente, ó. Bom dia, sexta-feira, desejo que comece com um sorriso e termino com a certeza de que foi um dia maravilhoso e um bom dia, muito carinho para todos vocês. Valeu, meu amigo, obrigado pelo carinho, tá? A Zilda também já mandou sua mensagem de voz. Quem também mandou mensagem de voz aqui pra gente é o Zé Marcelino Grande. Ele é gente boa demais, tá? Obrigado pelo carinho aí, o nosso abraço. E já já vamos trazendo aqui a Zilda, trazer todo esse povão que tá mandando sua mensagem de voz aqui, porque agora não dá para ouvir todo mundo, né? Mas daqui a pouco nós vamos ouvi-los, tá bom? 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Agora 5h51.
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estamos juntos aqui no nosso Bom Dia, falando com eles, nossos amigos e irmãos caminhoneiros que estão sintonizados com a gente, curtindo aí o nosso Bom Dia. Obrigado pelo carinho de sempre. Para você que está aí sintonizado com a gente, sempre aí na sintonia, um abraço a todos vocês, tá bom? Obrigado pelo carinho aí, meus amigos e amigas caminhoneiros e caminhoneiras. A notícia que eu tenho hoje para os caminhoneiros é que um novo radar de controle de velocidade já começou a operar na MGC 265, tá? O quilômetro 13, próximo à primeira entrada aí do distrito de Macuco, na região de Miraí. O equipamento estabelece velocidade máxima de 60 km e o trecho faz parte de uma implementação dos novos pontos de fiscalização da rodovia que liga Miraí e Muriaé. O local a gente sabe que exige muita atenção e atenção redobrada dos motoristas, principalmente pelas presenças de reta, seguida aí de uma curva leve. Além do fluxo de veículos pesados e de acesso ao distrito, outros pontos previstos também para receber fiscalização, como Divisória e Boa Família, tá? Que ainda não foram instalados. Mas segundo o Departamento Estadual de Rodagem de Minas Gerais, o DR, mantém aí a relação oficial nas redes.

de limites de velocidade regulamentares estaduais. O motorista agora deve ficar atento com a sinalização, respeitar o limite de velocidade no trecho, tá bom, gente? Então, a gente sabe que essa MGC 265, né, ela é muito utilizada aí de trajeto a Miraí, mas infelizmente a gente sabe também que muita gente, né, muitas das vezes passa do limite de velocidade e é, ela realmente carece de uma sinalização mais ampla, né, para restringir aí principalmente a questão da velocidade. A estrada de Miraí, a gente sabe a sua complexibilidade em virtude aí, apesar das retas, mas as curvas, né, que de repente tem aí, muita gente se aproveita. Então, mais uma implementação de um radar que começou a operar na MGC 265. Fique atento para não ter problema, e especialmente aí o equipamento estabelece a velocidade de 60 km, faz parte dessa implementação. Então, a fiscalização na rodovia 265 começa e outras serão implementadas. Vamos de música aqui no nosso Bom Dia, para você que está sintonizado com a gente. Eu quero mandar um abraço aí a você que está sintonizado, curtindo o nosso Bom Dia. E vamos juntos aqui a todos os caminhoneiros e caminhoneiras que estão sintonizados, com o pé na estrada e com muito amor no coração, porque Sula Miranda canta pra gente. Caminhoneiro do amor. A todos vocês aí o nosso abraço, o nosso carinho, tudo de bom.

horas em ponto. Ela, Sula Miranda, fechando a sequência dessa primeira hora do nosso Bom Dia, porque a gente vai dar aquela pausa e vem chegando aí o programa Cadeia da Prece. E eu volto logo depois com muito mais aqui no seu Bom Dia, 6 horas em ponto. E a gente volta já.

0: 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Estaremos ao seu lado até nos momentos mais difíceis da vida. Vinde a mim todos vós que estáis cansados e oprimidos, que eu vos aliviarei. 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
1: Lâmpada para os meus pés e luz para o meu caminho é a tua palavra, Senhor. Ouvi

Bom dia, que a luz e a graça do Divino Mestre volte a resplandecer no seu lar, na sua vida, nos seus trabalhos, nesta manhã de sexta-feira. Hoje é sexta-feira e hoje nós teremos a grande noite da libertação. Sexta-feira passada eu estava lá na igreja, estava chovendo, mas Deus enviou um grande público ali e Deus abençoou ricamente aqueles que ali estiveram. E hoje nós estamos aqui para convidar você novamente para estar conosco, logo mais no grande culto de libertação, às 19h30. E lembrando que no sábado a mocidade faz o trabalho e no domingo, louvado seja Deus pela manhã. Oh, como eu me alegro com a escola do ensinamento, a escola bíblica, domingo, às 8h da manhã. E às 18h eu estarei ali pregando esta mensagem que você acabou de ouvir ontem e que eu vou continuar hoje. Então, nós teremos um final de semana cheio da presença de Deus. Queridos, e agora nós queremos continuar o que falamos ontem. Veja bem, quando os discípulos procuram Jesus, e Jesus então dá para eles uma informação, que a sua volta, porque eles queriam saber: Senhor, quando será o fim do mundo e a sua volta? Então Jesus fez eles lembrar da arca de Noé, do dilúvio. E eles então ficaram assustados e eles disseram: quando vão ser essas coisas, Senhor? Avisa nós. Ele falou: assim como foi nos dias de Noé, também será a minha vinda. Quer dizer, o dilúvio não veio sem que o povo não fosse avisado. Preste atenção nisto. O dilúvio demorou para cair sobre a terra 120 anos. Durante 120 anos, Noé trabalhou, ele e a sua família, para construir o impossível perante os homens, mas possível perante os olhos de Deus. Um barco enorme, um barco de 150 metros, um barco de 15 metros de altura. Era uma loucura naquela época, mas foram 120 anos, taxado como louco, taxado como homem que não tinha noção, mas ele acreditava na palavra do Senhor. E quando este barco ficou pronto, então o Senhor determinou que o tempo agora tinha acabado e abre-se os céus. E é impressionante que Noé entra na arca e Jesus diz assim: assim como foi nos dias de Noé, também será a vinda do Filho do Homem. Até que Noé entrou na arca e diz assim: e não perceberam até que veio o dilúvio e os levou a todos. Assim será também a vinda do Filho do Homem. Então, estando dois no campo, será levado um e deixado o outro. Isso não é palavra de pastor. Isto é, não é palavra do padre. Isso é palavra de Deus. Evangelho de Mateus, capítulo de número 24, verso de número 39 em diante. Não perceberam até que veio o dilúvio e os levou a todos. Assim será também a vinda do Filho do Homem. Você percebeu, querido, que a promessa continua a mesma? O maior interessado na nossa salvação é aquele que nos deu a vida. O mundo está de cabeça para baixo. Não há mais amor, não há mais respeito. A evolução da ciência que está no livro de Daniel está se cumprindo a cada momento mais. As pessoas estão evoluindo para baixo, não para cima. A inteligência artificial está aí. Você hoje pode falar uma frase e a inteligência artificial, ela completa e faz uma história. É um negócio, eu posso dizer assim, é um negócio macabro. E Deus está permitindo que o homem faça o que ele quiser,

0: que a palavra dele não muda, é a mesma. Eis que venho sem demora. O Senhor está nos apressando. Eis que venho sem demora. Guarde bem o que tens, para que ninguém roube a tua coroa. Que coroa é esta, pastor? Querido, que coroa? Esta é o conhecimento da palavra. É a coroa que você recebe, é o conhecimento da palavra de Deus. Porque nesta vida tudo muda, mas a palavra de Deus permanece para sempre. Então eu te convido a estar conosco. No domingo eu estarei falando sobre isto. E hoje à noite nós estaremos orando pelos enfermos. Prepare a tua alma, teu espírito e receba então a prece poderosa.
1: E atenção, ouvintes do Brasil, neste exato momento está formada a maior corrente espiritual que possamos imaginar. Irmanados nela estão pessoas de todas as religiões, ricos e pobres, brancos e negros, brasileiros e estrangeiros. E agora, de mãos dadas, ouvindo a prece poderosa, na voz do missionário Wilson Reis.
0: Amantíssimo e soberano Deus, Pai das luzes, é neste momento de prece, Pai, que te apresento milhares de ouvintes que se unem a nós. Alcançai os que choram, os que estão tão doentes, os que estão esperando um diagnóstico do médico, os que passaram por uma cirurgia, Pai. Senhor, os que estão em tratamento na fundação, mestre, nós te apresentamos os médicos, enfermeiros, sim, os recepcionistas dos hospitais, Senhor. Alcançai o lavrador, o feirante, o sitiante, o caseiro. Abra, Senhor, a porta do emprego para o desempregado. Abençoa os que estão trabalhando, Pai. E transforma este copo d'água em remédio na força desta corrente. Em nome de Cristo, nesta Trindade Augusta e Divina. Amém e amém, Senhor. Amados ouvintes, tenham todos um bom dia. Fique aí com nosso amigo Marcos Rogério e até segunda, se Deus assim permitir. Até lá.

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1: Tô aqui de bem com a vida e junto com você nesta sexta-feira, hoje 25 de setembro de 2026, e tivemos aí o programa Cadeia da Prece, na voz do reverendo Wilson Reis, que volta segunda-feira. Tem mais, segunda-feira tem mais Cadeia da Prece aqui em nossa programação. É só ficar ligado que a partir das 6 da manhã essa mensagem bíblica e evangelística aí chega aos nossos corações, tá bom? Pois bem, quero mandar um abraço também aqui, aproveitando aqui, mandar um abraço para toda a equipe do programa Boa Tarde com Cristo, hein? Essa equipe maravilhosa que há tanto tempo faz aí esse momento maravilhoso às 5 horas da tarde, todos os dias a partir das 17 horas. Essa equipe maravilhosa, né? Cada dia tem aí uma equipe diversificada, né? É, eles se mobilizam aí para trazer também uma mensagem bíblica e evangelística aí aos nossos corações. Um beijo no coração de toda essa equipe maravilhosa aí do Boa Tarde com Cristo. Se eu for citar o nome aqui, talvez eu deixe de citar o nome de alguém, então vou acabar cometendo injustiça e levando aquele puxão de orelha, né? E merecido, né? Então, para não cometer nenhum erro, ó, a toda a equipe, um beijo no coração de vocês, amo de paixão vocês. Essa equipe tem uma história comigo, tá? É, tem uma história, tá bom? É, a gente começou em determinada situação em outra emissora, juntos. Quando eles vieram para a Rádio Muriaé, nós começamos também no mesmo dia aqui juntos. Enfim, bacana demais. Uma história bacana com Boa Tarde com Cristo, do qual eu tenho o prazer enorme de ter aí o carinho deles, de toda essa equipe maravilhosa e que traz essa mensagem aqui aos finais da tarde para todos nós, tá bom? Obrigado pelo carinho de vocês, tá bom, gente? Um abraço. Ó, e vamos juntos aqui com o nosso bom dia. Eu quero mandar um abraço a todos vocês que estão sintonizados conosco aí. O vovô, a vovó, titio e titia. Os meus amigos, homem e mulher do campo, que estão aí no sítio, na fazenda, na chácara, no curral. Trabalhando, quanta gente lá no curral trabalhando, hein? E curtindo aí o nosso bom dia. Muito obrigado pelo carinho de vocês. É muito bom ter aí o carinho dessa gente maravilhosa. Mais gente chegou aqui para estar com a gente. Ó, Marlene Gonçalves já chegou aqui, ó, dizendo que o Espírito Santo de Deus te abençoe, te guarde, te ilumine, te proteja e proteja todos nós, tá bom, Marlene? Obrigado pelo carinho de você. Da Maria da

0: Conceição, a todos os ouvintes, ela manda aí um abraço. Obrigado pelo carinho, tá? Quem mandou aqui um bom dia e um bom dia para todos nós aqui, maravilhoso aqui, foi a minha amiga que também está sempre sintonizada, a Maria Aparecida. Obrigado pelo carinho, Maria. Ela diz assim, ó, também tem outra mensagem aqui, ó. Bom dia e um dia abençoado. E que Deus esteja na frente de todos os planos e te conceda sabedoria para cada decisão. Que hoje será um dia de vitórias. Que seja para todos nós essa mensagem. Quem manda para a gente aqui, deixe-me ver, é o Carlos Magno. Valeu, Carlos. Obrigado pelo carinho, tá? Meu amigo Obinha também já chegou por aqui. Um forte abraço. Ó, levante com fé, viva com amor, termine o dia com gratidão e um bom dia. É o que deseja também a Maria Máxima para todos nós. Obrigado, Maria. Um forte abraço, tá bom? É, gente, quem também tá chegando por aqui, deixe-me ver. Ah, o José Carlos estava sumido, amigão, mas já chegou de novo aqui junto com a gente. Daqui a pouco vamos ouvir sua mensagem de voz. Obrigado pelo carinho, José Carlos. A ID lá do bairro São Pedro. Quem também está junto com a gente aqui no nosso Bom Dia é a todos aí que estão sintonizados com a gente. Também na Pedra Alta. Obrigado pelo carinho, tá? Ah, ela também mandou sua mensagem de voz aqui, ó. A Lúcia Martins. Daqui a pouco vamos ouvir sua mensagem. Obrigado pelo carinho, tá? Chegando por aqui, desejando para hoje que o Espírito te abençoe, que o Espírito Santo te abençoe e seja tua direção. E que o Senhor leve para você saúde, paz e faça do seu lar uma benção. Que seja assim para todos nós. É o desejo também da minha amiga Maria das Dores Costa. Obrigado, Maria. Obrigado pelo carinho de você. Você que está chegando agora em nossa programação, acordou agora, ainda está com aquele soninho, ou acordou agora já fazendo aquela selfie. Tem gente que já acordou com o celular na mão fazendo aquela selfie e não tinha nem lavado o rosto ainda. Sabe o que cestou? Que é isso, gente? Que é isso? Fiquei sabendo aqui, tá? Um passarinho me contou que tem gente que já acorda na sexta com o celular na mão já querendo fazer a selfie deitado mesmo, hein? Que é isso? Mas olha só, sexta-feira, sextou para todo mundo, tá sextando para muita gente aí, e hoje é dia daquela selfie, daquele enquadramento bacana, de no final da tarde você colocar lá, sextou, venci mais uma semana, e agradecer o Papai do Céu por todas as bênçãos que ele te deu, todos os livramentos, de tudo que aconteceu durante a semana, é isso aí que é bacana, tá bom? O sextou é maravilhoso, quando a gente agradece aí o Papai do Céu, tudo que se passou na semana, e se prepara para a próxima que vem por aí. Então, para você que acordou agora, sabe que tem mais um dia para vencer, um ótimo dia para você, a você comerciante, a você que sempre está aí no comércio, sempre está aí com a sua empresa, os empreendedores, os microempreendedores individuais, o nosso abraço, o nosso carinho, vocês que geram emprego, o nosso abraço a todos vocês, ó, e que seja um dia maravilhoso, de muito sucesso, muitas vendas, muitas negociações, que as empresas cresçam e que haja produtividade para você que está aí, ó, no salão de costura, ah, essas mulheradas aí que sempre estão costurando, minhas amigas costureiras, seja no salão, seja em casa fazendo as suas facções, estão sempre sintonizadas com a gente, com o radinho aí sempre do lado da máquina e curtindo o nosso Bom Dia, aquele cafezinho também, tomando aquele cafezinho, e eu sei como é. Então, um abraço a vocês, a todas as costureiras, meus amigos motoristas de aplicativo que estão nos dando essa carona, os taxistas, valeu pelo carinho de todos vocês, também os meus amigos caminhoneiros e caminhoneiras que estão aí sempre junto com a gente, a todos os motoristas de aplicativo, sejam eles homens ou mulheres, o nosso abraço, o nosso carinho, taxistas, né, também seja homens ou mulheres, o nosso abraço, o nosso carinho, vocês aí, o nosso abraço. Então, vamos juntos, fazendo a festa no seu rádio, com essa moçada que também tá indo pra escola já já, tá? Um abraço a vocês que estão se preparando para ir pra escola, um ótimo dia de estudos, muita coisa boa para vocês, e são 6:15 e 6:15 é hora de informação no nosso Bom Dia.
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0: E vamos então às manchetes do dia aqui do nosso Bom Dia, para você sintonizado com a gente, curtindo o nosso Bom Dia, trazendo para você as informações. Primeiramente, aquelas que estão no nosso site, radiomurié.com.br. É um site a serviço da notícia. Nosso departamento de jornalismo já postos atualizando as informações. Nosso vermelhinho, como sempre, gira pela cidade. Qualquer fato que mereça maior destaque chega para você em primeira mão. Confere comigo aí, então, o que já está em nosso site, radiomuré.com.br. Homem é investigado, gente, por abuso sexual contra filha de 10 anos e é preso em Visconde do Rio Branco. Eleições 2026, eleitor que desejar usar o e-título, hein? É, aquele aplicativo do e-título. Deve fazer aí o primeiro acesso até o próximo dia 3 de outubro. Conheça os 5 destaques do primeiro circuito da gastronomia Pedra Menina e Douros do Rio Preto. Dá um clique aí na nossa página para você conhecer, tá bom? Olha,

0: cuidar de quem cuida. O encontro promoveu aí um acolhimento e troca de experiências em Muriá. Homem é preso. Homem é preso por suspeita de tráfico de drogas em Lacerdinha e em Carangola. Mais informação. Novo radar começa a operar na MGC 265, próximo ao distrito de Macuco. Congresso da Faminas entra nos últimos dias para submissão com valor do primeiro lote. Últimos dias de inscrições para o processo seletivo do IFSUDeste, gente. Campus Muriaé está oferecendo 439 vagas em 12 cursos gratuitos de graduação e técnico, hein? A instituição realiza o evento nesta sexta-feira com visitação e campanha também de vacinação. Polícia Militar do Meio Ambiente aplica mais de R$ 423 mil em multa durante a operação na região. Agora dando giro pelos principais jornais do Brasil e do mundo. Você que está sempre sintonizado com a gente, sempre bem informado, dando um giro agora sobre os principais jornais do Brasil. Olha, Xi Jinping recorda momentos de cooperação entre Estados Unidos e China, isso durante um jantar com Donald Trump. Crise no Supremo Tribunal Federal, desgastes no TSE e escândalos no STJ expõem o judiciário. O Conselho do Ministério Público decide hoje se abre investigação sobre a atuação de Gunner no caso Master. Lula e Flávio Bolsonaro visitam estados natais a 9 dias do primeiro turno das eleições. Empate técnico no primeiro turno, Lula tem 40, Flávio 36, revela pesquisa Datafolha. Em Minas Gerais, Cleitinho tem 40, Patrus Ananias soma 15 e Calil alcança 9 pontos, também aponta Datafolha. Datafolha ainda aponta que Tarcísio tem 50%, Haddad 30% na disputa do primeiro turno para governo de São Paulo. Urna terá barra de progresso pela primeira vez para orientar o eleitor na hora do voto. Candidatos a deputados são alvo de 69% das denúncias do TSE. Ministro Gilmar Mendes envia caso de indenização e Cássio Nunes ao plenário do STF. Mensagens de lobista cobram pagamentos de Lulinha. José Sarney apresenta quadro estável durante tratamento de pneumonia em São Paulo. STJD mantém suspensão do Atlético e perde o meia para a decisão da Copa do Brasil, hein? Já na loteria, Mega Sena acumula e o prêmio chega agora a 45 milhões. Criminosos usam TikTok para promover venda de conteúdo de abuso infantil no Telegram. Olha, sobre o câncer, perucas e crioterapia, pacientes buscam alternativas para manter a autoestima. INSS começou a pagar os benefícios de setembro para quem recebe até um salário mínimo. Bolsa Família, parcela de setembro está sendo paga. Hoje, dia 24, recebe os benefícios quem tem o NIS final 6. Pé de Meia começa a pagar nesta sexta-feira, segundo o calendário de setembro. O calendário prevê nesta sexta-feira que estudantes nascidos em setembro e outubro vão receber o pagamento aí do Pé de Meia. Tudo isso e muito mais para você sintonizado com a gente no esporte. Olha só, hein, gente? No esporte nacional, anuncia André Osdeco como treinador do Sub-20. A equipe disputa a semifinal do Troféu Inconfidência após terminar o decagonal do Mineiro na 7ª posição. Seleção brasileira enfrenta a Austrália em seu primeiro desafio após Copa do Mundo. Demitido do Flamengo, Felipe Luiz brilha na Europa. Mas tudo isso sobre esporte é papo para ele. Jota de Souza trazendo as informações no Manhã da Muriá Especial, com Wagner Melo dando um show da sua manhã e trazendo informações do esporte, tá bom? À tarde com Marcelo Bittencourt fazendo essa dobradinha também, trazendo as informações. E à noite, a resenha fica por conta dos craques da 99.5 FM, Antônio Monteiro, Silveira Machado e Rogério Lúcio, no Esporte Total, fazendo a festa no seu rádio e trazendo tudo que você precisa saber do que aconteceu durante o dia no esporte. 6h21 agora.
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0: Vamos juntos com o nosso bom dia com Teodoro Sampaio cantando pra gente. Você quer me largar de mim? É isso que Teodoro Sampaio...

0: aí, Teodoro Sampaio, você quer largar de mim? 6h24, bom dia. 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Eu volto já com muito mais para atender os nossos ouvintes.
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2: Estamos aqui agora 6:32, eu estou na área junto com você, até às 7, hein? Até às 7 vamos ficar juntos com muito mais para você aqui no nosso Bom Dia.

0: Quem manda mensagem pra gente aqui, sem ser mensagem de voz, mas é mensagem de texto, é o meu amigo Raimundo. Obrigado pelo carinho, mandou aqui, ó. Te desejo um lindo dia pra você e toda a família. Obrigado pelo carinho, querido. Beleza? Olha só, sou ouvinte de todos os dias e manda só uma palavra pra gente aqui, ó. Enquanto Deus permitir acordar, é porque ele tem propósito pra vida, para a sua vida. Essa é a grande verdade, né? Quem mandou pra gente aqui essa mensagem é Estela Barcaro. Oi, Estela, obrigado pelo carinho, tá? Essa é a realidade, né? Obrigado pelo carinho aí, tá bom? Olha, que o Senhor derrame sobre nós a sua paz neste dia e que todos os passos de nossas vidas sejam conduzidas pelas suas mãos. Olha, que bacana, é o Josmar que mandou pra gente. Obrigado pelo carinho, tá bom? Agora vamos aqui às mensagens de voz dos nossos ouvintes. Vamos então ouvir aqui a voz dos nossos ouvintes que estão sintonizados conosco e mandando seu abraço. Vai lá.
1: Bom dia, Rádio Mulher. Bom dia, Marco Rogério. Hoje eu quero homenagear a minha cunhada, Maria Aparecida da Silva, que reside lá no Planalto, desejando a ela um dia abençoado, muita saúde, muita paz. Abraços, Lúcia e Hamilton. Apenas uma correção, Marcos Rogério. É a Lúcia de Barão do Monte Alto que está abraçando a Maria Aparecida, tá? Ela é minha cunhada, ela mora lá no Planalto.
0: Ok, querida, obrigado pelo carinho, tá? Um abraço então a você. Vamos abraçar a Lúcia já já, com muito mais aqui no nosso Bom Dia. Mas quem chega por aqui, vai lá.
2: Bom dia, Marcos Rogério. Aqui é a Sandra Beatriz do Cardoso de Melo. Hoje eu quero mandar um alô para o Luciano Reis, que está fazendo aniversário, mora na Barra. E também mando um abraço especial para a tia Luzia e Geraldo Virtuoso. Estão completando 70 anos de casados. Moram lá no Recanto Verde. Ambos recebem meu abraço e de toda a minha família.
0: Ok, Sandra, obrigado pelo carinho. 70 anos de casado. Da tia Luzia e o Geraldo Virtuoso recebe o nosso abraço, nosso carinho, hein, gente? É uma vida, hein? 70 anos de casado é uma vida. É mais que uma vida, né? Que bacana. Vamos cantar parabéns já já com muita felicidade pra eles aí, tá bom? Mas quem chega por aqui?
3: Bom dia, Marcos Rogério. Sextou pra nós. Chegou o final de semana de novo. Passa pra mim, Marcos Rogério, o franguinho na panela. Eu pedi você essa semana, mas você, acho que você estava de folga. Aí você não passou. Passa ela pra mim hoje, tá bom? E eu ofereço pra quem estiver ouvindo a Rádio Buraé. Ótimo final de semana abençoado pra nós. Deus está no nosso controle, na nossa fé. Deus que abençoe todos aí da Rádio Muralha, tá bom? Ótimo dia abençoado pra nós.
0: Valeu, Edivir, obrigado pelo carinho. Vamos tocar franguinho na panela, é bom demais, hein? Bom demais, franguinho na panela. Quem não gosta de um franguinho na panela, né? Olha só quem tá chegando por aqui, meu amigo Obinha, vai lá.
4: Bom dia, meu amigo Marco Rogério, bom dia pra todos os ouvintes. Manda um abraço pro nosso amigo Ronaldo, Roberto, Mourão, nosso amigo Adineu. Tantas pessoas que entram e saem ali, né? Um tal de cano, né? Vou mandar um abraço também para toda a galera lá da Banca do Binha também. Meus fregueses, meus clientes. E mandar um abraço aqui para a tia Dora, o Bernard, a Eduarda, o tio Roberto, a Sula lá no Planalto, a Isabela, o pessoal aqui da rua Santa Luzia, bairro Santa Terezinha, em todo mundo, né? E um abraço para você também, uma sexta-feira hoje, né? Abençoado, graças a Deus, sem chuva. Mas a chuva também é bom, né? Então, manda um abraço para toda a galera aí.
0: Valeu, meu amigo.
4: Bom dia para você.
0: Obrigado, Obinha. Um abraço. Tudo de bom, meu querido. Valeu, um abraço para toda essa moçada aí. Especialmente o pessoal aí, o povão maravilhoso que está lá no caldo de cana curtindo o nosso Bom Dia. Obrigado pelo carinho de vocês aí, Roberto, Ronaldo. E essa membra e a todos que estão aí sintonizados com a gente. Essa freguesia maravilhosa que está sempre lá curtindo o nosso Bom Dia, tá bom? Mas quem chega por aqui, vai lá. É o José Carlos, não é isso?
5: Bom dia, Rogério. Que Deus te abençoe, meu filho. Você fez aniversário, eu não pude nem falar contigo, tá? Me perdoa, tá? Mas eu desejo uma felicidade para você imensa. Que Deus te abençoe. Dê tudo de bom para você e sua família, tá? Muitas felicidades. queria te fazer um pedido.

0: que você me faz. Hoje eu acordei atrasado, talvez você até falou, mas se você pudesse dar uma repetida aí para nós ouvir, para a gente velho igual eu, 81 anos, né? É, que dia que vai ser o pagamento dos aposentados? Eu acho que começa hoje, né? Hoje é 25, tá? Um abraço, Deus abençoe. Vou dar um presente para você, eu não sei se você vai gostar, não. Mas aí, você deve ter Bíblia em casa, aí você lê o restante. É pequenininho, sabe? Os versículos que diz assim: elevo meus olhos para um monte, de onde virá o meu socorro. Entendeu? Aí você lê o resto, seu presente que eu dou para você. É o Salmo 121, tá bom? Fica na paz, tá? Amanhã eu vou ver se eu acordo cedo para ouvir você de novo. Amanhã, domingo. Alô? Tchau.
1: Valeu, Zé Carlos. Obrigado pelo carinho, pelo abraço e por esse presentão maravilhoso que é a Palavra de Deus, que eu amo muito. Meu livro de cabeceira é a Bíblia, né? É isso aí. Um abraço, querido. Salmo 121, um salmo lindíssimo, né? O Salmo 121 realmente é um salmo maravilhoso, tá bom? Obrigado pelo carinho de sempre. Um abraço, obrigado por esse presentão. Esse versículo realmente, em todos os momentos de nossa vida, ele está presente, né? Que o Papai do Céu continua sempre nos atendendo, não é isso? Obrigado pelo carinho, cara. Que presente maravilhoso que você me deu. Muito obrigado, tá bom? Um abraço, querido. Tudo de bom. Daqui a pouco eu falo aí da agenda aí do pagamento dos aposentados, do qual eu já citei hoje aqui, mas nós vamos falar, tá bom? Na íntegra aqui sobre o calendário para os aposentados e pensionistas, já já aqui em nossa programação. Mas quem chega para falar com a gente?
2: Oi, Marco Rogério, bom dia. Hoje eu queria abraçar minha cunhada, meu irmão, que está fazendo aniversário de casamento hoje, né? Aí eu queria desejar para eles muita felicidade, né? Essa data repita muitos anos de vida para eles, né? Oi, Cláudia, bom dia. Meus parabéns, Joãozinho. Que Deus abençoe muito vocês, essa união de vocês, tá bem? Muita felicidade, tá? Um abraço da sua cunhada Ide e José Américo e toda a família abraçando você hoje, tá? Muita felicidade para você. Uma data muito importante para nós, o dia do nosso aniversário, do nosso casamento. Muita felicidade, tá? E também, Marco Rogério, um bom final de semana para você, para sua família, para o Pedro aí também, tá? Família dele, né? E um abração para vocês. Fique com Deus. Tchau.
1: Valeu, Aide. Obrigado pelo carinho. Mas quem chega por aqui, vamos ver quem é. Vai lá, rapidinho, hein?
3: Ô, Rogério, bom dia. Aqui fala o Zeca Palmeirinho. Quero mandar um alô pra Caoma. Mora lá no Gaspar. Era o marido dela e dois netos meus que moram com ela. Dois filhos. O Pietro e tem o outro que eu não lembrei o nome dele, não. Deus que abençoe vocês. Mandar um abraço também pro Kione. Kione Maior Bom Jesus. Deus que abençoe ele e a esposa dele. Meu neto que eu adoro muito. Deus que abençoe vocês. Manda um abraço também pro Valdeci, na Pé da Arte. Ô, Valdeci. Bom dia, Valdeci. Tá tirando o seu leitinho, né? Deus que abençoe vocês.
1: Valeu, um abraço, Zeca Parmirinda, aos netinhos, a todos vocês aí, obrigado pelo carinho, tá bom? Mais gente chegando aqui.
4: Bom dia, Marcos Rogério, do aeroporto. Eu quero mandar um abraço para tipo, cima de Rodrigues, para Cátia, para Márcia, Rota Aparecida, tudo que mora aqui perto de mim no aeroporto. Sextou, minha gente.
1: Sextou, Zilda, bacana demais. Vamos lá, mais quem chega por aqui, vai lá.
5: Marcos Rogério, que é a Fátima de Vermelho, meu amigo. Tem um bom dia, abençoado. Em nome de Jesus. Se der, toca pra mim a música do Rick Rene. Mãe, toca pra mim poder ouvir. Eu tava eu numa despedida, que tristeza, né? Nossa, mãe. Aí toca pra mim, vai pra Marinha, ofereço pra Marinha, pra Gilda, pra Lena de Encorado, pra Nicete do Vermelho, pra Dona Elvira, pra Geraldo, pra todos da Rádio Mulher, pra todos nós aqui, pra Solange, pra todos vocês aí da Rádio Mulher. Que Deus abençoe, guarde a todos vocês, tenha um bom dia. Pra você, Pedro Luiz, pra toda a Maria de Fátima do Vermelho, não esquece de tocar pra mim. Fica com Deus e vai também pros meus filhos, Reiane, Daile, Daile, pra todos, pra minhas noras, pra meus filhos, pra todos. Fica na paz com Jesus, tenha um dia abençoado. Em nome de Jesus, meu amigo.
1: Valeu, querida. Obrigado, Fátima. Obrigado a todos vocês, a Dona Elvira e a todos aí de Pirapanema, de também aí do Distrito Vermelho. Obrigado pelo carinho, tá? Fechando a sequência de hoje com ela que sempre traz a sua lista maravilhosa, é a Sandra Beatriz, lá de Barão do Monte Alto. Vai lá, Sandra.
6: Bom dia, Rogério.
1: Sandra Tavares.
6: Bom dia pra toda a sua equipe aí. Um bom dia pra todos os ouvintes aí. Um bom dia pros meus ouvintes especiais. A Márcia Simão, Márcia Simão, a Márcia Fazenda do Bazeiro. Dona Graciema, Dona Nina, Marta Helena, Marta Tavares, a Fátima e Jesu, a Eve, lá em Patrocínio de Miraé, a Pequeno Bal, no bairro do Rol Velho. Vou mandar para a Lies, lá no centro da rua, a Ana aqui no bairro do Distrito, o Jameson, a Michelle Duron, a Sandra Beatriz, Juliana Pinheiro, Dona Derli, São Antônio, o Joe. Vou mandar também para a Maria Alice e para todos os nossos ouvintes aí que estão curtindo a programação da Rádio Miraé, do Bom Dia Miraé. Desejar a todos uma feliz e abençoada sexta-feira, né? Regada de muita vitória, muitas bênçãos, saúde, paz, alegria para todos nós aí nesse novo dia aí. Vamos todos com fé aí, Rogério. Fica com Deus aí, amigo. Tchau, tchau.
1: Tchau, querida. Obrigado pelo carinho. Vamos abraçar os aniversariantes de hoje. Olha, com muito carinho aqui, um abraço então a Maria Aparecida, abraçando aí a Lúcia lá de Barão do Monte Alto, né? A Lúcia também. O Luciano Reis abraçando aí também, recebendo abraços. A tia Luzia e o seu Geraldo, né? Completando aí, ó, 70 anos de casados, hein? Eles recebem abraço de Sandra Beatriz e de todos os familiares. A Cláudia e o Joãozinho recebendo abraço da ID, por também estar aniversariando hoje, completando mais anos de casados. Olha, um abraço a todos vocês que estão comemorando aí a data de nascimento, o aniversário de namoro, noivado, casamento. Tudo de bom é o que nós desejamos para todos vocês.

com muita saúde, paz e grandes realizações. E para os aniversariantes de hoje, especialmente esses casais. Olha, 70 anos de casado da tia Luzia e do Geraldo Virtuoso. E também a Cláudia e o Joãozinho. Edson e Hudson canta para vocês. Foi Deus.

0: Que estão aniversariando, completando mais um ano de casado. A todos vocês, nosso abraço, nosso carinho, tá bom? 6h47. Gente, olha, então vamos aqui trazer informações referente ao pagamento dos aposentados e pensionistas, hein? Para você que é aposentado, que é pensionista, você que é beneficiário do INSS, pois bem, o salário dos aposentados e pensionistas ficou com escalonamento da seguinte forma para este mês de setembro, tá? Para quem recebe até um salário mínimo, o pagamento começou ontem, tá? Começou ontem, dia 24 de setembro, com o final 1, né? O final 1, que é aquele final referente ao número que você tem aí de identificação aí para recebimento dos seus pagamentos, tá? Final 1 foi dia 24, final 2 hoje, dia 25, final 3 vai ser dia 28, final 4 dia 29, final 5 dia 30, final 6 dia 1º de outubro, dia 2 de outubro, final 7 dia 5 de outubro, final 8 dia 6 de outubro, final 9. Dia 7 de outubro, final 0, tá? Essa data é exata aí de quem recebe o piso nacional, até um salário mínimo. Para quem recebe mais do que um salário, o escalonamento ficou aí da seguinte forma. Vamos ver se nós conseguimos ver aqui da seguinte forma, referente a quem recebe mais do que um salário, tá? Pagamento aí para os aposentados ficou aí no dia 1º, tá? No dia 1º. Final 1 e 5, no dia 2, final 2 e 6, dia 5, né? Dia 5 do 8, final 3 e 7, dia 6, final 4 e 9 e dia 7, final 5 e 0, tá bom? É isso aí, é o escalonamento dos aposentados e pensionistas para você que está sintonizado com a gente. Eu volto já.
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0: Olha, vamos então trazendo a agenda do mês de setembro para você que está sintonizado com a gente. Esse programa aí, porque é a festa do padroeiro e show de prêmios da comunidade de São Vicente e Paulo Bico do sexta-feira, hein? Com celebração às 19h30, sábado, missa às 19h. Sexta e sábado com música, movimento de barracas e leilões e grande show de prêmios. Então participe com a comunidade lá. A comunidade de Boa Esperança, lá do Barão do Monte Alto, convida para a 25ª festa em louvor a São Francisco, que acontece dia 26 amanhã, às 19h. Até o dia 26 de amanhã, tá? A comunidade do Azaredes, lá do Santo Antônio do Glória, convidando aí em Vieiras, convida para a tradicional cavalgada no próximo dia 12 de outubro, com missa às 11h. Logo após tem aquele almoço beneficente com música ao vivo, hein? Olha que bacana. Toda segunda-feira tem o Terço dos Homens em Boa Família, na Igreja São Francisco, a partir das 7h30 da noite. A comunidade também está em festa aí, né? A comunidade Boa Esperança do Barão do Monte Alto também convida a festa de louvor a São Francisco, que vai até o dia 3, às 19h, com missa e funcionamento de barraca. Toda terça-feira tem o Terço dos Homens e das Famílias na comunidade São José do Bairro São José. Às quintas é o Terço Mariano no Santuário Diocesano de Nossa Senhora Aparecida no Porto. E às terças e sextas, 19h e 21h, e domingo de 14h e 16h, o grupo de Alcoólicos Anônimos te convida aí para uma reunião na rua Lincoln Marinho, na Barra.
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6: Olha, vamos abraçando os aniversariantes de hoje para fechar com chave de ouro aqui a nossa programação. Eu abraço com muito carinho aqui a Maria Aparecida e também o Luciano Reis e também a tia Luzia, o Geraldo Virtuoso, completando 70 anos de casados. Quem também faz aniversário de casamento hoje é a Cláudia Joãozinho, que recebe abraço da ID, tá? A Luzia e o Geraldo Virtuoso estão recebendo abraço de Sandra Beatriz e familiares. E a todos aí, a Cláudia Joãozinho, de todos lá do bairro São Pedro, especialmente a Aide, José Américo e toda a família. A todos os aniversariantes de hoje, saúde, paz e grandes realizações. Tudo de bom! Fechando a sequência de hoje, eu trago o César e Paulinho atendendo a minha amiga de Virgem, Franguinho na Panela. Quem não gosta de um franguinho na panela? Na sequência, vem aí, ó, programa eleitoral. Depois tem aí Wagner Mello na sua manhã à tarde, Marcelo Bittencourt, e a gente se encontra amanhã, a partir das 5 da matina, aqui no nosso Bom Dia. Um ótimo sexta-feira, tudo de bom, e a gente se encontra amanhã. Até lá, se Deus disser que sim.

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4: Auxílio financeiro para evitar aumento do diesel vai ser mantido por 30 dias.
5: Conselho Superior do Ministério Público Federal analisa hoje se abre investigação contra Procurador-Geral da República no caso do Banco Master.
4: Ex-presidente José Sarney é internado em São Paulo para tratamento de pneumonia.
5: No Elos Itatiaia, relação entre o mercado de carbono e a mineração.
4: Irã tenta reabrir negociações de paz e envia novas condições para fim da guerra com os Estados Unidos.
5: Brasil em campo contra Austrália em primeiro jogo depois da Copa do Mundo.
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4: 7:26, Jornal da Itatiaia, sexta-feira, 25 de setembro de 2026. Apresentação, Aline Neves e Eustáquio Ramos. Muito bom dia para você que está com a gente. Estamos ao vivo também no YouTube, no site, no aplicativo da Itatiaia, na Alexa, na TV a cabo e no canal 957 da Parabólica Digital. A partir de agora, toda a rede Itasat reunida para trazer os principais destaques de Minas, do Brasil e do mundo. 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
6: Acidente envolvendo viatura da Polícia Militar e carro trava o trânsito na Avenida Rádio Gabalho, em Belo Horizonte, para quem segue no sentido Nova Lima, logo após a Avenida Barão Homem de Melo, na altura do bairro Buritis. Segundo a PM, ninguém ficou ferido, mas há também interdição total da pista marginal da Raja para quem vai acessar a rodovia 356. Não há previsão de liberação da pista e impactos nas principais vias do entorno. Direto da Central de Trânsito Itatiaia MIV, repórter Isabela Gouveia.
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8: Sexta-feira de tempo estável em Minas Gerais por conta da atuação de uma massa de ar que traz estabilidade. As temperaturas apresentam elevação já pela manhã, com baixa

0: chance de chuva, mas que pode até cair de forma fraca na faixa leste do estado. Termômetros variando hoje em Minas Gerais de mínima de 9 e máxima de 36 graus, segundo o Instituto Nacional de Meteorologia. Repórter João Felipe Loli.
1: 7:28, governo federal deve manter por mais 30 dias o auxílio de R$ 2,12 no preço do diesel.
2: Esse benefício é um subsídio, ou seja, o governo banca parte do preço do diesel para evitar que o combustível fique ainda mais caro lá nas bombas dos postos de combustível. O diesel é usado principalmente por caminhões, ônibus, máquinas agrícolas e parte do transporte de mercadorias. Quando o preço do diesel sobe, o impacto vai muito além dos postos de combustível. O frete fica mais caro e esse aumento costuma chegar para a gente, para o consumidor, no preço dos alimentos, dos produtos vendidos no comércio e até nas passagens dos ônibus. Por isso, a estratégia do governo é justamente tentar segurar esse custo por mais 30 dias diante da alta do petróleo no mercado internacional e também das incertezas econômicas. Hoje, o desconto total é de R$ 2,12 por litro, que é o resultado da soma de duas medidas provisórias. A prorrogação ainda depende da aprovação do presidente Lula, mas a expectativa do governo é manter de fato esse benefício temporariamente para reduzir a pressão sobre a inflação e evitar novos reajustes no transporte de cargas e de passageiros. De Brasília, Aline Peçanha.
3: 7:29, a seguir no Elos Itatiaia, a relação entre o mercado de carbono e a mineração.
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3: 7:32, o ex-presidente da República, José Sarney, de 96 anos, está internado no Hospital Sírio-Libanês, em São Paulo, para avaliação clínica e continuidade do tratamento de uma pneumonia. No início da semana, Sarney esteve internado em um hospital em São Luís, no Maranhão.
1: De acordo com o boletim médico, o ex-presidente tem quadro clínico estável e segue em tratamento. Sarney governou o Brasil de 1985 a 1990.

0: e foi o primeiro presidente civil após 20 anos de regime militar.
1: 7:32. O Conselho Superior do Ministério Público Federal se reúne hoje para decidir se há elementos suficientes para abrir uma investigação sobre a atuação do Procurador-Geral da República, Paulo Gonê, nas apurações relacionadas ao Banco Master. Vamos então a Brasília acionar o repórter Pedro Nascimento, que ao vivo tem mais informações. Ô Pedro, a análise foi aberta após a divulgação.

0: e que inclusive terá transmissão no canal do Ministério Público Federal. Embora Gonê seja o presidente do Conselho do Ministério Público Federal, a sessão será comandada pelo vice-presidente, chamado Nicolau Dino. Após a abertura dos trabalhos, Dino passará a palavra ao subprocurador Francisco Sanseverino, e que é o relator do caso. E em seguida será aberta a votação e mais 8 conselheiros poderão votar. O que acontece hoje, né? Se houver maioria nessa votação pela abertura da investigação, um subprocurador do Ministério Público Federal será designado e aí ele passa a relatar essa apuração contra Gonê por crime comum. O caso também poderá ser arquivado caso a maioria dos membros rejeite a abertura da investigação. Gonê foi citado, né, em diversas conversas que foram encontradas pela Polícia Federal no celular de Vorcaro, que está preso, né? Teve o celular apreendido e a cada momento a gente vê esses vazamentos das conversas de celular de Vorcaro prejudicando ministros, autoridades e agora também Paulo Gonê. As mensagens elas vieram à tona após o ministro André Mendonça do Supremo Tribunal Federal retirar o sigilo de parte da investigação, que também cita mensagens do ex-banqueiro a um celular atribuído ao ministro Alexandre de Moraes. A questão de Gonê está não somente na aproximação com Daniel Vorcaro, mas também em um possível favor que ele pode ter feito, né, a pedido de Daniel Vorcaro, para favorecer uma eleição no Conselho Nacional do Ministério Público. Tudo isso são elementos que estarão em julgamento a partir das 10 da manhã. De Brasília, Pedro Nascimento.
1: 7h35. Enquanto o planeta está de olho em práticas com menos emissão de gases na indústria que agravam o efeito estufa, o Brasil já tem avançado em práticas de baixa emissão de carbono nos processos de mineração. A medida é considerada um diferencial do minério para ser exportado a determinados países.
2: Na reportagem de hoje do Elos Itatiaia, vamos entender a relação entre o mercado de carbono e a mineração e as vantagens competitivas que o Brasil já tem.
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4: A baixa pegada de carbono é um dos pilares da transição energética e tecnológica do mundo e é determinante em relações comerciais entre países. União Europeia, China e Estados Unidos, por exemplo, têm regras de fronteira para receber produtos que geraram grandes volumes de carbono. Multinacionais estão dando preferência para países com matriz energética limpa e quem tem mineral crítico para fabricar baterias e carros elétricos tem protagonismo em negociações. O coordenador de mudança de clima da Wake Carbon, companhia voltada à transição energética para empresas, Rafael Della Barba, explica que minério que usa menos diesel no transporte ou emite menos gases no processo de mineração e beneficiamento, ou seja, tem menos pegada de carbono, é mais valorizado no mercado internacional.
5: Quanto menor a emissão dos produtos quando saem daqui, menor é o importador paga essa taxa na hora da importação. Então passa a ser, deixa de ser uma questão de sustentabilidade ou de meio ambiente e passa a ser também um ativo de negociação. Né? Assim, eu monitoro minhas emissões são menores, eu tenho isso auditado perante as regras internacionais, no caso da União Europeia, do CBAM, e eu consigo negociar um preço melhor.
4: E para o Brasil, o caminho é mais pavimentado. O país já é cheio de água, sol, ventos e por isso tem uma matriz energética limpa, coisa que no mundo afora não é tão comum. Isso pode agregar valor ao nosso mineral na hora de exportar. E aí que entra a soberania.
5: Então, assim, a importância do Brasil como um beneficiário de uma matriz energética conseguir incorporar isso. Falando em soberania, assim, vamos incorporar o que há de bom no nosso sistema energético, nos nossos produtos. É um ponto importante para trazer aqui.
4: E no mundo, essas exigências de atenção aos impactos ao meio ambiente e menos emissão de carbono, atreladas à transição energética, vão exigir cada vez mais minerais críticos, coisa que o Brasil tem e muito. É o que diz o economista e professor convidado da Fundação Dom Cabral, Jorge Arbache.
6: Toda essa agenda de economia verde, de mudança de clima e de sustentabilidade vai requerer uma quantidade brutal de minerais críticos e de terras raras, seja lá para os carros elétricos, seja para os aerogeradores, seja para os painéis solares, seja para as grandes linhas de transmissão, para essas grandes baterias que estão sendo agora instaladas, ímãs e tantos outros produtos. Então a demanda tende a crescer muito. Da mesma maneira, o urânio, né, de

0: aí uma nova geração de usinas nucleares, que vão requerer uma quantidade explosiva de urânio, mineral que o Brasil também tem.
1: Na próxima semana, o desafio de agregar o valor nos minerais brasileiros e o conselho que deve começar a mediar as negociações do Brasil com outros países. Repórter Edson Costa.
2: 7h38, o presidente Lula deve anunciar hoje novas medidas que o governo chama de proteção às famílias e à economia popular.
3: A principal delas deve ser o fim das bets e dos cassinos online no Brasil. Segundo a apuração da CNN, Lula deve assinar uma medida provisória proibindo a operação dessas plataformas no país.
2: A medida deve atingir tanto as apostas esportivas quanto os cassinos virtuais, como o chamado jogo do tigrinho.
3: O governo ainda trabalha na versão final do texto e busca garantir segurança jurídica para evitar que a medida seja derrubada na justiça.
2: 7h39.
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2: O mercado financeiro é impactado pela alta do barril de petróleo e pela proximidade das eleições. Rita, bom dia.
5: Bom dia. Tivemos ontem mais um dia estressante para o mercado financeiro brasileiro. E isso foi mostrado nos preços. O índice Bovespa chegou a cair praticamente 1%, o dólar subiu e bateu R$5,20, fechou a 5,19 e os juros futuros subiram. O índice Bovespa voltou para a marca dos 183 mil pontos. Nesse mês de setembro, a dinâmica é bolsa em queda, dólar em alta e juros em alta. E esse fenômeno tem sido agravado pela piora da percepção dos investidores em relação à economia americana. O preço do barril de petróleo a 106 dólares, como bateu ontem, pressiona a inflação nos Estados Unidos, que pressiona a expectativa de mais uma rodada de alta de juros. As taxas de juros de longo prazo bateram um novo recorde e atingiram mais de 5,4% lá nos Estados Unidos. E o investidor global, com medo, vende ativos de risco, vende bolsa, compra o dólar na expectativa de mais alta de juros por lá e vende, né, países emergentes. Por aqui, o preço do dinheiro pode parar de cair e pode subir. Os contratos futuros negociados na B3 voltaram a subir, o que indica um trabalho mais difícil para o Banco Central ir além de um novo corte de 0,25. Sendo assim, a taxa Selic deve terminar o ano, na melhor das hipóteses, em 13,5%. Portanto, esses fatores externos que pressionam o nosso mercado se juntam aos fatores internos, e o maior deles é a eleição. As pesquisas divulgadas ontem não trouxeram grandes modificações, praticamente repetiram o resultado da última pesquisa no que diz respeito ao Datafolha. E vamos vivendo aí, um dia após o outro. A notícia boa é que hoje devemos ter um pouco mais de paz, porque o presidente iraniano, em entrevista à Fox News nos Estados Unidos, disse que o Irã está disposto a fechar um acordo, que não quer continuar com o conflito, mas depende dos Estados Unidos. E a reunião entre Trump e Xi Jinping, segundo os dois, foi muito boa. Rita Mundim, para a Rádio Itatiaia.
3: 7h42. A seguir, Brasil em campo contra a Austrália em primeiro jogo pós-Copa do Mundo.

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0: 15 para as 8.
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0: O Irã apresenta aos Estados Unidos uma proposta para reabrir o Estreito de Hormuz e retomar as negociações para um acordo final. A proposta exige que Washington cumpra certas condições em um prazo de 7 dias para retomar as conversas e reabrir a maior rota de petróleo do mundo. O ministro das Relações Exteriores do Irã não quis detalhar as condições, mas afirmou que elas não são nada além do que já constava no último documento de acordo de paz.
2: Ataque com drone deixa novas vítimas na Ucrânia. Márcia Bechara.
3: A guerra na Ucrânia deixou novos mortos na noite de ontem. Um ataque com drone russo atingiu um prédio residencial no centro de Kiev e matou um adolescente de 14 anos, segundo as autoridades ucranianas. Pelo menos 7 pessoas ficaram feridas. Na região de Odessa, outro bombardeio russo deixou um morto e um ferido. A Ucrânia afirma que a Rússia intensificou nas últimas semanas os ataques com drones mais rápidos e difíceis de interceptar. Zelensky afirmou hoje que Donald Trump teria aceitado fornecer à Ucrânia as licenças para produzir os sistemas Patriot, que fortalecem o bloqueio antimíssil.
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0: 7:46, quem chega com tudo com esporte é o Enio Lima, o garoto que marcou. E eu já te pergunto, Enio, a seleção brasileira já marcou contra a Austrália no amistoso pós-copa? Bom dia pra você.
4: Bom dia, Saca, bom dia, Aline.
2: Bom dia, Enio.
4: Ainda não, o jogo tá fraco tecnicamente, jogo ruim do Brasil até aqui, o gramado também não está ajudando muito e a troca de passes está acontecendo, mas o Brasil viu a Austrália ser superior nos primeiros 15 minutos. A melhor oportunidade foi da Austrália, obrigando o goleiro Hugo Souza a fazer uma grande defesa num chutaço de longe do Iran Kunda. Agora estamos com 35 minutos. É o primeiro tempo, jogo em Chanceville, na Austrália, no Queensland Country Stadium. Brasil 0, Austrália também 0. O jogo seguindo e o Brasil tendo algumas dificuldades nesta partida. Agora vamos falar do nosso futebol. Pensando no planejamento da próxima temporada, Cruzeiro avalia se vai renovar contrato com 2 jogadores do elenco. Bom dia, Emerson Pancieri.
5: Bom dia para você, Enio, para quem acompanha o Jornal da Itatiaia. O Cruzeiro precisa resolver a situação de 2 atletas no fim do ano. Lateral direito Fagner e lateral direito William. Os 2 atletas estão com o contrato acabando. O William tem 26 jogos na atual temporada, 3 assistências, não marcou gols. O Fagner tem 32 jogos, tem 6 assistências, marcou um gol. Com o contrato acabando, vamos ver o que que o Cruzeiro vai fazer. Se vai renovar de um atleta e do outro não, é uma decisão que vai partir da direção de futebol do Cruzeiro. Sobre Paulinho, o Cruzeiro quer contratar realmente esse profissional do Mirassol. Vamos ver se a situação vai andar. E o Cruzeiro acionou o Grêmio na CNRD por conta da dívida do lateral esquerdo Marlon Enio.
4: 7:48, o Atlético vive a expectativa de esvaziar o departamento médico na data FIFA.

0: Bom dia, Cláudio Rezende.
1: Bom dia, você também. O técnico Barba Domingues aguarda para os próximos dias de treinamentos liberações de atletas importantes. São três titulares absolutos hoje que estão ainda se recuperando, tratando de lesões: goleiro Everson, o zagueiro Juan e o atacante Reinier, que vem sendo uma peça importante no setor ofensivo do time. Enquanto isso, seis jogadores do Galo seguem servindo seleções na Superdata FIFA e serão todos eles baixa, desfalques contra o Bragantino no sábado da outra semana, dia 3 de outubro. O Galo que já recebeu da Conmebol toda a logística pronta da entidade para a final da Copa Sul-Americana. Todas as semifinalistas estiveram presentes em reunião ontem no Paraguai. Final está confirmada para Barranquilla, na Colômbia, 21 de novembro.
0: E depois da paralisação do elenco americano, os jogadores retornam às atividades hoje no CT Lana Drummond. Bom dia, Fabrício Calazans, tá ligado?
2: Tô ligado, deixa comigo, bom dia para você e para quem se liga no Jornal da Itatiaia. Ontem os atletas americanos cruzaram os braços, decidiram colocar em prática a paralisação por conta dos atrasos de salários. Então, ontem não teve treino no América. Os jogadores estiveram no CT, conversaram com o Marcos Salom, coordenador do grupo de gestão, e comunicaram ao técnico Douglas Leite que não iriam treinar ontem. Estão prometendo trabalhar nesta sexta, sábado e domingo, mas já comunicaram ao comandante americano que no domingo eles não vão se concentrar para a partida. Após o treino, eles serão liberados e só vão se apresentar ao técnico americano na segunda-feira, dia do jogo contra o Juventude, momentos antes da partida. É o América, com sua grave crise financeira, e ontem os atletas colocaram em prática a paralisação, não trabalharam no CT Lana Drummond.
0: 7:50 em andamento e agora 38 minutos do primeiro tempo em Chanceville, na Austrália. Brasil e Austrália vão empatando por 0-0. Aline.
3: Obrigada, Enio Lima. Agora 7:50. A seguir, uma análise do eleitorado mineiro, que está mais interessado na disputa à presidência da República do que na sucessão estadual.
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2: 7 para as 8.

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1: Ô Isabela Gouveia, qual que é o seu destaque de ocorrência no limite das regiões oeste com o sul de Belo Horizonte?
2: Destaque, o trânsito muito complicado na Avenida Raja Gabalha por reflexo de um acidente que a gente acompanha desde o início da manhã, uma batida que envolve uma viatura da Polícia Militar e um outro carro na Raja, depois da Avenida Barão Homem de Melo, para quem segue no sentido Nova Lima, na altura do bairro Buritis. Trânsito muito complicado, a pista marginal da Raja, para quem vai acessar a rodovia 356, está interditada, que é onde o outro veículo envolvido no acidente está. Neste momento tem um reboque no local, a Polícia Militar também está lá, por enquanto sem previsão de liberação. Na pista principal da Raja, a faixa da esquerda está bloqueada e por isso há congestionamento, como eu disse, nas principais vias do entorno. Já tem reflexos na própria Raja e também na Avenida Barão Homem de Melo, desde a passagem pelo bairro Estoril, mas há reflexos também nas principais vias do bairro Buritis, na região oeste, como é o caso da Mário Werneck e também da rua José Rodrigues Pereira. Segundo informações iniciais da Polícia Militar, ninguém ficou ferido, mas ainda não há detalhes se trata-se de uma ocorrência, alguma perseguição policial ou se foi de fato um acidente de trânsito mesmo, mas fato é que o trânsito é muito complicado neste momento. Segue a dica para o motorista que vai em direção a Nova Lima, saindo ainda da região central de Belo Horizonte, buscar a Avenida Nossa Senhora do Carmo, que mesmo com reflexos apresenta cenário melhor em comparação com a Raja e também com a Barão Homem de Melo. 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Anota aí Central01, direto da Central de Trânsito Itatiaia Emive. Repórter Isabela Gouveia.
3: 5 para as 8.
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3: O candidato à presidência da República, Flávio Bolsonaro, do PL, cumpre agenda em Minas Gerais.
4: Após cumprir a agenda em Teófilo Otoni, no Vale do Mucuri, o candidato à presidência, Flávio Bolsonaro, do PL, desembarcou no início da noite de ontem em Governador Valadares. O candidato estava acompanhado de Flávio Rosco, candidato do PL ao governo estadual, de Domingo Sávio, também do PL, candidato ao Senado, e do também postulante ao Senado, Marco Antônio Superman, do Novo. Eles participaram do bloquinho do deputado federal, Nicolas Ferreira. O grupo foi recebido por milhares de apoiadores vestidos com as cores da bandeira do Brasil, imagens de Jair Bolsonaro, camisas, faixas e cartazes com palavras de ordem. De um trio elétrico, os candidatos fizeram manifestações contra o presidente Lula, contra o ministro do STF, Alexandre de Moraes, e seguiram em uma caminhada que misturou motociata e carreata pelas principais ruas do centro da cidade até o mercado municipal. Ali, Flávio Bolsonaro voltou a dizer que, se eleito, o pai Jair Bolsonaro subirá a rampa do Planalto com ele e lhe entregará a faixa presidencial.
5: E vocês verão o presidente Jair Bolsonaro colocando a faixa do filho dele, presidente da República.
4: Após o discurso, os candidatos deixaram o trio elétrico e tiveram a comitiva acompanhada por apoiadores pelas ruas da cidade. Do leste de Minas, repórter Sávio Scarabelli.
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1: Ô Berta, qual que é a sua análise sobre as tendências à disputa ao Senado e ao governo de Minas, apontadas nas mais recentes pesquisas, Datafolha e Quest? Você acha que elas estão na mesma direção? Bom dia para você.
6: Bom dia, Eustáquio. Bom dia, Aline. Bom dia, amigos da Itatiaia. As campanhas ao governo de Minas vivem a ansiedade pré-eleitoral, mas com uma dificuldade adicional. Lidam com o eleitorado, no geral, menos engajado e mais desinteressado na sucessão estadual em relação à disputa à presidência da República. Diferentemente de outras eleições, as primeiras semanas da propaganda política eleitoral não influenciaram de forma significativa o desempenho das candidaturas para o governo de Minas. Ao longo de pouco mais de um mês, entre agosto e setembro, indecisos caíram apenas 3 pontos percentuais, segundo Datafolha e Quest, divulgadas nesta quinta 24 e na quarta 23 de setembro. Eram 13% no Datafolha e 19% na Quest, são agora 10% e 16%. Quem já tinha visibilidade e uma imagem consolidada nas mídias digitais, como é o caso do senador Cleitinho, segue liderando e em linha de crescimento. No mesmo período, Cleitinho subiu 8 pontos percentuais e está entre 0,5% e 3 pontos percentuais de vencer o pleito no primeiro turno. Com o apoio de Lula,

0: Também em linha de crescimento, os dois institutos indicam o deputado federal Patrus Ananias, que cresceu entre 3 e 5 pontos percentuais entre agosto e setembro e se descolou das demais candidaturas. No Datafolha, Cleitinho está com 40%, Patrus tem 15%. Entre agosto e setembro, o empresário Flávio Roscoe, nome do senador Flávio Bolsonaro em Minas, oscilou positivamente 1 ponto percentual e agora tem 5% das intenções de voto. Todas as demais candidaturas estão estagnadas ou oscilaram negativamente. Para o Senado, Datafolha e Quest também estão apontando as mesmas tendências. A ex-prefeita de Contagem, Marília Campos, lidera numericamente a corrida com 13% das intenções de voto, com uma diferença de 2 a 3 pontos percentuais em relação ao deputado federal Aécio Neves, ao senador Carlos Viana e a Domingos Sávio. No limite, os quatro estão em situação de empate técnico. Na quinta posição, os dois institutos apresentam Marcelo Aro e, na sequência, Áurea Carolina, segundo Datafolha, com 6% e 5% das intenções de voto. As outras 10 candidaturas têm menos de 2% das preferências. Indecisos somam 21% no Datafolha e 29% na Quest. Berta Macaron para o Jornal da Itatiaia.
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5: Legal, legal, 8h02, tá no ar o nosso Manhã da Muriaé desta sexta-feira, dia 25 de setembro, meus amigos, sextou, hein? Sextou, o final de semana tá aí, um ótimo dia pra você, um ótimo final de semana e claro, já inicio o programa de hoje dando bom dia pra ele, Pedro Luiz, bom dia.
6: Bom dia.
5: Bom dia pra você acompanhando nas ondas da 99.5 ou pelo aplicativo, pelo site, no carro, aonde você estiver, seja muito bem-vindo à nossa programação. A gente vai até o meio-dia te fazendo companhia, te entretendo, te informando e claro, tendo a sua participação, a sua interação, tá? Hoje, dia 25 de setembro, hoje é Dia Internacional do Farmacêutico, Dia Nacional do Trânsito e Dia Nacional, sabe do quê? Da Rádio Difusão e do Rádio. Pois é. Hoje é dia do rádio, né? Esse aparelho que tanto nos encanta, né? Eu fui encantado, fui aí, né?

0: novo, né? Sempre foi uma paixão ouvir aquelas músicas, aquelas trilhas, né? E hoje eu tenho o prazer de estar trabalhando não, divertindo, né? Aqui no rádio, tendo aí a oportunidade de comunicar com você em uma das maiores de Minas Gerais, quiçá do Brasil, viu? Então é muito legal estar aqui em sua companhia, comunicando, entrando na sua casa, no seu trabalho, no seu carro. Então parabéns a você que também ama o rádio, tá? Hoje dia nacional da radiodifusão e também do rádio. Lembrando que a enquete daqui a pouquinho, hoje a gente vai estar sorteando R$100 em consumação lá na Atacadu pra você, tá bom? E a nossa enquete tem a ver com rádio, hein? Fique ligado aí que eu quero a sua participação. 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Sextou, tá? Aproveita a sua sexta para descansar, para se divertir se você quiser, para fazer um hobby, assistir um filme, uma série, para namorar também, né? Sexta-feira, por que não? Tá mais que esse tempinho aí, né? Aproveitar muito bem a nossa sexta-feira. São 8h04, tá começando o nosso Manhã da Muriaé desta sexta-feira e, claro, começando com informação. Vamos lá, com o nosso departamento de jornalismo.
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0: E vamos lá, dando o nosso show de informações, né? Trazendo tudo que repercutiu em Muriaé nas últimas 24 horas. Só Muriaé não, né? Em Muriaé e toda a região. Não é isso, Bruno Santiago? Bom dia, sextou, hein, rapaz?
3: Sextou, Wagner Mello.
0: Olha o sorriso
3: pra você. Que coisa boa. Bom dia pra você que acompanha também a Rádio Muriaé 99.5 FM. Vamos falar de um evento que aconteceu na cidade, o Cuidar de Quem Cuida. O encontro promoveu acolhimento e troca de experiências aqui na cidade. E também vamos falar sobre o ITR 2026, porque o prazo para entrega da declaração do Imposto sobre a Propriedade Territorial Rural termina no próximo dia 30.
0: Tem que ficar ligado, hein? Tem muita gente que acompanha o nosso programa da Zona Rural, tem que ficar ligado para não perder o prazo.
3: Não pode perder o prazo.
0: Em tem dia. Multa.
3: Tem multa também?
0: Multa pesada.
3: Uai, então vamos ficar ligado aí para você não perder o prazo e ficar regularizado.
0: Quem tá aqui com a gente também é ele, né? Que além de comunicador, também faz parte aqui do nosso departamento de jornalismo. Sempre traz as notícias em primeira mão. Marcelo Bittencourt, sextou, hein?
4: Sextou, Wagner. Bom dia a todos os ouvintes da Rádio Muriaé. Rapaz, é a sexta-feira, é o Dia Nacional da Alegria, né?
0: É isso aí. Começamos nosso programa hoje com energia lá em cima.
4: É isso aí. Olha só, eu vou trazer duas informações importantes. Primavera deve ter temperaturas de 3 graus acima da média na zona da Mata Mineira, né? E uma notícia não muito legal, um homem investigado por abuso sexual contra filha de 10 anos é preso em Visconde do Rio Branco.
0: Aí pesou o clima.
4: Ah, é.
0: Tava de notícia boa até agora. Pesou o clima, esse crime bárbaro aí que a gente vai detalhar daqui a pouquinho. E eu quero saber quais são aí, né, os próximos passos, que a gente sabe que pessoas suspeitas como esse não podem ficar aí, né? Livres na sociedade, que a gente sabe, né? O que pode acontecer. Sendo o time do sextou, que fica em casa, gosta de se divertir, o que você gosta de fazer na sexta-feira, Marcelo?
4: Na sexta-feira, rapaz, eu gosto sempre de assistir televisão, tô sempre vendo séries, né?
0: Aproveitando em casa, descansando.
4: Sério? Rapaz, eu entro assim no quarto ali, lá no meu quarto tem uma cadeirinha assim.
0: Aquelas poltronas.
4: É, uma poltroninha. Rapaz, eu sento ali, ligo a televisão.
0: Já era.
4: Que paz, cara.
0: Parece você, Bruno, todo mundo.
3: Rapaz, eu sou do momento. Às vezes fico em casa, gosto de sair também um pouco.
0: É sempre bom variar, né?
3: É claro.
0: Até porque a patroa também cobra, né? Ótima sexta-feira pra vocês. Daqui a pouquinho eles estão de volta com as notícias, com o jornalismo. E o Jota de Souza, hein, rapaz? Será que ele tá ansioso? Será que ele já tá sabendo como é que tá o Brasil? Quero saber do Jota os detalhes do Nacional, que hoje entra em campo novamente para a segunda rodada do Campeonato Mineiro. Não é isso, Jota? Bom dia.
5: Bom dia, Wagner, e a todos que estão ligados aí no Manhã da Muriaé desta sexta-feira. Ô, Wagner, o Brasil está jogando neste momento partida amistosa contra a Austrália. Um jogo até equilibrado, né?
0: Morno.
5: É, morno, equilibrado, igual para os dois times, cada um teve as suas chances, né? E o Brasil teve um gol anulado aos 45 minutos do primeiro tempo. Foi um golaço do Estevão de perna direita, chute cruzado, mas houve uma falta.

0: antes do lance, uma falta.
1: Tem VAR também, né, nesses amistosos?
0: É, houve falta do Bruno Guimarães em Harry Suta, então, na jogada que originou o gol, né, então, este gol acabou sendo anulado pela arbitragem. Então, estamos aí agora no intervalo do primeiro tempo, Brasil e Austrália empatam de 0 a 0. Hoje tem Nacional e Inter de Minas lá em Itaú, estaremos transmitindo 99.5 a partir de 2h45. O Nacional vem de vitória bonita na estreia, né? E outra novidade no NAC, 3 jogadores já foram inscritos no bid da CBF e estarão à disposição para a partida de logo mais. Boa, né?
1: Como eu conversei com você ontem, é horário de trabalho, mas você vai estar assistindo Nacional por conta do trabalho, né, Jota?
0: É verdade. Série B, hoje tem bola rolando, 2 partidas. O Atlético está nessa disputa, né? E está querendo chegar lá no grupo dos 6. Ok, Wagner? Daqui a pouco a gente volta.
1: Então tá aí o Jota de Souza e nossa equipe de jornalismo te deixando muito bem informado. Claro, informações e notícia com credibilidade. Como a gente costuma dizer, uma fonte de informação. Vamos lá para as manchetes do dia?
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1: 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Começando pelo G1. Criminosos usam TikTok para promover venda de conteúdo de abuso infantil no Telegram. UOL. Grupo de Jacques Wagner na Bahia recebia 3 milhões por mês, diz Vorcaro. Estado de Minas. Pesquisa Datafolha. Lula lidera com 40% contra 36% de Flávio Bolsonaro no primeiro turno. Hoje em dia, prazo para baixar e validar o e-título termina em 3 de outubro. O Tempo de Belo Horizonte, Calil promete enxugar máquina. Disse que arrumou o galo, arrumou a Prefeitura de Belo Horizonte e vai arrumar o Estado. Veja, impasse paralisa investigações do caso Master e fatos implodem a imagem do STF. O Globo. Datafolha diz que Flávio avança entre os mais pobres e Lula melhora desempenho junto aos mais ricos. R7. Urna eletrônica terá barra de progresso pela primeira vez para orientar eleitor na hora do voto. E para fechar, a Folha de São Paulo. Campanha de Lula vê alívio em pesquisa Datafolha e equipe de Flávio Bolsonaro mantém aposta em voto útil.
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1: Bom, dia 25 de setembro, vamos aos fatos que marcaram esse dia na história? Em 1935, Assis Chateaubriand inaugura o PGR-3, Super Rádio Tupi, do Rio de Janeiro. Em 1967, Carlos Lacerda e João Goulart emitem nota conjunta no Uruguai, defendendo a frente ampla contra a ditadura militar brasileira. E em 1978, um Boeing 727 colide no ar com um Cessna 172 e cai em San Diego, matando 144 pessoas.
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Vamos lá, seu aniversário hoje. Deixou pra fazer o aniversário na sexta-feira? Você é esperto, hein? Parabéns, tá? Que Deus continue te abençoando com muita saúde, felicidade. Que você possa estar perto, junto das pessoas que gostam de você, das pessoas que têm carinho, tá? E tem muitos famosos fazendo aniversário hoje, inclusive um muriense ilustre. Vamos lá? Bom, pra começar, o Michael Douglas, ator e cineasta norte-americano. Nasceu em 1944. Glória Pérez, autora de telenovelas brasileiras. Nascida em 1948. Ronaldo Caiado, político brasileiro, médico e governador de Goiás. 1949. Sabe quem é aniversário hoje?

Sebastião Lazzaroni, treinador de futebol brasileiro, um dos filhos mais famosos de Muriaé, campeão pelo Vasco da Gama e também pelo Grêmio. Para você ter uma ideia da importância do Sebastião Lazzaroni, ele foi técnico da seleção brasileira, que ganhou a Copa América de 1989 e era o treinador da seleção brasileira na Copa de 1990, isso mesmo. Para você que não sabe, nós tivemos o Muriaense comandando a seleção brasileira na Copa do Mundo. Isso foi em 1990. O Sebastião Lazzaroni nasceu em 1950, portanto, está comemorando aí seus 76 anos, vida longa ao grande Sebastião Lazzaroni, né? Um cara com grande história no futebol brasileiro. Hoje também é aniversário do Will Smith, ator e rapper norte-americano, que nasceu em 1968. E a Catherine Zeta-Jones, atriz britânica, que nasceu em 1969.

você do outro lado do rádio, é com essa que a gente traz a enquete de hoje. Porque, ó, no dia 25 de setembro, hoje, a gente comemora o Dia Nacional do Rádio. A Rádio Mulher é uma das emissoras pioneiras na zona da Mata Mineira, com 80, ou vou repetir, viu? Com 82 anos de tradição nas ondas do rádio. Foi fundada no dia 29 de outubro de 1943. Tá na porta aí para comemorar 83 anos, né? A rádio acompanha de perto os grandes acontecimentos locais. Ela é destaque no jornalismo, no esporte e na prestação de serviço. Sob a direção de Paulo Roberto Barros, a marca cresceu e deu origem a outras estações importantes na cidade, como a Rádio 96 FM, que foi inaugurada em 85, e a Prêmio, a 94.7, inaugurada em 2022. O rádio continua vivo e muito forte, né, gente? Graças a Deus. Tendo, inclusive, se integrado ao celular e às outras plataformas digitais. O meio é visto como uma fonte rápida de informação, ao vivo, e mantém uma forte relação de confiança com o público. Graças a Deus, né? A gente já falou, ouviu tanto, né? Com a tecnologia avançando, quando saiu a TV, quando veio a internet, que o rádio iria acabar. Mas, graças a Deus, o rádio tá aí firme e forte, se integrando às novas tecnologias e, claro, conquistando ouvintes no dia a dia, né? E isso que a gente quer saber de você, ó. O que o rádio e a Rádio Mulher representam na sua vida hoje, tá? Você é ouvinte de rádio há quantos anos? Quantos anos vocês acompanham aí o rádio? Considera que ela é a sua melhor companhia no trabalho ou no trânsito? Onde você mais escuta o rádio hoje em dia? No aparelho, né, tradicional, no carro, no trânsito, viajando, no celular, pelo aplicativo da rádio ou na internet? No computador também você escuta? Enquanto você trabalha ou estuda? É isso que a gente quer saber na nossa enquete de hoje. 988-30-1140, a gente quer saber, né, a importância do rádio na sua vida. Lembrando que hoje a gente sorteia R$100 de consumação lá na Atacadu, tá? Quem participou quarta, quinta e sexta também concorre. Então participe com a gente, manda aquele abraço, manda a enquete do dia, manda aniversário, fique à vontade, a gente tá aguardando a sua participação.

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1: Bom dia!
2: Bom, e para abrir o nosso programa de hoje, essa música que é super especial. Essa música se chama Leva, foi eternizada pelo Tim, tá? Pelo Tim Maia. Foi escrita pelo Michael Sullivan e a curiosidade dela, ela foi escrita como um jingle de rádio para Band FM 84. Olha que legal!

0: essa homenagem, né, do Michael Sullivan pra Band FM 1984, que acabou virando sucesso na voz e na interpretação do Tim Maia, né? Legal demais, né? Eu gosto dessas histórias musicais, principalmente dos compositores, né? Que a gente lembra pouco, só lembra muito dos intérpretes, não é verdade? Então tá aí pra abrir com muito bom gosto a nossa sexta-feira, tá? 8 horas, 21 minutos. Daqui a pouquinho tem boletim das eleições, tem o nosso departamento de jornalismo, tem a sua participação. Fique aí, o programa tá só começando.
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2: No Brasil, o voto é facultativo para jovens de 16 e 17 anos, pessoas com 70 anos ou mais e analfabetos. Nas eleições 2026, 1 milhão e 600 mil jovens de 16 e 17 anos poderão votar. Entre os eleitores com mais de 70 anos, o total chega a quase 17 milhões. Mais de um em cada 10 eleitores aptos a votar. Na comparação com 2022, esse grupo cresceu 15,75%. A faixa de 40 a 44 anos reúne o maior número de eleitores, quase 16 milhões. É o grupo etário volante mais numeroso do país, seguindo pelas pessoas de 45 a 49 anos, 15 milhões 270 mil, e de 35 a 39 anos, 15 milhões e 260 mil.
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4: A insuficiência cardíaca é quando o coração não consegue bombear ou receber adequadamente o sangue para suprir as necessidades do nosso organismo. 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Os sintomas mais comuns são cansaço, falta de ar aos esforços ou à noite após se deitar, inchaço nas duas pernas ou pés e dores no peito. Se você sente ou conhece alguém com alguma dessas queixas, procure um cardiologista. O diagnóstico e o tratamento precoce pode curar ou melhorar sua qualidade de vida.
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0: o nosso departamento de jornalismo tá em campo. Ele tá falando tá em campo, viu, gente? Porque a gente tá acompanhando aqui, né, as informações da seleção brasileira contra a Austrália, que ainda segue 0-0, tá? Porque gol aí ou novidades a gente traz pra você durante o programa. Mas Bruno Santiago tá aqui, tem informação, Bruno?
1: Vamos lá, Wagner. A Prefeitura de Muré, por meio da Secretaria Municipal de Educação, realizou na última quarta-feira o encontro Cuidar de Quem Cuida, no Teatro Zacaria Marques. A iniciativa reuniu profissionais da rede municipal de ensino em um momento dedicado ao acolhimento, à reflexão, à troca de experiências e à valorização de quem atua diariamente no cuidado e na inclusão do ambiente escolar. Promovido pela área de educação inclusiva da Secretaria Municipal de Educação, o encontro foi realizado em dois turnos, pela manhã e também à tarde. A programação teve início com recepção dos participantes, seguida de abertura e da palestra Cuidar de Quem Cuida. A proposta foi direcionar atenção também aos profissionais que estão à frente dos processos de cuidar, ensinar e promover a inclusão nas escolas. A iniciativa buscou fortalecer vínculos entre os profissionais e proporcionar

0: tornar o ambiente de troca sobre os desafios e experiências vivenciadas no dia a dia escolar. Wagner.
1: Parabéns, então, à Secretaria de Educação, aos profissionais. Eu sou fã, viu? Acho que um país, uma cidade, um estado que valoriza a educação está dando um grande passo para uma sociedade melhor no futuro.
0: Exatamente. E essa proposta, né? Cuidar de quem cuida. Também os professores, os profissionais.

0: outro dia, eu vou contar um relato aqui. Eu tava conversando com a professora minha, que a mãe de uma criança deu um show com ela, porque é o segundo lápis que ela perde em 6 meses.
1: Nossa, segundo lápis.
0: Segundo lápis, é que a mãe falou com ela, que é um absurdo. Segundo lápis que a filha dela perde em 6 meses.
1: E a culpa é da professora?
0: É.
1: Brincadeira, hein?
0: Então, assim, né, é muito importante sim cuidar desses profissionais tão importantes na nossa vida. Eu sou muito grato, já falei que umas vezes ela não gosta, não. A minha primeira professora, sabe quem foi, Marcelo Luiz? A Viana. Que participa aqui do Boa Tarde com o Cristo. O Marcelo Bittencourt, não? Diz o Pedro que eu chamei o Marcelo de Marcelo Luiz. Marcelo Bittencourt. O Marcelo
1: Luiz é outro.
0: É. A Viana, que foi minha primeira professora, eu me lembro até hoje. Eu falo com ela, fica falando isso com os outros, não que você fica denunciando minha idade.
1: Verdade, é verdade.
0: Um beijo pra Viana, né? Eu tenho certeza que ela tá sempre ouvindo o programa. Outro dia ela mandou mensagem que tá curtindo. Então é importante, sim, valorizar e cuidar dos nossos profissionais da educação. Obrigado pela informação, Bruno Santiago. Marcelo Bittencourt, fala pra gente desse caso aí horroroso, né, que me chamou bastante a atenção pela manhã.
1: É, isso aqui é muito triste, né? A Polícia Civil prendeu nesta quarta-feira um homem de 30 anos investigado por suspeita de abuso sexual contra a própria filha de 10 anos em Visconde do Rio Branco. Segundo a Polícia Civil, o crime teria ocorrido no dia 6 de setembro, durante o período em que a criança estava na companhia do pai. Após retornar para a casa da mãe, a menina apresentou mudanças de comportamento e relatou o que teria acontecido. Diante do relato, a polícia passou a apurar o caso. A mãe da vítima prestou depoimento e foram solicitados exames médicos legais e outros procedimentos periciais. Também foram tomadas providências para a realização do depoimento especial da criança, seguindo os protocolos previstos para investigações que envolvem possíveis vítimas menores de idade. Com os elementos obtidos durante a apuração inicial, o caso foi encaminhado ao Ministério Público e à Justiça. A prisão preventiva do investigado foi então determinada judicialmente. As equipes policiais procuravam pelo homem desde a última sexta-feira, realizando buscas em Visconde do Rio Branco e também em municípios da região. Nesta quarta, o investigado compareceu à Delegacia de Polícia Civil. No local, os policiais cumpriram o mandado de prisão preventiva expedido pela Justiça. O homem foi encaminhado para os procedimentos legais e permanece à disposição do Poder Judiciário. A investigação continua para esclarecer as circunstâncias da denúncia e reunir novos elementos sobre o caso. Como se trata de uma investigação em andamento, a identidade da vítima é preservada. Isso aqui, o Wagner, é muito importante, realmente. Tem que preservar, por enquanto, a identidade da pessoa, porque é uma investigação, né? Todas as pessoas.
0: Uma acusação muito grave, né?
1: Muito grave. Então, expor uma pessoa sem que realmente tenha sido concluído uma investigação é perigoso, para que não haja justiça com as próprias mãos, sem ter certeza daquilo que aconteceu, entendeu? Então precisa ser investigado.
0: E acaba com a vida de alguém, né?
1: Exatamente.
0: Se realmente for provado, que pegue uma pena pesadíssima.
1: Com certeza. A gente, veja bem, para as pessoas entenderem, a gente não está passando pano para ninguém, não. Se realmente essa pessoa for confirmada que realmente ela cometeu o crime, ela tem esse traço psicológico com essa situação feia, né, que é abusar de criança, né, principalmente que é um caso de pai com filha, né, tal.
0: Fica pior ainda, né?
1: Fica pior ainda. Só que é o seguinte, isso tem que ser investigado, porque acontece também de casos de acusação que não se concretizam, entendeu?
0: Principalmente em casos que às vezes é uma vingança.
1: Exatamente.
0: Por conta de alguma situação, então tem que tomar cuidado.
1: Tem que tomar cuidado.
0: É triste, né?
1: É muito triste.
0: É triste você falar, né, trazer o assunto de um pai, né, com uma questão dessa com a filha. É complicadíssimo, né? Tomara que a justiça seja feita, né, conclua se é culpado ou não, e que pega uma pena pesadíssima, porque uma pessoa dessa, se realmente for confirmado que fez uma atrocidade dessa, não pode ficar no meio da sociedade.
1: O Wagner, eu, para ser sincero, para te falar com muita sinceridade, se essa pessoa realmente for culpada por esse crime, esse tipo de pessoa não deveria nunca ter mais liberdade.
0: Pois é.
1: Porque se essa pessoa, a

0: pessoa que comete o crime de estupro, né, de abuso sexual, geralmente ela pode ficar presa muitos anos. Quando ela sai, ela faz de
1: volta.
0: Esse tipo...
1: É um grande índice mesmo, né? Então a gente torce para que a justiça seja feita. Obrigado, Marcelo. Obrigado ao Bruno Santiago. Daqui a pouquinho eles estão de volta. Porque, né, em instantes, entra em campo aqui o Jota de Souza.
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1: E vamos começar com o Jota de Souza. Jota, tem uma surpresa aí no Brasil. O que aconteceu?
10: É verdade, o Wagner, a seleção brasileira enfrenta neste momento a Austrália no estádio Queensland Country Bank em Townsville, lá na Austrália. Estamos agora com 25:30 do segundo tempo e o placar é Austrália 1, Brasil 0. O gol foi de Irancunda de falta. Lembrando que este amistoso marca o início do novo ciclo, a Copa do Mundo de 2030, e é a primeira partida sob o comando de Ancelotti após o Mundial de 2026. O Brasil está jogando com Hugo Souza, Mateuzinho, Marquinhos, Vitor Reis e Douglas Santos, Danilo e Bruno Guimarães, Estevão, Rafinha, Vini Júnior, que saiu para a entrada de Pedro, e Endrick, que também saiu para a entrada de Samuel Lino. Então temos dois sangues novos, né, na seleção, Samuel Lino e Pedro. O Brasil vai perdendo, confirmando. Agora, o que eu estou observando? Afobamento da nossa seleção, individualismo demais. Teve vários lances ali, né, que o atacante recebe, em vez de ele dar o passe, ele quer fazer o gol bonito. O Estevão mesmo teve várias chances, Enfim,

0: e o time um pouco nervoso, afobado, né? Não tá tendo aquela... A gente fala do futebol europeu porque a que foi campeã deu um banho de futebol pra gente ver, né, o Wagner? De agrupamento, a Espanha,
1: aproximação,
0: jogadores jogando muito próximos um do outro, quer dizer, o Brasil não pega na bola, quer dar chutão, não olha o companheiro do lado. Rafinha teve várias oportunidades, o jogador do lado pedindo bola, enfim, além de estar afobada, muito individualismo, hein?
1: Ô Jota, como diria o Milton Leite, que fazem.
0: É verdade. Então, agora 27...
1: Resumindo, o Brasil tá perdendo pra Austrália, tá, gente?
0: Perdendo pra Austrália, é verdade. E muito por afobamento, né? Individualismo, preciosismo. Nós tivemos um gol anulado do Estevão, houve uma falta antes, né, da jogada. Enfim, vai dando a Austrália neste amistoso. Tem um jogador lá, rapaz, que é a cara do Harry Kane... Da Inglaterra, você chegou a ver, eu acho que até o nome dele é Harry também. Então, agora, esse gol de falta aí, né? Você acha que...
1: Eu acho uma bola defensável, mas que foi um golaço, foi.
0: Foi realmente um golaço. Então, confirmando, Wagner, 28 agora, segundo tempo, a Austrália vai vencendo por 1-0. O Brasil não faz aí um bom jogo. Vamos ver com as entradas aí do Samuel Lino e o Pedro, são atacantes do Flamengo, né? Brasil possa...
1: E que estão em ótima fase.
0: Em ótima fase, o Brasil possa virar esse placar, se bem que já estamos nos aproximando de 30 minutos de jogo, aí, né, tem que ter tranquilidade. Falando do NAC.
1: Vamos lá.
0: NAC joga hoje, motivado aí pela goleada na estreia sobre o Santa Ritense. O adversário de hoje é o Inter de Minas, às 15 horas, isso mesmo, pessoal, 15 horas, lá no Complexo Esportivo da Universidade de Itaúna. Transmissão da 99.5 a partir das 2h45, a narração do Antônio Monteiro, comentários de Rogério Lúcio e as reportagens de Silvério Machado. O Nacional lidera a chave A com 3 pontos e saldo de 3 gols, hein? O jogo será apitado por João Luiz Gomes Neto, auxiliado por Rodney Faria Lima e Pablo José Martins. Quarto árbitro, Taitson José de Oliveira, analista de campo Carlos Henrique Tosta, são os responsáveis pela partida Brasil e Inter de Minas, lá no Complexo Esportivo da Universidade de Itaúna, e nós estaremos aqui torcendo, né, para mais uma vitória do Nacional, que tenta dar uma volta por cima no futebol aqui do estado, né, e depois cair para a segunda divisão. Então, estaremos aqui atentos, acompanhando. E o Nacional que... vai ter reforços para essa partida de logo mais. Registrou mais 3 jogadores lá no bid da CBF, que vão ficar em condições de jogo para a partida de logo mais. É o Josimar, volante de 21 anos. O último clube dele foi o Ipatinga. Também Vitor, zagueiro, 23 anos. O último clube dele, o Itaquaquecetuba, lá de São Paulo. E também o Rayan, meia atacante, ele é lateral também, 19 anos, último clube dele, o Ecos de São Paulo. Então, sangue novo aí para se juntarem à seleção, ao futebol do Nacional no Campeonato Mineiro da segunda divisão. Seleção tá, bola continua rolando, daqui a pouco mais 3 substituições na equipe brasileira. O Wagner, vou falar aqui que hoje tem bola rolando também pela Série B. 2 partidas pela 30ª rodada. 19h30 no estádio Jorge Ismael de Biasi, Novo Horizontino e São Bernardo. 20h30 no estádio Oba, Vila Nova de Goiás e Londrina. O G6 da Série B. Primeiro, Vila Nova 51. Segundo, Fortaleza 51. Terceiro, Novo Horizontino 50. Em quarto, Juventude 50. Em quinto, Operário do Paraná 50. Em sexto, Criciúma com 47 pontos. O Atlético São João del Rei é 13º com 41 pontos ganhos. 31 minutos agora, segundo tempo. Austrália 1, Brasil 0. Algumas modificações aí na seleção para tentar virar esse jogo. Como, por exemplo, o atacante Rayan, aquele que foi do Vasco da Gama.
1: Obrigado, Jota de Souza. Tá aí os principais destaques e a gente continua acompanhando, viu? Qualquer gol ou novidade aqui no Jogo do Brasil, a gente traz pra você aqui no nosso Manhã da Muriaé.
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3: A odontopediatria é uma especialidade da odontologia que aplica cuidados especiais na saúde bucal de bebês e crianças, além de gestantes e pacientes com necessidades especiais. Sua principal função é aplicar técnicas de psicologia infantil para eliminar desde cedo os traumas relacionados ao dentista, que podem ser iniciados nesse período da infância. Quando nascer o primeiro dente do bebê, já é recomendável o início do tratamento com um dentista especializado em odontopediatria. Os dentes de leite são os primeiros dentes a surgirem em seres humanos. Assim que nasce, devemos procurar um odontopediatra para fazer sua manutenção, para que no futuro a criança possa se tornar um adulto com dentes perfeitos, livre de doenças, com uma estética bucal bonita, com dentes fortes e resistentes.
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Vamos para os aniversariantes do dia, começando pela Maria Fernanda, que está completando um aninho hoje. Recebe os abraços da mãe Mariana, do pai Robson, da irmã Vitória, da tia Roberta e de todos os familiares, tá? Parabéns, né? Primeiro aniversário é sempre muito especial. A Joana Claudina da Silva, dona Joaninha lá no bairro São Cristóvão. Abraços do Yuri, Cristiane, Homero Romero, Emanuel, Luciene, do Pedro Luiz, familiares e amigos. E olha que benção, gente. É ou não é benção? 70 anos de casado hoje, da Luzia e do Geraldo Virtuoso, lá no bairro Recanto Verde. Abraços da Sandra Beatriz e de todos os familiares. Parabéns, viu? Que benção, né? 70 anos de casado. Legal demais, né? Como eu gostaria de dar um abraço nesse casal. É muito legal mesmo. 7 décadas juntos. Bruno, do bairro São Francisco. Abraço da namorada, Luciene, do bairro Safira e todos os familiares. Luciano Reis, na Barra. Abraço da Sandra Beatriz e de toda a família. A Maria Aparecida Silva, no Planalto. Abraços da cunhada Lúcia, do irmão Hamilton, de Barão do Monte Alto e todos os familiares. A Maria Aparecida Vieira, no bairro Santo Antônio. Não, bairro Santo Antônio, não. Maria Aparecida Vieira, em Santo Antônio do Glória. Abraços da irmã Onilda e todos os familiares. E também hoje, 33 anos de casados, da Eliane, a Sulina e o Ataíde, no bairro João 23. Abraço dos filhos do amigo Pedro Luiz e de toda a família, gente. E o nosso presente musical, ó, ano de 1986, com eles, The Fevers.

0: Aí, The Fibers, mais uma que você só ouve aqui na Rádio Muriel. São 8 horas e 59 minutos. Na sequência, tem as notícias com Marcelo Bittencourt.
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5: Congressistas democratas acusam Trump de interferir nas eleições do Brasil.
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5: Senadores democratas do Comitê de Relações Exteriores do Senado dos Estados Unidos acusaram o governo de Donald Trump de vender teorias conspiratórias e tentar interferir nas eleições presidenciais do Brasil em 2026. A ala democrata do Senado americano criticou uma articulação da Casa Branca para enviar funcionários a Brasília com o objetivo de questionar a segurança e a imparcialidade das urnas eletrônicas brasileiras. A viagem foi cancelada após o governo brasileiro negar os vistos de entrada. Em manifestação oficial nas redes sociais, os parlamentares afirmaram que a propagação de dúvidas sobre o sistema eleitoral do Brasil corrói a democracia e afasta parceiros estrangeiros. O senador democrata Tim Kaine declarou que o Brasil possui razões legítimas para desconfiar da postura do governo Trump, apontando que o presidente americano tem um favorito muito claro na disputa brasileira e tenta deixar essa preferência evidente. As críticas dos democratas se somam às manifestações anteriores contrárias às tarifas e sanções econômicas impostas por Trump contra o Brasil e a aliados do ex-presidente Jair Bolsonaro. Criminosos estão usando publicações no TikTok para promover a venda de conteúdo de abuso sexual infantil. A divulgação ocorre nos comentários das postagens, em que os criminosos usam códigos para driblar a fiscalização da plataforma e direcionar os interessados ao material anunciado. O portal G1 monitorou por semanas mais de 30 perfis no TikTok e identificou que os interessados são direcionados ao Telegram, onde o material é comercializado em pacotes com fotos e vídeos. Não é a primeira vez que o TikTok é usado por criminosos dessa forma. No início deste ano, o G1 mostrou que grupos supremacistas usavam a rede social para exaltar Hitler e o nazismo por meio de

0: códigos e publicações explícitas. O Conselho Superior do Ministério Público Federal decide nesta sexta-feira se abre ou não uma apuração sobre possível crime envolvendo o Procurador-Geral da República, Paulo Gonet. A análise tem como base menções ao chefe do Ministério Público Federal em mensagens do banqueiro Daniel Vorcaro, investigadas no caso Master. O Conselho vai avaliar a atuação de Gonet na condução de investigações sobre o banco, na prisão de Vorcaro e na condução das apurações relativas ao banco Master. O caso é inédito no Conselho. Os 9 integrantes vão analisar se as referências ao Procurador-Geral devem ser arquivadas ou se há elementos suficientes para aprofundar a apuração. O sorteio do concurso 3.062 da Mega Sena foi realizado na noite desta quinta-feira em São Paulo. O prêmio para as apostas que acertassem as 6 dezenas era de 37 milhões. No entanto, ninguém levou a faixa principal e o valor acumulou para 45 milhões. Os números sorteados foram 05, 09, 11, 17, 18, 38. 86 apostas acertaram 5 dezenas, cabendo a cada uma R$ 19.736,75. Com 4 acertos, foram 5.065 apostas, cabendo a cada uma R$ 552,38. 9:06, notícias da hora, oferecimento Elétrica do Povo, ligando você com a economia. 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
7: Bom dia para você, meu irmão, que nos acompanha aqui pela Rádio Muriaé. Esse é o nosso programa A Palavra É.
8: Proclamação do Evangelho de Jesus Cristo segundo Lucas. Aconteceu que Jesus estava rezando num lugar retirado e os discípulos estavam com ele. Então Jesus perguntou-lhes: quem diz o povo que eu sou? Eles responderam: uns dizem que é João Batista, outros que és Elias, mas outros acham que és algum dos antigos profetas que ressuscitou.

Jesus perguntou: "E vós quem dizeis que eu sou?" Pedro respondeu: "O Cristo de Deus." Mas Jesus proibiu-lhe severamente que contassem isso a alguém. E acrescentou: "O filho do homem deve sofrer muito, ser rejeitado pelos anciãos, pelos sumos sacerdotes e doutores da lei. Deve ser morto e ressuscitar ao terceiro dia." Palavra da salvação. Jesus, lugar retirado, rezando. Ô, gente, se Jesus, que Jesus rezava, e nós, hein? Como é que tá a sua vida de oração? Eu costumo dizer para vocês que eu sou muito Marta, né? Eu preciso, cada vez mais, meu esforço é de buscar esse Maria, essa Maria dentro da gente, Marta e Maria, né? Somos muito do fazer, né? A sociedade hoje é muito do fazer. Parar para rezar, um lugar retirado. Nós padres fazemos retiros anuais, e vocês fazem? Você faz, qual foi o seu último retiro? Uma coisa é servir em um retiro e outra, aí tem muitos retiros nas paróquias, né? Os ES, né? EAC, JC, ACC, assim por diante. Mas e a sua vida de oração? De retirar um pouco? É importante viver esse retiro, estar um pouco com Deus, é ouvir, parar um pouco. Sim, a gente vai para as missas dominicais, é a nossa oração. Mas, gente, nós precisamos encarar isso de frente. Um mundo cada vez mais corrido, violento, impaciente, ter a capacidade de parar. Jesus está ali parado em oração e então pergunta para os discípulos: "Vocês, o que vocês dizem acerca de mim? Alguém reconhece que eu sou?" Essa pergunta vem sempre na liturgia, né? Sempre ela aparece. E ela tem sempre ser respondida. Porque eu posso ter dito semana passada, mês passado, ano passado, que Cristo era meu rei, só que nesse período que passou, aconteceram algumas situações, mortes, dores. Eu continuo achando? Eu continuo achando que ele era Deus? Uma coisa é achar algo sobre Cristo quando tudo vai bem. E quando tudo não vai bem? E quando tudo não vai bem? O que eu acho sobre Cristo? Por isso essa pergunta, ela é fundamental, ela vai e volta na liturgia, porque nossa vida é feita de atitudes, de gestos, de tantas coisas, de idas e vindas, que é necessário em todo momento nós professarmos a nossa fé, que eu creio em Jesus Cristo, que ele é o meu Senhor, apesar das dores, das perdas, das dificuldades, eu creio nele. E você? Acredita? Quem é esse Cristo, né? Ontem na liturgia a gente falava na homilia sobre a questão da ressurreição e reencarnação. Olha que interessante, esse tema volta, né? Na consciência dos apóstolos daquele tempo, né? O que eles achavam da ressurreição? Que é o quê? É como se fosse um retorno de alguém que já morreu. Alguns dizem que é um profeta, Elias, João Batista, alguém que ressuscitou. Tá vendo? Alguém que ressuscitou, como se a ressurreição fosse um voltar a esta vida. Não, não, não. Graças a Deus, não. Só se vive uma vez. A ressurreição é para a eternidade. Nós iremos para a eternidade. Ou viveremos na eternidade com Deus, ou talvez morreremos de fato, que talvez seria o que chamamos de inferno, que talvez seja a morte eterna. Então, que nós possamos reconhecer o Cristo, que o Cristo é o caminho que me leva ao Pai. Não existe outro. Eu sou o caminho, a verdade e a vida. Então, é através de Cristo. Procure seguir os passos de Cristo. Procure ter os mesmos sentimentos. Se esforce, gente. Se esforce para ter os mesmos sentimentos de Cristo, as mesmas atitudes de Cristo. Uma delas é o retiro. Uma delas é se retirar em oração. Eu sei que a vida de todo mundo é complicada, é complexa. Várias atividades, várias obrigações, mas cuidado para não ser engolido por este mundo. Cuidado para não entrar no, sabe, já no, é assim que todo mundo tá indo, na boiada, a vida tá seguindo. Toma o leme da sua vida, tenha a capacidade de parar, tomar consciência, rezar e escolher Cristo e seguir por este caminho, que só ele é verdade e que nos dá vida. Oremos. Senhor nosso Deus, nessa vida corrida que vivemos,
como é difícil parar nos

0: retirarmos para poder ouvir a tua palavra. Dá-nos a tua graça, mostra-nos o caminho, inspira-nos, ajuda-nos, Senhor Deus, para que nós não possamos perder a eternidade. Nós suplicamos, ajudai-nos a rezar, a parar para te escutar, porque tu és sempre o nosso Deus e Senhor. Que Deus te abençoe, Pai, Filho e Espírito Santo. Amém. Hoje eu vou te convidar para ouvir uma música minha. Coloca aí nas redes sociais, pede nas rádios, Vida Corrida. Vida Corrida, Padre Anderson Gomes. Eu gosto muito dela. Deus te abençoe. Até amanhã.
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5: Legal, ó, 9:19. Agora a gente traz as primeiras participações de hoje com a nossa enquete. Hoje é Dia Nacional do Rádio Difusão e do Rádio.

0: E a gente quer saber de você, qual que é a importância do rádio na sua vida? Você acompanha a Rádio Mulher, né, no seu dia a dia? O que que o rádio representa para você? Né, você escuta o rádio aonde? No carro, no aparelho, né, de rádio, no aplicativo, pelo site? A gente quer saber tudo isso, né, no seu celular, no carro, no trabalho, em casa. Manda pra gente aqui no 988-30-1140. Já tem bastante participação, tá? Vamos começar com a Maria da Consolação, ela que fala lá da Fazenda Lambari.
1: Bom dia, Wagner, Rádio Mulher. Gostaria de participar da enquete para falar do rádio, né? Sou Maria da Consolação, aqui da Fazenda Lambari. E eu adoro um rádio. Eu ouço rádio dia todo. Eu cresci ouvindo a rádio, Rádio Mulher, na minha casa, meu pai ouvia Rádio Mulher, no radinho de pilha. E com a evolução depois foi chegando nos outros rádios. Hoje eu escuto o rádio no celular. O celular tem um som meio baixo, meu filho me deu uma caixinha, aí o celular é conectado na caixinha, e aí como eu moro na roça, eu coloco ele ali num lugar estratégico, e qualquer lugar que eu tiver, eu estou ouvindo Rádio Mulher. Mas eu gosto muito de rádio, e a Rádio Mulher deixa a gente muito bem informada. Minha filha até brincava que, às vezes, ela, quando ela foi embora trabalhar, aí ela sempre tinha uma notícia, ela me mandava pelo WhatsApp, a notícia chegou, ela me mandava na hora. Que ela sabia que eu sempre gostava de estar informada, e quando ela mandava, ah, já ouvi no rádio. Ouviu no rádio, eu falei, já ouvi na Mulher Ré. Gente, como pode? Mas chegou agora. Eu falei, pois é, para você ver. Então, o rádio, ele deixa a gente muito bem informado. Maria da Consolação da Fazenda Lambari, Miradouro.
0: Minha amiga, obrigado.
1: Coloca meu nome no sorteio, tá?
0: Obrigado, viu, pela moral. Muito obrigado, né, por esse relato. É importante saber, né? E eu espero que a gente esteja retribuindo, né, todo esse carinho, esse respeito que você tem pelo nosso trabalho. Quando eu falo nosso, viu, gente? É toda a rede mesmo, né? Desde a recepção até a manutenção. Cada um, né, tem o seu trabalho de importância para chegar a essa qualidade tão grande aí na sua casa, tá bom? Obrigado mesmo. Um beijo para você e para todo mundo aí da Fazenda Lambari, né, da zona rural aí, tá? A Adriana Santos, Adriana dos Santos Moraes Silva, ela fala lá do bairro Bico Doce. Vamos ouvir.
2: A respeito da enquete... Ah, eu gosto muito de rádio. Gosto de ficar ouvindo meu radinho, meu som fica no quarto. Aí eu gosto de ficar ouvindo os programas da rádio. Muito bom, tá? E quando a gente não tinha som, nossa, fazia muita falta. Mas aí a gente ganhou presente, nossa. É muito bom, tá? Ter um rádio em casa. Me coloca no sorteio, bom dia.
0: Obrigado, minha amiga, já tá participando, viu? Um abraço pra todo mundo aí do bairro Bico Doce. Terezinha César, um beijo pra você, família Mazorque também, tá? Maria de Fátima Santos, do Distrito de Vermelho.
3: Eu acompanho mais a Rádio Mulher, eu gosto muito da Rádio Mulher, tem muitos anos que eu gosto de ver. Gosto de ver o jornal da Rádio Mulher, eu gosto de ver o locutor falar, vocês falando. É um privilégio ouvir a Rádio Mulher. A todo tempo, só tenho que agradecer, porque a Rádio Mulher, ela ajuda a gente, ela ensina a gente muitas coisas. A Rádio Mulher é especial para nós, Wagner Moura. Tenha um bom dia, abençoado, em nome de Jesus. É Maria de Fátima do Vermelho. A sobre a enquete da Rádio Mulher, eu amo a Rádio Mulher, eu gosto da Rádio Mulher. O locutor, vocês, essas vozes de vocês, no acordar, no amanhecer, é uma beleza acordar e ver tudo na Rádio Mulher, é especial, tudo. Tudo, as enquetes, as manchetes, o jornalismo, tudo. Só agradeço a Deus por mais um dia ter colocado vocês na rádio para fazer parte das nossas vidas e dos nossos pensamentos todos os dias. Fica com Deus, tenha um bom dia abençoado em nome do Senhor Jesus e a Maria de Fátima do Vermelho.
0: Valeu, minha amiga, como é bom, viu, ouvir relatos como esse, né? Um abraço para você, né? Que você continue nos acompanhando, viu? Que é o mais importante, tá? Obrigado mesmo. Vamos dar uma acelerada aqui, tem muita gente para participar, né, Pedro? É a Luzia Dalla Paula, lá da Barra.
4: Olha, eu sou ligada na Rádio Mulher desde os anos 60. Era bem novinha, né? Tinha o programa do ouvinte para o ouvinte. E era muito bom e fui seguindo e sigo até hoje. Não mago a Rádio Mulher, não tem jeito, não. É no rádio mesmo, tem hora que... Quando eu estou viajando, eu coloco no aplicativo do celular, né? Quando eu fico fora de casa, e estou escutando. É bom demais. Nossa, tem outra coisa melhor, nossa. Rádio é muito bom, traz muita coisa boa pra gente, né? Às vezes traz coisa triste, mas é necessário, né? Faz parte. Mas muito bom, tá? Adoro. Um abraço para você, pro Pedro Luiz.

0: Isso para todos que estão ouvindo, tá bom? Um beijão.
1: Ô, minha amiga, obrigado você. A gente só tem a agradecer, né? É muito bom receber mensagens como essa. Nos motiva, né? Nos faz refletir, nos faz buscar conhecimento para melhorar. É sempre importante. Eu sempre falei, né? A gente não pode se engrandecer com os elogios e nem entristecer pelas críticas, né? E quando a gente ouve relatos como esse, tão sinceros, é muito legal. E parabéns para você, ó. Ela já fez, tá? Já baixou o aplicativo da rádio e ouve em qualquer lugar que ela tiver. Não é verdade? Um abraço para você, minha amiga Luzia Dalla Paula. O Elias da Conceição, chega para cá, Elias. Bom dia.
2: Aí, rapaz, aqui. Show de bola essa pesquisa de hoje aí. Na verdade, eu acho que o meu sonho maior era trabalhar na emissora de rádio, entendeu? Principalmente ser um locutor, né?
1: Opa!
2: Mas o destino, né? No, traçou outras coisas pra gente, então a gente pode reclamar. Até tentei, né? Mas não foi possível, né? Mas tudo bem. Mas a rádio é tudo, né? O rádio é tudo, né? A gente fica, não fica sem. É verdade é essa. Eu sou apaixonado com rádio, entendeu? Mas é isso aí. A rádio é, na maior da Rádio Mulher, né? É show de bola. Parabéns a vocês aí, da equipe, né? E vamos que vamos. Delia do Bairro do Porto, Rádio Muriaé. E tá. Vamos que vamos.
1: Ô Elias, nunca é tarde, meu, viu, meu amigo? Nunca é tarde pra poder colocar em prática um sonho. Não é porque que você disse no passado. Sim, você ainda tem vontade, né? Correr atrás, ir treinando, né? E gravando os vídeos, né? Ouvindo referências, que é o mais importante. Mas, ó, meu amigo, se apega porque quem sabe dá certo, né? Nunca é tarde pra nada, viu, gente? Tira isso do coração de vocês. Se vocês têm algum sonho, alguma vontade, não existe um momento certo. Tem muita gente que eu vejo falando assim, eu vou ter filho no momento certo. Eu caso, vou ter filho no momento certo. Não espera, não. Porque a gente sabe. E pode ser que não chegue. Ou que atropele, que aconteça outras coisas. Então, assim, tem vontade, faça do jeito que dá com o que você tem. É o mais importante. Quem sabe um dia você não vira companheiro nosso aqui ou em outro lugar, né? E a gente pode estar contando essa história aqui, tá bom, meu amigo? Vamos ouvir também o Canela, é isso? Lá do bairro Cardoso de Melo.
3: Bom dia, Wagner Melo. Aqui é o Canela, da Serra do Pirapanema, do Cardoso de Melo. Eu levanto 5 horas, ligo o rádio. Quando eu chego no sítio, ligo o rádio na Rádio Muriaé. Tô ligadinho, beleza? Tamo junto.
1: Valeu, meu amigo. Bom trabalho pra você, então, nesse friozinho, hein, rapaz? Acordar essa hora, hein? Deve estar complicado, né? Mas é, o importante é isso, né? Trabalhando, ouvindo, ficando bem informado, interagindo. Olha pra você ver, ele conseguiu um tempo pra participar com a gente. Isso é muito legal. Meu amigo, um abraço pra você e pra todo mundo aí do bairro Cardoso de Melo. Mandar um abraço pro meu amigo Marley, que mora aí no Cardoso de Melo. Mandar um abraço pro Darlan Milani, ele que tá na reserva do Corpo de Bombeiros, né? Mandar um abraço pro meu irmão Luciano Melo Peixoto, também mora lá no Cardoso de Melo. Mandar um abraço pro Magela, lá de Rosário da Limeira. Na verdade, morava em São Domingos, que também mora no Cardoso de Melo. Mandar um abraço, tá, pra quem? Francisco, que também mora no Cardoso de Melo. Então, vou ficar falando aqui dos amigos que moram no Cardoso de Melo, a gente fica a manhã inteira. Grande bairro, né? Um bairro grande e com tantas pessoas que eu tenho um carinho enorme. Gosto muito do bairro Cardoso de Melo. Aide, vamos sair do Cardoso de Melo e vamos pro São Pedro. Aide, bom dia.
4: Deixa eu falar com você, tem muitos anos que eu ouvo rádio, eu gosto mais do rádio, eu não pico sem ouvir o rádio. Eu acordo cedo, né, ligo no Marco Rogério, 5 horas, né, e adoro mesmo a ação de vocês. Tem muitos anos mesmo, bastantes anos mesmo. Rádio é companhia, né, eu ouvi você falando aí, o Marco Rogério, né, e o seu Júnior, né, muito bom. Marcelo. Não gosto. Eu gosto de sempre estar ouvindo rádio, porque o rádio é muito bom. Às vezes você está triste, você está ouvindo rádio, aí você esquece dos problemas, né? Bom demais, tá? Adoro o rádio. Um abração para você aí, fique com Deus. Aide do bairro São Pedro.
1: Valeu, minha amiga Aide. Eu tive uma amiga chamada Aide, estudou comigo lá no Lavo Torce. Ela, se não me engano, ela mora no bairro Safira. Gente finíssima. É, sempre foi muito quietinha, mas uma pessoa super educada. Quem conhecer a ID aí, encontrar com ela, fala com ela que eu mandei um abraço. Por muitos anos que eu não a vejo, eu vi o nome aqui e me lembrei na hora. Um abraço pra você aí, né, minha amiga ID do bairro São Pedro. Ó, bairro São Pedro em peso aqui. Vamos ouvir agora o Gustavo Tavares.
5: Rádio Mulher, rádio que nos deixa desinformados 24 horas. Bom dia, grande Wagner. Um grande companheiro da Rádio Mulher aí, tá nos informando toda manhã. Aqui é o Gustavo de Assis Tavares, do bairro São Pedro.

0: Sobre rádio, Wagner, eu escuto rádio desde criança. Aprendi com meu pai que me orientou. E hoje eu tenho 45 anos de idade e escuto todos os dias, de manhã cedo, e agora que eu ligo, para manter informado, escutar música. E a rádio nunca vai acabar, porque é o melhor meio de comunicação que você não precisa ficar com. Você pode estar trabalhando, estar dirigindo, não desconcentra você hora nenhuma. E deixa a gente formado 24 horas. E passa muita emoção pra gente. Valeu, bom fim de semana pra todos aí da Rádio Mulher.
1: Obrigado, meu amigo Gustavo Tavares. Tá aí o primeiro bloco de participações de hoje. Continue participando com a gente, 988301140. Lembrando que o nosso enquete é sobre o Dia Nacional de Radiodifusão e do Rádio, tá? A gente quer saber qual que é a importância do rádio, qual que é o costume que você tem com o rádio, aonde você escuta o rádio e, claro, a sua relação com a Rádio Muriel. Lembrando que todas as participações de quarta, quinta e de hoje concorrem a R$100 de compras lá na Atacadu.
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1: Bom, o Bruno Santiago tá aqui para trazer informação do destaque que ele deu na abertura do programa sobre o ITR e o prazo que tá chegando, o prazo final para você se regularizar.
6: Vamos lá, ó. A Receita Federal flexibilizou as regras para a entrega da declaração do imposto sobre a propriedade territorial rural, chamado ITR 2026. Desde 21 de setembro, todos os contribuintes podem utilizar o programa gerador de declaração, independentemente do tamanho do imóvel ou de o proprietário ser pessoa física ou jurídica. Esse prazo de entrega da declaração do ITR termina agora, semana que vem, hein? Dia 30 de setembro, próxima quarta-feira. O contribuinte pode escolher entre o programa, né, atualizado e o serviço online. Minhas declarações do ITR disponível no portal de serviço da Receita Federal para usuários com conta no gov.br. Mas aí o contribuinte tem que ter as contas nível prata ou ouro. Em caso de dúvida no envio da declaração, o Sindicato dos Trabalhadores e Trabalhadoras Rurais de Muriaé, Barão do Monte Alto, Rosário da Limeira e São Sebastião da Vargem Alegre realiza toda a orientação necessária para os proprietários realizarem a entrega da sua declaração de forma correta, com toda a documentação necessária. Apesar da flexibilização, a Receita alerta para a importância de conferir os dados cadastrais do imóvel antes de fazer o envio. Informações como titularidade, área da propriedade, valor da terra nua,

CIR e demais registros devem estar corretos e compatíveis. Situações envolvendo inventários, mudança de titularidade, condomínios ou divergências cadastrais podem exigir atenção especial e, em alguns casos, orientação profissional. E atenção, a declaração do ITR deve ser apresentada por proprietários, usufrutuários, titulares do

0: BR incluído no terreno que você vai colocar como garantia ou como beneficiário, que você vai aplicar aquele dinheiro naquele terreno ali, precisa estar com o ITR em dia.
1: Isso está tudo em dia. Se você for vender um dia a sua propriedade, tem que estar com o ITR em dia.
0: Isso aí. E assim, Wagner, esse ITR é muito injusto. A gente concorda. Mas, se existe, tem que ficar em dia. Igual o documento do carro. Muita gente, né? A maioria das pessoas acha um absurdo pagar IPVA, depois você vai lá e paga o pedágio, às vezes a rodovia não é da forma que deveria ser, mas se você não pagar, o seu veículo está irregular e você corre o risco de ser aí guinchado, né, Bruno?
1: Com certeza. E para você, né, que tem uma propriedade rural, trabalha, trabalhador, trabalhadora, tem dificuldade para fazer declaração de forma online, tem algum problema no seu gov.br, enfim, pode procurar aqui o Sindicato Trabalhadores Rurais de Muriaé, Barão do Monte Alto, Rosário da Limeira e São Sebastião, e eles vão te dar toda a orientação necessária.
0: Bom, pega essa matéria e compartilha aí com seus amigos que tem fazendas, sítios, né? Para poder ficarem cientes desse prazo aí, porque é muito importante. Obrigado, Bruno. Agora chega a vez do Marcelo Bittencourt. Marcelo, então quer dizer que a primavera aí pode ter baixas temperaturas, é isso mesmo? Ou aumentar a temperatura? Quero saber.
2: Pois é, Wagner, eu queria que fosse baixa mesmo. Né? Eu queria que fosse baixa, que você sabe que eu gosto da temperatura.
0: Eu também. Mas o pessoal ficava bravo comigo quando eu falava que eu adoro o frio. Wagner, só se for pra vocês, mandava áudio pra mim. Só se for pra vocês, você é louco de falar que gosta de frio. Gente, eu adoro o frio.
2: Pois é. Só uma coisa que eu acho engraçado, que eu tenho discutido aqui. O Franklin, ele é juiz forano, né? Uma cidade essencialmente fria. E ele gosta de calor, vai entender, né?
0: Pois é, eu gosto do que não tem.
2: Do que não tem, exatamente. Com a gente é a mesma coisa, né? Olha só, o Wagner, a primavera de 2026 começou oficialmente no dia 22 de setembro e deve ser marcada por temperaturas mais elevadas, aumento das chuvas e ventos mais intensos na zona da Mata Mineira. A combinação dessas condições típicas da estação favorece a ocorrência de temporais, né, e exige atenção da população nos próximos meses. De acordo com a Ana Paula Paes, meteorologista e consultora da Energisa, a primavera deve ser marcada por temperaturas acima da média na região. As temperaturas também devem ficar mais altas, podendo chegar até 3 graus acima do normal para o período. A tendência é de aumento gradual ao longo da primavera, com maior intensidade em novembro. Segundo a especialista, esse comportamento está associado, entre outros fatores, à influência do fenômeno El Niño, né, que favorece um cenário de temperaturas mais elevadas durante a estação. Com isso também, aumenta a possibilidade de ocorrência de ondas de calor, especialmente entre outubro e novembro. A combinação entre calor, umidade e instabilidades atmosféricas cria condições favoráveis para a formação de pancadas de chuva, principalmente no fim da tarde e à noite, além da ocorrência de raios e rajadas de vento. Essas características fazem parte da transição entre o período seco e o período chuvoso e tendem a se intensificar ao longo da primavera. As chuvas ajudam a aumentar a umidade do solo e o nível dos reservatórios, mas os temporais podem causar problemas como queda de árvores, alagamentos, transtornos no trânsito e interrupções do fornecimento de energia devido aos raios e ventos fortes. A Energisa Minas Rio reforça o monitoramento meteorológico e mantém equipes preparadas para atuar em ocorrências, além de intensificar inspeções e manutenções preventivas na rede elétrica. Durante temporais, a orientação é evitar árvores, estruturas metálicas e cabos caídos, mantendo a distância e acionando a concessionária em situação de risco. Com as temperaturas mais altas, a empresa também recomenda o uso consciente da energia, com medidas como, por exemplo, manter filtros limpos, ajustar ar-condicionado entre 23 graus e 24, aproveitar a ventilação natural e evitar aparelhos ligados sem necessidade.
0: Aí a estação preferida das pessoas aí que gostam tanto das plantinhas, né? É da minha mulher, a estação preferida. Nunca vi gostar de planta aquele jeito. Agora, não satisfeito em encher a casa inteira de planta, agora tá colocando a varanda também. Então, você chega em frente à minha casa lá, agora tem flores, plantas na varanda. Eu falei, ó, agora não tem lugar mais não. Tem um jardim. Agora só falta colocar dentro do carro. aqui, ó, na varanda dele.

0: dentro, no terraço.
1: Aí você pode aproveitar e ser romântico com ela e cantar assim pra ela, assim, vejo flores em você.
0: Pois é. Aí, Marcelo Bittencourt e Bruno Santiago com as notícias. Daqui a pouco eles voltam, né, pra repercutir ainda mais tudo que é postado lá no nosso site, radiomulher.com.br, uma fonte de informação.
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3: Vamos lá para nossa agenda. Você que tem aí o seu evento na sua igreja, congregação, na sua comunidade, no seu bairro, é só você ligar aqui no 37292929, conversar com a Tainá e a gente convida todo mundo para participar, tá? Reforçando, lembrando que para eventos tem que ligar aqui no 37292929, que é o nosso telefone fixo, tá? Festa do Padroeiro e show de prêmios na comunidade São Vicente de Paulo, no bairro Bico Doce. É sexta, sábado e sexta. Tem celebração no sábado, missa às 19 horas. Sexta às 19h30 hoje e amanhã às 19 horas, tá? E sexta e sábado tem música, movimento de barracas e leilões, show de prêmios, enfim. Todo mundo tá convidado para participar. Comunidade Boa Esperança, lá em Barão do Monte Alto. 25ª festa em louvor a São Francisco de Assis. Vai até amanhã, às 19 horas, tá? Comunidade dos Aredes, em Santo Antônio do Glória, em Vieiras, convidando para a tradicional cavalgada de Nossa Senhora Aparecida, na segunda, dia 12 de outubro. Missa, 11 horas, e logo após, tem almoço beneficente e música ao vivo. Toda terça e sexta, de 19 às 21, então hoje tem, e domingo, de 14 às 16 horas. O grupo Alcoólicos Anônimos te convida para a reunião na rua Lincoln Marinho. Vou repetir, terça e sexta, 19 às 21 e domingo, de 14 às 16 horas. Comunidade Santo Expedito, no bairro Cerâmica, convidando a todos para a missa no domingo, agora, 8h30 da manhã, bem cedinho, tá? Toda segunda-feira tem Terço dos Homens, em Boa Família, na Igreja São Francisco, a partir das 7h30 da noite. Comunidade da Boa Esperança, em Barão do Monte Alto, convidando para a festa em louvor a São Francisco de Assis, tá? Até o dia 3, também, com missa e funcionamento de barracas. Toda terça, às 20 horas, tem Terço dos Homens e das Famílias na comunidade São José, no bairro São José. E todas as quintas, convite para o Terço Mariano no Santuário Diocesano de Nossa Senhora Aparecida, no bairro Porto.
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4: O infarto, popularmente conhecido como ataque cardíaco, é o processo de morte ou isquemia de parte do tecido cardíaco, geralmente por uma obstrução da artéria coronária, popularmente a veia entupida. Sintomas como dor no peito, principalmente durante os esforços, queimação nos braços, falta de ar, palidez, suor frio, podem ser sintomas de infarto agudo, devendo procurar imediatamente o hospital para o tratamento precoce. A boa notícia é que o infarto pode ser prevenido. Procure um cardiologista, passe por uma avaliação. Fatores como colesterol em excesso, hipertensão arterial, glicose elevada, o temido diabetes, tabagismo, estresse e até mesmo a depressão devem ser controlados para que o nosso coração trabalhe melhor e seja reduzido o risco de infarto.
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9: Essa aqui vai para todos os aniversariantes. Uma música querida para esse dia.

Parabéns pra você, que o dia 25 de setembro é especial. Aproveitar e mandar um abraço pra minha amiga Daiane Aquino, né? Quirino, né? Daiane Quirino, ela que mora ali na região do Encoberto e tá fazendo aniversário hoje também, viu? A Joana Claudina da Silva, Dona Joaninha lá no bairro São Cristóvão. Abraços do Yuri, Cristiane, Homero Romero, Emanuele, Luciene, Pedro Luiz, amigos e familiares. 70 anos de casado, vou repetir, 70 anos de casados da Luzia e do Geraldo Virtuoso, lá no bairro Recanto Verde. Abraços da Santa Beatriz e de toda a família. O Bruno, no bairro São Francisco. Abraços da namorada Luciene, do bairro Safira, e toda a família. Luciano Reis na Barra, abraços da Santa Beatriz e todos os familiares. Maria Aparecida da Silva, no Planalto, abraços da cunhada Lúcia, do irmão Hamilton, de Barão do Monte Alto, e toda a família. Maria Aparecida Vieira, em Santo Antônio do Glória, abraços da irmã Onilda e os familiares. 33 anos de casado hoje, gente, olha que legal, né? Eliane Assulina e Ataíde, no bairro João 23, abraço dos filhos, do amigo Pedro Luiz e de toda a família. Maria Fernanda, um aninho hoje, abraço dos pais Mariana e Robson, a irmã Vitória, tia Roberta, prima Valentina, Carlos Henrique, os avós Zé Roberto e Marlene da Barra. E a Dora, no bairro Safira, a Dora tá fazendo aniversário hoje, gente da melhor qualidade, esteve aqui na rádio nos conhecendo, né? E foi um prazer receber, conhecer essa querida lá do bairro Safira. Parabéns, viu, minha amiga? Muitas felicidades, saúde, que Deus possa continuar te abençoando. Ela recebe os abraços, claro, de toda a família e dos amigos. Tá aí o nosso presente musical, tá aí o Matar a Saudade do Chico Rei. Essa dupla, né, que marcou a música sertaneja.

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1: Lula deve anunciar proibição de bets e cassinos online nesta sexta.
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1: O presidente Luiz Inácio Lula da Silva deve anunciar nesta sexta-feira a proibição das bets e dos cassinos online no Brasil. O anúncio está previsto para ocorrer durante um ato na Avenida Paulista, em São Paulo, que terá como tema novas medidas de proteção às famílias e à economia popular. Segundo a apuração da analista de política da CNN, Jussara Soares, Lula deve assinar uma medida provisória para determinar o fim das plataformas de apostas esportivas e dos cassinos online no país. Entre os exemplos citados está o chamado Jogo do Tigrinho. Nos últimos dias, técnicos do governo trabalharam na elaboração do texto da MP. O objetivo é evitar brechas que possam ser utilizadas pelas empresas do setor em eventuais questionamentos na justiça. Empresas de apostas e plataformas de cassino online já se preparam para reagir à medida. Por isso, o governo teria reforçado os esforços para elaborar um texto com sustentação jurídica.
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1: Pesquisa Datafolha divulgada nesta quinta-feira mostra que o senador Cleitinho Azevedo, do Republicanos, lidera a disputa pelo governo de Minas Gerais, ampliando a distância para os demais candidatos. Cleitinho tem 40% das intenções de voto. O segundo colocado é o deputado federal Patrus Ananis, do PT, com 15%. O ex-prefeito de Belo Horizonte, Alexandre Calil, do PDT, é o terceiro, com 9%. Na pesquisa divulgada ontem, o percentual dos demais candidatos é Matheus Simões, do PSD, com 5%, Flávio Roscoe, do PL, com 5%, Gabriel, do MDB, com 3%, professor Túlio Lopes, do PCB, com 2%, Bem Mendes, do Missão, com 1%, Henrique Arias, do PCO, com 1%, Rafael Duda, do PSTU, com 1%, Indira Xavier, do UP, com 1%, em branco, nulo e nenhum, 9%, indecisos, 10%. O Ministério da Saúde solicitou nesta quinta-feira a avaliação para incluir canetas emagrecedoras no Sistema Único de Saúde. O pedido foi encaminhado à Comissão Nacional de Incorporação de Tecnologias no SUS e prevê a análise de medicamentos destinados ao tratamento de pacientes com obesidade. De acordo com o ofício assinado pelo ministro Alexandre Padilha, serão avaliados medicamentos com os princípios ativos semaglutida e liraglutida, que já não têm patente ativa e contam com versões genéricas e de produção nacional. O ministro Maurício Godinho Delgado, do Tribunal Superior do Trabalho, determinou a manutenção do percentual mínimo de 60% dos empregados da Caixa Econômica Federal em serviço, mostra o comunicado divulgado pelo tribunal nesta sexta-feira. Procurados, a Caixa e o Sindicato dos Bancários não retornaram sobre o assunto. A determinação exige o efetivo mínimo de 60% por agência de forma presencial ou remota, sob pena de multa diária de R$100 mil para a entidade sindical que descumprir a ordem, válida a partir da divulgação ou intimação desta decisão. A decisão liminar foi tomada no dissídio coletivo de greve ajuizado pela empresa contra a Confederação Nacional dos Trabalhadores do Ramo Financeiro, CONTRAF, e a Confederação Nacional dos Trabalhadores nas Empresas de Crédito, o CONTEC. 10h04, notícias da hora, oferecimento Elétrica do Povo, ligando você com a economia. 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
3: Vamos lá de enquete, né, gente? Hoje a nossa enquete, claro, sobre o rádio. Hoje é Dia Nacional da Radiodifusão e do rádio. E a gente quer saber de você qual que é a importância do rádio na sua vida, qual que é a rotina que você tem com o rádio e, claro, a sua relação com a Rádio Muriaé. A gente também quer saber aonde você escuta o rádio, qual o ambiente que você curte, né, ouvir a Rádio Muriaé, se é no trabalho, se é em casa, se é na academia, se é no aplicativo, se é pelo site, se é em 99.5, tudo isso. Manda pra gente aqui no 988301140. Vamos conversar agora com Paulo Messias, lá do bairro Santa Terezinha.
4: Ah, rapaz, o rádio pra mim é muito importante. Sempre ouvi rádio, desde criança. Eu gosto da Rádio Muriaé, conheço a Rádio Muriaé, toda a história dela, desde quando ela era na Praia João Pinheiro, transmissora aqui no bairro Santa Terezinha. Então eu conheço a Rádio Muriaé, falo tudo sobre ela, se preciso. Conheço muito bem a Rádio Muriaé, a frequência dela. Então é muito importante. Então o rádio pra mim é muito bom, eu ouço mais rádio que vejo televisão, sim? Bom dia, ficam com Deus, hein?
3: Obrigado, meu amigo, bairro Santa Terezinha, né? Como disse, ele sabe toda a história, então ele sabe da relação que a rádio sempre teve com o bairro Santa Terezinha, o carinho. Vamos ouvir também a Maria Aparecida Francisco, lá do Vermelho?
5: Uma boa sexta-feira pra nós. Rádio é tudo de bom, rádio dá muita comunicação que a gente tá ouvindo, né? Rádio é tudo. Rádio Muriaé, eu lembro de quando eu era criança, tinha 9 anos de idade. E desde já eu agradeço, fica com Deus.
3: Valeu, minha amiga. Essa é um ouvinte diário, tá sempre junto com a gente, né? Olha só que legal, gente. A Maria Aparecida de Souza tá falando, sabe de onde? De São Paulo. Vamos ouvir. Do bairro São Pedro? Ah, entendi que São Paulo. Ô, Maria Aparecida, chega pra cá, conversa com a gente.
6: A rádio tem muita importância na vida da gente, né? Passa muita informação. As músicas bonitas, né? Eu ouço a rádio desde pequenininha. Meu pai era de madrugada, José Raul, a gente ouvia, né? Sempre Rádio Muriaé. Graças a Deus,

0: Vamos aí, né? Um abraço e um bom dia pra todos.
1: Obrigado, minha amiga. Já que eu falei de São Paulo, deixa eu mandar um abraço pra alguns ouvintes aqui de São Paulo. Mandar um abraço pra Lúcia lá de São Paulo. Mandar um abraço pra minha tia Gracinha, minha tia Marinha, minhas primas, a Aparecida, a Kátia, todo mundo que tá curtindo lá em São Paulo a nossa programação. Agora chegou a vez da Florinda Rezende, do Divisório.
2: Vasco, não tem nem como falar o que é o rádio pra mim. O rádio é meu companheiro, meu amigo de todos os dias. É ele que traz vocês pra nós, nos fazer companhia durante o dia. Eu não imagino como seria esse mundo sem o rádio. Porque, né, antigamente só existia o rádio. Então eu fui criado por rádio, ouvindo rádio até de madrugada. Mas é tudo para mim, é minha companhia, meu dia a dia. Eu levanto da cama já e ligo o rádio. Às vezes não dá tempo de participar, porque a gente sai, a gente nem se acaba distraindo o horário e tudo. Mas vocês locutores e o rádio são os meus companheiros de toda a vida. Eu amo estar ligadinha em vocês.
1: A gente ama estar junto com vocês também, viu, gente? É sempre bom reforçar, né, a importância de vocês autorizarem a gente a entrar na sua casa, no seu trabalho, no seu carro, no seu celular. Isso é muito importante, né? A gente está aqui na frente dos microfones, né? Mas é uma responsabilidade muito grande comunicar com vocês, mas, claro, uma grande alegria também. A Eunice de Souza, do bairro Cardoso de Melo.
3: Sobre enquete hoje, a minha companhia de todos os dias é a Rádio Murié. Eu gosto de assistir a Rádio Murié, todos os programas. Um bom dia, um bom final de semana, vale.
1: Opa, pra você também, viu? Pra todo mundo que tá curtindo aí, uma ótima sexta, um ótimo final de semana. Agora a gente vai pro bairro Edgar Miranda. Vamos lá, é a Zélia.
4: Eu amo a Rádio Murié, né? Sobre a enquete, né? O rádio faz muito bem pra gente, né? A gente vai trabalhando, assistindo, né? O rádio, as coisas boas, né? Eu sou a Zélia do Edgar Miranda.
1: Valeu, Zélio. Um abraço para todo mundo aí do Edgar Miranda, né? A comunidade aí que tá sempre colocando os eventos aqui também e sempre acompanha. São 10 horas, 17 minutos. Daqui a pouquinho a gente volta com mais participações.
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1: Nas eleições 2026, 1.970.000 eleitores declararam ter algum tipo de deficiência ou mobilidade reduzida. 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No recorte por grau de instrução, o grupo mais numeroso é o de pessoas do ensino médio completo. 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
5: 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Bom dia!
6: Oi, bom dia! Bom dia, bom dia, bom dia! O sol já tá nascendo na fazendinha! Bom dia, Wagner Melo! Bom dia, Gilson Júnior! Gilson Júnior, não, eu sempre confundo, Wagner, perdão, é o costume, viu? São vários anos também. Alô, Wagner Melo! Alô, Pedro Luiz e amigos que acompanham a programação da Rádio Muriaé. Estamos aqui.

0: 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Eu volto já, Bibi, olha o Matamoy aí.
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5: Bom, olha só que legal, gente. Na próxima terça-feira acontece aqui em Muriaé a palestra Empresários em Campo. E a gente tá com a mesa aqui recheada de convidados para poder falar sobre esse evento que acontece lá no anfiteatro do Colégio Santa Marcelina, às 7:30 da noite, no dia 29, terça-feira, não é isso, Bruno?
6: Exatamente, Wagner. Tá chegando a melhor época do ano, uma época que o comerciante, o empresário gosta muito, né? Vem aí Dia das Crianças, vem aí Natal e tá voando o tempo. E para isso, claro, mais uma vez a CDL ACMais está cuidando, né, desse negócio aí, está treinando, possibilitando aí aos comerciantes se prepararem para essa época do ano. E está aí uma palestra muito interessante a Empresários em Campo, que tem o objetivo de preparar empresários e suas equipes para o alto período de vendas de fim de ano. Uma programação extensa, né? Traz técnicas também de atendimento que fidelizam e aumentam as vendas. Com certeza você, empresário, tem que ficar atento aí, tem que participar dessa palestra, porque vai ser excelente para você. Nossa mesa, como o Wagner disse, tá cheia para você também que nos acompanha. Tá vendo aí nas nossas redes sociais, ao vivo, no Instagram.
5: Nem coube todo mundo na imagem ali.
6: É, mas tá bacana, viu? Tá cheio aqui. E assim que a gente gosta. E eu começo apresentando para vocês o presidente da CDL ACMais, Eduardo Monteiro. Bom dia.
7: Bom dia, Bruno. É um prazer estar aqui com vocês.
6: Bom dia também para o Vitor Santos, Vitor, que é gerente da CDL ACMais. Vitor, vem aí mais uma palestra importante. Bom dia.
8: Bom dia, Bruno. Bom dia a todos os ouvintes aí dessa grande rádio, né, que nos ouve nesse momento importante. Gostei muito da fala que você falou, que vem aí uma das datas mais esperadas do comércio. Dia das Crianças movimenta muito diversos setores e também o Natal. E a CDL cumprindo o seu papel, juntamente com o Sebrae, que daqui a pouco já vai estar também aqui na entrevista conosco, né? Pensa nesse cuidado do comércio para atender, aumentar as suas vendas e fidelizar clientes. Então nós estamos aqui com esse grande evento, igual você anunciou.
6: Exatamente. Outro parceiro da CDL

0: nesta empreitada, digamos assim, é o Sebrae Muriaé. Está aqui o presidente Francisco Herédia. Bom dia, seja bem-vindo.
1: Bom dia, Bruno. Bom dia a todos os ouvintes da Rádio Muriaé. Agradecer novamente pelo espaço aqui. E agradecer também a CDL, na pessoa do Vitor, na pessoa do presidente Eduardo. E estendendo esse agradecimento a todo o time, por mais essa abertura de espaço, por mais essa parceria, trazendo um palestrante de renome aqui, que eu tenho certeza que vai trazer muito conteúdo e conectar o empresariado.
0: Exatamente. Já que ele citou, né, o palestrante de renome, ex-jogador de futebol, palestrante, e migrou do futebol para as palestras, para vendas. Olha, Erisson Santos, seja muito bem-vindo.
2: Bom dia, Wagner. Bom dia, Bruno. Bom dia a todos os ouvintes, a todos que estão aqui conosco. Para mim é um prazer imenso ter a oportunidade de estar aqui com vocês e, como um bom atleta, venho me preparando bastante para esse momento, para mim, que é muito especial. Não será apenas uma palestra, é uma oportunidade realmente de trazer conhecimento e diversas reflexões para essas pessoas.
0: Exatamente. Olha, a palestra acontece na próxima terça-feira, dia 29, às 19h30, no anfiteatro do Colégio Santa Marcelina. O Erisson já está presente aqui na nossa cidade, com certeza vai ter alguns eventos aí para antecipar essa palestra.
3: Pré-eventos.
4: Olha, Bruno, é de grande importância essa chegada já do Erisson. Chegou ontem na cidade, já está visitando alguns comércios, porque é muito bacana quando o palestrante, o consultor, ele vem e trabalha com conhecimento dele, mas para a realidade da nossa cidade. Então ele já vem fazendo esse trabalho, inclusive, igual você falou, pré-eventos. No domingo agora, lá no campo de futebol, no sítio do Adelmo, nós vamos fazer também o Empresários em Campo, que vai ser uma partida de futebol com os empresários.
0: Ai, que bacana.
4: Vai ser um momento de network, que lá, além de ter um café, um coquetel, os empresários vão levar as suas famílias, já estão encerradas as inscrições. É uma pena, né? Que a gente já vem trabalhando aí a divulgação, as inscrições já estão encerradas. Mas vai ter um momento muito bacana de premiação, de network, de lá já começar a entender a importância do treinamento, né? Assim como o Erisson foi um grande jogador de futebol, um grande esportista, e agora aplica isso nos negócios, então já começa no domingo essa capacitação.
0: Muito interessante. Agora eu quero saber aqui do Francisco, qual é o papel do Sebrae nessa parceria para a realização dessa palestra?
1: Ô Bruno, excelente essa pergunta. O Sebrae, ele tem três negócios prioritários, né? E um desses negócios é o suporte empresarial. Então, trazer um palestrante que fale sobre um tema de tamanha relevância, conectando o mundo da bola, que é um mundo que traz muitas boas práticas, tem um lado empresarial de ser também, trazendo essas boas práticas para os pequenos negócios, eu acho que faz com que o Sebrae cumpra um dos seus papéis, um dos seus negócios de suporte empresarial. Então, volto a dizer, quem estiver lá conosco na terça-feira, a partir das 19h30, vai poder ter muitos insights em relação a planejamento, em relação a prospecção, em relação a vendas, busca de novos mercados, né? Então, essa é a nossa expectativa lá.
0: Muito bem. Agora, Eduardo, antes da gente entrar, para a gente conhecer um pouco mais do Erisson, o papel da CDL junto com o empresário para apresentar novas técnicas, novas maneiras do empresário conquistar o cliente, é muito importante essa parceria com os empresários, com a CDL.
5: Sim, então, o papel da CDL é isso. O papel da CDL é treinar os colaboradores, né, para estar bem treinado, para atender bem os clientes, para fazer ótimas vendas, igual você falou agora aí, que vem uma época boa aí, Dia das Crianças, Natal, e a CDL está sempre fazendo essas ações, né, de treinamento, palestras. Temos um grande parceiro que é o Sebrae, que está sempre junto com a gente também lá.
0: Vai ser bacana, hein? Agora vamos conhecer o nosso palestrante, ex-jogador, para as mais de 700 pessoas que já estão inscritas. Olha que número enorme.
3: Cabe lá no anfiteatro?
4: Nós estamos, Wagner. Foi muito bom a sua pergunta.
0: Mas tem que fazer caber.
3: É porque eu já fui lá algumas vezes, a impressão que eu tive é de caber umas 550, 600 pessoas, né?
4: Lá são 726 lugares. Já a gente deve ter aí uns 50 ingressos aí que a gente reservou, porque sempre aparece.
3: Sim.
4: Ainda mais com a relevância aqui dessa entrevista. A gente sabia que vai aparecer mais pessoas interessadas, porque não existe também só os vendedores de porta aberta. Pode participar qualquer pessoa.
0: Você que faz venda online.
4: Venda online, você que tem o seu negócio em casa, você que é associado, não associado, pode participar. Ao final eu vou falar como participar, deixando você voltar.

0: como vendedor ambulante. Então, comecei da venda mais básica possível, né, que era aquele empreendedor porta a porta, me tornei destaque em duas das maiores empresas do mundo. Então, fui de um lado ao outro, de uma ponta à outra. Era um ex-atleta de futebol, que ninguém nunca acreditou que poderia se tornar atleta de futebol. Nunca um treinador virou para mim e falou: cara, esse cara é bom, vai ser. E consegui atingir 15 equipes em 6 países. E há 9 anos iniciou uma trajetória palestrando em escolas públicas, bairros carentes, tentando mostrar para as crianças, independente de crença, de raça, que era possível sonhar e realizar grandes conquistas. E no sul do Brasil, assumi esse desafio e hoje roda grandes empresas, grandes instituições e oportunidades como essa. Em 2027, terei a oportunidade de palestrar na Angola e em Portugal. Então, o que eu tenho para compartilhar para as pessoas é que tudo que elas precisam, estão com elas, basta tomar a decisão. Então, uma das coisas que eu gosto de trazer muito para as pessoas é a mudança de mentalidade. Eu vejo no comércio, não é, uma atenção para poder comer, nas datas festivas, né, Natal, Ano Novo, todo mundo se dedica, uma intensidade, aquela coisa toda. E eu quero perguntar para todo mundo que está nos ouvindo já agora, uma reflexão: o porquê não fazer isso desde janeiro? O porquê não transformar todos os meses em um Natal?
1: Por que esperar?
0: O porquê não enfeitar, não encantar seu cliente desde o primeiro dia do ano? Acabou. Final do ano você só vai conduzir.
1: Administrar
0: o resultado. Exatamente. Então são mudanças de mentalidade. Às vezes o empresário, o ser humano, o atleta tem tudo, mas sempre deixa para a última hora. Por que não fazer essa preparação?
1: Sim,
0: então,
1: entendi.
0: É um pouco de reflexão que eu quero trazer.
2: Ô, Eris, queria te fazer uma pergunta que eu acho que é muito importante, né, para as pessoas que estão ouvindo. Três características que um bom vendedor tem que ter. Fala pra gente.
0: Primeira de todas, amar pessoas. A segunda, se apaixonar pela venda. E a terceira, entender o propósito da venda. A venda não é uma venda, é uma consequência. Uma consequência de todos os processos que você faz até efetuar a venda. Não importa se você está vendendo um pirulito no semáforo, não importa se você está vendendo um carro, a prioridade tem que ser aquela pessoa que você tem um contato. Quando você tem essa percepção do valor do que é, de encantar e da importância de seguir processos para que se torne uma venda, acabou.
1: Muito bem. Eu acho que essa questão de venda está muito ligada ao atendimento. O que pode esperar quem vai participar também dessa palestra sobre essa ligação do bom atendimento com uma alta performance de vendas?
0: Excelente pergunta. O bom atendimento sempre vai ser com pessoas. A primeira coisa que a gente precisa entender quando eu estou trabalhando com vendas: estou obtendo os resultados que eu gostaria ou que eu posso? Não. Então, primeiro eu preciso ter uma reinvenção nisso aí. Olhar pequenos detalhes importantes que são cruciais. Eu entendo quem é aquela pessoa? Eu sei para quem eu quero vender? Eu tenho informações que vai me dar acesso a conquistar aquela venda? Então, venda é como se fosse um diagnóstico que eu preciso fazer do meu mercado e daquelas pessoas que estão ali para poder obter isso. Então, às vezes, eu tenho todas as oportunidades possíveis para efetuar ou para crescer o meu negócio e não consigo ver. Dentro do meu negócio, existe alguma possibilidade de eu aumentar meu ticket médio ao invés de crescer em tamanho de quantidade de colaboradores? São perguntas que eu preciso entender de todo o negócio, não apenas daquilo que eu estou fazendo. Porque no mercado existem várias oportunidades e às vezes a gente está dentro daquela bolha e a gente não consegue enxergar. É uma visão estratégica, tem que ter um plano realmente estratégico para poder fazer. E às vezes a gente fica dentro do automático, vivendo só o dia a dia, esperando o Natal e o Ano Novo para poder correr atrás do prejuízo do ano inteiro. E não pode ser assim. Tudo, seja na venda ou nas vidas, em qualquer coisa, existe processo. Se eu estou vendendo, se eu tenho o meu negócio e não entendo um processo, não está bem definido isso, eu estou sobrevivendo.
3: Sim, sim. Ô Bruno, eu gostaria até de pegar um adendo nessa resposta do nosso palestrante. Muitas das vezes quando se fala em vendas, e com essa aula que ele deu, aqui ele já deu uma aula de performance de como ser um bom vendedor. Nem sempre só o vendedor é aquele que está na loja, no comércio, não. Todos nós somos vendedores. Você é um vendedor porque a gente vende a nossa imagem. Essa palestra, ela não é somente para aquele porta de loja, aquele produto, não. É para o serviço. Hoje o advogado, ele é um vendedor. Ele tem que saber vender. Ele tem que saber atender o cliente dele, vender o produto, o serviço dele. O dentista, o médico, né? Então, essa palestra, ela não é voltada só para a mente, diretamente para quem atua na venda. Loja, não. Porta a porta, não. Todos nós somos vendedores, todos nós vendemos a nossa imagem. Então, você que trabalha com produto, com serviço, ou indústria, você que precisa de cliente. Olha que coisa importante. Qual foi quando o Wagner perguntou para o palestrante da 3?

0: dicas, a melhor, amar pessoas, saber lidar com pessoas, porque a pessoa que não gosta de lidar com pessoas, ele sabe nem vender a si próprio.
1: Exatamente.
0: Eu gostei dessa resposta, palestrante.
2: Eu queria perguntar pro Eduardo também, se o Bruno me permite.
1: Pode, vamos lá.
2: Que é o único que realmente, os outros eu não conheço a fundo, mas é o que é um empresário, é o presidente da CDL. Sobre o pós-venda, a gente fala muito sobre a venda. Eu valorizo muito, claro, o atendimento, mas eu valorizo muito o pós-venda. Qual que é a importância do pós-venda para o vendedor e também para o empresário?
3: A importância do pós-venda é o seguinte: a pessoa fez uma venda, ele tem que, né, agradar sempre o cliente, né, ligar para o cliente, saber como foi a compra daquele produto, tá sempre para o cliente retornar a sua loja, senão acaba ele não retornando. Então isso é muito importante.
2: E o upgrade, às vezes, daquele produto que adquiriu, né, trocar em um mais evoluído, também faz parte da pós-venda.
3: Faz parte também da pós-venda. O cliente chegou para fazer uma troca, você fazer a troca para ele sem questionar muita coisa e tudo. Então isso é muito importante, sim. É você atrair o cliente para o comércio, para a sua loja.
2: Manter ele como cliente,
3: manter,
2: né?
3: Manter como cliente.
2: Não só aquela venda.
3: É isso aí, tem que fidelizar o cliente.
1: Eu acho importante, para quem está começando agora, abrindo o seu negócio, pensando em abrir o seu negócio, eu acho que o Francisco tem mais capacidade, né? Não mais capacidade entre todos aqui, mas acho que está muito ligado ao Sebrae, porque eu acho que o Sebrae, ele trata esse pequeno empresário, a pessoa que está começando agora também, para trazer ele para esse meio, né?
2: Capacitar, né, Bruno?
1: É, porque acho que consegue capacitar, e eu acho que nesse início é de extrema importância uma palestra desse tamanho.
4: Ô Bruno, você tem toda a razão, é ótima a sua colocação, porque inclusive nós temos alguns números que são tristes, né? O Sebrae, ele faz diversas pesquisas de mercado, para o negócio Sebrae, assim, se podemos falar, né? Através de alguns diagnósticos que são realizados, e muitos desses números trazem que o percentual de quebra, de baixa de empresas nos primeiros 2 anos é altíssimo, né?
2: Nos primeiros 2 anos.
4: Nos 2 anos a gente tem uma estimativa de 40% das empresas mineiras.
1: Altíssimo, né?
4: Cerrando suas atividades, altíssimo.
2: Quantos por cento?
4: 40%.
1: 40%. Aproximadamente. É muito.
4: E isso se deve, em muitos casos, por falta de capacitação, falta de gestão. Colocar aqui é importante, né, do empresário que nasce por uma oportunidade e aí ele busca esse tipo de capacitação, enfim, mas tem muitas empresas que nascem por necessidade. Então é o camarada que ali foi desligado de uma empresa, de um emprego, enfim, e recebeu ali uma indenização e apostou todas as suas fichas num empreendimento. Mas se ele não tiver um trabalho de retaguarda, de gestão, de capacitação, ele pode ter o conhecimento técnico do serviço dele, maravilhoso. Mas se ele não se enxergar como empresário, não buscar por capacitação, infelizmente, a chance dele sair do mercado é grande. Então, é nesse ponto que a gente bate na tecla todos os dias, faz parte muito presente do nosso cotidiano, da gente ter atendimentos segmentados a esses empresários para que eles possam cada vez mais se desenvolver e aí certamente vão desenvolver o território de modo geral.
5: Para dar uma complementada no que o nosso amigo Francisco acabou de falar, planejamento, processo e execução. Se você vai iniciar um negócio agora, faça um planejamento. Entenda o processo e execute. Acabou. O empreendedor tem uma ideia, tem um dinheiro, começa sem planejar, sem ter um processo. Para quem eu vou vender, por que eu vou vender, por quanto eu vou vender. Na primeira, preço, não é preço. Então eu preciso entender, ter esse entendimento que são cruciais para que tenha uma coisa sustentável. Por isso que cresce, estoura e depois cai. Não tem um planejamento e um processo bem definido e não executa. Às vezes tem um planejamento, bacana, legal, tem um processo, busca o Sebrae, mas esse processo que o Sebrae entrega, ou um profissional entrega, precisa ser executado. Então não adianta, não tem como fazer um outro jogo, precisa seguir o processo. O Sebrae tem tudo o que um empreendedor precisa dentro do CDL para que ele obtenha sucesso. Mas quando chega dentro de um jogo, numa final, não tem como dar jeitinho, tem que jogar. Quando vai começar um negócio, não tem como dar jeitinho, tem que respeitar o processo. Então se aquele empresário, empreendedor não entender que o processo precisa ser respeitado e executado, ele tem grandes desafios.
1: Com certeza. Agora, Vitor, nós estamos...

0: Já chegando aqui ao final da entrevista, passa rápido, né?
1: Demais. Ainda mais quando o assunto é muito.
0: O assunto é bom, né? É. E as pessoas também, assim, com certeza, né? Você, empresário, você que vai participar dessa palestra, Empresários em Campo, vai ter oportunidade de ouvir e aprender muito mais, né? Nós só estamos dando aqui um aperitivo para você que vai acompanhar essa palestra. Vitor, para quem ainda não se inscreveu, fale pra gente sobre essa palestra, se ainda dá tempo, como eu faço, se eu chegar lá de última hora, enfim. Fale pra gente desse processo agora, porque já é na próxima terça-feira, dia 29.
2: Ô Bruno, isso aí, a CDL já atua aí na cidade, na região, há 47 anos, temos aí aproximadamente 1.300 associados, então com esse apoio do Sebrae, né, que traz sempre bons nomes, boas parcerias, então rapidamente os nossos eventos acabam vendendo rapidamente os ingressos, as inscrições, mas nós temos aí uma média de 10% ainda de ingressos disponíveis. Você que quer participar, nós estamos na reta final dos ingressos, entre em contato conosco no 3729-9009. Tem ali o Instagram da CDL, né? Ou vem aqui no Instagram da rádio.
1: Vamos repetir o telefone?
2: Vamos. Ó, quer fazer contato conosco para participar da palestra? Ligue no 3729-9009 ou entre no Instagram da CDL, a CMAIS. Vai lá, faz um comentário, manda uma mensagem para nós que a gente vai separar. Lembrando aí, temos aproximadamente 10% aí, né? A gente se fala em 70 ingressos restantes.
0: É, acho que se você não correr, vai perder, hein? Eu queria agradecer mais uma vez a você, tá, Vitor? Vitor Santos, que é gerente da CDL. Agradeço também demais a participação aqui do Francisco Herédia. Muito obrigado, Francisco, por participar e mostrar pra gente, né, a importância do Sebrae Muriaé no dia a dia, né, de todos os empresários.
3: O Bruno, Wagner, todo o time da Rádio Muriaé, a gente que agradece pela abertura de espaço mais uma vez. A Rádio Muriaé é sempre uma grande parceira do Sebrae. E esperamos vocês lá na palestra, na terça-feira.
1: Queria no futebol.
0: No futebol, né?
4: Vamos lá, dá pra ir.
0: Tem uma vaga aqui, eu acho que o Wagner quer jogar de meio campo lá. Eduardo, muito obrigado mais uma vez, poder trazer aqui para Muriaé um evento de tamanha grandeza para todos os empresários, né? E também para os clientes, porque se o empresário ele for preparado, o cliente se sente até mais à vontade para fazer sua compra, conduzir todo o processo.
4: Obrigado, Bruno. Obrigado, Wagner, e a todos os ouvintes da Rádio Muriaé. É um prazer estar aqui com vocês nessa manhã aqui, falando sobre a grande palestra que teremos dia 29 agora. A todos os associados, né? A gente quer agradecer a todos os associados, todos os comerciantes também, que já, né, compraram o nosso ingresso para ir lá na palestra. Muito bom pra gente lá. E você que não comprou, ainda dá tempo de comprar, conforme o Vitor falou.
0: Ainda dá tempo. 3729-9009 tá acabando, hein? Erison Santos, muito obrigado, um prazer conhecê-lo. Seja muito bem-vindo várias outras vezes também à nossa cidade de Muriaé. E deixa aquele recado especial para quem vai na palestra, quem vai ouvir suas palavras e aprender um pouco com você.
5: Primeiramente, mais uma vez, obrigado a todos pela oportunidade. Quero deixar uma frase e falar para as pessoas, tá? Que o palestrante que estará no próximo dia 29 é uma pessoa muito simples, sonhadora, que há 40 e poucos anos sempre batalhou, né, em busca dos meus objetivos e sempre conquistou. Então, você que está nos ouvindo, que está aí desmotivado, que não acredita que é possível, você não vai aprender apenas a vender. Você vai voltar a sonhar, porque eu vim para entregar tudo que eu posso, para que essas pessoas saiam de lá impactadas. Para mim, não pode ser apenas mais uma palestra. Para o sucesso, não existe uma fórmula, existe um processo. Eu vim trazer um pouco do processo e aprender com vocês também, que eu já tenho aprendido muito, e agradecer mais uma vez a oportunidade.
0: Muito bom. Palestra Empresários em Campo, alta performance em vendas e atendimento, próxima terça-feira, dia 29, às 19h30, no Anfiteatro do Colégio Santa Marcelina. Uma realização CDL AC Mais, Sebrae, acesse internet, Óticas Malta, e claro também, você ainda pode comprar seu ingresso, caso não tenha, 3729-9009. Wagner.
1: Obrigado pela participação, obrigado aos convidados, tá aí, né? Você que está ouvindo o programa e não anotou o telefone, pode pedir no nosso WhatsApp, a gente passa o número
0: para
1: você entrar em contato. 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Obrigado a todo mundo que participou e a você que acompanhou aí no nosso Instagram. São 10 horas e 50 minutos, daqui a pouquinho a gente volta.

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10: 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O seu diagnóstico é realizado através do exame de endoscopia com biópsias. 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
3: Oi, parabéns pra você, né, que comemora hoje mais um ano em sua vida, mais uma trajetória, ó. Joana Claudina da Silva, dona Joaninha lá no bairro São Cristóvão, 70 anos de casado, da Luzia e do Geraldo Virtuoso, o Bruno no bairro São Francisco, Luciano Reis na Barra, a Maria Aparecida Silva no Planalto, Maria Aparecida Vieira em Santo Antônio do Glória, 33 anos de casado, da Eliane Assulina e o Ataíde lá no bairro João 23, um aninho da Maria Fernanda, a Dora lá no bairro Safira, e pra você, que a gente não falou o seu nome, não chegou a informação até a gente, tá? Mas que Deus te abençoe aí com muita saúde, continue te abençoando, né? Então tá aí, ó, nosso presente musical hoje.

0: Aí, né? Que maravilha, né? The House Machines, né? Esse grupo que marcou a década de 80. E esse sucesso, né? Que todo mundo sabe cantar, não é verdade? Bom, são 11 horas, 2 minutos. Marcelo Bittencourt e as notícias.
1: El Niño poderá causar 451 mortes por calor, afirmam cientistas do clima.
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1: Um estudo divulgado pela Climate Impact Lab, que reúne pesquisadores da Universidade de Chicago e Berkeley, nos Estados Unidos, cruzou previsões de temperatura e dados sobre os efeitos do calor na mortalidade em mais de 24 mil regiões do planeta. Por conta do El Niño, estimativas apontam que as temperaturas globais ficarão 1,2 graus Celsius acima da média das últimas três décadas nos próximos meses, com 44% a mais de dias de calor extremo do que o normal. A situação, que poderá provocar 451 mil mortes adicionais por calor em todo o mundo até fevereiro de 2027, segundo o estudo. O El Niño é um fenômeno climático provocado pelo aquecimento anormal das águas do Oceano Pacífico na sua proporção equatorial e ocorre em intervalos de 5 a 7 anos, com uma duração média que varia de um ano a um ano e meio. Segundo as previsões, o fenômeno será muito forte este ano. A seleção brasileira de futebol empatou em 1-1 com a Austrália nesta sexta-feira em Queensland Country Bank Stadium, em Townsville, em partida válida por um amistoso internacional. Iracunda, aos 22 minutos do segundo tempo, de falta marcou para a Austrália. E Rayan, aos 49 minutos do segundo tempo, de cabeça empatou para a seleção brasileira. As duas equipes voltam a se enfrentar na próxima terça-feira, dia 29 de setembro, às 7 horas da manhã, horário de Brasília, em Brisbane. A greve dos Correios chegou ao fim após 15 dias de paralisação. Em assembleia na noite desta quinta-feira, trabalhadores aprovaram o encerramento do movimento e começaram a retornar a atividades a partir das 22 horas, conforme determinado do Tribunal Superior do Trabalho. O tribunal considerou a greve não abusiva, determinou a compensação dos dias parados e definiu reajuste salarial de 4,09%. O ex-presidente da República, José Sarney, de 96 anos, deu entrada no Hospital Sírio-Libanês, em São Paulo, para

0: avaliação clínica e prosseguimento do tratamento de uma pneumonia bacteriana. De acordo com o boletim médico divulgado pelo hospital na noite de ontem, o quadro de saúde do político é considerado estável. Sarney iniciou o tratamento em São Luís e foi transferido para a capital paulista. No Sírio-Libanês, o ex-presidente permanece sobre o acompanhamento da equipe chefiada pelo médico Roberto Calil Filho. 11:06, notícias da hora, oferecimento Elétrica do Povo, ligando você com a economia. 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

0: para o nosso plantão de polícia dessa sexta-feira, dia 25 de setembro. E quem me acompanha e traz os destaques de hoje é o Franklin Ribeiro.
1: Ô Wagner, bom dia para você, bom dia a todos ligados aqui no Manhã da Maria R. E agora no plantão de polícia, vamos aos destaques. Homem investigado por abuso sexual contra filha de 10 anos é preso em Visconde do Rio Branco. Jovem fica ferido em colisão entre carro e bicicleta elétrica em Leopoldina. Um veículo pega fogo no trecho entre Carangola e Espera Feliz nesta manhã de sexta-feira.
0: Aí os nossos destaques do plantão de polícia dessa sexta, que a gente detalha cada um para você a partir de agora.
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0: Franklin, detalhe pra gente, o que você conseguiu reunir de informações

0: fato, né, que chocou a todos lá em Visconde do Rio Branco.
1: Olha só, Wagner, a Polícia Civil prendeu nesta semana um homem de 30 anos investigado por suspeita de abuso sexual contra a própria filha de 10 anos em Visconde do Rio Branco. Segundo a Polícia Civil, o crime teria ocorrido no dia 6 de setembro, durante um período em que a criança estava na companhia do pai. Após retornar para a casa da mãe, a menina apresentou mudanças de comportamento e relatou o que teria acontecido. Diante do relato, a polícia passou a apurar o caso. A mãe da vítima prestou depoimento e foram solicitados exames médico-legais e outros procedimentos periciais. Também foram tomadas providências para a realização do depoimento especial da criança, seguindo os protocolos previstos para investigações que envolvem possíveis vítimas menores de idade. Com os elementos obtidos durante a apuração inicial, o caso foi encaminhado ao Ministério Público e à Justiça. A prisão preventiva do investigado foi então determinada judicialmente. As equipes policiais procuravam pelo homem desde a sexta-feira da semana passada, realizando buscas em Visconde do Rio Branco e também em municípios da região. Nessa semana, o investigado compareceu à Delegacia de Polícia Civil. No local, os policiais cumpriram o mandado de prisão preventiva expedido pela Justiça. O homem foi encaminhado para os procedimentos legais e permanece à disposição do Poder Judiciário. A investigação continua para esclarecer as circunstâncias da denúncia e reunir novos elementos sobre o caso. Como se trata de uma investigação em andamento e também por envolver uma menor de idade, a identidade da vítima segue preservada.
0: Bom, é importante chamar atenção para esse caso e parte a partir do relato da mãe, né? E destacar que o grande fato disso tudo é a mudança de comportamento da criança, né?
1: Exatamente, Wagner. Segundo as informações que foram passadas pela Polícia Civil, essa investigação ela começa a partir do momento em que a criança chega, né, à casa da mãe após um período que estava com o pai. E a partir dessa mudança de comportamento, e aí a gente imagina ali numa conversa com a mãe, ela percebe essa alteração na criança e aí então vai conversar com ela para entender o que aconteceu. E ela então faz esse, né, suposto...
0: Deve ter dado os detalhes, né?
1: Detalhes da situação. E aí então é levado à polícia para que fosse feita a investigação, dados os passos, mas a partir do que foi levado e aí encaminhado também ao Ministério Público, chega o momento dessa investigação, dessa busca, né, pelo pai da criança que... estava sendo procurado alguns dias e foi encontrado nessa semana, foi na quarta-feira, sendo preciso, né?
0: Bom, vai ser de suma importância o depoimento da criança a um especialista, um profissional. Porque aí o profissional vai perceber se pode ter alguma inconsistência de informações, né? Aonde foi, como foi, né? Porque a gente tá falando, gente, a gente disse isso um pouco mais cedo, de um crime gravíssimo. E está sendo imputado a um pai e a sua filha.
1: De 10 anos.
0: 10 anos. É um crime que pode desencadear para ele uma cadeia por um bom tempo, e que deve ser assim se for provado, mas também que pode acabar com a vida de uma pessoa se não for realmente o que aconteceu. Né, Fran?
1: Exatamente, Vai. Por isso que é feito toda uma investigação minuciosa, né? Preservada também, sob sigilo na justiça nesse momento, preservando todas as identidades também, por conta disso. Essa investigação vai apurar de fato todas essas questões que foram envolvidas, né? Uma parte a gente tem essa informação da polícia, né? Desses relatos, o que veio a público até o momento, mas é como você bem disse, é preciso ter uma investigação completa para se chegar no final, sendo provado de fato o crime. Né,
0: que pague
1: o crime.
0: Se for aprovado, que pague, porque a gente sabe, é potencial cometer mais vezes. Se for culpado e não tiver uma pena pesada, é um grande potencial de fazer novamente. Esses homens, né, esses criminosos que fazem esse tipo de conduta, nem na cadeia eles são bem aceitos.
1: Pois é.
0: Nem na cadeia, nem lá dentro do sistema prisional é bem aceito. Então, tem que fazer uma investigação para poder chegar à conclusão e aí, de fato,

0: se for provado, que pague uma pena pesada. Porque, gente, a gente tá falando, de, primeiro, de um abuso de uma criança de 10 anos. Segundo, o fato de ser pai da criança.
1: É uma situação que choca, né? Chocou a toda a região também. Notícias, né, como essa, tem essa alta repercussão e, de fato, são casos gravíssimos que a gente, né, tem, cumpre o nosso papel aqui de trazer essa informação. E vamos seguir acompanhando, aguardar os desdobramentos da justiça, neste caso, de toda a ação da Polícia Civil nessa investigação, para aí sim a gente ter de fato, né, os detalhes e entender essa dinâmica da onde vamos ter um final, né, com o culpado, né, o Wagner, ou não, para a gente entender de fato. Agora é aguardar essa investigação da justiça, ela segue sob sigilo também, preservando a identidade, principalmente da criança.
0: Bom, e que ela possa ter o suporte necessário, porque a gente sabe, né? Várias crianças, adolescentes que passaram por traumas como esse, carregam isso pro resto da vida. Tem gente, tenho certeza absoluta, que tá ouvindo o nosso programa e já passou por isso.
1: Exatamente.
0: Não, às vezes, um abuso, mas algo que deixou uma marca aí pro resto da vida. Então, assim, tem que tomar muito cuidado mesmo com essa criança a partir de agora. E, claro, a Polícia Civil, tenho certeza que vai esmiuçar esse caso aí para poder chegar a uma conclusão. Triste trazer notícias como essa, mas, como disse o Frank muito bem, é o papel da imprensa informar e trazer informação com credibilidade. Bom, superado essa coisa horrenda aí, vamos pro segundo destaque de hoje?
1: Vamos lá. Agora nós vamos a Leopoldina. Um jovem de 18 anos ficou ferido após uma colisão envolvendo um carro e uma bicicleta elétrica na noite desta quarta-feira em Leopoldina, né? Esse episódio aconteceu no meio dessa semana. De acordo com informações repassadas pelo SAMU, o Serviço de Atendimento Móvel de Urgência, o acidente aconteceu já no fim da noite da última quarta-feira na rua Estela de Melo, no bairro Rosário. Uma equipe do SAMU foi acionada para atender a ocorrência e encontrou o jovem com provável fratura da patela direita, osso localizado na região do joelho. A vítima recebeu os primeiros atendimentos no local e posteriormente foi encaminhada para a Casa de Caridade Leopoldinense, onde ficou aos cuidados de toda a equipe médica. Não foram divulgadas as informações sobre a dinâmica da colisão, nem sobre o estado de saúde atualizado deste jovem.
0: Bom, gente, vamos ser justos aqui, né? Primeiro, a gente não sabe o que de fato aí aconteceu. Agora, que essas motinhas elétricas estão um perigo pelas ruas, isso é fato, né, Frank? A gente tá vendo, eu vi, tá? Eu vi uma criança, vou chamar de criança, naquela avenida ali, ô Pedro, me ajuda ali, que do Levate do Centro. É Top Fruit e Levate. Me esqueci o nome da rua ali. Depois eu vou lembrar, o Pedro vai lembrar aqui. Uma criança de 12 anos, cara. E por que que eu sei que é de 12 anos? Porque é colega de futebol do meu filho. Então é a mesma faixa etária ali. 12 anos, Frank. Aí você me pergunta, não sei se o menino foi culpado lá em Leopoldina. Não é isso que eu tô querendo dizer. Pode ser que o cara tenha batido nele. Agora, Frank, 12 anos, tem consciência, tem perspicácia, tem aí a experiência de estar pilotando uma moto no centro da cidade com 12 anos de idade?
1: Ô Wagner, e um outro detalhe, muitas vezes a gente está falando aqui de horário de pico, né, dessa circulação, porque seja muito cedo, eu, assim como você, eu já observei também aqui pelas ruas de Muriaé, né, eu saio aqui da rádio, vou para casa a pé, então eu circulo e vejo essa movimentação.
0: Ele espia de andarilho.
1: O espírito de andarilho, como você bem diz. Mas eu observo também, assim como você, essa questão. São menores ali que fazem essa circulação com essas bicicletas elétricas. Equipamentos de segurança, às vezes, também.
0: Não tem, não, aí não existe. Não, não existe.
1: Isso chama atenção, porque é perigosíssimo. Você vê uma movimentação em meio aos carros, né? As motocicletas, e fica perigoso. Seja um horário de pico ali, né? A gente pega um horário movimentado, por exemplo, do horário do almoço, ou no final da tarde, uma saída de trabalho, saída de escola, fica complicado. Então é uma situação, é um caso que, né, dá uma referência, Leopoldina, por exemplo, a gente não sabe quem é que estava errado aqui, mas dá uma referência de que

0: aconteceu uma vez, pode acontecer outra.
1: Já aconteceu em Muriaé também.
0: Isso, já tivemos relatos.
1: Já tivemos relatos aqui em Muriaé.
0: Então são situações que chamam a atenção, vamos dizer assim, é quase que uma febre, né? Que se tornou também essa utilização dessas bicicletas elétricas, não julgando quem usa ou quem não está usando, mas o fato é, a gente preza muito por esse cuidado no trânsito. Quando a gente dá essas notícias aqui, é justamente para alertar e trazer esses cuidados, porque a gente sabe da intensidade, principalmente nos horários que são mais turbulentos no trânsito.
1: É a Avenida Comendador Freitas, né? O nosso amigo Agenor, não é isso? Lá do bairro Cerâmica, fez questão de mandar prova da nossa audiência, né?
0: É isso.
1: Só a gente pedir a informação, me fugiu o nome agora. Assim, ó, a gente tá falando aqui, gente, cada um sabe da sua vida. Cada um tem o seu modo que acha correto de criar a sua criança. Agora, eu não daria. Não daria uma bicicleta elétrica pro meu filho de 12 anos, de forma nenhuma, de 13, nem de 14, porque eu prezo muito pela segurança. Sou medroso, sim, não sou exagerado, mas sou medroso. Eu não vou dar uma bicicleta elétrica pro meu filho de 13, 14 anos, não, mas não vou mesmo. Não tem noção nenhuma de direção defensiva. O que você aprendeu na autoescola? Primeira coisa que eles falam, direção defensiva. Tá ali, ó, o caminho é seu, mas você tá vindo lá, você tá vendo lá. Vinha à sua esquerda, um carro que vai cruzar na sua frente, a 70 por hora, 50 por hora. Meu irmão, é direção defensiva, a vez é sua. Mas porque a vez é sua, você vai prosseguir vendo a iminência de ter um acidente? De jeito nenhum. Então é essa noção que às vezes esses adolescentes não têm. Wagner, pode ser que o carro tenha pegado o menino lá em Leopoldino? Claro que pode. O que a gente está dizendo é que quando você tem um adolescente numa bicicleta elétrica no trânsito, a chance de dar um acidente é muito maior do que uma pessoa adulta. Isso aí é claro. É de tamanho, é de postura, é de direção defensiva. Agora, tá aí uma criança com a possível fratura da patela direito no joelho. A gente poderia estar falando de quê, o Frank? De óbito.
0: Sim.
1: Graças a Deus que machucou só o joelho. Vamos colocar só entre aspas, mas poderia estar falando de uma coisa mais grave.
0: Está falando em relação à gravidade.
1: É isso aí.
0: A gente poderia estar trazendo aqui algo muito pior, graças a Deus não estamos, mas é aquela situação, Wagner. A gente, né, já adulto, né, com uma certa rodagem também de trânsito, às vezes a gente já fica preocupado, já roda com, né, com uma atenção redobrada dirigindo, seja o carro ou uma, pilotando uma motocicleta, já numa atenção redobrada com outro também que está na, né, pelas ruas. E aí a gente começa a ver crianças, né, pré-adolescentes ali, já pilotando também numa dinâmica que é muito perigosa em certos horários.
1: Eu não indico, a gente não está desmotivando ninguém a comprar. A gente sabe que aqui em Muriaé tem lojas, né? Tem pessoas muito preparadas para vender essas motinhas. Agora, é perigoso, tá? Antes de dar, antes de comprar, antes de autorizar, porque tem crianças hoje que 12, 13 anos já são empreendedores, né? Já tem o próprio dinheiro. Então, assim, pense muito bem, porque é um perigo. Trânsito não é moleza. Se a gente fala aqui quase todo dia de acidentes com adultos, crianças, então, e adolescentes, a chance é ainda maior. Não é isso, Franco?
0: É isso mesmo.
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0: Vamos lá pro último destaque de hoje. Ô Franklin, traz pra gente.
1: Ô Wagner, um caso até que chamou atenção nessa manhã de sexta-feira, porque olha só, um veículo começou a pegar fogo enquanto seguia no sentido Carangola, ali no trecho entre Espera Feliz e Carangola, no início da serra.

0: Segundo o relato do motorista, ele seguia pela estrada quando percebeu que um veículo estava começando a pegar fogo. Esse motorista é um motorista de um caminhão, que estava seguindo pela estrada, avistou um veículo no acostamento com um princípio de incêndio. Em meio ao susto, o motorista acabou fazendo uma ação de solidariedade, que era um caminhão carregado de areia que passava por aquele local, e ele acabou parando para ajudar esse princípio de incêndio do veículo. Segundo o relato, o caminhão utilizou a areia para jogar sobre a região onde o fogo havia começado, ajudando ali a conter as chamas e evitar que esse incêndio se agravasse ainda mais. Uma atitude do caminhoneiro que chama atenção e destaca, a gente está falando há pouco de trânsito aqui, essa importância também de solidariedade, neste caso estamos falando de estradas, né? Diante de uma situação como essa, porque um incêndio poderia provocar ali de repente uma maior confusão pela via, acabar interrompendo também o trânsito por ali de quem fazia esse percurso. Então chama atenção essa atitude, um acidente, mas que foi socorrido a tempo, né, Wagner? Por mesmo quem estava passando ali, no caso um caminhoneiro que viu a movimentação, não tivemos relato de vítimas, graças a Deus, mas uma situação que chama atenção por isso, né? Um princípio de incêndio, o caminhoneiro estava passando, parou para ajudar, coincidiu que ele estava com uma carga de areia e logo já foi ajudar.
1: Bacana demais, né?
0: Isso é muito bacana. Estamos aqui no plantão trazendo tantas notícias, mas essa uma notícia solidariedade boa no trânsito.
1: Ó, eu não sei, a gente não sabe, né? A gente não tem noção se esse caminhoneiro está nos ouvindo, mas pode ter certeza, meu irmão, Deus vai te retribuir isso em dobro.
0: Sem dúvida.
1: Né? Tudo que a gente faz de bondade e de ruindade, tá, gente? O universo conspira. Tudo que você fizer de bom, não espere gratidão, faça de bom coração. Falei isso aqui uma vez, você lembra, Pedro? A nossa ouvinte mandou aqui um áudio chorando, e ela tava passando muito por isso, que ela ajudou muitas pessoas, e no momento difícil da vida dela, ela tava esperando gratidão e não recebeu, você lembra disso, Pedro? E ela falou, as palavras que vocês disseram aí serviu muito pra mim. Então assim, fez de bom coração, ajudou, o prejuízo podia ser maior, a gente sabe que os caminhoneiros têm uma vida, né, pesada, com carga, com estrada ruim, com desvalorização, com os preços que vem subindo nos últimos anos. Eu não tô falando de governos não, tá, gente? Nas últimas décadas, né? São profissionais que não têm aí o seu reconhecimento e poderia ter tido um prejuízo ainda maior. E graças à solidariedade, a um bom coração de um companheiro de trabalho, o prejuízo não foi maior. Tenho certeza que Deus vai continuar te abençoando, que o universo vai conspirar a seu favor, e siga o exemplo. E que você puder ajudar alguém no trânsito, faça isso. Um carro quebrado, ajude a empurrar. Para o seu carro, ajude a empurrar. Se um dia você estiver no trânsito e alguém deixar o carro morrer, não fica com buzinação atrás. Um erro, hein? O cara deixa o carro morrer, fica um monte de gente buzinando atrás, como se você tivesse cometido o pior erro do mundo. Então tenha um pouco mais de paciência, solidariedade no trânsito. E hoje é aquela pessoa, amanhã pode ser você. Não é isso?
0: É isso mesmo. Como eu falei aqui, trazendo essa informação, no espírito de solidariedade, assim como foi nesse caso hoje de manhã do caminhoneiro com esse veículo, né? Então, parabenizar essa atitude solidária e que mais pessoas possam ser assim no trânsito, né?
1: E pequenas coisas. Você tá passando, tem um carro com meio carro pra fora da garagem, deixa o cara sair, pô. Principalmente nos lugares que tem mais trânsito, deixa o cara sair. Tá saindo de uma vaga, você não vai pegar aquela vaga, mas deixa o cara sair. Às vezes a gente tá passando no trânsito, o cara tá com meio carro inclinado pra poder sair, deixa o cara sair, poxa. Não custa nada. 5 segundos que você vai parar, é 5 segundos. Às vezes nem é isso, 10 segundos. Então assim, as pequenas solidariedades fazem um trânsito melhor. E parabéns a esse caminhoneiro. Fechou, Franklin?
0: Fechamos por hoje, Wagner.
1: Obrigado pela sua participação mais uma vez, pelo seu profissionalismo. É um prazer dividir aqui a mesa com você no nosso plantão de polícia.
0: Valeu, um forte abraço a todos.
1: Aí, o nosso plantão de polícia encerra, né, agora, e amanhã ele tá de volta no sabadão, tem plantão de polícia também, a partir das 11h05 da manhã.
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1: Eleições em foco com a doutora juíza, né? A doutora Aline Arquete e o Wilson Júnior.
2: Muito bem, bom dia para você acompanhando o FM 99,5. Estamos lá no canal do YouTube. Além de você ouvir, pode também assistir a gente aqui no, nas redes sociais da Rádio Muriaé. Bom, hoje a gente recebendo a juíza eleitoral mais uma vez, doutora Aline Arquete. Ela é juíza da 187ª Zona Eleitoral de Muriaé. E a gente vai falar, né? Nós começamos a falar na semana passada a respeito da colinha, né? É a colinha eleitoral que não tem problema algum, e ela vai explicar, né, como é que você vai fazer, enfim, tudo isso. Doutora Aline, bom dia mais uma vez, seja bem-vinda.
3: Bom dia, Gilson, bom dia a todos os ouvintes da Rádio Muriaé e aqueles que nos acompanham pelo YouTube, que podem também verificar essas entrevistas em outros momentos, que fica gravado lá na, claro, no canal do YouTube da Rádio Muriaé. Tendo alguma dúvida, pode ir lá olhar, né, e recuperar a informação se não conseguir assistir ao vivo.
2: Verdade. Doutora, vamos lá, para a gente não perder tempo, porque o assunto é muito interessante. Nas eleições gerais de 2026, o eleitor poderá levar a tradicional colinha para votar? Por que essa orientação é tão importante?
3: Ah, Gilson, a questão da colinha eleitoral nas eleições gerais de 2026 é um assunto de máxima importância. O que acontece? O eleitor não só pode, como deve levar a colinha eleitoral. Ele deve levar para o momento da sua votação todos os números anotados num papel, os números dos candidatos, de preferência na ordem que ele vai votar na urna, para que ele não esqueça. São 6 cargos em disputa, são 6 votos que cada um de nós vai ter que dar. Imagina, com vários números. Se nós não levarmos anotado, nós não vamos dar conta de lembrar, né? E não é por nome, a gente lembra o nome do candidato que a gente quer, mas e o número dele? Imagina, o número de um candidato a deputado federal, que são 4 números, a deputada estadual, são 5 números. Então, realmente, a gente aconselha, a gente pede, a gente implora para que o eleitor leve isso anotado, facilitando a vida dele e facilitando também o transcurso do momento de votação. Vai facilitar, vai ser mais rápido, vai garantir maior tranquilidade a todos os demais eleitores.
2: Inclusive, a gente falando da colinha, são muitos números para memorizar, né?
3: Demais, isso evita. Então, levando a colinha, evita que a pessoa tenha que decorar esses números. Para que você vai decorar isso, gastar memória com isso? E outra coisa, confiar na sua memória, que às vezes dá branco,

0: a hora que não tem que dar, né? Às vezes a gente fala assim, nossa, eu tava com isso aqui na ponta da língua para te falar, você me perguntou, alguém te interrompeu, você esquece. Então não corra esse risco, eleitor, de deixar o seu candidato sem voto porque esqueceu o número dele. Leve anotado, não confie só na sua memória.
1: É isso. E vamos lá repetir a ordem para quem vai votar no dia 4?
0: A questão da

0: um número formado por 5 dígitos.
1: Só aí a gente já tem 9 dígitos.
0: Só aí, imagina. Se você errar um, você troca de candidato. Não dá. Na sequência, nós temos uma particularidade importante nessa eleição, porque nós vamos votar para senador. Mas como são duas vagas para o Senado,
1: dois senadores.
0: A gente vai votar em dois senadores. A primeira vaga, ó, o primeiro voto, na verdade, de senador, vai para a primeira vaga. E depois você vota num outro candidato ao Senado. Lembrem-se, gente, não pode votar duas vezes no mesmo candidato para o Senado. Você vota num candidato, porque são duas vagas. Você não pode. Você está escolhendo dois, você não pode escolher um só, tá? Então você vai votar. E no caso, o voto do senador são 3 dígitos, o número? São 3 dígitos. Você vai votar num candidato para o Senado. Depois que você terminar, você vai votar no outro candidato para o Senado. Não pode repetir o mesmo voto, precisa ser dois diferentes mesmo, tá? Não. Isso parece que é uma coisa boa, mas não é. Tem gente que confunde, acha que pode votar duas vezes no mesmo número. Não pode.
1: Agora um detalhe, se a pessoa insistir, a gente fala, mas tem gente que às vezes quer insistir.
0: Ela não vai conseguir votar.
1: Aí dá erro, dá alguma
0: coisa. Vai dar erro, não vai conseguir votar.
1: Então o senador tem que ser dois
0: diferentes. Votos diferentes em dois candidatos diferentes.
1: Não
0: tá,
1: adianta,
0: gente?
1: Querer você, vou votar no meu candidato preferido, que ele vai ter mais votos. Não adianta, porque não vai dar certo.
0: Exatamente, não vai dar certo.
1: É,
0: tem que escolher dois.
1: E além de tudo,
0: você
1: vai atrasar, né?
0: Escolher um só. O outro você vai votar nulo.
1: É.
0: Ou em branco.
1: É, e aí vai.
0: Mas repetir não pode.
1: É, e senão, se você fizer isso, vai atrasar tudo também.
0: Nossa, né? Imagina. Depois que votar para senador, para os dois cargos de senador, tem a votação para governador, né? Do estado ou do Distrito Federal. São 2 dígitos. E por fim, para presidente da República, que também são 2 dígitos.
1: É isso. Doutora, é por isso é importante que o eleitor observe com atenção a sequência, né?
0: Sim. Então você vai pegar sua colinha, eleitor, e vai escrever lá. Primeiro lugar, o seu candidato a deputado federal, tá? Então você vai botar lá o número dele. Embaixo você vai botar, então são 4 dígitos. Embaixo você vai botar o número do seu candidato a deputado estadual, 5 dígitos. Embaixo você vai botar o seu candidato para o Senado, a primeira vaga, 3 dígitos. Embaixo você vai botar um outro número de candidato para o Senado, mais 3 dígitos. Depois, os 2 dígitos do seu candidato a governador e por fim, os 2 dígitos do seu candidato à presidência da República.
1: Doutora, existe uma colinha que pode ser impressa?
0: Existe sim. A colinha no sistema, no próprio sistema da Justiça Eleitoral, no site do TSE, você encontra. Você pode botar lá no Google, por exemplo, fazer uma pesquisa, né? Colinha em branco para votação das eleições 2026, TSE. Ele vai te levar, né, aquele papel lá com os quadradinhos para você imprimir e fazer a sua colinha.
1: Agora uma dúvida importante. Muita gente poderia pensar, não preciso de papel, vou colocar os números no celular. É o que eu falei no programa passado, né? A respeito da tecnologia, porque hoje, na verdade, ninguém usa caneta, ninguém usa papel, vamos ser sinceros. Todo mundo anota tudo
0: anota,
1: no celular e tal,
0: sim.
1: Mas não pode levar.
0: Exato, Gilson.
1: Levar pode, só não pode entrar com o celular.
0: Essa pergunta é excelente, porque as pessoas acham que podem mesmo. E assim, além de pessoas que já votaram várias vezes ainda confundirem isso, nós temos sempre aqueles que vão votar pela primeira vez. Os jovens que agora fizeram o título de eleitor, né? Nós temos que pensar neles. Eleitor, o celular não pode ser levado para dentro da cabine de votação. Então não adianta você ter isso tudo no celular, porque você não vai poder levar para dentro da cabine. Quando você chegar na mesa, o mesário vai pegar o seu título, vai analisar, vai ver direitinho, vai achar seu nome, vai digitar naquela teclinha lá o seu número do título de eleitor, você vai assinar, mas você mesmo que você não leve o título de eleitor impresso, que você baixe o e-título no aplicativo, você pode levar o celular. Você pode, inclusive, apresentar o seu título eletrônico no celular para o mesário. Mas ali o seu celular vai ficar.
1: Na cabine que não pode.
0: Na cabine não pode. Então, por favor, anote no papel. Se você não tiver um papel em casa, anota numa toalha de papel da cozinha, papel higiênico, dá um jeito, mas anote para levar. Como vocês já estão sabendo também, com antecedência, porque nós estamos falando isso hoje, e nós vamos repetir.

0: discutir isso em outros programas. É, nós vamos pedir aqui na Rádio Muriaé para que falem isso também, né? É, no decorrer das semanas aí, nós já estamos muito próximos do primeiro turno, né, Gilson? Que é o que vai dar mais confusão, porque, né, para o segundo turno, se houver, vai ser só de governador e de presidente da República. Então são só dois votos, com dois dígitos cada um, mais fácil de memorizar. Mas para o primeiro turno é impossível praticamente memorizar. Então eu peço, inclusive, já deixo esse pedido registrado aqui.
1: Claro.
0: Né, para que vocês possam, no seu programa, por exemplo, lembrar sempre, fora mesmo dos dias das minhas entrevistas, também está falando, eleitor, lembre-se da colinha. Lembre-se de fazer a colinha. Como vocês estão sabendo com antecedência, vocês vão ter tempo de arrumar um papelzinho direitinho para poder fazer a colinha. Não precisa fazer improvisado.
1: É verdade.
0: É isso?
1: Agora, doutora, tem muita gente que fala assim: ah, eu vou levar o celular porque eu quero fotografar o meu candidato para registrar esse momento. Isso não pode, né?
0: De jeito nenhum. Além, você não vai poder entrar com o celular na cabine. Mas suponhamos que um gaiato e um espertinho leve o seu celular, mas leve o outro, que nem tem chip nem nada, mas que tem câmera.
1: Só para fotografar.
0: Escondido para fotografar. Isso é crime eleitoral, tá, gente?
1: E o que acontece se a pessoa for ali flagrada com o celular tirando foto?
0: Então, ela vai ser, na verdade, aquele material vai ser apreendido, ela provavelmente vai ser conduzida. Por que que não pode, Gilson? Eu acho isso importante falar, tem as consequências, é crime eleitoral, vai responder, mas por que que não pode? Para evitar o voto de cabresto, para evitar a compra de voto, entendeu? Eu te dei isso, você vai fotografar para mim, para eu conferir se você realmente votou em mim, para depois eu te dar então alguma coisa. Tá tudo errado, entendeu? Então ele tem que fazer a campanha dele de forma limpa, o candidato, não prometer nenhuma vantagem ao eleitor em troca do voto, e o eleitor não pode, para proteger mesmo o eleitor, é que a Justiça Eleitoral proíbe essa fotografia, proíbe usar o uso do celular. Né, para proteger o eleitor, para que ele não faça um voto de cabresto.
1: Vamos só, para a gente diferenciar, apresentar proposta é diferente de comprar voto.
0: Ó, lógico.
1: Vamos deixar isso claro, né? Porque tem gente que às vezes não entende, né?
0: Não, olha, a proposta ela é apresentada para a população em geral. Eu pretendo fazer isso para Muriaé, para Minas Gerais, eu pretendo fazer aquilo para o Brasil, eu pretendo fazer isso para essas minorias, para as pessoas com deficiência, né? Para a população LGBTQIA+. Isso pode, gente. O que não pode falar é: eu pretendo fazer para você, Gilson, isso assim, eu vou te dar um emprego, ou eu te dou uma camisa, ou eu te dou tijolos, ou eu te dou cimento.
1: Eu te dou
0: isso
1: dinheiro.
0: É que não pode. Ou eu te dou dinheiro. Isso é que não pode. Então, a proposta, ela é geral. O que diferencia efetivamente é isso. A proposta o plano de trabalho deve efetivamente ser falado pelo candidato para que o eleitor saiba o que aquele candidato pretende fazer se eleito for, né? Mas a promessa, ela não pode ser individualizada. E não pode ser uma vantagem efetivamente para aquela determinada pessoa, ou um grupo de pessoas, né?
1: Doutora Aline, além da colinha, o TSE oferece alguma maneira de o eleitor treinar antes das eleições?
0: Então, isso também é interessante, Gilson, porque, de fato, existe um simulador de votação, tá? A possibilidade de o eleitor ir à Justiça Eleitoral e usar uma urna que está lá para simular a votação, para tentar acostumar com aquilo ali. Numa pessoa que tem dificuldades, ou uma pessoa que não sabe como funciona a urna, nós temos já no cartório eleitoral lá as urnas expostas lá, e com o simulador também.
1: Oh, que bacana.
0: Nós temos lá também as urnas expostas para a pessoa ver como é que é a urna.
1: As pessoas já podem ir lá?
0: Podem ir lá ver a urna.
1: A urna, né?
0: Entendeu?
1: Bom, então é possível fazer uma espécie de ensaio de votação?
0: Exatamente, é possível. É possível. Isso, assim, as pessoas não costumam fazer isso, o cartório eleitoral tá lá, vazio, super tranquilo, mas existe lá, a urna tá lá, os servidores estão lá para prestar esclarecimentos, tá?
1: Interessante então, até para os idosos, né? Que poderiam
0: também,
1: lá.
0: Pode, né? Também.
1: É uma facilidade a mais. Agora, doutora, essa preparação individual pode ajudar também os demais eleitores?
0: Ah, claro.

0: além da preparação individual ajudar os eleitores, né, que devem se preparar anteriormente, se cada um que se prepara de forma antecipada facilita a votação como um todo, né? Faz com que o momento da votação seja mais ágil, seja mais rápido, porque a pessoa já conhece, já sabe como é, já simulou, já levou a colinha, quer dizer. Então tudo vai ser mais rápido, vai fluir melhor. Isso a gente evita filas, evitando filas, a gente consegue fazer com que os resultados cheguem mais rápido, saiam mais rápido, lembrando que no Brasil nós temos fuso horário, então tem que esperar também. Mas enquanto não fecharem todas as sessões, a gente não tem os resultados, né?
1: Bom, doutora, além da colinha do simulador, a reportagem do TSE também chama atenção para o e-título.
0: Uhum.
1: O que que o eleitor precisa saber?
0: Então, o e-título é um aplicativo gratuito da Justiça Eleitoral que reúne documentos, certidões e serviços para o dia da votação. Além de trazer ali, em alguns momentos, você precisa do número do seu título. Nem todo mundo anda com aquele documento do título de eleitor na carteira.
1: Aliás, a gente costuma, né, dizer que o título é só de 2 em 2 anos.
0: Exatamente. Então, às vezes, não está ali, mas para algumas situações a gente precisa, às vezes, do título. O e-título é só baixar gratuitamente na sua loja de aplicativos do seu sistema. Vai depender se é iOS ou, no caso, Android. Vai lá na loja de aplicativos, pesquisa por e-título, que você consegue baixar e você consegue ter então ali o seu título de eleitor, o número, o documento mesmo. Você consegue ter informação das eleições que você votou, né, daquelas certidões de quitação eleitoral. Então é um aplicativo muito interessante e que auxilia muito para o dia da votação, porque às vezes você nem sabe mais onde está o seu título impresso e aí o seu e-título está ali com você o tempo todo, né? Há uma informação especialmente importante nesse aplicativo, inclusive, Gilson. Quem já cadastrou a biometria tem a foto exibida no aplicativo e vai poder usá-la como um documento oficial de identificação, sem necessidade de outro documento impresso. Por quê? Porque se você leva só o seu documento, o título impresso, no título impresso não tem foto, né? E aí você tem que apresentar lá, além do título, um documento de identificação com foto. A gente sempre pede isso.
1: É possível.
0: Mas se você já fez a biometria, o e-título já vem com a sua foto. Então ele sozinho basta para sua votação.
1: É possível votar com a carteira de trabalho?
0: De trabalho? É também.
1: Todos que tem foto?
0: Todos os que têm foto.
1: Beleza. Tá? Bom, pro ouvinte que tá aí ligado na Rádio Mulher, é melhor não deixar pra última hora, não. Já baixa de uma vez, né?
0: Por favor, né, gente? Porque quando a gente deixa pra última hora, a gente sabe que esses sistemas ficam muito congestionados, né? O brasileiro tem essa mania de deixar pra última hora. Você vê, até pra jogar na Mega Sena da virada, por exemplo, se você for jogar lá na última hora, na véspera, no dia 31 de dezembro,
1: trava tudo,
0: você não consegue. Não é título, vai ser nem coisa, gente. Então não deixa para baixar na última hora. Já pode baixar hoje de uma vez, né? Vai lá, olha, faz com calma. Se você não entende bem como é que funciona isso, você tem a oportunidade de chegar, de pedir alguém para te ajudar, até lá na própria Justiça Eleitoral, mas um familiar seu, um neto, né? Se você é uma pessoa que não tem tantas facilidades, por exemplo, com a informática, com os aplicativos, né? Que a gente, às vezes, a gente que teve que aprender a lidar com isso, que é da época da máquina de escrever, às vezes tem um pouco de dificuldade,
1: verdade,
0: Gilson.
1: Verdade.
0: Né?
1: E não é vergonha nenhuma, né?
0: Nenhuma, né?
1: Verdade.
0: Pedir alguém para ajudar.
1: É isso aí. Agora, doutora, dá pra gente fazer um resumo pro eleitor que tá assistindo a gente e ouvindo nesse momento?
0: Claro. Então, eu destacaria, com relação a isso que nós falamos nessa entrevista de hoje, três providências muito importantes para o eleitor. A primeira, prepare sua colinha eleitoral. Não deixe de fazê-la, escreva num pedaço de papel, na ordem de votação, tá? Então, deputado federal, deputado estadual, primeira vaga de senador, segunda vaga de senador, governador e presidente da república. A segunda informação importante: se quiser se familiarizar previamente com a votação, utilize o simulador, de preferência o virtual, tá? Disponibilizado pelo TSE, né? Isso, né? Você encontra no site do TSE. Se nunca viu

0: uma urna, pode ir lá na
1: cartório.
0: No cartório eleitoral, que lá nós temos umas urnas expostas lá para você olhar. Não estão ainda carregadas, obviamente, é só para você olhar ali, ver como é que ela é, se tiver essa curiosidade. E a terceira, se você vai utilizar o e-título, faça o download dele ou atualização do seu aplicativo. Por exemplo, eu já tenho baixado, mas eu vou atualizar para o quanto antes, para facilitar no dia da votação. Não deixar para baixar ou atualizar na hora lá de votar, porque pode dar congestionamento no sistema e aí dá uma travada em tudo.
1: Doutora Aline, olhando para nossa câmera, como sempre, né? A sua mensagem final, chegamos ao final da nossa entrevista, e a sua mensagem para a gente fechar o programa de hoje.
0: A principal mensagem para você, eleitor, no programa de hoje é: prepare-se com antecedência. Porque preparando-se com antecedência, observando todas essas dicas que nós demos aqui, você vai ter condição de exercer o seu direito de votar de forma mais clara, de forma mais plena, de forma mais absoluta. Você vai ter efetivamente como exercer o seu direito de escolha livre e desimpedida de qualquer compromisso, ou de qualquer erro, ou de qualquer dificuldade. Eu espero que vocês sigam essas dicas, viu?
1: Obrigado então, doutora Aline, mais uma vez. Ela é a juíza da 187ª Zona Eleitoral de Muriaé, e a gente volta na próxima sexta-feira, 11:30 da manhã.
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5: Bom, olha só, gente, o nosso programa chegou ao fim. Deixa eu trazer aqui o ganhador. Na verdade, foi a ganhadora, né, dos R$100 da Atacadu. Foi a Marlene Vasconcelos, lá do bairro Safira, tá? Entre tantas participações de quarta, quinta e sexta, meu amigo Juvenal aqui da rádio nos ajudou aqui dando play para poder sortear. Foi a Marlene Vasconcelos, lá do bairro Safira, tá? Mandar um abraço pro Jesus Leite do Cardoso, a Aparecida Gomes do Macuco, a Marina Aparecida Gomes do Macuco, ao Antônio Carlos da Silva da Simeão Feres, o Elias Pereira, Nilceia Souza, ao Vanderlei Pintor e a Lúcia, lá do Santana 3, tá? Além disso, a Vera Góes, a Sônia Ferreira Silva, enfim, muita gente, viu? Não deu tempo de colocar todo mundo hoje, você viu, né? E também a Maedi Marge, né? Ela que conseguiu lá pra gente o carrinho de bebê que a gente pediu, inclusive até mandou foto que o pessoal agradecendo. O Erasmo Carlos da Pratinho, Márcio Lúcio do bairro São Pedro e a Madalena Oliveira do bairro Safira. Além disso, a Paty Oliveira, que tá lá curtindo o nosso programa junto com a mamãe

a Solange, tá? Um abraço pra todo mundo aí que participou, um abraço, amanhã a gente tá de volta. E pra fechar, claro, Zeca Pagodinho, que sextou com o Zeca. Gente, obrigado, viu? Uma ótima sexta-feira pra todo mundo. Amanhã a gente tá junto a partir das 8 horas da manhã.

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Boa tarde, Muriaé. Chegando mais uma vez, Marcelo Bittencourt aqui na Rádio Muriaé 99.5 FM. Hoje, hein? Sexta-feira, sextou, bebê. É o dia nacional da alegria, né? A gente fica esperando essa sexta chegar para poder programar o final de semana. Tem muita coisa boa para fazer aqui na região, não tem? Muriaé é bom demais. E é claro, todas as cidades que estão em volta de Muriaé. E tem muita, né? Tem Patrocínio, tem Eugenópolis, tem Barão do Monte Alto, e Trembonso, tem o Pirapanema, né? O nosso Pirapanema, Serra do Pirapanema. Tem o pessoal também que mora em Vermelho, é bom demais, né? Eita, região boa, gente. É, gente, o tempo tá assim, né? Tá nublado, a temperatura tá 26 graus, a máxima de 27, a mínima de 20. A umidade relativa do ar hoje está 72%. O índice ultravioleta está alto. Aliás, aqui tá indicando pra gente muito alto, né? E o tempo aos pouquinhos vai começar a esquentar porque a gente está na primavera. E é claro que o nosso departamento de jornalismo não para, sempre em movimento, atualizando e informando com credibilidade. Reportagens e entrevistas com Franklin Ribeiro, Bruno Santiago. Tudo no futebol brasileiro, com ele, Jota de Souza, hoje em especial falando sobre a seleção brasileira, que empatou hoje, hein? Um jogo bem mais ou menos. A gente tem o mundo badalado dos famosos, temos também o nosso Cine Veredas Boulevard com a programação especial para você. E é claro, no final da programação a gente faz aquele sorteio. Ô, gente, vamos participar. Participe com a gente nesta sexta-feira pelo WhatsApp 988-30-1140. WhatsApp mais famoso da cidade. E para você que está no trânsito, na correria do dia a dia, em casa, trabalhando ou descansando, o nosso Boa Tarde Muriaé, abrindo bem com ele, Henrique Juliano, eles, né? Henrique Juliano, cuida bem dela.

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4: E essas são as manchetes dos assuntos que são destaque na imprensa do Brasil e do mundo nesta sexta-feira, dia 25 de setembro de 2026. Trabalhadores dos Correios encerram greve após 15 dias de paralisação. Criminosos usam TikTok para promover venda de conteúdo de abuso infantil no Telegram. Grupo de Jax Wagner na Bahia recebia 3 milhões por mês, diz Vorcaro. Mega Sena acumula e prêmio chega a 45 milhões. Cantora Roberta Miranda desabafa sobre Rick ganhar 1 milhão de seguidores após a morte. No primeiro jogo depois da Copa, seleção brasileira empata de 1-1 com a Austrália na manhã desta sexta-feira. Pesquisa Datafolha, Lula lidera com 40% contra 36% de Flávio Bolsonaro no primeiro turno. Prazo para baixar e validar o e-título termina em 3 de outubro. Calil promete enxugar máquina, disse que arrumou o galo, arrumou a Prefeitura de Belo Horizonte e vai arrumar o Estado. Impasse paralisa investigações do caso Master e fatos implodem a imagem do STF. Datafolha diz que Flávio avança entre os mais pobres e Lula melhora desempenho junto aos mais ricos. Urna eletrônica terá barra de progresso pela primeira vez para orientar o eleitor na hora do voto. E campanha de Lula vê alívio em pesquisa Datafolha e equipe de Flávio Bolsonaro mantém aposta em voto útil. Agora são 13 horas 15 minutos. 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
6: Pois é, quem tá com a gente é a Cássia Cristina. Boa tarde, Cássia.
7: Oi, gente, tô de volta e aí, tá tudo bem com vocês? Pois é, a nossa pura Alice, que geralmente tá aqui todos os dias apurando tudo do mundo dos famosos, tá dodóizinha da garganta, deu amidalite, mas tem problema não, se é pra falar da vida dos outros, a gente tá aqui é pra isso, né? Agora, tem gente que não tá contando a quantidade de filho, mas tá perdendo a conta, viu? Tá levando a sério a história bíblica de crescer e multiplicar-vos? Pois é, o ator Juliano Casarré, ele que bem recentemente, o Brasil inteiro acompanhou a questão da filha dele, a filhinha que tinha nascido, ficou internada no CTI durante muito tempo para tratar de uma doença muito séria, uma doença congênita. Pois é, ela nasceu com a cardiopatia congênita e tudo mais, mas ele não está preocupado com isso não, ele está querendo reproduzir, gente. O ser humano nasce, cresce, se reproduz, mas no caso dele é se reproduz, aí vai indo, já está no 7º filho. Eles anunciaram ontem a gravidez do 7º filho. Ele está celebrando 46 anos de vida e falou assim, ó, tenho novidades para contar. O meu presente está no forno e chega em fevereiro, ou seja, já está no forno não, meu filho. Já assou, já está quase saindo do forninho, porque fevereiro é logo ali, né? Então é isso. Ele e a Letícia, a esposa dele, já tem o Vicente de 16 anos, o Inácio de 14, o Gaspar de 7, Maria Madalena de 5, a Maria Guilhermina de 4, o Estevão de 2 anos e agora tem um neném no forninho. Mais um. Gente, nesse mundo sustentar 7 crianças, né? Agora só um detalhe, por que que famoso põe os nomes assim nos filhos, né? Gaspar, Inácio, não sei, aí a gente vai lá e coloca Stephanie, Gabriele com 2 Ys, 2 Ls e o povo é na simplicidade. Eu sou Cássia só com C-A-S-S-A, não tem K, não tem Y e o meu Cristina também não tem H. Mas eu não sei, eu ia me chamar Silvia, né? E aí, você acha que esses... Eu achei os nomes bem assim, né? Mas eu tô preocupada com, assim, 7 meninos pra criar, meu Deus. Ele levou o negócio a sério, hein?
6: Pois é, né? Deixa o menino ter filho, deixa ele ter família grande. O importante é a família estar unida, não é isso? Daqui a pouco a Cássia volta para contar mais novidades pra gente. Valeu, Cássia!

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1: Vamos lá, gente. Agora são 13 horas 32 minutos.

0: Chegando o nosso departamento de jornalismo para trazer informações aqui comigo, o Bruno Santiago. Ô Bruno, e a sexta-feira chegou, hein?
1: Tudo bem, Marcelo? Boa tarde.
0: Boa tarde. Sextou. Sextou, bebê, né?
1: É isso aí, um abraço. Abraço para você, uma ótima sexta-feira também para quem está nos ouvindo, nos acompanhando pela 99.5 FM.
0: Você já tá pronto para essa sexta?
1: Bora.
0: É isso aí, né?
1: Bora viver a sexta-feira, o final de semana.
0: É isso aí, a gente sempre fala que quando chega a sexta-feira, a cidade tá se preparando, né? Para divertir, e tem tanto lugar bacana para passear, né?
1: Quantas pessoas, né, gostam de sair de Muriaé no final de semana, ir para um clube.
0: Isso.
1: Acho que vai dar sol o final de semana, hein? Tô vendo a previsão, daqui a pouco o Marcelo vai falar, né? Os ouvintes gosta da previsão.
0: Sim, sim, sim.
1: E muitas pessoas gostam de ir pra roça, curtir a família ou ficar em casa mesmo, enfim, que o seu final de semana seja muito bom.
0: É isso aí, Bruno. Ô Bruno, o que que você traz pra gente de informação?
1: Notícia boa, a Prefeitura de Muriaé, por meio do programa Minha Vez, está com inscrições abertas para novos cursos gratuitos de qualificação profissional em parceria com o Senac Minas. As vagas para esses cursos são limitadas. Vamos lá, então, falo para você agora quais são esses cursos. O primeiro é o de desenvolvimento de sistemas web. As inscrições são até hoje, hein? Período de aula a partir de segunda-feira, dia 28, até 15 de dezembro. O curso possui carga horária de 216 horas, exige uma idade mínima de 16 anos, além de que é preciso ter ensino fundamental completo. Outro curso, sommelier, para você conhecer os vinhos. Inscrições também até hoje, últimas vagas, período de aula de 28 de setembro a 7 de dezembro. Um curso que possui uma carga horária de 144 horas e exige idade mínima de 18 anos. Curso também técnicas avançadas de maquiagem, com inscrições a partir de segunda-feira, tá bom? Do dia 28 a 1º de outubro. Período das aulas começam em dia 5 de outubro. Tem curso também de cabeleireiro, inscrições a partir de segunda-feira. É o período de aula de 5 do 10 a 16 de fevereiro do ano que vem, tá? O curso possui uma carga horária de 280 horas, exige idade mínima de 18 anos, ensino fundamental completo. As aulas acontecem no turno da manhã. Também vamos falar do curso básico de costura e acabamento. Inscrições a partir de segunda, com aulas iniciando dia 5 de outubro. O curso possui uma carga horária de 36 horas, idade mínima 16 anos. No turno da manhã, também a partir das 7h30, documentos exigidos apenas o CPF e a identidade. Os cursos oferecem todo o material didático de forma gratuita. Interessados devem se inscrever presencialmente no Centro de Treinamento Profissional, localizado na Rua Itagiba de Oliveira, número 410, no bairro da Barra, logo após a UPA, do lado do CRAS da Barra. Mais informações podem ser obtidas pelo telefone WhatsApp 988316390. Antes das inscrições, é necessário conferir a documentação exigida para cada curso. E todas as informações pertinentes, tudo detalhado para você, qual documento que você precisa, quantos anos você precisa ter para poder fazer o curso, se o curso é de manhã, se é à noite, enfim, todas as informações você lê, acompanha tudo no nosso site, radiomuriaé.com.br.
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0: pretende usar o aplicativo oficial da Justiça Eleitoral, o e-Título, para se identificar no dia da votação, deve fazer o primeiro acesso ao aplicativo até 3 de outubro, véspera do primeiro turno. 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
3: Vamos para o nosso Falando com Você de sexta-feira, sextou, bebê. Ô, gente, lembrando que daqui a pouco o Jota de Souza vai estar aqui para trazer informações do esporte e, é claro, trazer mais detalhes sobre essa partida que você acompanha aqui pela 99.5 do nosso querido Nacional, que hoje tem jogo do Nacional, hein? E a gente não pode perder essa transmissão esportiva especial com aquela equipe de esporte maravilhosa que você conhece, né? Silvério Machado, Rogério Lúcio e Antônio Monteiro trazendo todos os detalhes do nosso Nacional, que hoje vai estar jogando fora de Muriaé, tá bom, gente? Vamos lá, quem que mandou mensagem para mim? Fala comigo, minha querida, do Virgem.
4: Boa tarde, Marcelo Bitecu, fala comigo. Aqui, passa para mim aquela música é do MP, Prisioneiro. Tá bom?
3: Tá bom.
4: Eu ofereço para quem estiver ouvindo a Rádio Muriaé, para Dona Dora, para Cecília, lá do Bico Doce, para o São Antônio, para Zilda, lá do Capitinga, para Sandra, aqui é a Sandra lá do Sandra Tavares.
3: Ah, tá. Sandra Tavares.
4: Até se vê ouvir na Rádio Muriaé. Tá bom, Marcelo? Para vocês aí na rádio.
3: Obrigado.
4: E somos os nossos companheiros. Que esteja uma excelente tarde abençoada para todos nós. Aqui, não vai chover não, tá?
3: Vai não?
4: Agora o tempo deu uma trégua. Tá bom? A chuva parou. Não vai vir mais para nós.
3: Ah, não faz isso
4: hoje
3: não.
4: Hoje não. Tá bom?
3: Ô, Duvide, faz isso não. Eu já tô com saudade da chuva. Antes dela ir embora, ele já tá indo embora, né? Ai, não, chuva, não vai embora não. Continua esse calor de Muriaé, é um desespero. Fala, Dona Maria Aparecida.
5: Fala, garoto, menino Marcelo.
3: Oh.
5: Boa tarde, um bom final de semana para nós. Hoje aí, vou deixar o meu abraço. Eu escutei falar no programa aí ontem a Dona Ana e o São Milton lá no Patiago, né, que fez aniversário de matrimônio.
3: Isso.
5: E ontem foi a Neia mais bonita. E hoje é a Liana Sulina de Paulo, só tá aí de lá no João 23. Tá fazendo aniversário de matrimônio. E para todos que fazem aniversário também final de semana, desejar tudo de bom. Que Jesus Nossa Senhora que abençoe todos eles. E para vocês aí da Rádio Muriaé, da equipe, todos aí, um bom final de semana, tá? Fica com Deus. Jesus Nossa Senhora que abençoe.

0: Tchau, fui.
1: Valeu, Aparecida. Obrigado, tá? Aproveitar também, já que você lembrou de muita gente, né? Falou da Sandra. Quem falou da. Ah, não, quem falou foi a do Virgem. Mas também um abraço para Sandra Carneiro, também, que é nosso ouvinte. Queria mandar um abraço especial para Lucília, para o Carlão, né? Esse casal especial de amigos aí. O Carlão, homem da gaita, músico, o cantor também. Descobriu que o Carlão canta muito bem. Lucília, um abraço aí, tá? Tamo junto. Obrigado sempre pelo carinho. Deixa eu ver, tem mais participação aqui. Vamos ouvir, porque hoje o nosso tempo tá apertadinho, porque hoje vai ter jogo. Fala comigo, meu querido Zé Narciso.
2: Boa tarde, Marcelo Medeco, José Narciso Ferreira. Estou passando, Marcelo, para te desejar um ótimo fim de semana. Um fim de semana com muita paz. E mandar um abraço com meus tios, Maria Helena, Sebastião, Tião, ali do bairro União, desejando um fim de semana com muita paz para eles, saúde. Uma boa tarde, Marcelo. Fica com Deus. Deus te abençoe.
1: Amém, Zé Narciso. Obrigado, tá? Deus te abençoe também. Bom final de semana aí para você e sua família, tá? Vamos lá, gente, que tem mais participação aqui. A gente tem que. Vamos fazer todas as participações. Fala comigo, dona Márcia.
3: Boa tarde, Marcelo Bittencourt, Márcia Maria Ventura, da rua José do Amor Divino Planalto. Queria desejar uma música para minha tia, tia Lúcia, que tá fazendo aniversário hoje, tá? Escolhe uma música bem bonita aí, tá, ô Marcelo Bittencourt? Eu quero oferecer também para todos que estiverem lá. Tia Elza, dona Sirlene, minha sogra, meu esposo Cristiano, tio Fulvio, tio Guissério, a todos que gostarem, tá? Fica com Deus, sextou, até segunda, em nome de Jesus.
1: Amém, com Deus também, Márcia. Obrigado aí pela mensagem, gente, é tanta mensagem que tá chegando aqui. Obrigado, tá, pelo carinho, vocês estão sempre participando aqui. Deixa eu... Gente, eu tô tentando achar aqui, porque a gente recebe tanta mensagem para não perder. Ah, sim, eu quero mandar um abraço pro Enésio, né? O Enésio mais cedo mandou uma mensagem aqui. Opa, meu amigo, bom final de semana. Um alô pra tropa do Bar do Ronaldo. É claro, com certeza. Ó, deixa eu falar aqui o pessoal, ó. O Thiago, o Marco Nocego. Só tem nome fera, hein? O Thiago, o Marco Nocego, o Juvenil, o Juninho Pedrada, o Zoim, o S, Elcio, tem o Marca Mesa. Ah, Marca Mesa é bom, hein? O Marca Mesa e também pro Meia Volta. E é claro, pro Sinucão. Ah, o Sinuca. Eu mandou uma foto aqui do Sinuca aqui de óculos. Tá parecendo esses galãs de filme americano. Tá bonito, hein? Enésio, um abração, tá? Tamo junto, meu irmão. Obrigado mesmo pelo carinho. Sempre, sempre. O carinho de sempre. Deixa eu ver mais quem aqui. Mandou um abraço também pra Ângela. Ô Ângela, a mãe do meu amigo Garido Rolê. Tamo junto, Ângela. Pra Stephanie Ribeiro, que também tá participando. Nossa, é muita mensagem chegando, gente. Como é que eu vou fazer? Não, eu vou ter que fazer outro falando com você. Deixa eu ver aqui a mensagem da Cidele. Fala, Cidele.
4: Olá, Marcelo, boa tarde para você, um bom final de semana para todos, estou aqui ligadinho. Quero abraçar meus pais, Orsendina e Adalpa, que amanhã completa 52 anos de matrimônio. E mando um abraço para o grupo Mulheres Virtuosas e todos do grupo da Manhã da Muriaé, a Sandra Souza, Sandra Tavares e todos que estão aí ligadinho na Muriaé. Tchau, tchau, Cidele.
1: Tchau, Cidele, obrigado aí pela mensagem. Gente, tem mais gente para participar? Daqui a pouco, antes do futebol, a gente faz um outro falando com você, tá? Vamos ouvir a pedida musical da minha querida do Virgem?

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4: Um empresário de 48 anos morreu após ser atingido por um elevador industrial que despencou em Ferraz de Vasconcelos, na Grande São Paulo, ontem. Adriano Mendonça verificava um problema no vão do elevador quando o equipamento despencou. Ele foi atingido na cabeça, de acordo com informações do Corpo de Bombeiros.

0: O caso aconteceu em uma loja de equipamentos industriais na Avenida Tancredo de Almeida Neves, perto da divisa com São Paulo. Adriano era dono da loja, que tinha 3 pavimentos. A morte foi constatada ainda no local do acidente, segundo o Corpo de Bombeiros. As investigações estão a cargo do 1º Distrito Policial de Ferraz de Vasconcelos. A primeira onda de calor da primavera de 2026, com início previsto para este sábado, deve atingir o centro-sul do Brasil, com aviso vermelho de grande perigo emitido pelo IMET. O alerta, que segue válido até a próxima quarta-feira, prevê temperaturas máximas de 5 graus centígrados acima da média climatológica por pelo menos 5 dias consecutivos. A previsão indica que as temperaturas devem subir rapidamente ao longo do fim de semana. No panorama regional, o sábado deve ser marcado por sol forte e calor acentuado no centro, norte e oeste de São Paulo, bem como no Triângulo Mineiro. As máximas podem atingir 31 graus nas 4 capitais da região sudeste. 14h04, notícias da hora, oferecimento Elétrica do Povo, ligando você com a economia. 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

0: É isso aí, gente. Quem tá chegando é o Jota de Souza para trazer pra gente as informações do esporte. Hoje teve jogo da seleção brasileira, um jogo borocochô, né? Um jogo ruim. Né? E só que a gente tem notícia boa, que é mais um jogo do Nacional. Jota, boa tarde.
1: Boa tarde, Marcelo. Boa tarde a todos que estão ligados aí no Boa Tarde Muriaé. Daqui a pouco a bola vai rolar lá em Itaúna para a segunda partida do Nacional no Campeonato Mineiro da segunda divisão. Nacional que estreou bem, vitória de 3-0 sobre o Santa Rita.

0: Vai com tudo hoje, empolgado, né? Pela estreia, pela boa estreia diante do Santa Ritense. Então, daqui a pouquinho, a partir de 2h45, tem o Nacional enfrentando o Inter de Minas lá em Itaúna, é lá no campo da Universidade de Itaúna, no complexo, né? Nacional. Um jogo que promete ser muito bom e boa sorte aí ao Nacional, né? O Nacional que tem 3 pontos ganhos no grupo A, é o líder com saldo de 3 gols. Vai apitar esse jogo João Luiz Gomes Neto, árbitro assistente 1, Rodney Faria Lima, árbitro assistente 2, Pablo José Martins, quarto árbitro Taitson José de Oliveira, analista de campo Carlos Henrique Tosta, e são estes os responsáveis por essa partida que daqui a pouco, como já disse, a 99.5 Rádio Muriaé FM estará transmitindo para toda a cidade, para toda a região, para todo o Brasil e para o mundo, né? Através da internet. Então, né, expectativa boa, né? Depois da estreia contra o Santa Ritense, o Soares de Azevedo, com vitória pelo placar de 3-0. Nacional que conseguiu regularizar mais 3 jogadores e já estarão aí à disposição na partida de daqui a pouco às 3 horas. São eles: Josimar, volante de 21 anos, que jogou no Ipatinga; o Vitor, zagueiro de 23 anos, o último clube dele foi Itaquaquecetuba; e o Rian, meia atacante, ele também faz função de lateral, 19 anos. O último clube dele, Ecos de São Paulo. Então são 3 novos jogadores que se juntam aí ao grupo lá em Itaúna para esta partida.
1: Maravilha.
0: Maravilha. Falar da seleção?
1: Vamos lá.
0: O novo ciclo da seleção brasileira visando a Copa de 2030 começou, né? Foi hoje lá no Queensland Country Bank Stadium em Townsville. O Brasil empatou de 1-1 com a Austrália. Próximo compromisso da seleção na Super Data FIFA será na próxima terça-feira, também às 7 da manhã, novamente contra os australianos. O primeiro gol do Brasil neste novo ciclo foi marcado por Rayan, que entrou no segundo tempo no lugar de Estevão. O gol australiano saiu aos 22 da etapa final, após cobrança de falta de Irancunda, que abriu aí o placar da partida. Então, tudo igual, Brasil 1, Austrália também 1. Brasil retornando para Brisbane após o jogo e inicia agora a preparação, né, para o segundo amistoso. Confirmando, próxima terça, a seleção volta a enfrentar os australianos em partida que será disputada no Suncorp Stadium, em Brisbane, 7 da manhã, 20 horas, horário local, né? Então, vamos esperar que o Brasil melhore nesse segundo amistoso, né?
1: Deixa eu te fazer uma pergunta. Ah. Posso fazer? O que você achou do jogo?
0: Acho que tudo é um início, né? Acho que vai depender do que o Ancelotti, por exemplo, o Brasil tem 200 milhões de técnico, né?
1: Isso.
0: Entendeu? Eu, na minha opinião, o treinador, ele tem que ter um time. Ele não pode, acabou o jogo, aí no próximo já mexe no time, entendeu? Aí no outro, a imprensa começa a reclamar, aí ele muda o time de novo. Né? Porque eu acho que se é seleção, eu imagino que ali devam estar os melhores. Então ele tem que ter um time. Se você pode ver, a Inglaterra convoca sua seleção, você sabe qual é o time. A Argentina vai convocar, você sabe qual é a seleção da Argentina. A Espanha convoca, você sabe. O Brasil não, entende? Então esse grupo que tá aí tem que pôr um time. O Estevão tem que ser titular, o Vini titular, né? E o resto que ele achar, mas tem que ter um time. Mudar se tiver contusão ou o jogador tiver muito mal, mas fora isso, todo mundo sabe da categoria do Vini, né? Do Estevão e de outros que estão lá, né? Agora, uhum, a imprensa começa a criticar, meter o pau, aí o treinador, né? Tá na dúvida, né? Ele já convocou para a última Copa, sim, perdido, né? Porque ele chegou tem pouco tempo. Aí a imprensa toda pedia um jogador, ele colocava outro, né? Outros nomes que poderiam ser convocados não foram convocados.
1: Uhum.
0: Então, quer dizer, se ele não achar um time da seleção, vou fazer experiência, ele não vai ter um time. Uhum. Eu acho que se eu fosse um treinador de um clube, você tem que ter um time.
1: É verdade.
0: Você concorda ou não?
1: Não, não, tá certo. É. Inclusive, Jota, assim, eu concordo tanto que eu acho até, assim, meio precoce, porque nas redes sociais vi alguns comentaristas já falando assim, será que a gente já pode falar

0: pedir outro técnico, meu Deus do céu.
1: É, não, não.
0: Vamos ir, gente.
1: A imprensa nossa, infelizmente, ela é muito imediatista, né? Ela isso. Começou um novo trabalho.
0: Exatamente.
1: Essa reformulação, né? Começou nesse jogo de hoje. Então, vamos analisar, vamos esperar, né?
0: A única coisa, Jota, que a gente pode comentar, que eu acho que me incomoda, e eu imagino que incomode você também, é aquela situação assim, aquele jogador que joga num clube, arrebenta, chega dentro da seleção, não joga. Isso é que me incomoda.
1: É verdade, tem muito disso, né?
0: Pois é.
1: Tem muito disso. Hoje o Pedro, por exemplo, entrou, não vi o Pedro.
0: Rafinha.
1: Quer dizer, o sistema de jogo, né? Não sei, parece que o treinador não gosta de atacante, porque a bola não chega nunca, né, cara? E ficou enjoado aquele jogo do Brasil hoje também. É toquinho pra direita, aí o outro toca no meio, aí o meio joga na esquerda, aí o da esquerda recua a bola, aí vai pra direita de novo. Você tá entendendo?
0: É. Entendi. Isso não é o nosso futebol, né?
1: Jogando espaçado, hoje futebol moderno, você viu, nós vimos a Espanha, gente. Você tem que ter jogadas ensaiadas, né? E se bem que tá começando, né? Mas ele tem que organizar as jogadas, ensaiar, deixar os jogadores mais próximos um do outro, parar com o toquinho demais, jogador mais pro do jogo, mais produtivo, pra frente. Você tá entendendo? Então o Brasil não conseguiu nada na Copa por causa disso, né?
0: É, essa coisa de que tá lá na frente, já tá no campo do adversário. Ah, apertou, dá um toque lá pra trás. É, nossa.
1: Não, hoje foi demais isso. E outra coisa, jogadores afobados, fominhas. Teve várias jogadas ali, o jogador foi fominha, Estevão foi fominha, o Rafinho foi fominha, o Vini fominha, os caras querem aparecer, querem. Você tá entendendo?
0: É.
1: Poxa, não sei o que acontece com a nossa seleção.
0: E essa convocação não, é esse, o Endrick ter jogado. Você acha que a participação da Vini também não foi legal, né?
1: Não é, eu, pra mim, o Endrick nem é atacante. Ele vem de trás, tocando, né? Buscando. Não sei se, né? Atacante pra mim, o Pedro é um atacante. Mas tem o treinador, tem que fazer jogadas pra ele. Né?
0: Uhum.
1: E o Pedro também joga buscando bola. Né? Ele busca, ele é inteligentíssimo.
0: É, ele desce um pouco mais pra poder receber.
1: Ele tem
0: um
1: toque de bola refinado, ele tem umas jogadas boas, né?
0: Mas se não tiver equipe, né? Entrosado.
1: É, então vamos ver o que vai dar nos próximos jogos.
0: É, vamos ver.
1: Eu acho que a Austrália, depois a Índia, vai ser complicado, né? A gente já definiu alguma coisa, né? Mas vamos esperar, não é isso?
0: É, vamos esperar pra ver o que vai dar. O próximo jogo é amanhã, né?
1: Terça-feira.
0: 7 da manhã,
1: novamente contra a Austrália.
0: Austrália, mas aí tem um contra a Índia.
1: Tem, aí tem. Vai ser fogo, hein?
0: É. Você tá um caso sério, CJ. Ô, Jota, o que tem, acabou o nosso bate-papo? É. Então agora a gente esperar daqui a pouco a
1: abertura da nossa jornada para Nacional e Inter de Minas.
0: É isso aí. Ô Jota, e pra gente terminar o bate-papo aqui, o que a gente vai ouvir?
1: Vamos dar o cara à metade?
0: Vamos lá.
1: Vamos lá.

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2: Agora são 14 horas 31 minutos, chegando mais informações aqui pela Rádio Muriaé 99.5, e o Bruno Santiago traz pra gente mais novidades. Você, Bruno.
3: A Receita Federal flexibilizou as regras para a entrega da declaração do Imposto sobre a Propriedade Territorial Rural, o ITR, 2026. Desde 21 de setembro, todos os contribuintes podem utilizar o programa gerador da declaração, independentemente do tamanho do imóvel ou de o proprietário ser pessoa física ou jurídica. O prazo para entrega da declaração do ITR termina em 30 de setembro. O contribuinte pode escolher entre o programa que já está atualizado e o serviço online Minhas Declarações do ITR, disponível no Portal de Serviços da Receita Federal para usuários com conta no gov.br, nível prata ou ouro. Em caso de dúvida no envio da declaração, você também pode procurar o Sindicato dos Trabalhadores e Trabalhadoras Rurais de Muriaé, Barão do Monte Alto, Rosário da Limeira e São Sebastião da Vargem Alegre, né, aqui em nossa região. Eles realizam toda a orientação necessária para os proprietários realizarem a entrega da declaração de forma correta, com toda a documentação necessária. A declaração do ITR

0: PGR deve ser apresentada por proprietários, usufrutuários, titulares do domínio útil e demais responsáveis por imóveis rurais, tanto pessoas físicas quanto jurídicas. A entrega após o prazo está sujeita a multa por atraso na entrega da declaração. Mais informações, acesse radiomuriaé.com.br.
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5: É isso aí, gente. Olha, agora tá quase na hora de começar a nossa jornada esportiva. Nossa equipe de esporte já está aqui, né? Rogério Lúcio, Antônio Monteiro, Silvério Machado, Jota de Souza também aqui. E eu não vou despedir, não, tá, gente?

Gente, nosso programa vai dar só uma pausa, né? Pra gente fazer essa transição esportiva especial, que hoje a gente acompanha o nosso Nacional e mais uma jornada, né? De esporte nessa luta aí que o Nacional tá seguindo, e é claro, a gente tá aqui para apoiar sempre. Daqui a pouco eu tô de volta, mas eu tô junto aqui com a galera do esporte, tá bom, gente?

0: 7 minutos, muito boa tarde. Estamos chegando com mais uma grande jornada esportiva aqui na sua 99.5. Mais um jogaço que você vai acompanhar comigo, com Silvério Machado, Rogério Lúcio e controlando tudo ali na mesa de som, Jota de Souza, sempre aquele que realmente ao lado do Pedrão vem sempre trabalhando com muita alegria, com muita emoção e fazendo com que a nossa transmissão cada vez tenha mais brilho. E você que está do outro lado, um prazeraço saber que está conosco, nos dando a sua credibilidade, né? Participando também via WhatsApp 988-30-1140. Você é o convidado para mandar a sua mensagem. É muita coisa a partir de agora vai acontecer aqui no canal da 99.5. E você é o nosso convidado todo especial, onde quer que você esteja, começando a girar a nossa equipe, hein? Que já está prontinho aqui nos estúdios da 99 para trazer as emoções desse espetáculo à parte, depois da brilhante estreia do Nacional aqui em Muriaé, vencendo o Santa Ritense pelo placar de 3-0. Nada mais melhor do que realmente ir agora até a casa do Inter de Minas e trazer mais 3 pontos. Silvério Machado, repórter que sabe das coisas, boa tarde para você.
1: Boa tarde, muito boa tarde para você, Antônio Monteiro, boa tarde também para o Rogério Lúcio, boa tarde, Jota de Souza, e um boa tarde sempre especial para todo mundo que está acompanhando mais uma grande jornada esportiva aqui na 99.5 FM. É a Rádio Muriaé, junto com o Nacional, agora na disputa do Campeonato Mineiro da Segunda Divisão, categoria profissional. É sempre bom lembrar, né? Porque fizemos também, né, a cobertura da categoria sub-20, agora a categoria profissional, segunda rodada. Nacional estreou com vitória contra o Santa Ritense 3-0 na última segunda-feira aqui no Soares de Azevedo, e hoje tem esse desafio, primeiro fora de casa na temporada contra o Inter de Minas.

0: Lá em Itaúna, a cerca de 400 quilômetros aqui de Muriaé, Universidade de Itaúna será o palco de Inter de Minas e Nacional. Nesse dia e horário um pouco atípicos, Monteiro, mas estamos aqui juntos, torcendo pelo Nacional e levando as emoções do Campeonato Mineiro da Segunda Divisão.
1: E tá aí a primeira informação, primeiro giro com o Silvério Machado acompanhando tudo que realmente pode acontecer nesta partida de tanta importância pelo Campeonato Mineiro da Segunda Divisão. É o Nacional em busca de voltar ao módulo 2, hein? Claro, né? Quem sabe em 2028 já estarmos aí na elite do futebol de Minas Gerais? Quem vai estar hoje analisando para você todo o jogo, todo o espetáculo à parte? Vem aí o meu comentarista Rogério Lúcio, fala para mim, boa tarde, o que você pode esperar deste segundo compromisso do Nacional?
2: Boa tarde, Antônio Monteiro, boa tarde, Silvério Machado, J. de Souza, ouvinte da Rádio Muré. Ah, o que a gente pode esperar, né, Monteiro, é a manutenção do bom jogo executado pelo Nacional no último sábado, né? E mantendo esse jogo interessante que o Nacional praticou, que ele seja superior ao jogo e que consiga os três pontos que dariam uma tranquilidade maior nessa primeira caminhada de 2026.
1: Legal, e já é praticamente tudo prontinho para liberar as escalações. O Vélez Machado já buscou por aqui os arquivos, já colocou realmente aí todos os atletas com as devidas numerações. Vamos começar a falar de Nacional. Vem aí a escalação do nosso NAC.
3: Nacional.

0: técnico Diego Coelho, que inclusive repete a mesma escalação da estreia na vitória 3-0 contra o Santa Ritense. Nacional está escalado com Caniato, goleiro número 1, lateral direita para Danilo, número 2. A zaga tem Carlão, 3, Rafael Melo, número 4, Giovani é o lateral esquerdo, meia dúzia. Meio campo nacionalino de 5 para Caio, 8 para Renato e 10 para Gabriel. E no ataque, Dudu, número 11, Matheus, número 7 e Bruno é o centroavante, número 9. Repetindo, confirmando a escalação do Nacional, do técnico Diego Coelho, que manda campo: Caniato, Danilo, Carlão, Rafael Melo e Giovani, Caio, Renato e Gabriel, Dudu, Matheus e Bruno.
1: Aí a escalação do Nacional. Como que vem o Inter de Minas? Fala pra mim também, Silvério Machado.
2: Inter de Minas.
0: Inter de Minas escalado pelo técnico João Pedro, jovem treinador, 29 anos de idade apenas, coloca o Inter de Minas em campo com João, goleiro número 1, lateral direita para Vaz, número 2, a zaga tem

0: ataque, Christian 7, Vini, camisa 11, e o Carlos é o centroavante, estreante da tarde de hoje, camisa de número 21. Repetindo, confirmando a escalação do Inter de Minas, do técnico João Pedro, que manda campo João, Vaz, Cauã, Dudu e Matheus, Wesley, Vitor e Thierry, Christian, Carlos e Vini.
1: É, temos aí as duas escalações, equipe de arbitragem já prontinho também. Diz aí, Silvério Machado.
0: Apita o jogo, João Luiz Gomes Neto, João Luiz Gomes Neto, árbitro experiente, 41 anos de idade.

0: futebol da Muriaé é aí, gente!
1: Nacional Inter de Minas!
2: Opa, que bom que estamos juntos nessa emoção. As duas equipes já começam a entrar no gramado lá no estádio da Universidade de Itaúna, né? E com certeza temos a expectativa de termos um ótimo jogo. O clima tá muito bom, 29 graus na cidade, né? Um ventinho aí um pouco mais de pressa, se assim podemos dizer, mas com certeza isso não vai impedir a prática de um bom futebol, né, Nelson Silveira?
3: A gente tinha até trazido a informação durante a semana que provavelmente esse jogo não teria público, porque foi assim nos últimos 2 anos do Inter de Minas, mas não, esse jogo teve venda de ingressos, né, eles abriram venda de ingressos. A imagem que a gente tem, né, é de frente, não pra de frente pra arquibancada, então não dá pra saber que se tem tanta gente assim, se tem muita gente presente lá no estádio da Universidade de Itaúna. De qualquer forma, se tiver numa sexta feira à tarde, imagino que não seja um público tão grande assim, até porque a última vez que o Inter de Minas recebeu o público, né, nos seus jogos na segunda divisão foi em 2024 e o público era uma média ali de 100 a 200 torcedores. Portanto, equipe já em campo, aquele protocolo aí de início, cumprimento entre as equipes e entre a arbitragem, quase tudo pronto, a bola rola já pela segunda rodada do Campeonato Mineiro da segunda divisão, Monteiro.
2: Olha, o Rogério, a equipe do Inter de Minas estreou bem, né, na primeira

0: rodada.
1: Não, ele perdeu.
0: Perdeu, né?
1: Perdeu de 2-1 do Novo Sport.
0: Por outro lado, quem estreou muito bem foi o Nacional. Esse fundamento do Inter não ter estreado tão bem assim, pode ser um fator que o Nacional pode tirar proveito, Rogério?
2: Pode, Monteiro. Ontem nós estávamos conversando, eu e o Silvério, e você imagina, são 5 rodadas apenas. Então, assim, você vai fazer 2 jogos fora, 3... dois jogos, ou em casa ou fora, e 3, ou em casa ou fora. Então, é uma pressão muito grande. São 5 rodadas, então, você perdeu a primeira fora, a segunda em casa, você tem a obrigação de ganhar, se você almeja a segunda fase. Então, isso aí traz uma pressão enorme para o perdedor.
0: É até porque se o Nacional vence hoje, se o Vélez coloca 6 pontos, né? Mais 3 fora de casa, dependendo de praticamente 3 pontos para poder já pensar na outra fase.
1: É, exatamente, né? Um jogo hoje muito importante. Falando um pouquinho sobre o Inter de Minas, o Monteiro, é uma equipe fundada em 2014, à época, ainda lá em Uberlândia, e desde 2018 a equipe foi adquirida. Um dos investidores é o Thiago Gosling, zagueiro, ex-Cruzeiro, ex-Flamengo, e levou a equipe para Itaúna. O Inter de Minas tem, por tradição, investir na formação de jogadores. Então participa, assim como o Nacional participou do Campeonato Mineiro Sub-20 da primeira divisão, só que ao contrário do NAC, o Inter de Minas não avançou para a fase de decagonal final. O Inter de Minas foi pro pentagonal contra o rebaixamento, conseguiu se livrar do descenso e mantém a base do Campeonato Mineiro Sub-20 agora na equipe profissional, como já vem fazendo nos últimos anos. Então, o Inter de Minas tradicionalmente utiliza no campeonato profissional, né, na segunda divisão do Campeonato Mineiro, a mesma base do time que joga o Campeonato Mineiro Sub-20. Por exemplo, entre os 19 jogadores relacionados na primeira rodada, ô Monteiro, 16 fizeram parte da equipe no Campeonato Mineiro Sub-20. As exceções foram o Vitor, volante, que volta a ser titular hoje, que jogou esse ano pelo Guarani de Divinópolis e pelo Vossen lá de São Paulo, o Joninha e o DG, jogadores que jogaram pelo Sub-20, mas de outras equipes. O Joninha pelo Sub-20 do Minas Boca e o DG pelo Sub-20 do Referência, equipe paulista. Portanto, é uma equipe muito jovem, muito, muito jovem, a equipe do Inter de Minas, e a base foi a que jogou o Campeonato Mineiro da categoria, Monteiro.
0: Agora, falando de arbitragem aí, o Rodinei, o João Luiz Gomes Neto, é já meio que conhecido nosso,
1: né? Ah, sim, tá acostumado, né? Até levantei aqui, fez 4 jogos, apitou 4 jogos do módulo 2 esse ano, no Sub-20, né? O Campeonato Mineiro Sub-20, ele apitou 2 jogos do Nacional, mas os 2 fora de casa, quando o Nacional venceu o Betim por 1-0 e quando também o Nacional venceu o Social por 2-1. E é importante a gente tá falando aqui sobre o Inter de Minas, né? Uma base Sub-20. O Nacional, o Monteiro, relacionou hoje os mesmos jogadores que foram relacionados na estreia contra o Santa Ritense. Então mantém ali 8 jogadores oriundos aí do do time que disputou a competição, que disputou o Sub-20, entre eles o Rafael Melo como titular, o Negueba entrou no segundo jogo, tá no banco de reservas hoje novamente, o Mikael tá no banco, o Wesley tá no banco, o Igor no banco, o Gui, Rafael Batista, Gaúcho, todos eles fizeram parte do NAC no Campeonato Mineiro Sub-20, continuam relacionados. O Nacional até colocou mais 3 jogadores no BID. Daqui a pouco, durante a transmissão, a gente vai atualizando, mas esses 3 jogadores não foram relacionados para a partida de hoje, Monteiro.
0: E o detalhe, né, que nós tivemos aí o Negueba fazendo sua estreia, fazendo um gol, significa que realmente, aos poucos, ele pode ganhar condição de ser um titular dessa equipe, ô Rogério?
2: Monteiro, ele é numa... Se a gente botar numa escala ou numa escada, ele tá mais abaixo do degrau, né? Você tem uma base, você tem o centroavante natural, que é o Bruno, então você já tem a montagem. Então ele vem do Sub-20, então ele vem atrás. Agora, futebol tudo é oportunidade, né? E aproveitamento, né?
0: E a oportunidade dele poderia ter sido melhor, o aproveitamento.
2: Tem esse sentido, mas eu acredito que na montagem ele é como suplente por enquanto.
0: Aquele suplente de luxo, né?
2: Ele entrou e correspondeu, né, Monteiro? É um jogador de velocidade, ele faz gols, né? Então, você tem o centroavante, o Bruno, que não marcou aqui no jogo do Nacional. Então, você abre uma vacância.
0: Agora, nós chegamos a comentar, o Silvério, da atuação do Renato, esse camisa 8. O cara realmente é um maestro, um comandante no meio de campo, né?
1: Tá confirmado de novo, né? O Nacional, mesma equipe do jogo contra o Santa Ritense, na estreia, quando venceu por 3-0. Renato, entre eles, confirmadíssimo, volante do Nacional, um dos destaques daquela partida, Monteiro. 3 pro Nacional, 0 pro Santa Ritense, foi o placar de segunda-feira. Já a bola rola lá em Itaúna para Inter de Minas e NAC. Tudo pronto, tá, Monteiro?
0: Com certeza. Então, e você que está em casa, onde quer que você esteja, transitando pelas BRs da nossa Cidade 356-116. Os caminhoneiros estão sempre sintonizados também quando passa por Muriaé. Aquele abraço todo especial para essa galera que leva o progresso pelo Brasil.

0: fora. E claro também, nossos queridos motoristas de táxis, os motoristas de aplicativos, que tem que estar trabalhando nesse exato momento, mas vai acompanhar através das Ondas 99. Vem com a gente, porque aqui o seu espaço com certeza está sempre muito reservado. E a gente acredita que a nossa carona também está garantida aí com vocês, onde quer que nós vamos. Então, um abraço para todo mundo e vamos sintonizando aos poucos, que a emoção vai começar já já. E eu digo que tá valendo, galera! Bola rolando e você conferindo. Ali já com o jogador da equipe do Inter, jaqueta de número 10, já trabalha ali o Thierry, bota no solo, virou lá pro outro lado. Desta feita, começa a zaga com o jogador que é Cauã. Cauã capricha um pouquinho mais atrás, não tem pressa nenhuma, tá pedindo por ali no Vaz. O Vaz recebe, agora sim toca um pouquinho mais pra Cauã. Cauã domina essa bola, o homem de zaga da equipe do Inter de Meninas, não tem pressa, tá começando apenas o jogo, não precisa realmente a formação. 30 segundos de bola rolando e você vai conferindo com a gente até o final, último apito do árbitro. Vai transando ali no meio de campo. Excepcionalmente, hoje não apresentaremos consagração a Nossa Senhora Aparecida, que volta amanhã, neste mesmo horário. Então, você que é devoto de Nossa Senhora Aparecida, vai recebendo esse aviso aí, né? Hoje não teremos a consagração a Nossa Senhora Aparecida. Olha o NAC! Já transava aquela bola ali, tentava o Renato. O Renato perdeu essa bola, recuperou a equipe do Inter de Minas no circo grande do campo. A travada é boa, tá pressionando a equipe do Nacional. A bola acabou escapando do controle, indo pra fora. Em arremesso manual. Não. É, conseguiu pegar antes dela ultrapassar a linha, conseguiu sair pro jogo. Novamente a equipe do Inter de Minas, o lateral Vaz bota no solo, trabalha lá com tranquilidade no setor de zaga. Quem recebe ali é o Cauã. O Cauã não tem pressa. Desta feita a bola chega ali no Vitor. Vitor domina, olha pra frente, estica lá o pescoção pra tentar lançar essa bola até a frente. Chegou. Chegou junto ali o zagueirão do NAC. O Carlão não quis brincadeira, não, né, o Silvério?
1: Alta, primeira falta do jogo, marcada a favor do Inter de Minas, que toca a bola. Primeiros minutos em Itaúna, 0 para o Inter de Minas, 0 Nacional. 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
0: É, com o jogador ali da equipe do Inter de Minas, o Wesley domina, recuou um pouquinho mais atrás, vai começar lá no setor de zaga, exatamente ali com o jogador que era Dudu trabalha com o Cauã, bota no solo, olha pra frente, tenta achar espaço para o lançamento dessa bola. Agora sim, acabou tocando de prima ali para Vitor um pouquinho mais recuado, deu um giro, ele é grandalhão, parece que tem um pouco mais de técnica, hein? E chega essa bola ali no jogador que era ele, Wesley, pode esticar à frente, chegou no Vaz, lateral direito, deu uma de ponta, tocou de primeira no setor de meio de campo ali para o jogador que era Vitor bota no solo, chama novamente o Cauã para o jogo, Cauã domina, deu uma enfiada no setor de meio de campo, ali tá legal, o meio de campo do Nacional é bem fechadinho, mesmo assim recupera a equipe do Inter, enfiada de bola aqui para o jaqueta de número 7, domina ali o Christian, tentou fazer o cruzamento, passou dentro do jogador Carlão, cruzou lá para dentro na hora de bater pro gol. Chega tranquilamente, o Rafael despacha essa bola para frente, a briga boa ali ainda no ataque da equipe do Inter de Minas com o jaqueta 10, o Thierry, bota no solo, trabalha ali com o camisa número 7, cara, Christian, passa para um lado, passa para o outro, não acha espaço, recua um pouquinho mais, ali para Wesley, bota no solo e vira lá atrás no grande círculo novamente, começando a equipe do Inter de Minas. A marcação do Nacional é boa, é bem rígida, é sólida, não dá espaço, lançamento de bola à frente, vai chegar ali o Renato, esse aí sabe tudo de bola, tentou fazer o corte de cabeça, não conseguiu cortar, mesmo assim ele briga, deu um giro, achou espaço, tocou um pouquinho mais atrás, aí a bola é despachada, de vez para frente na tentativa de achar um contra-ataque, adiantado o goleirão João, aí já dá um ali de primeiro homem de linha, né, o Silvério Machado?
1: É, nesses primeiros minutos, daqui a pouco o Rogério pode comentar melhor, mas primeiros minutos com o Inter de Minas, tendo a posse de bola, Nacional esperando um pouco mais, quem sabe para apostar no contra-ataque. Por enquanto, 3 minutos de posse de bola praticamente toda da equipe da casa. Segue o Inter de Minas no ataque, segue 0-0 no placar de Faminas.
0: E vai ali a zaga da equipe do NAC, como veio, do jeito que apontou por ali, chutou para fora, em arremesso manual para a equipe do Inter de Minas. 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
1: Detalhe, o Monteiro, eu citei aqui, né, que o Inter de Minas tem a base da equipe sub-20, que disputou o Campeonato Mineiro, e o Nacional tem, não base, né, mas tem muitos jogadores que disputaram também o Campeonato Mineiro sub-20, mas eles não se enfrentaram, tá? Estavam no mesmo grupo na primeira fase, então tinha aquela situação de equipes no mesmo grupo não se enfrentarem, e o Nacional avançou pro decagonal final, enquanto o Inter de Minas foi lá pro pentagonal contra o rebaixamento, então não duelaram, então nem os jogadores sub-20 do NAC conhecem esse estádio aí de Itaúna, Monteiro.
0: E é bom lembrar, para que o torcedor realmente fique muito bem informado, esse campeonato, a idade máxima é 23 anos, por isso é necessário que realmente a gente possa encontrar muitos clubes jogando com o jogador aí do sub-20. sub-20, porque tá muito próximo da idade. Claro que quem tem mais 3 anos de rodagem é bastante rodagem, né, Silvio?
1: Não, perfeito, perfeito. Muito bem lembrado isso, né? Um campeonato sub-23,

0: isso acontece bastante, essa situação de utilizar bastante jogadores da categoria sub-20, algumas equipes mais, outras menos, né? Como, por exemplo, a gente está vendo em campo, o Inter de Minas é a base do sub-20, o Nacional não é a base do sub-20, os garotos, né, que jogaram no sub-20, eles ficam ali praticamente todos no banco de reservas, apenas o Rafael Melo, assim como no primeiro jogo, começando como titular hoje, Monteiro.
1: 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NAC apertava por ali e uma boa jogada, né, Silvio?
0: É a tentativa de lançamento ali pro Matheus pelo lado esquerdo, mas a bola saiu, tá? Havia dúvida se tinha sido em tiro de meta, mas foi em arremesso lateral para o Inter de Minas, bem no campo de defesa ali. 0-0, prossegue no placar de Aquila Seguros.
1: É, enquanto o Nacional joga no campo, no outro tem um rachão quente lá, né, Silvio?
0: Pois é, né? Tá bem dividido, né? Lá.
1: Olha o NAC, vem o NAC, era dominado por ali, tentou fazer a jogada no meio de campo, recupera ali o NAC com o Renato, jogou lá pra dentro, na tentativa de achar ali o jogador que era o Matheus, mas tranquilamente o setor defensivo da equipe do Nacional faz o corte ali no meio de campo, trabalha novamente com ele, que é o Renato, recebe aqui com categoria, domina, acha espaço, dá um giro para um lado, agora sim, virou essa jogada espetacular, lançamento de 1.200 milhas por ali, chegava com muita vontade, né, jogador do Nacional na tentativa de pegar essa, que era o Matheus, mas a bola acabou escapando ele para fora, em arremesso manual é favorável a equipe do NAC, o NAC domina novamente aqui no setor de intermediária defensiva, transa essa bola de boa, vai começar tudo o NAC ali com o zagueirão, que é ele, com o Carlão bota no solo, chama lá o Rafael para poder participar do jogo, é, quer ganhar o bicho, tem que participar do jogo, transou novamente aqui para Carlão, Carlão tá com ela adiantada, o zagueirão grandelão pode tocar no Renato, tocou, pá, tocou, mas foi muito forte, hein, Silvério Machado?
0: É, exagerou ali na dose, um toque muito forte, muito à frente, o Renato até se esforçou, mas não conseguiu evitar a saída pela linha lateral, arremesso para a equipe do Inter de Minas, tudo igual, 0-0 em nome de líder Chevrolet.
1: Vou chamar o Rogério rapidinho, 7,5 minutos de bola rolando nessa etapa inicial, o Inter começou, mas o Nacional já começou a colocar realmente as coisas como deve. Deve, né, Rogério?
2: É, antes de entrar no comentário do jogo, né, você citou uma peladinha lá atrás, me parece que é base, né, de criança. Eu tô observando aqui a estrutura, né, Silvério? Muito interessante a estrutura esportiva. Você tem um primeiro campo, que é onde o Nacional tá jogando. Nos fundos do gol do Inter Minas tem outro campo, grande.
1: Parece lá, dois campos, é?
2: É, e lá no final, o terceiro, que parece que é uma escolinha, né? Em relação ao Nacional, o Inter Minas começou tentando dar uma blitz, mas o Nacional começou a controlar o jogo, Monteiro. Ficar mais com a bola, a gente está com 8 minutos. As duas equipes basicamente não marcam alto. O Nacional marca um pouquinho mais alto, o Inter Minas faz uma marcação meio campo para trás. Os times ainda estudando, vendo a qualidade, mas o Nacional tá gostando do jogo, tá ficando mais com a bola.
1: É, já começa a mostrar realmente que tem figuras mais importantes, mais conhecedoras do toque de bola. E começa ali com o jogador Rafael para a equipe do Nacional, pode tocar um pouquinho mais atrás, prende ali pelo lado direito de ataque, o Matheus domina, agora sim vem com a área dominada, partiu para lá dentro, chega primeiro. O Matheus, a equipe do Inter corta, pode tentar um contra-ataque, mas tem 4 jogadores Nacional contra 2 da equipe do Inter, tá bem posicionado os defensores da equipe do Nacional, pode tocar para trás, tá entrando o jogador do Inter, mas aí o combate foi perfeito, muito perfeito, digo-se passagem, ganhou o escanteio a equipe do Inter, ou foi arremesso, hein, Silvério?
0: Parece escanteio, tá, Monteiro? A boa jogada do Carlos, tá, camisa 21, fazendo a estreia dele, ele teve o nome publicado no BID nessa semana apenas, ele tá emprestado pelo Fortaleza, é um jogador que jogou o módulo 2 do Campeonato Mineiro esse ano pelo Coimbra, tem passagem pela base do Palmeiras, é um jogador interessante, tá? Dentre esses jogadores, né, abaixo de 20 anos, ele pode ser considerado experiente, tem 21 anos, o Carlos, novidade para a escalação de hoje do Inter de Minas.
1: Olha o Inter, vem pro jogo de longa distância, foi um chutaço, não foi um cruzamento, não. Botaram a cabeça por ali, mas aí chegou primeiro o Nacional, agora sim, na sobra de bola, por muito pouco o Inter de Minas não chegar, mas não valia mais nada, tava tudo parado, né, Silvio?
0: É, já não valeu,

0: Posição de impedimento marcada, a bola saiu da área e quando voltou ali para a grande área já estava em posição irregular o atacante da equipe da casa. O goleiro Caniato, de qualquer forma, já tinha feito a defesa, fica ali com a posse de bola o Nacional. Tudo igual, zero para o NAC, zero também para o Inter de Minas.
1: Tá certo, bola rola e você nunca, nunca fica enrolado, porque a 99 bota você realmente com todas as informações. Hora certa, futebol show do meu Brasil! 15 horas 9 minutos e atenção galera, confira comigo o tempo do jogo. Já chegamos à casa de 10 minutos de bola rolando, etapa inicial Campeonato Mineiro da Segunda Divisão e no placar da 99.5
2: Nacional
1: 0
3: Inter de Minas
1: também 0. Dá bola pra você, porque você é o craque, né? É aquele que está do outro lado aí, sempre também driblando as situações e mandando a emoção pra cima. E vem bola rolando novamente ali pra equipe do Nacional, tentou fazer o domínio, é briga boa. A bola chega ali no ataque da equipe do Nacional, com o jogador que era Gabriel, domina essa bola, tocou um pouquinho mais curto. Ela foi fortíssima assim, forçou a barra, conseguiu recuperar. Chega novamente ali no Carlão, o zagueirão da equipe do Nacional, vai tentar sair. Agora sim, o sol parece que esquentou por lá, hein, Silveiro Machado?
0: Pois é, e o estádio, né, tem aquela cobertura assim como no Soares de Azevedo, então...
1: Só de um lado,
0: essa né? altura, é só de um lado, então nessa altura um terço do campo tá com sombra e os dois terços restantes estão no sol, mas a bola rola, o gramado aparentemente bom, tá, ô Monteiro, assim, aparentemente um bom gramado lá na Universidade de Itaúna para receber esse jogo entre Inter de Minas e NAC.
1: Com o Rafael que domina, já transou essa bola pro outro lado, leva pelo lado direito, vai começar ali com o Danilo, novamente a bola voltou para Rafael, pode virar para Carlão, domina o zagueirão da equipe nacional, deu um toquinho mais adiantado, já ganha ali uns 5 metros nesse toque de bola, mesmo assim ele não tem pressa, não afoba, trajou essa bola no meio de campo ali, vem e recebe, é o jogador que era no Bruno, já lançou a frente, lá pro outro lado para Matheus, domina novamente, pode fazer o toque um pouquinho mais atrás, foi o que aconteceu, começando com o Danilo, bola chegou no Rafael tá pedindo aqui para que o Carlão aproxime, no que pede, recebe Carlão, vem ali o homem que é da zaga, tá dando uma de atacante de primeira, quem vai pra bola pra fazer o cruzamento, tentava por ali, era o Caio, mesmo assim fez o corte, quem era realmente chegada ali era o lateral esquerdo, que era ele, o camisa 62, Giovani, a bola batida no meio de campo, Carlão tá um pouquinho mais adiantado, tenta fazer a jogada, tenta fazer o ganho dela, vai sobrar pra quem? Pra Giovani, aí Giovani trabalha com muita tranquilidade, segura ali para Caio, o Caio já recuou um pouquinho mais atrás, começa a equipe do Nacional sem afobação nenhum com o Danilo, chega a bola no setor de meio de campo, quem vai pedir vai receber ali no meio de campo, o jogador número 5 bota no solo, vem com ela, tocou um pouquinho meio forte, quack, Carlão, mas não teve jeito, hein, Silveiro Machado?
0: E já não é a primeira vez, né, que esses passes estão saindo muito fortes, né?
1: O Guaramado tá pedindo a bola correndo demais, né, meu cara?
0: É, pois é, né, não é a primeira vez, a bola muito esticada ali pra esquerda, se esticou todo por ali, o Carlão não conseguiu evitar a saída de bola, o time do Inter de Minas já fez a reposição em jogo e o placar permanece tudo igual, 0 Inter de Minas, 0 Nacional, o placar em nome de Áquila Seguros.
1: Você tá comigo, tá numa boa, tá com a galera que realmente faz barulho, hein? E com certeza, hoje mais do que nunca, seria muito bom uma vitória, tá ali o Giovani para cobrança do arremesso manual, o lateral esquerdo da equipe Nacional, toma um passo, já tocou, recebe ali, tenta sair jogando, dois dando combate, em cima do Renato, a bola vai pra fora, já chegaram informação nos caras aí que o Renato é o homem que comanda, hein? Hoje tá bem mais marcado, e com certeza, a gente sabe que aí, já a gente vai bater de primeira pra você, tudo que está acontecendo, começou ali um início de tumulto, né, Silvério?
0: É, o banco de reservas do Inter de Minas, os bancos de reservas são muito próximos às linhas laterais, agora teve uma falta mais forte, uma chegada ali, uma falta a favor do time do Inter de Minas, o árbitro vai lá, pede calma, me parece ali a distância o Rafael Melo, e a chegada foi do Carlão, tá? E aí, como o banco de reservas é muito próximo, jogadores ali e comissão técnica do Inter de Minas ficaram pedindo cartão amarelo, a gente tá vendo ali o técnico João Pedro reclamando que seria pra cartão, e aí o árbitro da partida, o João Luiz, foi lá pra colocar panos quentes, acalmar os ânimos, Monteiro.
4: Monteiro, ali teve um detalhe, é o seguinte, o jogador do Nacional faz a falta, normal, só que o jogador do Itaúna cai em cima da linha. Eu acho que até é desnecessário, o jogador do Nacional vai e chuta a bola em cima dele. Aí o clima esquentou.
1: Esquentou e acaba caçando um cartão desnecessário.
4: É, porque assim, ele já tinha feito a falta e o árbitro já tinha marcado, né? Então, próximo do banco, ele aproveitou e deu um biquinho na bola em cima do jogador.
1: É no Inerva, não, meu caro. E novamente a bola viaja lá na área do Nacional, vai pra fora em arremesso manual. O Inter de Minas já fez a cobrança.

0: pressa, não começou bem o campeonato, começou perdendo, aí também começa a pressar demais, acaba as coisas dando totalmente errado. Não foi um toque agora, né, Silvério? Não,
1: exato, né? É, só pra falar de novo sobre o Inter de Minas, que é bom a gente ir apresentando, né, essas equipes pro torcedor. É um campeonato novo pro Nacional, há 12 anos, né, que o Nacional não disputava a segunda divisão. O Inter de Minas vai primeiro ataque.
0: Vai com ataque ali a equipe do Inter de Minas, aproximou para o cruzamento, a bola rasteirinha no chute ali do Vini, e já chegava, me parece, ali o Carlos pra tentar, né, Silvério?
1: Exatamente, ele tentou ali um carrinho, mas já tava, né, a bola já tinha passado por ele, mas boa jogada do camisa 11, Vini fez ali aquele chutamento, né, Monteiro, meio chute, meio cruzamento, o Carlos fechava do outro lado, mas a bola já tinha passado por ele, mas foi uma boa oportunidade criada. E como eu vinha falando, né, o Nacional há muitos anos não disputa a segunda divisão, já o Inter de Minas vem disputando de forma consecutiva desde 2021, mas desde 2021, né, são 5 edições, ele não sequer passou da primeira fase, né? Em 2020 não disputou, em 2019 chegou até as quartas de finais, e em 2017 foi o primeiro ano de participação do Inter de Minas, ele foi 8º colocado, eram 9 equipes só, ele, então não tem aí um histórico de boas campanhas a equipe de Itaúna, Monteiro.
0: Tá certo, é o NAC de novo ali com o Carlão, zagueirão, vem pro jogo, tenta achar espaço, recebeu o primeiro combate, achou espaço, vem com a dominada, pode tocar um pouquinho mais curta na hora de fazer o toque, bate por último jogador da equipe da Inter de Minas, recupera novamente o Nacional ali com o Rafael, quem pede recebe, trabalha no setor de meio de campo, exatamente o Caio virou um pouquinho mais atrás, recuando aí essa bola, começando tudo de novo a equipe do Nacional com o Rafael viu o Carlão já tá adiantado, enfiou essa bola de primeira por ali, tenta fazer o domínio, o jogador que era ele, o meia dúzia, Giovani, tentou fazer ali a jogada, quando aproximava o Renato para dar o primeiro combate, melhor para o Inter de Minas, mas aí tentou fazer o domínio, o Rafael por ali, tá ruim, não tá conseguindo dominar fácil essa bola não, hein, Silvério?
1: Acabou o Rafael tentando o domínio, ela escapou dele, né? E saiu ali pela linha lateral, o arremesso que favorece a equipe da casa, que não tem tanta pressa assim. 0-0 no placar de líder Chevrolet.
0: Tô abraçando a você que tá ligado comigo, meus seus companheiros aqui da rádio, né? O Marcelo Bittencourt tá controlando ali as carrapetas hoje pra nós, obrigado pelo carinho, pela audiência, tá junto com a gente, isso é muito bom. O Pedro Luiz, que tá de folga, tá em casa, tá descansando, já também chega por aqui, o cara não descansa muito não, agora tem um cartãozinho por ali, né, Silvério?
1: Tem um cartão amarelo, ele tá indo em direção ao camisa 7 da equipe do Inter de Minas, não sei se ele tava olhando lá no banco de reserva, mas pra dar pro banco de reserva, ele teria que chegar mais perto. Então, aparentemente, foi pro camisa número 7, o Christian, tá? Do Inter de Minas. A gente vai tentar confirmar essa informação. Daqui a pouco a gente tenta, né? Ver se foi isso mesmo. Que ele apontou em direção ao Christian. Eu até achei que ele poderia direcionar o banco de reservas, mas pra isso teria que chegar mais próximo por ali. De qualquer forma, tem falta para o Nacional, ainda na intermediária, mas tá dando toda a pinta que vai levantar na área, Monteiro.
0: Vem aí aquela famosa bola que pode realmente bater no cucuruco de alguém por aí, quem vai pra rede, quem sabe, hein? Pode pintar o primeiro gol do NAC, de longa distância, mas é bola que pode pintar como um cruzamento, toma posição por ali, olhou, o Arthur ainda não autorizou aquele empurra-purra lá, vai lá chamar a atenção, vai controlar toda a situação para que realmente o lance possa ser normal, sem nada realmente complicar. Veio a cobrança lá dentro, subiu o jogador Nacional de cabeça, e gol!
2: Nacional,
0: gol do Nacional. No lançamento perfeito, chegava como sempre o jaqueta de número 9, ele, o Bruno sabe tudo que a galera gosta, veio o cruzamento como deveria vir, e ele aproximou sem ninguém perceber e meteu a cabeça nessa bola e botou pra fundo da rede. Tá tudo diferente como começou o jogo, agora o NAC abre o marcador, Nacional tem um, Bruno Nacional, jaqueta 9-0 para o Inter de Minas, Silvério Machado.
1: A falta era de longa distância, mas o Nacional levantou na área, na altura da marca do pênalti, o Bruno, como um bom centroavante que colocou a cabeça na bola, o goleiro estava tentando sair e no meio do caminho foi surpreendido pela finalização do atacante do Nacional, ficou por ali no meio do caminho e a bola foi morrer no fundo da rede. Bruno, número 9, primeiro gol dele com a camisa do Nacional, coloca o NAC na frente, agora 1-0, Monteiro.
0: Eu diria que ia aparecer alguém com um cucuruco por ali e botar na rede, privilégio de quem vive o momento, 1 para a equipe do Nacional, 0 para o Inter de Minas, e a galera se achava que a coisa era complicada agora tá para o Inter de Minas, mesmo jogando o seu domínio, isso acontecendo aos 18 minutos de bola rolando da etapa inicial. É um bom momento para abrir o marcador, né, Rogério?
3: É, Monteiro.

0: abriu um marcador, não tem momento, né? Mas assim, você falou, o Nacional vinha controlando o jogo, não tinha ainda conseguido finalizar, mas vinha controlando o jogo. Você vê, tecnicamente, o Nacional tem uma equipe superior ao Inter Minas até agora no jogo jogado, né? E um gol de centroavante, a bola longa, parada, alto, subiu sozinho. Cachopa, né, Monteiro?
1: O goleiro que ficou meio perdido por ali, né? O Rogério é o nosso, além de arbitragem, comentário de jogo, analista de goleiros. Ficou meio perdido o João nessa aí, hein, o Rogério?
0: Ele ficou no meio do caminho, né, Silvério? Ele dá o passo pra sair, né? É uma bola longa, ela é longa, mas ela é curta, né? Ali na intermediária. Então ficou muito longe pra ele atacar. Ele ficou no meio do caminho quando ele na posição normal seria uma bola defensável. Ele não precisaria fazer esforço nenhum. Mas como ele estava no meio do caminho, posso dizer, Silvério, que ele foi pego no contrapé, né? Que ele foi pego no meio do caminho com o chinelo na mão, mano.
2: Não tem como correr. Não tem como correr. É apanhar com o próprio chinelo. E começa a equipe do Inter de Minas ali com o Carlão. Aliás, com o Carlão não, com o Cauã. O Cauã já virou, tocou no setor de meio de campo, recebe ali o Vitor. Vitor olha pra frente no grande circo, já deu aquela passada longa. Aí chama. Chama quem sabe tocar nessa bola com o Wesley. Wesley domina, adiantou a frente. A zaga do NAC não brinca em serviço, despacha logo. Chegava no Renato. Primeiro chegou ali o craque da equipe do Inter de Minas, fez o primeiro corte. E não tentar fazer o corte ali também, o autor do gol, que era ele, o Bruno, acabou sendo empurrado, o árbitro não viu nada, viu apenas remesso manual favorável. A equipe do Inter de Minas que vai fazer a cobrança sem muita pressa, apesar de estar perdendo o jogo. 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Abraçando também o Maguinho lá no Retiro do Campo Formoso, ligado comigo, Tricolor, a dona Ângela e também o Gumercino. Ambos são famílias tricolores, ligado comigo e acompanhando o futebol show aqui da sua 99.5. E por falar em show, vamos pro show. Hora certa, futebol show do meu Brasil. Exatamente 15 horas 21 minutos. E atenção, galera, confira comigo o tempo do jogo. Já estamos com 22 minutos de bola rolando, etapa inicial, Campeonato Mineiro da Segunda Divisão. E no placar da 99.5,
3: Nacional
2: tem 1,
4: Inter de Minas
2: 0. 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E vem o NAC novamente, o NAC domina essa bola, tentou fazer ali a jogada, recebeu o sobrecargo, o apto disco, não houve nada, deixou essa jogada prosseguir, vai saindo pra fora, não, quem vai lá brigar pra ganhar essa bola lá pelo lado esquerdo de ataque da equipe do Inter de Minas, mas não valia mais nada. Ele tava pegando o que por aí, Silvério Machado?
1: Impedimento quando o chutão veio, né, em direção ali ao Carlos, atacante da equipe do Inter de Minas. Ele já tava voltando da posição irregular, por isso impedimento marcado. Falando sobre um pouquinho sobre o Bruno, né, o Bruno Santos, atacante do Nacional, que fez até aqui o único gol da partida. Ele, assim como boa parte do elenco, veio do interior de São Paulo, né, tava jogando no Mogi Mirim, onde fez 2 gols em 3 jogos, na quinta divisão do Campeonato Paulista. No primeiro semestre jogou pelo Barretos, na quarta divisão também do Campeonato Paulista. Em 2025 defendeu o Oeste de Itápolis, também de São Paulo. Ele começou a carreira na Inter de Limeira, né, no Amparo, na verdade, de São Paulo, nas categorias 15 e 17, na categoria sub-20 na Inter de Limeira, se profissionalizou na Inter de Limeira, jogou também no Comercial de Ribeirão Preto, no Oeste em 2025, até chegar nessa temporada, como eu disse, a Barretos, Mogi Mirim, e agora defendendo o Nacional, que é o primeiro time dele fora do estado de São Paulo, Monteiro.
2: 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Com o Renato dominando pela equipe do Nacional, recuou o Rio mais atrás ali para o

0: Rafael. Rafael bota no solo, na sua intermediária defensiva, não tem pressa, chega ali esse Caio que sabe tudo de balançamento esticado na frente, quem sabe pode dar mais samba, mais samba, mais samba. Briga o jogador nacional, brigou muito por ali, mas segundo o auxiliar que estava muito próximo do lance, ele acabou cometendo a falta ou a bola foi para fora em tiro de meta, hein?
1: A bola saiu ali pela linha de fundo. Eu só acho, o Rogério tá, é mais experiente, né, em campos de futebol. Esse muro não tá muito perto da linha de fundo, não, Rogério? Se vier alguém ali em desabalada carreira, como se diz, vai ter que dar uma freada meio brusca, hein, Rogério?
2: Um desabalada carreira ainda dá, Silvério. Ele pode utilizar a mão e colocar. O perigoso é um tranco, né? Na disputa de corpo, vai ter um acidente. Se fizer um tranco entre a defensor e atacante, ou atacante e defensor, e ele for desequilibrado, ele realmente pode machucar, né?
0: Sem proteção nenhuma, sem proteção nenhum, paredaço, cruz
1: credo. Podia arredar esse muro um pouquinho pra trás, porque a estrutura é muito legal, tá? Pelo que a gente tá acompanhando. Vai lá o ataque.
0: Ia pro ataque, o jogador nacional acabou vindo lá fazer participar do lance, só tiro de meta.
1: Só pra concluir, Monteiro, é uma boa estrutura, né? Pelo que a gente pode perceber aqui pelas imagens, lá na Universidade de Itaúna. Só me preocupou agora esse muro muito próximo da linha de fundo. De qualquer forma, Nacional tá na frente, 1-0, gol do Bruno. Nacional mantendo, né, com este resultado aí, a liderança do Grupo A. São agora, né, tá só começando, mas o campeonato é curto, Monteiro. 2 jogos, 2 vitórias, vai mantendo o Nacional ali na ponta da classificação do Grupo A.
0: E lá no São Terezinho, Gilmar do Bar, curtindo o futebol show da sua 99. Obrigado pelo carinho, Olavinho, lá na rua Carangola. E abração, mãe, seu mi botafoguense, sempre acompanhando o futebol show da sua 99. Essa galera sabe que é bom. Campeonato Brasileiro parado, data FIFA. Joguinho ruim hoje, hein, rapaz? Deus que me livre, é fogo, hein?
1: Ah, se não é o Rayan, hein?
0: Ah, se não. Vai ter gol do Rayan hoje?
1: Teve, pra salvar.
0: Tá legal. O Rogério, 26,5, né? 1-0 pro Nacional, o gol aconteceu aos 18 minutos. O Nacional continua naquela, né? Esperando o adversário para que possa novamente aí, quem sabe, complicar ainda mais a vida do Inter de Minas.
2: Então, Monteiro, a gente tava falando que o Nacional tava melhor no jogo, controlando o jogo. Faz 1-0. O Inter de Minas, ele flertava com o quê? Ele basicamente, depois daquele início dele, até 3 minutos, ele deu um sinal de ataque. Imaginei que ele seria forte pela direita, né? Mas não confirmou durante o jogo. Nós estamos com 27. O Inter Minas baixou as linhas e começou a apostar em contra-ataque, bola longa. Invariavelmente, quando você faz isso, você perde o controle do jogo, porque você fica menos com a bola, sua bola lá atrás. Então ele apostou em um contra-ataque e achar um gol nesse sentido. Não achou, tomou um gol. Agora o Inter Minas tem que sair para o jogo. Nacional, tecnicamente, me parece melhor. Tem o controle do jogo e tem o placar à frente. Então, assim, Nacional agora com 27... está permitindo ao Inter de Minas criar alguma coisa e flertar com o contra-ataque, né? O Nacional está controlando o jogo. Agora vamos ver a qualidade do Inter Minas para sair para o jogo, né?
0: E o NAC tenta sair, mas aí que saiu com bola e tudo, aí não vale mais nada. O cara colocou o pezinho lá para o jogador Nacional cair e quase que deu um desentendimento por ali, né, Silvio?
1: Pois é, ele levantou bravo, aí lembrou ali no meio do caminho, não vou caçar confusão.
2: Nem falta foi, né?
1: Meu time tá ganhando. É porque a bola saiu ali pela linha lateral e aí o jogador do Inter de Minas, que não sei se deixou o pé, alguma coisa assim, mas enfim, tudo certo por lá, a bola volta a rolar. Nacional tá na frente, 1-0, o placar é de Áquila Seguro.
0: E eu vou com o Thierry, camisa número 10 da equipe do Inter de Minas, recuo um pouquinho mais atrás, quem dominava por ali era o Vitor. Novamente começa tudo no setor defensivo, com o Cauã, que recua mais ainda para o Dudu. Dudu já sai pro jogo, quer jogo lá pro outro lado, pelo lado direito de ataque da equipe do Inter de Minas, mas aí conseguiu achar exatamente que é o retorno de bola para o Cauã. Cauã trabalha, lançamento esticado até a frente, não achou ninguém, vai chegar direto para o goleirão do NAC. O Caniato começa tudo ali no setor de defesa, sem nenhuma afobação, sem nenhuma pressa, para a bola realmente voltar para campo.
1: É, o Caniato, que é um dos, a gente sempre fala, né, é interessante falar dos mais experientes com 23 anos de idade, mas é um dos mais rodagens aí do elenco do Nacional. Ele jogou a competição, né, um dos poucos jogadores desse elenco do NAC que já jogaram, né, a competição, a segunda divisão do Campeonato Mineiro. No ano passado ele foi titular do Tupi. Na campanha o Tupi acabou parando, né, batendo na trave ali para conseguir o acesso. O Caniato foi titular durante toda a campanha. Esse ano ele defendeu a Inter de Bebedouro, né, do interior de São Paulo, no acesso, da campanha de acesso da quarta para a terceira divisão do Campeonato Paulista, Monteiro.
0: E vem o NAC com o Carlão. Carlão pediu. Epa, epa, epa. Fizeram dele ali um sanduba, hein, Silvério?
1: É o camisa 7, né? Tava por ali o Christian. Foi lá, fez a falta, segurou e levou mais um pouquinho. Agora vai ter parada para hidratação, Monteiro.
0: Se tem parada para hidratação, tem parada para comentário de Rogério Lúcio.
2: Vamos lá, Monteiro. A gente tinha citado anteriormente que o Inter Minas, ele começou.

0: começou dando uma blitz, né? Até 3 minutos, ele saiu para cima do Nacional e deu uma pressão. A gente chamou a atenção do lateral direito Vaz, o número 7, o Christian, e o Thierry. Eles fizeram eu ia usar um termo meio feio aqui, não vou usar não, um trio pela direita e começaram a dar uma blitz, mas a partir dos 5 minutos o Nacional começou a controlar o jogo. Controlar como? Tecnicamente, né? Você tem um meio campo mais técnico, a gente já citou várias vezes o Renato, já citou aqui o Gabriel, que tem boa qualidade técnica. Defensivamente, os dois zagueiros Nacional têm boa técnica, então sai com a bola no chão. Você tem o Giovani também, boa qualidade, né? Então, assim, o Nacional tem bons jogadores e tem bom passe. Então, começou a controlar o jogo. O Inter Mina baixou as linhas, acho que deve ter sido orientação, porque teve momentos de falta que ele não tinha pressa no empate para sair para o jogo. Então, estava flertando com... Baixou as linhas, até fazia linha de 5, chutão para frente, ligação direta ou ligação no contra-ataque. Mas não tinha uma estrutura para sair para o contra-ataque. Mas flertava, teve um momento que o Christian pela direita faz um cruzamento, o atacante não alcança, ela sai para a linha de fundo, né? E mesmo assim, o Nacional controlava o jogo. Mesmo sem finalizar, tem a falta que ocorre no meio campo, né? Me parece, se o Silvério pode até me corrigir, parece que foi o Giovani que bate essa falta.
1: Eu tô na dúvida se foi o Giovani ou o Gabriel, porque ambos são canhotinhos. Vou tentar buscar depois, né?
0: Mas o Gabriel, se a gente analisar, o Gabriel é zagueiro, então você utilizaria pela estatura.
1: O Gabriel, o meia, né?
0: Sim.
1: O meia, o camisa 10.
0: Mas, tem que ver um dos dois.
1: Enfim, de qualquer forma.
0: E ela foi muito bem batida, que a gente comentou a saída do João. O João ficou no meio do caminho. Ela foi uma bola, eu falei uma bola longa, bola curta. Mas é explicar melhor. A bola longa, porque ela foi quase no círculo central. Então ela foi para a área do Inter Minas. Bola curta por quê? Porque o João pensou em sair. Só que ela perdeu velocidade, ela não chegou à marca do pênalti. Então ela ficou próximo da meia-lua. Então ficou uma bola longa para o goleiro do Inter Minas sair ou socar, intervir. Como ele já tinha saído, ele não ficou no meio do caminho, a cabeçada do Bruno, o gol do Nacional. O Nacional baixa as linhas um pouco, porque faz o gol, ele manteve uma pressão maior. Deixa o Inter Minas tentar sair pro jogo, né? Até agora, sem essa qualidade para agredir o Nacional, Monteiro.
2: Tá certo, tá aí, Rogério Lúcia. Essa hidratação, a galera já deu aquela hidratada legal, agora tá pronto para recomeçar, né, Silvio?
1: Pra recomeçar. Antes disso, enquanto a bola não rola ou não volta a rolar, Monteiro, só para falar, né, a sequência da rodada que tá sendo aberta justamente com esse jogo, por enquanto, Inter de Minas 0, Nacional 1. Amanhã, às 15 horas, 3 horas da tarde, Araxá e Paracatu. 4 horas da tarde, amanhã, Grupo do Nacional, tá? Nova Lavras contra o Novo Esporte de Itabirinha. Amanhã, ainda, 4 horas da tarde, tem Furnorte contra o São João del Rei. No domingo, fechamento da rodada, Siderúrgica e Betim jogam às 10 horas da manhã e às 4 horas da tarde, pelo Grupo do Nacional, tem Santa Ritense contra Venda Nova. Monteiro.
2: Hora certa, futebol show do meu Brasil! Exatamente 15 horas e 32 minutos. E atenção, galera, confira comigo o tempo do jogo. Trinta e 33 minutos, bola rolando no primeiro tempo e no placar da 99.5.
3: Nacional
2: tem 1.
4: Inter de Minas
2: 0.
5: Mulher!
2: No embalo gostoso que só o futebol traz pra você, a emoção que está pulsando em sua veia, pulsa aqui no canal da 99, vem lá o tiro de canto com a Prado, goleirão foi lá, fez o primeiro corte, recuperou o Nacional novamente ali na grande área, o toque de bola foi cortado pela defensiva da equipe do Inter de Minas, tenta fazer a ligação de contra-ataque no meio do caminho, apareceu um pezinho por ali, fez o corte, Silvério Machado.
1: Exatamente, na tentativa de contra-ataque do Inter de Minas, depois do escanteio cobrado pelo Nacional, o goleiro João dessa vez foi muito bem, fez ali o corte, né? O soco, o Nacional não conseguiu aproveitar o rebote e no contra-ataque puxado, a zaga veio ali do Nacional para colocar pela linha lateral e evitar qualquer perigo maior. Tem Inter de Minas no ataque, Nacional tá na frente, 1-0, o placar de Comercial 3C.
2: Bola recuada um pouco mais atrás ali, vai começar a zaga com o Cauã transou essa bola ali com ele, o Dudu não tem nenhuma formação, estica ali o pescoço, olha pra frente e toca, abriu espaço, o jogador do Nacional fez a falta, providencial porque já estava clareando pro chute, né, Silvério?
1: É uma falta, ela não é de tão perto, mas ela é frontal, né? Quando tentava o drible por ali o Christian, que é liso, hein, Monteiro? Tem que ter cuidado.
2: Muito bom de bola.
1: Atenção, camisa 7 do Inter de Minas, que já conseguia fazer ali o giro, conseguiu fazer o desmarque, e aí o jogador do NAC foi lá, deu aquele puxãozinho, uma falta, que eu repito, né? É de longa distância, é frontal, camisa 10, o Thierry tá ali prontinho pra fazer

0: cobrança, Monteiro.
1: E Thierry tem nome de craque, Silveira.
0: E tem engraçado que no banco eles têm. Esse é o Thierry. E no banco tem o Eric Henry. Oh. Juntar os dois dá o Thierry Henry, né, mano?
1: Thierry Henry. Eita, não é nome, né? Brincadeira, não. É o Thierry preparado para a cobrança, jaqueta de número 10 do Inter de Minas. Vai vencendo o Nacional tem 1, o Inter tem 0. Prepara para a cobrança. 3, 4 elementos na barragem humana. Vai lá com muita categoria, Thierry bateu. A bola passou sobre, mas levou perigo. Deu susto, hein, Silvério Machado?
0: Oh, levou perigo, realmente. Eu, sinceramente, nem acreditava que ele ia bater direto, né? Era de longa distância, mas ele acreditou no chute ali. Perninha canhota ali do Thierry. A bola subiu um pouquinho mais do que ele gostaria. Foi ali por sobre a meta do goleiro Caniato, que apenas acompanhou. Tiro de meta pro Nacional, que tá na frente. 1-0, placar de Faminas.
1: Eu abraço. Tim, ligado comigo, obrigado pelo carinho. Abraço também o Marquinhos lá no Arambaia, sempre curtindo o Futebol Show. Vem o Inter de Minas ali de longa distância. O chute é da bola, resvala em alguém, Silvério?
0: Não, não, né? Foi direto, né? Acreditou por ali o jogador da equipe do Inter de Minas, me pareceu o Vini, né? A distância ali bateu de fora da área, de perna direita. A bola não bateu ninguém, foi diretamente pela linha de fundo, à esquerda do goleirão do Nacional, que tem tiro de meta. Não tem pressa, o Caniato. Nacional vence por 1-0, o placar de líder Chevrolet.
1: Alô, João Sorriso, também tô abraçando Zé Maria Pezão, ligado, curtindo o Futebol Show da sua 99, galera que sabe tudo de bola, hein? E se sabe tudo de bola, tá conosco. Alô, Abidon, Zé Renato lá no bairro Inconfidência, ligadaço comigo também, sempre curtindo a emoção do futebol. É o Campeonato Mineiro da segunda divisão. Vem aí, Inter de Minas. O Nacional briga lá, tenta ganhar essa bola. Já fez o corte por ali, o lateral esquerdo, que era ele, Matheus. Matheus domina, tentou fazer a ligação à frente. Bola bate por último jogador da equipe do Inter de Minas. Ganha arremesso manual a equipe do Nacional lá pelo lado direito de ataque. Bate ela com muita tranquilidade. O Danilo já tocou à frente. No meio do caminho apareceu ali a defensiva da equipe do Inter de Minas. Fez o corte, lançamento esticado, aquele estilingaço legal pra frente. Mas vai sair o goleirão da equipe do Nacional, Caniato, e deu uma de líbero, já fez o primeiro corte, recupera a equipe do Inter de Minas, brigou, tentou tocar de primeira, aí quem chega primeiro para ganhar, exatamente, o Renato tentava fazer o domínio, sai, empurra para um lado, empurra para o outro, mas ganhou, arremesso manual, a equipe do Inter, que sai jogando um pouco mais pro seu setor defensivo, começando tudo ali com o Cauã, já transa essa bola ali com o jogador que era Dudu estica lá pro outro lado, né, para o lado direito, quem vai sair jogando ali, o jogador que era ele, na, que o camisa 62, o Matheus deu uma esticada na frente pro Carlão domina, tenta fazer a passagem, achou espaço pro cruzamento, na hora de cruzar, apareceu por ali com tranquilidade para fazer o corte, o Carlão, Silvério.
0: Exatamente, o corte da zaga do Nacional, chegada perigosa do camisa número 21 da equipe do Inter de Minas, ficou caído por ali no meio da área, me pareceu o atacante, né, o meia do Inter de Minas. O árbitro sinalizou ali, né, até com veemência, não foi nada, apenas escanteio para a equipe da casa, o Inter de Minas, que tenta o empate, Monteiro.
1: E é o Thierry Ume que bate também lá o tiro de canto, vem para a cobrança, bola que pode viajar na zona confusa por ali, tá todo mundo muito atento, liga o sinal e fica ligadaço por ali para não ser surpreendido, vem o cruzamento, cabeçada era dada, o goleiro não ia não, hein, apareceu a zaga do NAC e acabou despachando essa bola, pode sair jogando, escapa o controle, vai para fora, arremesso manual para o Inter de Minas fazer a cobrança, é mais uma jogada complicada, mais um levantamento de bola na área da equipe do Nacional, goleirão Caniato já tava dormindo de toca, Silvério.
0: É, na verdade essa bola veio longe, né, aí quando tentou ali o Dudu colocar na pequena área, tirou bem a zaga da equipe do Nacional, a bola foi para arremesso e agora para escanteio, lado direito de ataque já cobrado.
1: Já cobrado, tem pressa aí, o cruzamento por ali, subiu todo mundo de cabeça, mas por último quem subiu foi o defensor da equipe do NAC e foi arremesso manual outra vez para a equipe do Inter de Minas fazer a cobrança lá pelo outro lado. Quem tá lá para bater nessa bola, hein?
0: É, mas é porque teve um choque ali, eu até achei que seria cabeça com cabeça, mas é só o jogador do Nacional que ficou caído por ali, me parece o Danilo, dentro da grande área, ele mesmo, camisa número 2 do NAC. Ficou ali, tá se levantando agora. A posse de bola é para a equipe do Inter de Minas, lado esquerdo, no campo ofensivo. Nacional tá na frente, 1-0, em nome de Áquila Seguros.
1: Virada de bola do direito pro esquerdo, esquerdo pra direito. Quem domina por ali, jogador número 3, cara, ele, o Cauã, sai pro jogo, toca pra Vaz. Vaz um pouquinho mais à frente, o toque foi muito forte. É, a bola realmente, ele tá correndo muito, Silvério.
0: E é justamente naquele lado, né?
1: É, cara.
0: Esse pessoal não. Tá com a visão meio prejudicada por ali na sombra. Vem do sol e vai na sombra. Fica um pouquinho prejudicado, enfim, brincadeiras à parte, muito erro de passe, principalmente nesse setor ali de esquerda de defesa do Nacional nesse primeiro tempo.
1: E o Carlão agora tentava dar uma arrancada legal por ali, chegou por um jogador do Inter de Minas e acabou atropelando o zagueirão da equipe do NAC, jogando ele para o solo. Tô abraçando também o J.

tá pela em Campinas, o James, lá no Cerâmica. Todo mundo ligado comigo, Paulinho Figueiredo. Opa, o Paulinho Basílio Figueiredo ligado comigo. Obrigado pelo carinho. Tamo aí abraçando também o Maurício Unson lá na gráfica. O Ler Silvidon tricolou, sintonizado aqui no canal da 99. Bola lançada na área da equipe do Inter de Minas. Tentava o jogador da equipe nacional. Recuperou o nacional no setor do meio de campo. De Prino vai trabalhar ali com o Bruno. Bruno novamente lá pro outro lado pra Mateu. Mateu domina. Agora pode fazer o cruzamento de longa distância. Já dada a bola, foi pra fora.

0: Mas é um jogo de ambas as partes, né? De poucas finalizações até agora. Melhor pro NAC, que vai vencendo por 1-0, Monteiro.
1: Hora certa, futebol, show do meu Brasil. 15 horas 40 minutos. E atenção, galera, confira comigo o tempo do jogo. 40 minutos e 30 de bola rolando, etapa inicial, Campeonato Mineiro da segunda divisão. E no placar da 99.5,
2: Nacional 1,
3: Inter de Minas
1: 0.
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1: E é nesse liguinho do nosso querido aí, o neguinho da Beija-Flor, que a gente vai junto, trazendo você à beira do gramado e fazendo realmente as emoções pulsar cada vez mais forte no seu coração. E vem bola rolando ali com o Carlão, domina para a equipe do Inter de Minas, pula para um lado, dança para o outro, faz o balé por ali, melhor para a zaga do Nacional, recuperou outra vez ali o Vitor para a equipe do Inter de Minas, atrasou um pouquinho mais atrás para o Christian, lançamento esticado aqui do outro lado, na tentativa de achar exatamente ali o caminho número 7, o Christian, o ponteiro direito, dança para um lado, dança para o outro, achou a presença do Vasco, o Vasco vai fazer o cruzamento lá dentro, cruzou, veio de cabeça a zaga, fez o corte e tentava fazer o domínio no bico da grande área, achou espaço para fazer o chute, a zaga do Nacional bem postada, faz o corte e deu uma esticada nessa bola até a frente, para ninguém, quem vai recuperar exatamente o jaqueta número 3, que era o Cauã da equipe do Inter de Minas, lançamento esticado, ninguém do Nacional deu o primeiro combate, tá ali sobrando para o Thierry bota no solo, pode fazer o cruzamento lá dentro, vai cruzar a zaga do Nacateto, foi lá e fez o corte com o Rafael, cumprimenta, vai sobrar para a Crit fazer o chute, a zaga despacha, sai da complicação e bota essa bola para longe, é assim que vale, é assim que joga, é jogo de 3 pontos importantíssimos, ganhar na casa do adversário sempre realmente uma batalha muito difícil, e o NAC vai vencendo pelo placar de 1-0, é onde quer que você esteja, lá no bairro São Francisco, o nosso querido amigo Zé Maria ligado comigo, a dona Sônia também tô abraçando, lá no bairro São Cristóvão, a dona Rita, e lá em Antônio de Prado de Minas, o Mirim e também José Carlos, sempre ligado com a gente, lá em Cachoeira Alegre, o Roberto Flamenguista, também Vascaínos, o meu querido Luiz Alberto e o Duarte, o meu querido, também o nosso amigo Duarte lá ligado comigo, hein? O cruzamento é feito lá dentro, eita, a bola foi pra fora, hein, Silveiro? É, tá tentando lembrar aqui o nome do Ricardo Duarte, Vascaínos, hein?
0: Vascaíno, gente boa, e enquanto isso, o Inter de Minas tenta a pressão, finalzinho de primeiro tempo, o Nacional tá na frente 1-0, mas a equipe da casa tenta se soltar, tenta empatar ainda neste primeiro tempo. Vai chuveirar a bola na área do Nacional, Monteiro.
1: É, com chuveiro e tudo mais. Alô, meus queridos amigos. Estão abraçando aí também o Zé Paulo Flamenguista. Ele que é taxista ligado comigo. Obrigado pelo carinho. É, meu caro amigo, não tá fácil não, hein? Mas o seu Flamengo tá líder, como diz o Binha. Segue o líder. E o Nacional tá ali vencendo o jogo pelo placar de 1-0. A bola chegou para que o Vini possa fazer a cobrança. Fez a cobrança, a zaga do NAC bem postada, fez o corte. Mesmo assim, recupera novamente na intermediária de ataque ali a equipe do Inter de Minas, vira essa bola lá pro outro lado, vai começar tudo outra vez ali no ataque, lançamento muito forte, mesmo com gasolina azul no motorzinho, não ia chegar, hein? Boa tarde, Silveiro, Monteiro e Rogério, apesar de estar 1-0 no tempo, o Nacional vence e joga bem, Fernando Senna. Alô, Fernando Senna, aquele carinho todo especial com a equipe da nossa emissora 99. Boa tarde, Neia do Marambaia, tô ligadinho aqui no NAC, eu e meu esposo, Mita, um abraço também. É meu patrão, o Adelmo. Ô, Adelmo, tá sempre ligado comigo. Minha avó Alverina, lá no bairro Santa Terezinha. Opa, obrigado. Boa tarde, Monteiro. Equipe de esporte. É a Maria Josélia da Silva, Elias, do bairro Sofocó. Estou acompanhando o Nacional e torcendo pelo nosso time. Então, assim mesmo. Alô, Canela, aquele abraço pra você. Eu sou Geraldo Planal, também ligado comigo. Sempre sintonizado. E agora, a bola tá sendo virada por ali, hein?
0: Não, é porque a gente tem as participações aí pelo Zap. Vamos ver se o Inter de Minas deixa a gente jogar ao seu comando, hein, Monteiro?
1: Manda pro Marcelo Bittencourt. Opa, daqui a pouco alguém vai falar comigo aqui no ar, no WhatsApp, pode mandar. Vem equipe do Indimino, cruzamento é feito ali dentro, vai subir de cabeceio, chega a zaga da equipe nacional fazer o corte, o Thierry bate de primeiro, vai para fora, agora sim. Opa, daqui a pouco ele chega, hein? Daqui a pouco chega, tá baixinho, tá muito baixo.
0: Acerta. Enquanto isso, Monteiro, a tentativa do Inter de Minas, né? O Inter apertando neste final de primeiro tempo. Já iniciou, já abriu contagem ali pro Caniato. Tem que bater rápido, senão vira escanteio. O Inter de Minas aperta, o Nacional se defende do jeito que pode, do jeito que dá. Mais 4 minutos, vamos a 49.

0: 49, Monteiro.
1: Já estouramos o tempo regulamentar, 45 já foi, tem mais 4, vamos até 49. É um futebol gostoso, hein? E a batalha do Nakman, mais 3 pontos. Até agora vai dando certo, vai colocando mais 3 pontos preciosíssimos aí na tabela, na bagagem. Vem bola novamente ali com o Vaz. Vaz domina para a equipe do Inter de Minas. Pode tocar um pouquinho mais curto, tentou para a Vini, não fez o domínio. Bora, saiu para fora. Mesmo assim, aplaudido ali pelo torcedor, a equipe do Inter de Minas. Arremesso, Manoel. Tem informação, Silvério?
0: Não, só para avisar o pessoal que quiser participar, né? Sempre liberado aí no 988301140. Pessoal que mandou o áudio, daqui a pouco a gente vai registrar o nosso intervalo, Monteiro.
1: Tá certo. Aqui você com certeza é artista do espetáculo. Manda aí o seu alô, manda o seu áudiozinho pra gente poder colocar no ar, então a sua mensagem, e será um prazer sempre muito grande falar aqui na 99.5 em seu nome. Eu vou que vou com Romário Queiroz, tricolor, ligado comigo também, sintonizado aqui no canal da 99. Tem futebol movimentado no estádio lá em Itaúna, é, no complexo da Universidade de Itaúna. Nacional jogando e buscando o placar até agora, na casa de 46-21 para a equipe do Nacional, 0 para a equipe do do Inter de Minas, lá de Itaúna. Bora transar novamente ali para o Danilo, sai com essa bola dominada, pode tocar no setor americano, achou espaço, ali tentou fazer domínio o Bruno, quando tentou fazer a jogada correta, é empurrado, assolado por detrás ali, é falta, né, Silvio?
0: É falta, e o jogador, o zagueirão ali da equipe do Inter de Minas, o número 3, o Cauã, veio puxando o Bruno desde lá de trás, né, só soltou ali, bem próximo da intermediária, foi mais ou menos dali, hein, Monteiro, mas um pouquinho mais pra esquerda, de ataque, né, do Nacional, que saiu o gol, né, o lançamento pra área e o gol do Bruno, quem sabe, né, Monteiro, por ali também pode sair o segundo.
1: É uma nova falta, falta que pode ser perigosa, como sempre, aquela que vem chuveirando, né, todo mundo esperando de um jeito, ela vem do outro e acaba aparecendo surpresa, como aconteceu no primeiro gol do Nacional, vem ali a falta cobrada novamente, vai subir de cabeceia, vai não, a bola foi direto pra fora, muita gente no NAC correu lá pra tentar o cabeceio, mas ela foi pra fora, a jogada começou errada, recuperou o equipe Nacional ali intermediária, vem ali o Renato, mas que, por que, Silvio?
0: É porque o Vaz, o goleiro, o João, ele tentou repor rápido, mas tinha um jogador do Nacional bem à frente dele. Se talvez tivesse dado certo, né, chegasse no jogador do Inter de Minas, a jogada seguisse, apesar do jogador do Nacional estar atrapalhando. Como a jogada não funcionou, não aconteceu, o árbitro voltou, né, marcou ali pra refazer e chamou a atenção ali do atacante do Nacional, e o João tenta de novo repor, de novo vai ter que voltar, Monteiro.
1: Agora sim, agora vai dar certo, hein? Capricha, João, com o placar, não é seu, o placar do nosso NAC, vencendo por 1-0, lançamento esticado na frente pra ninguém, de goleiro pra goleiro, o goleirão Caniato foi lá com muita tranquilidade, vai gastando tempo, bola no chão ali, ele pode gastar à vontade, a bola tá em jogo, agora pegou no pegar, tem que despachar logo, despachou logo essa bola pra Danilo, vai começar a equipe do Nacional no setor defensivo, novamente Danilo para Caniato, Caniato bota no solo, dá um chutão pra frente, recebia ali a pressão do Carlão, ele chutou, a bola não tem a direção e acabou indo pra fora, e arremesso manual favorável à equipe do Inter de Minas, que vai já cobrar, cobrou rapidinho, começa ali com o Cauã, que recebe essa bola aqui, o zagueirão número 3 vai sair pro jogo, não tem espaço ainda, todo mundo do Inter bem que marcado, aí toca pra Vaz, vai lateral direito, tenta dama de ponteiro, recua novamente para o Cauã, Cauã bota no solo, chama o goleirão João para participar do jogo, ele vem pra participar, dá uma esticada nessa bola, esticada totalmente errada, mas assim matou no peito lá o jogador da equipe do Inter de Minas, consegue dominar, recebe a sobrecarga ali, tentava fazer a pressão exatamente o jogador que era, o jogador número 7 que era ele, o Mateu, mesmo assim a bola acaba indo para fora, mas o apito agora, ele trilha o apito, e apita pela última vez nesses primeiros 45 minutos, tá dando Nacional tem 1-0 para o Inter de Minas, os primeiros 45 minutos, a vitória do NAC, hein, Silvério Machado?
0: Exatamente, final de primeira etapa lá na Universidade de Itaúna, Nacional na frente, 1-0 diante do Inter de Minas, o gol foi marcado pelo centroavante Bruno, aproveitando ali cobrança de falta da intermediária, ele desviou de cabeça e vai dando essa vantagem importantíssima pro Nacional até agora chegando a 6 pontos, né, em 2 partidas, venceu a estreia contra o Santarritense por 3-0. Aproveitando, né, que os jogadores já vão se dirigindo aos vestiários para falar as opções no banco de reservas do Nacional, a gente já adiantou aqui, né, mas pra nossa audiência rotativa também, o Nacional relacionou os mesmos jogadores que relacionou na estreia, tá? Então, as opções no banco, Pedro Navarro, goleiro, Wesley, zagueiro, o Lucas, também é zagueiro, Mikael, também é zagueiro, Igor, volante, Gui, meio campista, Rafael Batista é volante, o Negueba é atacante e o Gaúcho é lateral, né? E pode jogar também um pouco mais avançado. Então, são as opções no banco de reservas à disposição do técnico técnico Diego Coelho. Repetindo, Pedro Navarro, Wesley, Lucas, Micael.

0: O Igor, Gui, Rafael Batista, Negueba e Gaúcho. Já na equipe da casa do Inter de Minas, o técnico João Pedro, se quiser mexer na segunda etapa, tem as opções do Jonathan, goleiro, o DG, o Douglas, zagueiro, o Wendel, que é lateral, o Kanté, que é meio atacante, o Jonathan é meio campista, o Juan Pablo também é meio campista, o Vinícius é atacante, o Ninho é lateral direito, Tainan e Marcos são jogadores também do setor de ataque. Portanto, 9 jogadores no banco de reservas do Nacional, 10 jogadores no banco de reservas do Inter de Minas. Opções para a segunda etapa. Lá em Itaúna, jogadores já nos vestiários. Eu retorno com você, Antônio Monteiro.
1: Muito bem, mandando um abraço para essa galera ligada comigo. Boa tarde, Antônio Monteiro, bancada e aos amigos ligados na Rádio Muriaé. Hoje é 2-0 NAC. Sou o Jonathan, do bairro Cerâmica, e estou ligado na Rádio Mulher aqui na Eureka. Obrigado, tamo juntos, hein? Com certeza.
0: Ô, Monteiro, um abraço também pro Wilson, né? Ele que tá aí nos acompanhando, tá no carro, tá dirigindo e ligadinho na 99.5. Um abraço pra você, né? O Wilson que entende e trabalha com futebol também, tá sempre aí na sintonia, Monteiro.
1: E a galera do WhatsApp, já tá disponível por aí? Vamos mandar pro ar? Boa tarde! Vamos ver lá, vamos chamar essa galera, hein, pra poder participar com a gente.
2: Canela tá ligado, tá na Rádio Muriaé vendo o jogo do NAC. Fala que é nóis, Antônio Monteiro, Canela, tá aqui no, na Serra do Pirapanema. Manda alô pra nós aí, ó, pra família Oriçada.
1: Ô, Canela, também pro João Paulo Afonso, sempre ligado comigo. Família Oriçada, né, sempre ligada na 99. Obrigado pelo carinho, pela audiência. Tem mais alguém por aí, Marcelo? Vamos mandar pro ar, boa tarde.
3: Seu Zero, boa tarde. Fala com 2-1 do Nacional aí. Não vai ser boa, não, mas vai ser 2-1. Fala com o Monteiro aí, pra mim. Que eu tô com o meu radinho curtindo aqui no Paraná. Um abraço pra vocês aí, bom futebol.
1: Falou, seu Geraldo no Maranhão, curtindo com a gente, obrigado. Vamos torcer, não, 2-1, não, 2-0 é melhor, hein? É menos sofrimento, sempre ligado comigo. Muito legal, tem mais alguém pra aí, Marcelo? Por enquanto, não. O Antônio Soares ligado comigo. Opa, que legal, boa tarde.
4: Boa tarde, Pedrinho, turma do esporte. Tamo ligado, tamo te ouvindo, hein? Nacional ganhando, hein?
1: Opa, tá todo mundo ligado. Alô, DMC, aquele abraço pra você também ligado comigo. Manina Vascaíno, com certeza tá aí ligado com a gente, né? Tem mais alguém no ar? Manda pro ar, vamos lá, boa tarde. Ô, Mirim, né? Antônio Prado de Minas, boa tarde pra você.
5: Muito obrigado por você ter falado na gente aí, eu tô aqui na escuta. É o Mirim aqui de Antônio Prado de Minas.
1: Opa, o Mirim tá na escuta, viu? Tem mais alguém? Mais alguém no ar? Boa tarde.
6: Boa tarde, Monteiro. Está falando é a Ângela Messias aqui do bairro São Francisco. Estou ligadinha aí, acompanhando vocês aí, o jogo. Já estou feliz pelo primeiro gol, né? Espero que ele faça mais para nos alegrar muito mais. Um abraço para você e todos aí que estão na radiação aí do jogo. Um abraço.
1: Obrigado, dona Ângela. Obrigado pelo carinho. Gilmar tá na linha comigo. Boa tarde.
7: Boa tarde, Monteiro. Estamos aqui torcendo para o Nacional. Como não está tendo o Brasileirão da Série A, vamos de NAC, né? Esse ano, se Deus quiser, nós vamos voltar para onde a gente tem que voltar ano que vem, que é para a segunda, né? Certo? A caminho da primeira. Vai dar tudo certo. Um alô para nós aí e bom trabalho para você, para o seu Vero e todo mundo aí, a equipe aí. Valeu, tamo junto aí.
1: Valeu, Gilmar, obrigado, meu cara, pelo carinho, sempre curtindo comigo. Tem mais. Flávio Martins também tá na linha, Flávio. Opa, um abraço pra você, boa tarde.
8: Fala comigo, Monteiro, boa tarde. Aqui é o Flávio do Primavera. Tô ligadinho aqui no jogo aqui, filho. Trabalhando, ligado no jogo. Você podia ver se passa a informação pra mim, se esse Thierry aí, que tá no time adversário, esse ele é daqui de Muriaé, o meio de campo aí.
1: Falou, meu querido Flávio. Carioca, jogou muita bola, jaqueta 10 pelo equipe do Nacional por muitos e muitos anos, sabe tudo de futebol. Tem mais alguém na linha ainda? Não? Não? Daqui a pouco, quando chegar, a gente vai pro ar. Mas antes de encerrarmos aí esse primeiro tempo, a mandar pro nosso estúdio através dos nossos comerciais, Rogério Lúcio, como sempre, aquele pitaco de um minuto, o que podemos dizer para os nossos torcedores, aqueles que realmente estão acompanhando a gente, 1-0 pro Nacional.
9: Monteiro, um jogo coletivo do Nacional muito bom, defensivamente bem, ele faz um gol numa bola parada e mantém esse resultado no primeiro tempo, né? Segundo tempo, ficar mais com a bola, né? Ficar mais com a bola para sofrer menos.
1: Tá certo. Tem mais?
0: Monteiro, só mandar um abraço aí novamente.
1: Vamos lá.
0: Carioca, né? É, ele perguntou sobre o Thierry. Olha,

0: Eu acho que não é o Thierry daqui de Moreira, não. Ele começou no... O que tem acompanhamento da carreira, né? Começou no Concórdia de Santa Catarina, na categoria sub-17, e tá no Inter de Minas desde o ano passado. Jogou no ano passado, né, no sub-20, também na equipe profissional no ano passado, esse ano novamente no sub-20 e agora na equipe profissional, tá? O Thierry Bacelar dos Santos, eu acho que não é o de Moreira, não.
1: Mano. Não é o de Moreira, não?
2: Ele deve estar... Deve estar achando, Monteiro, o Thierry é um garoto lá de Santa Terezinha. Estudava no Massa há uns 3 a 4 anos atrás e disputou os jogos estudantis de Muriaé. Muito bom, canhoto, muito bom jogador. Pode ser que o Carioca esteja...
1: Ligando
2: uma coisa com a outra. Eu também, foi bom o Silvério falar, eu também imaginei. Eu ia perguntar depois do Silvério, porque eu fiz a ligação. Deve estar muito próximo à idade. Esse menino de Santa Terezinha deve estar aí com uns 18 para 19 anos. Eu também tive alguma dúvida.
1: Tá certo. Mandando um abraço pro seu Cláudio lá no Porto da Mercearia, também abraçando o Edinho Botafoguense no bairro do Porto, o seu João Freitas, rapaz, tá sempre ligado comigo, é flamenguista, e o Sebastião Finuzzi, isso aí é tricolor, lá no Porto também, sintonizado aqui no canal da 99.5, são exatamente agora 15 horas 56 minutos, vamos aí aos nossos comerciais, em seguida voltaríamos com o Rogério Lúcio falando tudo o que ele viu, aquela análise completa do primeiro tempo, diz 1 para a equipe do Nacional, 0 para o Inter de Minas.
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9: A odontogeriatria

0: com foco no atendimento dos pacientes idosos, considerando fatores da saúde bucal, atuando na prevenção e bem-estar desses pacientes. Algumas doenças bucais, por serem inflamações, podem acabar provocando doenças crônicas pré-existentes, como, por exemplo, doenças cardíacas, diabetes, reumatismo, entre outras. A boca seca é uma queixa comum dos pacientes idosos e podem ser relacionadas a diversas causas. O aumento da quantidade de água ingerida ao longo do dia vai minimizar esse sintoma. A escovação adequada é a forma mais efetiva para manter esses dentes saudáveis e inclui desde a escovação até o uso do fio dental após as refeições. Com o avanço da odontologia, é possível ter uma melhora na saúde bucal dos idosos, dando mais qualidade de vida.
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5: Legal, já estamos de volta aqui no canal da 99.5. Rogério Lúcio e os seus comentários, hein, Rogério?
6: Bom, Monteiro, vamos lá, né? Tá quase voltando aí o jogo, né? Igual comentei naquele flashzinho, um bom jogo coletivo nacional, jogando fora de casa. Basicamente não sofreu, tentou ficar com a bola o maior tempo possível, abre o placar numa bola parada. Depois o Inter Minas marca mais alto, marcação alta. Fica com o controle do jogo, o Nacional naquela reta final, depois da parada para hidratação, deu uma desorganizada, e essa desorganizada propiciou ao Inter Minas controlar o jogo no segundo tempo, no resto do primeiro tempo, aliás. Mas, defensivamente, o Nacional se portou bem, bolas aéreas, o Nacional cortou todas, então termina o primeiro tempo, Monteiro, tranquilo. Só manter, porque, assim, aparentemente o Nacional tem uma qualidade melhor de passe, de bola. Controlar esse jogo mais, fazer o segundo gol e tranquilizar.
5: Muito bem, tá então tudo rolando, hein? A bola já está rolando para o segundo tempo com 15 segundos e você está acompanhando comigo esse segundo tempo que vai ser com certeza muito movimentado e o Nacional vai ganhando de 1-0. Silveira, teve alguma mexida?
7: Mexeu a equipe do Inter de Minas, duas trocas do técnico

0: João Pedro, saíram o lateral direito Vaz, número 2, e também o meio-campista Thierry, camisa 10. Vai primeiro o ataque do Inter.
1: Eu vou com o ataque sim, da equipe do Inter. Quem chegava por ali, já que estamos vindo, o Carlos tentou fazer a jogada, a zaga chegou lá, fez o corte, jogador nacional tá caído no solo. Será que sentiu, Silvio?
0: É porque quando ele faz o corte, depois na sequência tem ali um encontro com o jogador do Inter de Minas, reclamação do Nacional pedindo falta, o árbitro apenas marcou o arremesso lateral e ele vem até ali à beira do campo, tem um jogador do Nacional caído por ali, tá, Monteiro? O jogo tá paralisado, então eu aproveito para confirmar as alterações. Saíram 2 Vaz e 10 Thierry para entradas do Ninho, camisa 19, portanto, Ninho, lateral direito, no lugar do Vaz, número 2, e o Marcos, camisa 9, no lugar do Thierry, número 10. O Marcos foi titular no primeiro jogo, ele é atacante, né? Vamos ver como é que fica essa configuração da equipe do Inter de Minas. Portanto, repetindo, confirmando, Ninho 19 e Marcos 9 já no gramado, Monteiro.
1: E o 19 do Nacional também parece que entrou, né, Silvério?
0: É, tem troca agora no Nacional, parece que sentiu alguma coisa por ali. O Dudu, camisa 11, e o Negueba vem por aí. Negueba, camisa 19, ele que entrou, né, no último jogo, fez um golaço para fechar a vitória por 3-0 diante do Santa Ritense. Era o Dudu que estava caído ali à beira do campo, não deu para ele, 11 fora do campo e o Negueba já no gramado, Monteiro.
1: E agora o Nacional pressionava muito por ali, sem muita alternativa. O jogador do Inter deu um chutaço pra fora, porque tava recebendo pressão. Vem o Nac já recebeu essa bola do Negueba, fez o toque lá dentro, vai sobrar pra quem? Para o Bruno, tentou de cabeceio, a bola é cortada pela zaga, volta novamente ali com camisa número 19 da equipe Nacional, que era o Negueba, já tentou trazer essa bola do outro lado para o G2, que era o Danilo deu um chutão pra frente, vai recuperar a equipe do Nacional, cruzamento é feito lá dentro, muito fechado, goleirão João foi lá e catou, sem sobra, Silvério Machado.
0: Já tenta ligar o contra-ataque.
1: Ataque da equipe do Inter, vai aproximando o Christian, bateu, a bola foi pra fora, na cara do crime, quase o Inter empata com o Christian, Silvério Machado.
0: A melhor chance do time da casa no jogo, né? O lançamento muito bem feito do João, o goleirão, já ligando no ataque, quem tava por ali era o Marcos, acabou de entrar, número 9, invadiu a área, bateu de perna direita e a bola passou à direita, muito próximo ali à trave do goleiro Caniato do Nacional. Quase o empate do Inter de Minas, Monteiro.
1: Tá certo, tá aí o Silvério Machado acompanhando tudo, hein?
0: Pois é, ali, ufa, porque quando bateu ali, quando eu vi a imagem, eu falei, ixi, já era. Ainda bem, essa bola foi ali pela linha lateral, tem que tomar cuidado, né? Esse lançamento em velocidade para agora o Marcos, né? Acabou de entrar. Só pra chamar atenção, a gente viu o Negueba ali, ele tá carequinha, tá, Monteiro? O pessoal...
1: É, senti a diferença.
0: É, o pessoal fez uma traquinagem, né? O pessoal mais experiente. A molecada tá chegando, né? Fazendo estreia.
1: Famoso calouro, né?
0: É, pois é. Estreia no profissional, calouro, aí tem cabeça raspada. O Gaúcho postou hoje lá nas suas redes sociais, no Instagram, lá, né? O pessoal foi lá e passou a máquina. E no Negueba, imagino que também aconteceu a mesma coisa, tá, Monteiro?
1: Tá certo. Olha o lançamento ali, tentativa de pegar o ataque, brigava muito ali o zagueiro da equipe Nacional, que era o Rafael, foi lá e a bola foi pra fora e tá dando arremesso manual para a equipe do Inter fazer a cobrança. Queria a falta e deu a falta, Silvio?
0: Ô Monteiro, deixa eu só... Olha, não tá aparecendo o 19... No que foi passado pra gente, não tá aparecendo o Negueba, não. Tá carequinho, eu tô achando que é o Gaúcho que entrou ali, tá? Não é o Negueba, não é o Negueba, foi numeração errada que foi passada, vou tentar confirmar aqui, inclusive, né, na...
2: Tá mais clarinho,
0: o
2: Negueba é mais concentrado, né, a pele dele.
0: Exatamente.
2: Mas não tá parecendo o Gaúcho, não, Silvio, tá muito... Gaúcho é mais claro, né?
0: Mas ele tá careca, né? Então, eu vou tentar aqui com...
2: Ele tá parecendo meio chocolate, né?
1: E vem ali a falta para a equipe do Inter, tá lá a camisa 62 para a cobrança, o Matheus vai bateu lá dentro, o Christian jogou, a zaga fez o corte de antemão para não dar sobra para ninguém, foi lá e cortou de legal, tá valendo, e o futebol tá assim, movimentadíssimo, agora tentou novamente a equipe do Inter de Minas, bola foi para fora, sem levar nenhum perigo para o goleirão da equipe do NAC, o Caniato, que despacha logo, deu estilingada nela, no meio do caminho apareceu ali exatamente o jogador que era o Wesley, cortou para a equipe do Inter de Minas, não deu em nada, a bola foi para fora. É só do NAC, sem pressa nenhuma o Caniato, o árbitro não pode fazer nada, né, Silvério?
0: Não, ele pode abrir a contagem ali e tal, e nessa situação vira escanteio, né, Rogério, se o árbitro...
2: Eu acho que ele bateu fora da pequena área, né, aí ele mandou voltar.
0: Só pra confirmar aqui, é justamente quem tá lá, é o Gaúcho que entrou, então esquece o Negueba, o Gaúcho tá carequinha, também, né? Eu imagino que o Negueba também, mas ali é o Gaúcho, que foi a

0: alteração que foi feita, né, no jogo aqui da segunda-feira, só que naquela ocasião era 13 minutos do segundo tempo, agora até pela aparente lesão do Dudu, então foi mais cedo. Então é o Gaúcho, camisa 19, o Negueba tá com a 20, houve uma inversão ali, inclusive na súmula, né, que foi passado, inclusive pro pessoal da transmissão oficial, também ali, né, mostraram o Gabriel, mas é o Cauã, número, Cauã Gaúcho, camisa número 19, tá, Monteiro?
1: Tá certo, o Cauã é o famoso gaúcho, né, cara?
0: Exatamente, é igual o Negueba é o Gabriel, mas pra gente que fez a cobertura do Sub-20, a gente já
1: comentou,
0: né? É o Gui, né, que o pessoal provavelmente ele vai mostrar Luiz Guilherme, pra gente é Gui, vai, Monteiro.
1: E vem lá a cobrança de falta para a equipe do Inter. Jaqueta meia dúzia, vai lá para fazer o levantamento dessa bola. O Matheus pode caprichar ali dentro. Jogou, era o Thierry, jogou lá dentro. Vai subir primeiro. Cabeceio do jogador do Inter. Fácil, fácil para o goleiro, um Caniato. E agora recebe ali uma... Ele não vai dar nada, né?
0: Não choque, não. Ele vai marcar, ele vai parar ali a jogada. Porque o Caniato, ele tentava sair rápido. O jogador do Inter de Minas parou na frente dele. Eles se chocaram. Tá bem, né? Bem verdade que o Nacional tá ganhando. O Caniato pode ter... Não sei, tá? Eu tô só sugerindo que pode ser que ele viu que o cara tava na frente, vou trombar com ele e pra ganhar um tempinho, pode ser. Mas que houve a trombada, houve, né? O jogador do Inter Minas ficou parado por ali, que é normal, né? Ficar ali pra evitar uma saída rápida. Eles se chocaram, o goleiro do Nacional tá caído ali em campo, Monteiro.
1: Ele fez a parede.
0: Né? Fez a parede. Aí o árbitro vai lá, para, né? Marca... Como é que faz aí, Rogério? É tiro livre indireto? É falta direta? Como é que faz isso aí?
2: Ali ele vai marcar falta, né? Tiro livre direto, né? Não é jogo perigoso, é falta. Um bloqueio que ele fez, né?
0: Cartão ou não?
2: Não, ele não vai aplicar cartão, não, porque o goleiro Nacional não tinha ação de lançamento da bola, né? Ele tava no deslocamento. E o jogador também não forçou muito, não, né? O jogador também ocupou o espaço. Aí o goleiro também deu uma manha.
0: Eu acho também, eu fiquei com a sensação, porque assim, estamos ganhando, aí o cara para na minha frente, eu não, nem faço tanta questão de desviar, né? Pior é pro Inter de Minas, o cara parou na frente, tá, é um jogo paralisado. Nacional tá na frente, 1-0, vai chegando a 6 pontos. Lembrando, tá, Monteiro, é sempre bom a gente passar as informações, às vezes até sendo repetitivo, como funciona a segunda divisão do Campeonato Mineiro, o regulamento. São dois grupos com 6 equipes cada, o Nacional tá no grupo A, e são só jogos de ida. Então são 5 rodadas apenas, então não tem muito tempo. Então se o Nacional conseguir confirmar essa vitória, o Nacional vai a 6 pontos. Não dá pra dizer que se classifica e tal, mas ele fica numa posição bem confortável pensando em classificação. O Nacional, assim como o Inter de Minas, vai fazer 3 jogos em casa nessa fase, tá? São 5 jogos, então o número ímpar, alguém vai ter que fazer mais, outros menos. O Nacional vai fazer 3 jogos em casa, o Inter de Minas também. O Nacional, por questões, digamos, técnicas, né? Porque o Nacional foi rebaixado no ano passado, ele tem, digamos, um peso maior na votação ali. E o Inter de Minas, porque aí foi um sorteio pra definir. Mano.
1: Olha o Nacional tentando ali o jogo, a zaga chegou forte. Quando aproximava por ali, o Gaúcho. Agora é ele.
0: Gaúcho, agora mais choque ali, tá, Monteiro?
1: Agora já sei que o carequinha ali é o Gaúcho.
0: É o Gaúcho, fica fácil de reconhecer. Até entrar o próximo careca, né, Monteiro? Aí fica mais difícil. Teve um choque ali no meio campo, jogadores caídos, tanto do Inter de Minas quanto do Nacional. 9 minutos do segundo tempo, de pouca bola rolando até agora, Monteiro.
1: E tem um jogador caído também do Inter de Minas, também tá caído,
0: senhor. Tem dos dois lados caído, o camisa 10 do Nacional, Gabriel, vai lá, argumenta alguma coisa, o João Luiz argumenta de volta, os dois abrem os braços, jogo paralisado, atendimento médico para o jogador do Inter de Minas, tá, ô Monteiro, tá de pé já por ali, o camisa, me parece o Matheus, camisa meia dúzia, joga uma água ali no rosto, a bola vai voltar a rolar, Monteiro.
1: Deixa eu mandar um abraço aqui para também o Sandro Pedrosa, no bairro União, ligado comigo. Obrigado pelo carinho e pela audiência. O Josmar também está sempre sintonizado. E a Maria Angelina, outra que também não deixa aí a gente ficar sozinho não, hein? Sintonizado com a equipe da 99.5. Muito obrigado e o carinho todo especial de toda a equipe para com os nossos ouvintes que estão sempre participando com a gente via WhatsApp da 99.5. Agora sim, vai autorizar a cobrança, né, Silvério?
0: Na verdade ele não deu falta, né? Então agora ele repõe, né? Coloca a bola em jogo, os dois jogadores que receberam atendimento, o Mateu, número 7 do Nacional, e o Cauã, número 3 da equipe do Inter de Minas, vão ser autorizados já a retornar em campo, já de volta, Monteiro.
1: Tá certo, é o Inter que vem pro jogo ali com o Christian, domina, recua um pouquinho mais atrás pra Thierry, já repanha com essa bola, vai trabalhando, lançou aqui de prima, quem pega ali é o Dudu vem com ela dominada, aqui pelo lado de esquerdo de ataque, lançamento esticado na frente, vai correr, ele é muito grande, pernas longas e acaba alcançando, tocou para Carlão tá ali, jaqueta número 21, experiente jogador de prima, quem vai receber ali é o Vitor trabalha, recuou de longa distância essa bola, dá aquela travada legal ali, por aí, aqui a bola realmente não chega no jogador.

0: Mas com a Maria tá valendo. E lá pro outro lado, Christian lançou a frente para a chegada de Caniato. Guardar essa bola no peitoral e não dá sobra de forma nenhuma. Rogério, eu vou aproveitar você nesses 10 minutos aí. O jogo voltou um pouco mais morno, né, Rogério?
1: Monteiro, o jogo é diferente do primeiro tempo, né? Agora o Inter Minas, ele consegue ficar mais com a bola, ele consegue criar algumas oportunidades, apesar de um pouco de dificuldade de criação. E o Nacional, diferentemente, joga mais como time reativo, marca e tenta dar os botes para surpreender o Inter Minas. Então agora o jogo equilibrou, o jogo ficou mais físico, tem mais falta, mais contato, porque o Inter Minas saiu pro jogo, né? Tá perdendo o jogo. Importante o Nacional conseguir um contra-ataque e matar o jogo. Então.
0: E vamos que vamos. Eu vou com essa galera legal ligada comigo. Vem a bola lançada, esticada na frente, na cara do crime.
2: Não vale.
0: Tentou fazer o domínio, mas aí tudo paralisado, sinal vermelho pra ele.
2: Já não valia mais nada, né? O Marcos, que agora é típico centroavante mesmo, né, Monteiro? Já falou aí, pernas longas para o camisa número 9, que entrou agora na segunda etapa, já tava à frente ali da última linha do Nacional, impedimento marcado, Nacional tá na frente, 1-0, placar de Comercial 3C e Chopp e Ecobier.
0: 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E vem o NAC ali novamente com a dominada. Tentou fazer a jogada no meio do caminho, foi feito o corte, briga, recupera. A equipe do Nacional trabalha com boa no toque de bola. Quem recebe ali? O jogador Gabriel de prima, deu um lançamento esticado na frente. Melhor para a zaga do Inter fazer o corte. A bola era para ligar ali o Marcos, mas aí tocou para o jogador Nacional. Ele está dando arremesso para a equipe do NAC fazer a cobrança. 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Um abraço para Derval Fernandes, botafoguense, ligado comigo, mais uma vez sintonizado no canal do 99. E volta ali com o Gaúcho. Domina o jaqueta número 19 da equipe do Nacional, tenta fazer o cruzamento, tá comigo, tá numa boa. Hora certa, futebol show do meu Brasil! 16:17. E atenção, galera, confira comigo o tempo do jogo. Decorridos 13 minutos e meio de bola rolando, etapa complementar no placar da 99.5.
3: Nacional, não.
0: Tem 1.
4: Inter de Minas,
0: 0.
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0: 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Agora o árbitro para o jogo, 14 minutos e 12 de bola rolando para o jogo, porque vai ter troca-troca, né, Silveira Machado?
2: Vai ter sim, mudança no Nacional, entrando camisa 13, Wesley zagueiro também vindo da categoria sub-20 e vai saindo por ali, me parece, o camisa 2, o Danilo, tá? Danilo, camisa número 2, vai saindo para a entrada do Wesley, camisa de número 13 no Nacional. Já a gente confirma essa alteração, mas é isso. Wesley 13, também jogador que vem da categoria sub-20, Monteiro.
0: Colocando a galera que tá com mais gás e bem preparado, né? Vendo a disputa aí do sub-20, campeonato muito pesado, dificílimo. Então tá todo mundo muito bem preparado, né? Todo mundo vinha na atuação legal por ali. E o primeiro combate do West já foi pra chegar, né? Aliás, era do Gaúcho, já foi pra chegar por ali,
2: né? Wesley já não tinha muito cabelo, né? Mas agora ele tá na zero também, tá, Monteiro?
0: Agora vai misturar tudo, né, meu cara? Já coração.
2: Essa alteração também aconteceu, tá? No jogo de segunda-feira contra o Santa Ritense, a saída do Danilo com o Wesley. O Gaúcho faz ali um híbrido de lateral, né? Fechando a última linha. Depois até chamar atenção, porque o Danilo, ele entra como lateral, mas vai depois um pouco mais pra zaga. Enfim, Monteiro, o jogo continua rolando. 1 pro Nacional, 0 pra equipe do Inter de Minas. 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
0: E o NAC vai trabalhando essa bola, sem afobação, sem muita pressão ali com O jogador, cara, Rafael, já atrasou o lance lá com o Carlão. Carlão bota no solo, dá uma adiantada, dá uma esticada no passe.

0: Toca de primeira ali para Renato, tenta fazer o domínio, ele é caçado, jogado ao solo, aí para, é falta para a equipe do NAC, Silvério.
1: Falta para o Nacional, lado esquerdo de ataque, o Nacional conseguindo, né, parar essa bola um pouco mais ali no campo ofensivo, o árbitro marcou e tem, né, a camisa 10 para fazer a cobrança, e ele, Gabriel, na bola, Monteiro.
0: E o Gabriel toma posição para cobrar mais ou menos aquele tipo de falta que a bola vem enviesada e se chegar realmente ele com o cabeceio, naturalmente o goleiro tem muita dificuldade para poder pegar essa bola. Ele tá marcando lá com 3, pedindo a barragem humana, até agora só chegou 1 e vai ficar somente naquele único jogador ali para fazer a barragem. Tem falta para o Nacional, Gabriel na cobrança, toma posição, vai tentar jogar essa bola na zona da confusa por ali, todo mundo muito atento, radar ligadaço para que não seja surpreendido, mas o NAC vai para a bola, feita lá dentro, o cruzamento foi direto para fora, só tiro de meta para o Inter de Minas, Silvério Machado.
1: Bola longa demais, né? E agora o jogador do Nacional que para ali à frente, interrompe a tentativa de lançamento do time do Inter de Minas, que ia cobrando rápido, né, o tiro de meta, por isso... Cartão amarelo ali, já a gente confirma. E mudança no Inter de Minas, saindo o número 21, Carlos, para a entrada do 18, tá, Monteiro? O 18 é o Vinícius. Vinícius, camisa 18. Vai sair também o camisa número 5, o Wesley, para a entrada do 15, o Kanté. Kanté, número 15. E o Vinícius, camisa de número 18, são as novidades na equipe do Inter de Minas. O Vinícius que fez o gol de honra na derrota por 2-1 contra a equipe do Novo Esporte de Itabirinha na rodada de estreia lá na semana passada, lá em Itabirinha, Monteiro.
0: E o Vitor vem com ela, lá pro outro lado, já tocou no Vaz, tenta fazer o domínio, pode lançar essa bola um pouco mais esticada na frente, ainda segurou, não tocou, era o Ninho que tava por ali, agora sim, a bola voltou um pouco mais atrás ali para Cauã, chama o seu companheiro pro jogo, que era o Dudu, Dudu recebe aqui pelo lado direito, enfiada de bola lá pro outro lado, vai tentar dominar ali o Marcão, melhor para a zaga do NAC, segue e faz o corte com o Rafael, Rafael foi lá, opa, recebeu uma sobrecarga, é falta, tá parado o Silvério. Parada, falta para a equipe do Nacional fazer a cobrança.
1: Bem próximo ali a linha de fundo, né? Não, mas ele... Vamos ver o que ele vai fazer. Falta mesmo, porque o Caniato saiu. E aí a bola vem ali. O Nacional não tem pressa, né? Naturalmente vai vencendo por 1-0. 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
0: É, o Caniato para a cobrança dessa falta, né? No seu setor defensivo já lançou esticada na frente essa bola, tentou pegar ali o centroavante Nacional, dominou, agora sim dominou, era ele que dominava por ali, já que é o número 7, que era o Mateu, melhor para a equipe do Inter de Minas que faz o corte, bola recuada um pouquinho mais atrás aí para João, João recebe, chama lá pro outro lado o Ninho para participar da jogada, domina, recua um pouquinho mais atrás ali para Vitor, Vitor já recuou para a zaga, já que é de número 8, virou essa jogada, virou aqui para o Vini, Vini bota no lance, bota essa bola para poder ser rolada ali no gramado verdinho lá de Itaúna, com certeza Vitor não viu outra posição, anunciou seu companheiro do outro lado do Ninho, no que pediu, recebeu, enfiou essa bola na tentativa de achar o Marcos, faz a proteção, Caniato, e deixa ela sair, ganha tempo, ganha jogo, é hora de fazer tudo certinho ali, né, Silvério?
1: Exatamente, vai ali ganhando um pouquinho mais de tempo, o árbitro chega ali, já fala alguma coisa, fala que não vai permitir enrolação, camisa 9, o Marcos que entrou agora há pouco, vai lá, coloca uma pilha também no João Luiz, que é o árbitro da partida. Tiro de meta, Nacional na frente, 1-0, placar de líder Chevrolet.
0: E o Caniato ganhou o segundo que ele tinha por direito por ali, foi lançado na frente, vai tentar fazer o domínio, mas disso que não havia mais nada, favorável a equipe do Inter na sua intermediária defensiva, tem pressa, já fez a cobrança ali com muita rapidez, a bola chega ali no Vitor, Vitor domina, viu a chegada aqui do Vini, no que pediu, recebeu, não é o nosso Vini, é o Vini do Inter de Minas, jaqueta de número 11, que vai transando essa bola pro outro lado lá com o Vitor, Vitor virou lá pro outro lado, vai achar o Ninho, a jogada foi forte mesmo assim, deu certo, deu um drible, deu um lançãozinho legal ali, lançou pra frente, vem para a cobrança ali, quem sabe o cruzamento é feito, a zaga do NAC aparece com o Carlão e joga pra fora, porque o lance era perigosíssimo, Silvério Machado.
1: Exatamente, boa jogada do Inter de Minas pelo lado direito, cruzamento feito, corte da zaga, linha de fundo, camisa 11, Vini vai fazer a cobrança, lado direito de ataque, Monteiro.
0: Lado direito de ataque, um abraço para o Chiquinho lá em Rosário da Limeira, abraçando também o Rubinho Camargo lá na Princesa Isabel e claro o Roberto Camargo lá em Eugenópolis, sintonizado e curtindo o futebol show da sua 99, vem ali o Inter de Minas, cruzamento é feito lá dentro, muito alto, direto para fora sem levar nenhum perigo, Silvério Machado.
1: Roteiro, se esse jogo fosse lá em Bogotá, lá em Quito, a gente ia falar, é diferente, a bola, o peso, porque o que tem de a quantidade de erro de passe, de lançamento, de medir errado, né? De tentar e calcular mal e abordar.

0: Fala aí mais do que gostaria. Se fosse na altitude, a gente ia falar, é porque a bola corre mais, Monteiro.
1: Tá certo.
0: Mas até onde me consta, Itaúna não tem altitude.
1: Vem lá no Nacional, quem sabe agora pintar o segundo gol na cara do clipe por hoje. Bateu, não saiu com certeza de boa. O João não deu sobra nenhuma. Hora certa, futebol show do meu Brasil. 16 horas 25 minutos. E atenção, galera! Confira comigo o tempo do jogo. 21 minutos de bola rolando, etapa complementar, Campeonato Mineiro da segunda divisão. E no placar da 99.5,
2: Nacional
1: tem 1,
3: Inter de Minas
1: 0. E eu vou com você, vou com essa galera legal, partindo pra dentro. Chegava primeiro ali a zaga do Nacional, fazia o corte, fez o corte de boa, transa essa bola ali no ataque, novamente vem para o cruzamento, mas aí quem chega a zaga fazendo o corte pra equipe do Inter? Ali com camisa meia dúzia, que era ele, o Matheus. Matheus já cortou, já tocou pra Vitor. Vitor bota essa bola pra rolar, agora sim pode dar uma esticada, né? Bate a bola nas costas do jogador do Nacional. Exatamente o comandante de ataque tava por ali, o Bruno. Sobra pra zaga, outra vez começar tudo ali o Inter de Minas, com ela transando legal ali com número 15, é a equipe do Arucantê, da equipe do Inter de Minas, deu uma adiantada, tá sendo marcada, chega a bola ali no jogador de número 10, que era o Thierry, dominou, aliás, era o 19 da equipe do Inter de Minas, chegava junto por ali, que era o Ninho recebe, transa essa bola um pouquinho mais atrás, recua pra começar tudo de novo, vai começar de boa por ali, a equipe do Inter de Minas, com o jaqueta de número 4, que era o Dudu, Dudu rola, rola com categoria, chega de primeira pra fazer o drible, é, quem chegava realmente com essa bola era o jaqueta aqui também a 12, que era o Matheus. Matheus tocou um pouquinho mais atrás para Vini. De longa distância, chute é dado, a bola sobe novamente e vai para fora. Queria, mas não deu, hein, Silvério Machado? Mas
0: foi uma boa jogada, né? O início dela com o Matheus, trouxe ali pro meio, até chegou, tomou uma chegadinha depois, mas já tinha soltado a bola. Tentou de fora da área o Vini, pé direito nela, bateu forte. Ela subiu um pouquinho mais do que ele queria. Foi ali por sobre a meta do goleiro Caniato. Tiro de meta pro Nacional, que vence por 1-0. 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
1: Hora certa, futebol show do meu Brasil. 16 horas 27 minutos. E atenção, galera, confira comigo o tempo do jogo. 23 minutos de bola rolando, etapa complementar. É o Campeonato Mineiro da segunda divisão. E no placar da 99.5,
2: Nacional
1: tem 1, Bruno 9.
3: Inter de Minas
1: 0. E agora uma jogada espetacular do ataque do Inter. Ele bateu, a bola já ia com o endereço certo. Por sorte, bateu lá embaixo no poste e acabou saindo, hein, Silvério?
0: Jogadaço do Vinícius, tá? Entrou agora há pouco, chamou ali o Gaúcho para um lado, para o outro. Bateu ali colocado. Essa bola passou à esquerda do goleiro Caniato. No primeiro momento até achei que tinha sido defesa do goleirão do NAC. Não foi. A bola foi diretamente pela linha de fundo. Tiro de meta, Caniato na bola. O Nacional tá se segurando do jeito que pode. Vai vencendo por 1-0, placar de Aquila Seguros.
1: Se tá comigo, tá numa boa. E eu tô com o NAC. A briga valeu. Recuperou essa bola, soltou no meio de campo ali. O jogador cara Renato já transou de prima pro Gabriel novamente ali com o Rafael. Rafael bota no solo, adiantou um pouco essa bola. Vai chegar exatamente onde precisa chegar. Começa o Nacional. Pode achar espaço para o contra-ataque. Passou de primeira na cara, dentro da grande área. Já subiu o espaço. Vai sobrar para o toque do Gabriel. Melhor para a chegada da zaga, que vai lá e faz o corte. Chegou duro. O que time do Inter leva vantagem. Vem ali para tentar fazer a ligação de ataque, a zaga aproxima com o Rafael e despacha essa bola de vez pra frente. Recupera novamente ali a equipe do Inter de Minas, com o jogador que era Matheus. Matheus bota no solo, vira a jogada lá pro outro lado, vai chegar exatamente ali no jogador que era o Ninho, recebe, enfiada de bola para Christian, quem sabe pode pintar aí o lance bom, favorável à equipe do Inter de Minas. Tentam driblar pra lá, passa pra cá, dão a dançada na frente da zaga, achou espaço, o cruzamento veio na hora certinho, Caniato apareceu desceu e cortou nela por baixo, recuperando o setor de zaga da equipe do NAC, ali com o jogador número 612, que era o número 3, que era Carlão, despachou pra frente, recuperou no meio de campo, a bola tá sendo trabalhada, é o NAC ganhando de qualquer forma, não tá deixando o Inter também chegar muito perto não, porque a coisa é complicada, e vem o Vitor, jaqueta número 8, com a dominada, pode lançar esticada, essa bola atrasou um pouco.

0: mais atrás ali, quem vai pro lance, é o Kanté, domina, tentou fazer a jogada, voltou novamente para Vitor, aqui do outro lado quem pede recebe é o Matheus, domina o Matheus, parte para dentro, clareou na hora de fazer o chute, é prensado na hora H, na hora de fazer o cruzamento, recupera a equipe do Inter de Minas ali com o Vinícius, trocou para Christian, vem a bola novamente, recuperou o Nacional, pode dar contra-ataque, tem correria geral, não tem ninguém do Nacional não, ele vai tentar na corrida, deu a passada legal, dois jogadores com para trás, mais um na hora de fazer o drible, segundo o árbitro não houve nada, caiu de Maduro, o árbitro não deu falta, e o lançamento muito longe ali, para o Vinícius, partiu para dentro da grande área, na hora de fazer o cruzamento, perdeu o controle dessa bola, nem fez A, nem fez B, foi direto para fora, hein, Silvério?
1: E na dúvida se tinha sido marcado o impedimento, né, porque o Vinícius meio que desiste da jogada, também ali o zagueiro do Nacional, o lateral, melhor dizendo, o Gaúcho, de qualquer forma, o Monteiro, a gente viu depois agora, né, o Bruno tentando puxar um contra-ataque, não tinha ninguém, era só ele contra o mundo, que era ali todo mundo de verde, os defensores do Inter de Minas, Nacional nesse momento, né, sofre ali uma certa pressão, vai se segurando do jeito que pode, 1-0 o placar que vai deixando o Nacional, ou mantendo o Nacional na liderança do Grupo A, Monteiro.
0: Rogério Lúcio na casa de 27 minutos, o Nacional deu uma baixada aí na pressão, hein?
2: É, Monteiro, ele baixa as linhas, né? O Inter de Minas espetou, começou a espetar o jogo, tá com mais posse de bola, tá movimentando mais, o Nacional não tem aquela força mais de chegar no ataque e não consegue, a maior virtude, que é a posse de bola, o controle do jogo, ele não tá conseguindo controlar o jogo, então ficou vivo. O Inter de Minas colocou mais jogadores no ataque, espetou jogador pelos lados e o jogo ficou aberto agora.
0: É, não é fácil não, hein? Ganhar fora de casa não é fácil. E de repente o adversário cresce na partida. Vem ali o Dudu com a hora dominada. Recua um pouquinho mais atrás para Cauã. Cauã sai pro jogo. De prima para Vitor. No que pede, recebe. Bota no solo. Olha pra frente. Deu uma esticada ali para Vinícius. Foi muito forte. É só proteção da zaga para que realmente possa novamente tranquilizar tudo por ali, Silvério Machado.
1: É isso, né, Monteiro? Agora o árbitro vai ali e sinaliza o tempo para hidratação. 28 minutos do segundo tempo, Nacional na frente, 1-0.
0: E se é tempo a hidratação, eu chamo o Rogério para fazer para nós uma análise que foi até agora, nesse tempo de 28 minutos, o Rogério.
2: Então, Monteiro, o time de Itaúna não é um time que tem uma qualidade técnica elevada. Tem jogadores rápidos, alguns jogadores de drible. Nós vimos a defesa do Caniata agora numa jogada individual. Não é um time, coletivamente, um time de muita qualidade. Mas assim, a maior virtude do Nacional é o controle de jogo, a posse de bola. E a gente elogiou esse meio campo. E agora o Nacional não está conseguindo controlar esse jogo. E como ele defensivamente, com 1-0, ele está colocando mais conservador defensivamente, está faltando jogadores no ataque. E o campo, quando acontece assim, quando você se defende muito e toma alguma pressão, invariavelmente, se você não tiver estrutura sempre para sair no jogo, para desafogar, você começa a tomar pressão e o campo ficar muito grande, porque aí você tem um jogador ou dois puxando, espetando, como nós vimos na última jogada, né? Então, um jogador ou dois isolados. Isso aí vai ficando mais difícil, porque vai ficando maior e a equipe de Itaúna, ela vai ficando mais com a posse de bola. Interessante é que o Nacional agora, nessa parada para hidratação, o Coelho, ele deu uma reorganizada, tenta segurar essa posse. Não estou conseguindo criar jogadas, mas eu tenho a vantagem de 1-0. Jogo fora, eu preciso ficar mais com essa bola um pouco. Eu preciso rivalizar essa bola, coisa que o Nacional não está fazendo nos últimos minutos e até nesse primeiro tempo. É preciso que o Nacional fique com essa bola mais um pouco para respirar, para poder fazer o time de Itaúna correr. Porque o Itaúna está ficando com a bola e vai pressionando. Nós vimos uma jogada ali individual que poderia ter saído do gol. Se o Caniato não tira com o pé, ela poderia ter entrado direto ou o atacante que entrava na esquerda. Então aqui, não estou tendo força para puxar mais contra-ataque, para ir, para levar o time acima. Fico a posse de bola, viro o jogo, tento chegar em bloco. O Nacional tem que ficar mais com a bola.
1: Vai mexer, hein, Monteiro?
0: Sim, vai lá.
1: Opa, mudança tripla. Rei, você me ajuda aí. 15, 16 e 18 no Nacional. Mikael, zagueiro. Igor, volante. E Rafael Batista, volante. 15, 16 e 18 são as entradas. Três jogadores que estavam ali na categoria sub-20 do NAC. Tá saindo por ali, me parece, o Giovani. Eu vou tentar confirmar. Vamos lá, nas placas, tá? 10, sai o Gabriel para entrada do 16, o Igor. Então sai o Gabriel para entrada do Igor. Vamos conferir por aqui. Sai o camisa meia dúzia, o Giovani, para a entrada do 18, o

0: O Rafael Batista, jogava como volante, né? Vamos ver quem vai fazer a ala esquerda, a lateral esquerda, como seja por ali. E a última mudança, a entrada do Mikael, que é zagueiro, né? De origem, vai saindo o camisa de número 7, que é o Mateu. Sai o Mateu 7, entra o Mikael número 15. Vamos ver, né? Como é que vai ficar aí essa formação do Nacional, porque você... Posição de origem, tá, Monteiro? Uma coisa é posição, outra coisa é função. Não sei quais vão ser as funções em campo, mas de posição entraram dois volantes e um zagueiro. Agora saíram um meio-campo, né? O meio mais armador, que era o Gabriel, um atacante, além de um lateral esquerdo.
1: É, acabou as mexidas do Nacional, né, Silvio?
0: É, fez as 5 já, não mexe mais.
1: Tá certo. Por outro lado, o Inter ainda tem mais uma. Fez 4 até agora. Olha a equipe do Inter ali com 16. Jonathan bota no solo, vai partir pra dentro. Cruzamento é feito. A bola foi direto pra fora. Numa pressão legal do Inter que realmente começou a gostar do jogo, Silvio.
0: É, o Jonathan que também entrou nessa agora, né? Nessa última leva agora.
2: Me parece que saiu o número 6.
0: É, o Matheus, né?
2: Exato, o Matheus. Saiu.
0: É isso mesmo, é isso mesmo. Saiu nessa mesma leva. Vai, Monteiro.
1: E vem lá a equipe do Inter, tentava, mas primeiro chegou ali, a zaga despachou de vez pra fora, vai tentar recuperar novamente a equipe do Inter, melhor pro Nacional, pode dar um contra-ataque, quem sabe a ligação tá sendo muito rápido ali, o Gui recebe, vem com ela de boa, quem sabe, pode caprichar, tá pedindo do outro lado lá, a jogada é legal, na cara do clima, já na grande área, deu um toque a mais, aí bola foi pra fora.
0: Vai dar simulação, hein?
1: Dá simulação.
0: Ele vai dar simulação em cartão. Ô Monteiro, vou tentar confirmar mesmo, porque tá parecendo o Gui que entrou ali, né, nessas numerações passadas erradas, vou tentar aqui trazer a numeração exata para todo mundo. É, de qualquer forma, vai ter cartão amarelo ali pro jogador do Nacional por simulação. Invadiu a área, lado esquerdo, deu um toque mais à frente e depois ficou caído no gramado. Cartão amarelo pra ele, já eu confirmo pra você, Monteiro.
1: Tá certo, já confirma ali, com o Vitor saindo pela equipe do Inter, que agora já tomou posição ali de zagueiro, toca de primeiro para Vini vem com ela dominada, pode achar um espaço aqui embaixo, tocou, quem vem é o Jonathan com ela novamente, trocou um pouquinho mais atrás outra vez para Vini tentou virar a jogada para o Marco, virou a jogada, fez o pivô, o Aptis não ouve nada e caiu por ali, melhor para a zaga daquele Nacional, que não tem pressa, vira, o Renato achou com tranquilidade lá pro outro lado o Gaúcho toca de primeira ali para Gui, bota no solo, protege, gira para um lado, gira para o outro, tentou fazer a jogada, vai sobrar para Gaúcho recebe, agora sim transou ali, exatamente na intermediária defensiva da equipe do Nacional, sem pressa nenhuma, com Wesley, deu uma arrancada e deu um passo longo, achou de prima, a jogada pode ser boa, dominou, tentou sair, mas aí caiu no solo, disse que não houve nada, melhor para a equipe do Inter, que capricha ali com o Thierry, vem com ela dominada, já dominou, aliás, Nero Marcos tentava fazer o domínio, a jogada foi muito forte direto pra fora, sem levar perigo, tem pressa agora o Inter, bota a bola na posição da cobrança, é hora de ganhar tempo, é hora de realmente não dar vacilo de forma nenhuma, porque é jogo perigoso para a equipe do Inter. 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E vem ali. Vinha. Tentou segurar essa bola. A bola foi direto para fora. 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Hora certa, futebol show do meu Brasil. 16:38. E atenção, galera, confira comigo o tempo do jogo. Chegando na casa de 35 minutos de bola rolando, etapa complementar e no placar da 99.5.
3: Nacional.
1: Tem um Bruno 9.
4: Inter de Minas.
1: 0. Acerta, o Muriel, sempre marcando presença na sua vida. 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E tem ali novamente o lance favorável que

Internacional foi lá para fazer a cobrança. Rafael, número 4, toca de primeiro para Gaúcha, virada de bola lá pro outro lado, tentou virar para o ataque do Nacional, no meio do caminho apareceu ali pessoal do Inter para fazer a cobrança com o Cauã. Mesmo assim o Nacional recupera, passou de passar no meio do jogador, recebeu ali a massa bruta do zagueirão da equipe do Inter, recupera o Nacional, vem lá pelo lado esquerdo, vai tentar fazer o drible, achou espaço para fazer o cruzamento.

0: era quem chegava por ali. Chegava a zaga da equipe do Inter, na participação segura ali do jogador cara Rafael Batista. Lançamento de cara na frente, vai chegar o Wesley, foi empurrado, o ato parou e deu a falta, porque realmente existiu, né, Silvério?
1: Existiu a falta. O Monteiro, estou tentando confirmar aqui, primeiro teve cartão amarelo pro Vini, camisa 11 da equipe do Inter de Minas, porque houve uma certa confusão aqui nas súmulas, tá, que foram passadas pra gente. Então vamos lá, Monteiro, só pra gente arredondar aí, o 15 é o Gui, tá? Por isso que quando a gente olha, apareceu o Gui é o número 15 e não é o que tava lá na primeira informação, que seria o zagueiro Mikael. Então o Gui tá com a 15, o Josimar tá com a 16, né? Então até aquela informação de que não tinha viajado ninguém que tinha entrado no bid, então o Josimar 16 também tá na escalação do Nacional. E tô aqui para confirmar quem era o camisa 18, né? Que entrou agora, porque na escalação que foi passada agora, uma atualização da informação, o 18 seria o Dudu, que já tava em campo. O
0: Rafael Batista, que é com a 18, não?
1: É, mas é porque é uma nova formação. Então, o Rafael Batista com a 18, vou tentar confirmar, porque nessa nova...
0: O Igor tá com qual?
1: O Igor. Então, então vamos lá. 15, Gui, 16, o Josimar. Então, o Igor não entrou, tá, Monteiro? Então, aquela primeira versão não era a versão, digamos, a que valia.
0: É o Josimar que tá em campo.
1: É o Josimar que tá em campo com a número 16.
0: Essa súmula bagunça, gente, hein?
1: Opa!
0: Com bagunça. E vem o Nac, tentativa de achar espaço por ali, achou, passou de passagem. Novamente, quem sabe agora sim viu a jogada que é pro outro lado. É o Nac correndo atrás, querendo mais um golzinho. Tá difícil, mas não tá impossível. É o Nac batalhando. Agora vai chegar exatamente ali no camisa número 19 da equipe do Nac, que preparava pro lance. O Gaúcho tá fazendo o cruzamento. Recuperou novamente a equipe do Nacional por ali. Deu uma arrancada. A arrancada pode ser boa na hora de fazer o chute. A bola vai pra fora sem levar nenhum perigo, mas o goleiro de qualquer maneira foi bom, porque ia chegando a equipe do NAC, hein, Silvério Machado?
1: Era a tentativa do Gui, né? Camisa número 15 também, jovem aí, oriundo das categorias de base do sub-20 do Nacional. Tem escanteio pro Nacional, lado direito de ataque, Monteiro.
0: É escanteio pro NAC. Se saísse agora o segundo gol, era pra fechar o caixão. Quem sabe não é essa que eu quero, hein? Vai lá para a cobrança. O tiro de canto levantou lá dentro, subiu a zaga pra fazer o corte. Bola vai direto pra fora. Ele tá dando novo escanteio. Novo escanteio pro Nacional fazer a cobrança. Mais uma oportunidade. Vamos aproveitar. Toma posição para a cobrança do escanteio. Essa bola pode ser aquela complicada. Quem sabe novamente o jogador Nacional de ataque pode aproveitar, bateu lá dentro, a bola bate no goleiro e vai pra fora, mas ele disse que é só tiro de meta, tem pressa, fez a cobrança, tentou ligar ali o contra-ataque, não deu certo, melhor para a equipe Nacional, que domina com muita tranquilidade, sem dar nenhuma complicação. O chute pode ser pra frente, o Renato prendeu, fez o giro, vai atrasar ali para o Carlão de longa distância, atrasou para o goleirão Cuniato, aí deu um chutão pra frente, que recebeu a pressão ali do atacante, melhor para a equipe do Inter, que novamente recupera ali no grande círculo, lançamento pra frente, tentou fazer, aí o NAC é soberano, recupera e pode tocar, enfiada de bola para a equipe Nacional, cá na frente, quem sabe a galera pode dar samba essa jogada. A zaga foi lá, recuperou e saiu de boa. Esse grandalhão é o Gui, né?
1: É o Gui que tá com a número 15, tá, Monteiro? Então aquela informação de que eram dois volantes, não, o Gui já é um jogador de armação, é meio campista, né, bastante criativo, inclusive a gente conhece bastante do sub-20 do Nacional, onde ele fez todas as partidas na competição.
0: Hora certa, futebol show do meu Brasil. 16 horas 44 minutos. E atenção, galera, confira comigo o tempo do jogo. 40 minutos e meio, bola rolando. Etapa complementar, Campeonato Mineiro da Segunda Divisão. E no placar da 99.5.
2: Nacional
0: tem 1.
3: Inter de Minas
0: 0.
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0: 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Lançamento de bola muito forte, vai correr. Mas não chegou a Guivara, foi direto para fora, sem levar nenhum perigo. A meta do goleirão João, que só conferiu. Rogério, na casa de 41 minutos, você acha que a coisa está definida ou não?
5: Não, definida não, né, Monteiro? Mas o Nacional, ele ganhou, com essas substituições, ele ganhou um gás novo, né? Vamos lá. Ele ganhou um gás novo. O Guilherme, né? E o Josimar, eles retêm mais a bola. Eles são dois jogadores canhotos e eles retêm mais a bola.

0: Então o Nacional, com esses dois jogadores, está conseguindo aproximar mais do ataque do Inter Minas e conseguindo ficar mais com a bola. Mas nós estamos com 41 minutos e 40 segundos e invariavelmente o jogo está aberto.
1: Está aberto e tem uma falta perigosíssima contra o Nacional. Está lá chegando devagarinho. O Vini, ele que normalmente bate as faltas, vai chegando lá para fazer a cobrança. É o Vini mesmo, né, Silvério?
2: É, ele está ali, lado direito de ataque da equipe do Inter de Minas, né? Uma bola ali na intermediária, bem mais ali para o lado. Jogadores do Nacional ali preocupados, vai chuveirar a bola na área do NAC e o Carlão, o zagueiro, camisa 3, levou o cartão amarelo, Monteiro.
1: Tá lá, tá o Marcos, grandalhão, centroavante, muita gente grande do Inter querendo achar espaço para o cabeceio dessa bola. Tomou posição, bateu lá dentro, vai todo mundo pra bola, a bola bate na rede pelo lado de fora. É só tiro de meta favorável à equipe do Nacional, que vai vencendo pelo placar de 1-0. E essa vitória é muito, muito grandiosa, hein, Silvério?
2: É, quem chegava por ali era o Cauã, camisa número 3 da equipe do Inter de Minas. Ele conseguiu até tocar na bola, mas não direcionar em direção ao gol. A bola foi ali batendo na rede pelo lado de fora. Tem jogador do NAC caído por ali, jogo paralisado, Monteiro.
1: Tá certo, tô abraçando aí o seu Jorge na rua Leopoldina, também o Faustino, Luiz lá no bairro do Porto, o Jorginho Bento, ligado comigo também, o Edmar, o Zé Maria, Pezão, a Josélia e o Haroldo. Abraço também aí para o seu Jorge da Reciclagem, o Claudinho Ventura. Tá ligadaço conosco, Francisco Rocha, o Leco, o Baratão, o Zé Renato, sempre ligado e curtindo o futebol show da sua 99.5. Isso é muito bom também. A Flávia lá no bairro São Fernando, também tá ligado comigo na Fazenda Paula Neves. A Flávia, muito obrigado pelo carinho, pela audiência. Vem novamente ali a equipe do Inter. O Vini lançou essa bola à frente, a bola saiu muito fraquinha. Melhor para o goleirão da equipe do NAC, o Caniato, que não teve nenhum trabalho para fazer o corte dessa bola aí e colocar tudo de novo, o NAC no ataque. 43 e meio de bola rolando, etapa complementar. O NAC vai vencendo pelo placar de 1-0. 1 para a equipe do Nacional, 0 para a equipe do Inter de Minas. Mais 3 pontos muito preciosíssimos, já que temos muitos jogos ainda. E o Nacional com 9 pontos passa a próxima fase. E o próximo jogo já é aqui nos nossos domínios, em busca de mais 3 pontos. É acreditar que vai dar. Lançamento lá dentro, a zaga Nacional apareceu, cortou como deu. Cortou, despachou essa bola pra frente. Vai recuperar novamente ali na intermediária defensiva a equipe do Inter de Minas com um grandalhão. Recuperou, vem pro jogo, vem de boa. Pode tocar de prima por ali. 3 jogadores do Inter, no triangulação. A zaga fez o primeiro corte, novamente sobrou ali para Vitor. Ganhou para a equipe do Nacional. Já fez o corte, transou essa bola sem afobação nenhuma. Ali com 16 da equipe, Garugui de prima. Achou espaço, um boqueirão pela frente pra fazer o cruzamento. Ele deu uma parada, vai gastando o tempo como pode. É hora de gastar tempo. A bola tá lá sobre o domínio, novamente aí começa o Nacional aqui no setor defensivo ali com o Rafael. Rafael não tem pressa nenhuma, virou aqui para o Wesley. Wesley pode dar um chutão para frente, recuou ali para o goleirão. Caniato vai despachar de qualquer maneira, despachou, jogou para fora, arremesso manual. Não tá para brincar em serviço, não dá para brincar em serviço. E o Nacional vai deixando o Inter pegar essa bola ali com o Vini. Vini capricha, jaqueta número 11, tocou para Vitor, o zagueirão número 8, e agora de atacante virou zagueiro, fez tudo na vida. Novamente vai lá, bola tocada lá para o Vini. Vini caprichou, toca de prima, vai achar espaço, vai tentar de qualquer forma achar um espaço por ali para o cruzamento. Tentou fazer o drible, melhor para o Nacional fazer o corte que jogou para fora. E arremesso manual.
2: Aí seis.
1: Seis minutos, vamos até 51. Tempo suficiente para muita luta dentro das quatro linhas. A zaga lá fez o primeiro corte, a equipe Nacional vai brigar ali, vai brigar também a equipe do Inter. Briga melhor para o Nacional, que chega com muita força para ali. O árbitro não viu nada, deu um lance favorável à equipe Nacional na chegada pesada do Carlão, hein, Rogério?
0: É, mas ele deu ali disputa de bola, né, Monteiro? Tem uma virtude do Nacional que a gente vai percebendo. Bolas aéreas, né, Silvério? Pelo alto, o Nacional, ele consegue ter um posicionamento bom. Os zagueiros são zagueiros altos, eles conseguem interceptar essas jogadas. E, apesar de não fazer a expulsão ali, Silvério?
2: É o Bruno. Bruno já tinha cartão e agora deu uma entrada mais forte. O centroavante do Nacional, o autor do gol nacionalino no jogo, que tem tudo para sair como herói ainda, mas vacilou nessa. Já tendo o cartão amarelo, Monteiro, ele chegou ali realmente uma entrada bem mais forte, uma entrada passível de cartão amarelo, como já tinha expulsão aí, camisa 9 do Nacional. O Nacional vai jogar com um a menos nessa reta final de jogo, Monteiro.
1: Eita, e o goleiro saiu de lá pra reclamar, acabou levando cartão amarelo de graça, né, o Silvério Machado?
2: Cartão amarelo também pro João, goleiro da equipe, ele que vai bater a falta? É isso?
1: É, parece que é, né, Silvério?
2: Essa terceirinha de

0: De tudo, Monteiro. Mas é isso, né? Expulsão aí do Bruno do Nacional. É, vai jogar com a menos o NAC nessa reta final. E o camisa 1. Tá, eu não sei qual que é o questionamento. Ele queria mais à frente, né? E é ele que vai colocar lá na área, Monteiro.
1: É, o goleirão vai fazer a cobrança da falta. Ah, é mole o cara, é mole. Agora também, se sai um contra-ataque rapidinho, aí é pra matar o jogo, hein? Ana, vai lá, Bruno, o João para a cobrança, vai jogar essa bola lá dentro, tem que chutar muito forte, realmente bateu lá dentro, cruzamento é feito, vai subir a zaga, o Nacional fez o primeiro corte, recuperou, pode tentar ali fazer a ligação de ataque mesmo assim, despachou essa bola pra frente, o João tá no ataque, o João, mas não é o nosso João não, né? O João é o Jota de Souza não, é o João, goleirão deles lá, lançou lá dentro, tentou fazer o domínio com o goleirão tranquilo. Dá um chutão pra frente aí, Caniato. Eita, pegar todo mundo na pegada, hein?
2: Eu vou fazer um comentário antes, Silveira. E o João ainda pensou em ir pra ponta esquerda, né, Silveira? Aí ele falou: não, cara, eu não posso, não é pra tanto, não.
1: Agora vem lá o contra-ataque do Nacional. Quem sabe pode matar o jogo? Toca aqui, não tocou.
0: Já não valia impedido. Mais nada. Tava em posição de impedimento o atacante do Nacional ali pelo lado esquerdo. Monteiro, faltam 4 minutos e. Vamos lá, o que Deus quiser, e o Nacional segurando do jeito que pode, do jeito que dá.
1: E eu não entendi nada, tinha a bola pra um lado e pro outro ali, não sei nem se é essa bola que tava no jogo, a verdade é que tá valendo, hein? O Vini foi lá, fez o levantamento lá dentro, melhor passada do Nacional, recuperou, não tem pressa, vai pra ganhar o jogo no tempo, enfiado de bola ali para o Gaúcho, vem com a dominada, pode tocar um pouquinho mais à frente, achou espaço, passou de primeiro, mas aí parou, era o Gui, parou porque fez a falta, né, Silvio?
0: É falta do Gui, ele tentou o drible, né, o drible da vaca, pegar do outro lado, mas puxou o defensor ali do Inter de Minas que vai com tudo pra frente, Nacional se segura 1-0.
1: E pode aproveitar, quem sabe, no contra-ataque, o Vini domina ali, já tocou de primeira, vai chegar o Wesley pra dar o primeiro combate, tenta fazer a marcação, não tem como sair, não tem como entrar na área do equipe Nacional, a marcação é muito rígida, na marcação sólida, a defesa muito bem postada, bora, chegou ali pra Vinícius, fez o lançamento, a bola foi direto pra fora, só tiro de retorno, é pra ganhar mais uns segundinhos aí, ó, aqueles segundos que fazem muita diferença no tempo normal do jogo. Opa, que legal! Tô aqui, Monteiro, fazendo o que mais gosto, transmitindo uma partida de futebol. 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
0: Lembrando, né, o Bruno, que foi o autor do gol e foi expulso, vai cumprir a suspensão automática na próxima partida do Nacional, que vai ser na segunda-feira, sem ser essa, obviamente, na segunda, dia 5 de outubro, contra o Nova Lavras, aqui no Soares de Azevedo, segunda-feira, 7:30 PM, Monteiro.
1: Opa, mais uma segunda-una pra gente estar junto aí, fazendo o futebol acontecer, segunda-feira, tem emoção pra valer, e vem novamente ali, o Nacional passou de primeira passagem, a esticada pode ser boa, pode cair na cara do crime, vem ali no contra-ataque, quem sabe, galera, pode matar o jogo, clareou pra bater, bateu a bola, bate no goleirão que foi lá em dois tempos e pegou uma descida de contra-ataque, é pra dizer pro ouvinte que realmente o Nacional tá aproveitando a situação, e a bola foi novamente ali, chegou a zaga, fez a falta, providencial aquela falta que realmente tinha que ser feita, né, o Silvério?
0: É, o Caio veio ali, né, na perseguição ao jogador da equipe do Inter de Minas, que era o Jonathan, camisa 16, a falta foi cometida, marcada pelo árbitro, e de novo, né, vai chuveirar a bola na área do Nacional, Monteiro.
1: E o NAC quase aí no contra-ataque mata o jogo. Era pra fechar o caixão de vez. Estamos chegando na casa de 50 minutos. Já estamos aí, faltando 7 minutinhos para as 17 horas. Falta pra Vini fazer a cobrança. Somente um homem na barragem humana, é o Carlão que tá por ali. Pronto, toma posição, Vini. Quem sabe, galera, fica esperto por aí. Todo mundo com atenção redobrada. Agora não, hein? Agora não. Não pode não. E o Vini, o árbitro demorando demais para poder autorizar, é tempo necessário, tempo realmente muito importante para vai passando, vai perdendo segundos importantíssimos, a equipe do Inter bateu lá dentro, cruzamento, vai subir a zaga, a bola bate novamente para fora ali, Silvério Machado.
0: Mais uma bola na área do Nacional, os jogadores do Inter de Minas chegam por trás da zaga, conseguem a finalização, mas não direcionam, ela vai reta, direto pela linha de fundo, no que pode ter sido o último lance do jogo. Caniato tem a bola, Nacional tem a vantagem, 1-0.
1: E ele trilha o seu apito pela última vez também no segundo tempo. NAC vai buscar esses 3 pontos e vai trazer na bagagem pontos preciosíssimos. Fim de jogo. Nacional, um para a equipe do Nacional, Bruno camisa 9, 0 para o Inter de Minas. Essa vitória é muito, muito importante, Silvério Machado.
0: Ufa, não foi numa atuação tão boa quanto foi na estreia contra o Santa Ritense, mas claro, né, também outro adversário fora de casa, mas os três pontos vieram, assim como na primeira rodada.

0: rodada, o Nacional vence e começa muito bem o Campeonato Mineiro da Segunda Divisão. São 6 pontos em 2 jogos. 1-0 hoje sobre o Inter de Minas, gol do centroavante Bruno. Ainda na primeira etapa, Nacional agora, Monteiro, pega o Nova Lavras, dia 5, uma segunda-feira, aqui em Muriaé, 7:30 da noite. Nacional avança e vai avançando bem agora, rumo a essa classificação. São objetivos, tem que conseguir o acesso, mas antes do acesso tem a classificação pela frente, Monteiro. Já o Inter de Minas enfrenta o Santa Ritense na sexta-feira que vem, também às 3 horas da tarde, jogo que acontece novamente em Itaúna, Monteiro.
1: Rogério Lúcio, o comentário do jogo.
2: Bom, Monteiro, o Nacional fez um bom primeiro tempo até abrir o placar, né? Depois que abriu o placar, ele não conseguiu manter aquele controle de jogo, né? E termina o primeiro tempo com um pouquinho de dificuldade. E o segundo tempo, o Nacional praticamente se defendeu. O Inter Minas controlou todo o segundo tempo, criou algumas oportunidades, muito pouco também, porque o Inter Minas tem dificuldade de criação. O Nacional se portou bem, teve 2 momentos aí que poderia ter tomado o gol, mas pelo alto, o Nacional se portou bem e conseguiu segurar essa vitória, né? No segundo tempo foi um jogo duro pro Nacional, tá?
1: Tá certo, tá aí então, o comentário de Rogério Lúcio. Silvério Machado, a gente vai encerrar porque vem aí, né? O programa com Cristo e a gente vai encerrando a nossa grande jornada esportiva.
0: Exatamente, tem um Boa Tarde com Cristo logo mais, né? A gente agradece a todo mundo que ficou com a gente, que torceu junto, que vibrou, que sofreu um pouquinho junto com o Nacional, porque faz parte. Importante, voltar com os 3 pontos. O Nacional volta com a bagagem um pouquinho mais pesada. 3 pontos, avança, segue na liderança do Grupo A e agora tem a sequência da rodada no fim de semana. Daqui a pouco, a partir das 18h05 no Esporte Total, toda a cobertura, a repercussão dessa vitória e também, né, o final de semana esportivo. A gente tem que falar daquele jogo lá que aconteceu hoje de manhã, né, Monteiro?
1: Luiz Crespo.
0: Valeu, grande abraço a todos. Até daqui a pouco.
1: Rogério, boa noite.
2: Boa noite. Boa tarde.
1: Boa tarde ainda.
2: Boa tarde, Monteiro, Silvério, Pedro Luiz, e até a próxima.
1: A galera que esteve com a gente, muito obrigado pela sua presença, pela sua audiência. Vamos aí, daqui a pouquinho, começar o Boa Tarde com Cristo. E em seguida voltaremos com o programa Esporte Total. Até já.

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0: Muito boa tarde. Estamos chegando neste dia 25 de setembro, essa bela sexta-feira, com muita alegria, com o nosso programa Boa Tarde com Cristo. Abraçando, saudando a todos vocês, queridos ouvintes, e fiéis ao nosso encontro, né, de segunda a sexta-feira. Nos encontramos aqui às 17 horas no nosso programa Boa Tarde com Cristo, que é o seu programa Boa Tarde com Cristo. E é com muita alegria que nós vamos então dando esse boa tarde, queridos ouvintes, muito boa tarde. E por aqui eu vou dando meu boa tarde para o Pedro Luiz. Boa tarde, Pedro Luiz. É isso, nós estamos aqui para uma hora de reflexão. Sim, uma hora, vamos até às 18 horas. Vamos fazer a nossa reflexão do Evangelho do dia, né, que está na nossa liturgia de hoje. Vamos fazer as nossas orações à Virgem Maria. Vamos fazer a nossa catequese, continuando a falar sobre a importância da Bíblia, né? Vamos comunicar os aniversariantes, vamos passar a agenda paroquial. Então, você que está chegando agora, você que está aí no trabalho, você que está na academia, você que está na caminhada, você que está viajando, passando aqui pela região de Muriaé, seja muito bem-vindo ao nosso programa Boa Tarde com Cristo, porque é com muita alegria que nós levamos esse programa para todos vocês. Jesus é o Messias. A sua morte e a sua ressurreição abre um caminho de salvação para todos nós. Abre um caminho de salvação que o Pai, Deus Pai, tem para toda a humanidade. E assim nós estamos reunidos em nome do Pai, do Filho e do Espírito Santo. Amém. Rezemos juntos. Vinde, Espírito Santo, enchei os corações de vossos fiéis e acendei neles o fogo do vosso divino amor. Senhor, enviai o vosso Espírito e tudo será criado e renovareis a face da terra. Oremos, ó Deus, que instruíste os corações de vossos fiéis com a luz do Espírito Santo. Fazei que apreciemos retamente todas as coisas segundo o mesmo Espírito e gozemos sempre da sua consolação por Cristo, Senhor nosso. Amém. Se você está com a sua Bíblia, sua liturgia, hoje nós vamos proclamar o Evangelho que está em Lucas, no capítulo 9, nos versículos de 18 a 22. Lucas, capítulo 9, versículos 18 a 22.
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Evangelho de Jesus Cristo segundo Lucas. Glória a vós, Senhor. Aconteceu que Jesus estava rezando num lugar retirado e os discípulos estavam com ele. Então Jesus perguntou-lhes: quem diz o povo que eu sou? E eles responderam: uns dizem que és João Batista, outros que é Elias, mas outros acham que és algum dos antigos profetas que ressuscitou. Mas Jesus perguntou: e vós? Quem dizeis que eu sou? Pedro respondeu: o Cristo de Deus. Mas Jesus proibiu-lhes severamente que contassem isso a alguém. E acrescentou: o Filho do Homem deve sofrer muito, ser rejeitado pelos anciãos, pelos sumos sacerdotes e doutores da lei. Ele deve ser morto e ressuscitar no terceiro dia. Palavra da salvação. Glória a vós, Senhor. Muito bem, vamos agora, ouvimos e vamos à reflexão. Vamos guardar o entendimento desta palavra em nosso coração. Hoje a pergunta é: e vós, quem dizeis que eu sou? Jesus fez a pergunta para os discípulos naquele momento oportuno. E ele também faz a mesma pergunta para nós. Quem dizeis que eu sou? Quem é Jesus para nós? Quem é Jesus para mim? Quem é Jesus para você? Quem é esse Jesus? É uma pergunta que ela vem de encontro com todo o nosso entendimento. Vamos entender verdadeiramente quem é esse Jesus na nossa vida. É uma resposta pessoal. Hoje, refletindo aqui, né, junto com o Padre Joãozinho, que sempre nos traz uma reflexão muito positiva e pontual. Jesus pergunta aos discípulos quem que as pessoas dizem que ele é. Toda essa conversa ali é para que eles pudessem contar para Jesus o que que as pessoas falam sobre mim, né? Jesus pergunta, questiona o que... O que eles pensam de mim? O que eles acham que eu sou?

como que eu sou, qual o pensamento que as pessoas têm sobre mim. E eles vão cada um ali respondendo, ah, uns falam que é João Batista, outros falam que o senhor é Elias, ou alguns dos profetas. Cada um vai dando a sua resposta. Mas ele volta, pergunta diretamente para eles, e ele espera sempre uma resposta que venha do coração. Naquele momento ali, Pedro, ele reconhece o Cristo de Deus. Ele dá um passo muito importante na fé. E nós? Quem é Jesus para nós? Quando nós estamos felizes, alegres, saltitantes, tudo está dando certo, está tudo caminhando bem, quem é Jesus para nós? Nesse momento de êxtase, de alegria, nos momentos que estamos preocupados com trabalho, com estudo, com as coisas que nós temos que dar conta, quem é Jesus para nós nesse momento? O que ele representa em nossa vida? Quando estamos enfrentando um quadro de doença, conosco mesmo, com alguém da nossa família ou algum amigo próximo, meu Deus, que momento difícil que é esse? Quem é Jesus? O que representa Jesus na minha vida, nesse momento que a doença vem visitar? Que a doença se faz presente. E no momento de luto, quando perdemos pessoas que nós amamos muito, que nós gostaríamos que essas pessoas vivessem a vida inteira conosco, uma tristeza tão profunda, tão difícil, de entender que não teremos mais a presença daquela pessoa junto de nós. É tanto sofrimento, luto é tanto sofrimento. Nessa hora, quem é Jesus para nós? Como que nós reagimos? Como que nós vivenciamos? O que pensamos? O que sentimos? E onde está Jesus? Ali, conosco, como que é essa relação nossa com esse Jesus? Então, como Pedro, nós precisamos dar esse passo na fé. Reconhecer que ele, Jesus, é o Cristo de Deus. Jesus não pede que façamos momentos de oração só por fórmulas aprendidas e que a gente repete, né? Assim, mecanicamente, instantaneamente, porque já fazemos mesmo. Mas ele quer que a gente sinta a sua presença. A sua presença conosco em todos os momentos. E quando sentimos a presença de Jesus, a nossa oração amadurece. Nessa convivência com ele, nas escolhas de cada dia, em todos os momentos, a nossa oração amadurece. Porque temos que ter em mente que o caminho também passa pelo sofrimento e pela fidelidade até o fim. Jesus passou pelo sofrimento e foi fiel até o fim. Quem reconhece verdadeiramente quem é Jesus?

0: Começa a compreender de outra maneira a própria vida. E como abrimos essa reflexão hoje, ela é uma resposta pessoal. É cada um de nós, no íntimo do nosso coração, lembrando de tudo que aprendemos, dos nossos momentos, das nossas leituras na palavra, né? Dos momentos que nós clamamos, vem Espírito Criador, nos momentos que nós pedimos a Nossa Senhora Maria, Mãe de Jesus, que nos acolha. É nesses momentos é que nós nos tornamos mais íntimos desse Jesus. Um Jesus que ama, mas ama muito. Creio que não existe um amor maior do que o de Jesus no mundo, por cada um de nós. E creio eu também que se entregar a esse amor não nos deixa desamparados, nem órfãos. Porque Jesus, ele garante que está sempre conosco. Então que hoje nós possamos fazer a experiência no nosso momento de oração, no nosso momento de reflexão, no nosso cantinho, na nossa leitura bíblica. Vamos convidar Jesus para ficar conosco, estar presente, para que possamos verdadeiramente sentir a tua presença e poder exclamar como Pedro: Jesus é o Cristo de Deus, aquele que veio para nos salvar e libertar. Amém? Louvado seja nosso Senhor Jesus Cristo.
1: Para sempre seja louvado.
0: E agora nós vamos aos nossos patrocinadores, 17 horas, 18 minutos, aqui no programa Boa Tarde com Cristo.
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0: nosso momento com Maria. E aqui a Elisa conosco, chegando aqui agora toda feliz. Boa tarde, né, Elisa?
1: Boa tarde.
0: E a Elisa chegou aqui com uma palavra tão bonita para esse nosso momento com Maria, porque ela estava ainda agora lá no Colégio Santa Marcelina, participando de uma hora de adoração. E ela me contou aqui que participam mães e jovens. Conta para nós, Elisa, como é que é esse momento lá?
1: Então, a gente tem a Pastoral Marcelina, que é com jovens, e também as mães do colégio. Elas rezam o terço toda semana.
0: E aí convidam vocês para esse momento de adoração.
1: Isso.
0: Mais ou menos quantas pessoas participam, Elisa?
1: Ah, os jovens, eu acho que uns 20 jovens. E as mães, acredito que sejam até mais.
0: Então, quando a Elisa chega, sempre ela está contando isso, que ela participa da adoração, que ela participa desse grupo de jovens da pastoral, que tem o... Sempre é o... Qual padre que participa com vocês?
1: Valtemir.
0: E é o padre do...
1: Dornelas.
0: Da paróquia Nossa Senhora do Sagrado Coração e São Miguel Arcanjo, no Dornelas. Então, vejam, é um momento com Maria. É um momento com Jesus, porque é um momento de adoração ao Santíssimo Sacramento, Jesus na Hóstia Santa, e é também um momento com Maria. Porque ali, quando estamos ali entregando as nossas orações, a Mãe de Jesus está ao lado. Ela está guardando esses pedidos, esses louvores, os agradecimentos e até também os pedidos de perdão. E quantos momentos de conversão acontecem quando estamos ali adorando o Senhor? Em especial, essa adoração de hoje está dentro da novena de São Miguel Arcanjo, no qual nós vamos celebrar no dia 29. Então, muitas matrizes em suas paróquias e comunidades estão fazendo a novena de São Miguel. E Elisa chegou aqui com esta notícia bonita, uma boa notícia desse momento de oração, e trouxe a oração de São Miguel Arcanjo, que ela vai fazer para nós agora, nesse momento. E eu gostaria que tanto eu quanto vocês que nos ouvem possamos, juntos com a Elisa, rezar esta oração.

0: e pedir à Mãe de Jesus toda a proteção para nossa vida e nossa família, e pedir São Miguel Arcanjo que nunca nos abandone nessa nossa caminhada terrena. Façamos juntos com a Elisa esta oração.
1: São Miguel Arcanjo, defendei-nos no combate. Sede nosso refúgio contra as maldades e ciladas do demônio. Ordene-lhe Deus, instantaneamente o pedimos. E vós, príncipe da milícia celeste, pelo poder divino, precipitai no inferno a Satanás e a outros espíritos malignos que andam pelo mundo para perder as almas. Amém.
0: Amém. São Miguel Arcanjo, defendei-nos no combate. São Miguel Arcanjo, defendei-nos no combate. São Miguel Arcanjo,
1: defendei-nos no combate.

Hoje nosso salmo é o Salmo 143. Olha, pensa, reflita, sinta no seu coração que salmo poderoso e bonito. Bendito seja o Senhor, o meu rochedo. Bendito seja o Senhor, meu rochedo. Ele é meu amor, meu refúgio, libertador, fortaleza e abrigo. É meu escudo, é nele que espero. Que é o homem, Senhor, para vós? Por que dele cuidais tanto assim? E no filho do homem pensais? Como sopro de vento é o homem, os seus dias são sombra que passa. Bendito seja o Senhor, o meu rochedo. Este salmo lindíssimo vem fechar hoje toda a nossa reflexão. Porque como refletimos e pensamos e sentimos, quanto mais achegados, aconchegados a Jesus, o Cristo de Deus, mais a nossa oração amadurece. E uma oração amadurecida é fruto de um coração que celebra o quanto é grande a presença do Senhor em nossa vida. Por isso, o salmista hoje diz que o Senhor é o meu rochedo, a minha força, que nunca vai mudar, vai estar sempre ali me protegendo. E ele ainda diz, ele é meu amor. Olha que declaração linda. Ele é meu amor. Ele é meu rochedo, o Senhor. Meu rochedo, meu amor, meu abrigo. É nele que espero. Então que possamos hoje sentir esta presença do Senhor e poder dizer a Ele, Jesus, o Senhor Jesus é o meu amor.

0: amor, a minha força, meu rochedo, meu abrigo é no Senhor Jesus e no seu senhorio que eu me abrigo. Amém. Aleluia. Agora nós vamos aos nossos patrocinadores, 17h31, o nosso programa Boa Tarde com Cristo.
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0: Lembrando que amanhã, esse encontro de mães que oram pelos filhos, ele começa às 14 horas, lá na matriz da Paróquia Imaculada Conceição. É um encontro paroquial, é o segundo encontro paroquial. Então você que nos ouve, gostaria de participar, está convidado. Matriz da Paróquia Imaculada Conceição, a partir das 14 horas, O segundo encontro para

0: paroquial de mães que oram pelos filhos.
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0: isso. Chegamos num momento muito legal, de muita alegria, né? Que todos ficam aguardando com o coração cheio de emoção, né? Quando nós aqui falamos os nomes dos aniversariantes dizimistas da sexta-feira, hoje, dia 25, do dia 26 no sábado e do dia 27 de setembro. Então, a todos vocês, queridos aniversariantes, o nosso abraço, o nosso carinho, Deus os abençoe, Deus vos dê muita alegria, muita saúde, muita paz. E é isso. Elisa vai agora falar para nós os aniversariantes.
1: Na Matriz Nossa Senhora Imaculada Conceição, na Barra, Antônio Iris Zen, Camilo de Leslie Pereira Leal, Carlos Alberto de Souza, Cristóvão de Souza, Luciano Roberto dos Reis, Maria Lúcia da Luz, Margarete Amaral Lopes, Ana Beatriz Lopes Correia, Andréia Cristina Rodrigues, Adelson Vander, Cláudio Ribeiro, João Batista Teixeira, Júlia Andrade Freitas, Walton Florentino da Silva, Cosmilda de Fátima Antônio, Emerson Gomes de Azevedo, José Correia da Silva, Lucélia Maria dos Santos, Maria Bernadette Souza Marquito, Maria Lúcia Pereira de Paiva, Pedro Henrique Soares Castelano, Pedro Paulo da Silveira, Valdeia Rodrigues Leite, na comunidade São Vicente de Paulo, no Bico Doce, Selma Fonseca de Araújo, Alexandra Moura Deco, Maria Monteiro de Castro Paulo, Rita de Cássia Taranto, Ademir da Silva, Paróquia Nossa Senhora da Glória Itamuri, Manuela Maria Freitas Silva, Comunidade de Nossa Senhora Aparecida, no bairro União, Carlos Alberto de Souza, Andréia Cristina Rodrigues, na comunidade São João Batista, no Gasparum, Antônio Irizen, Emerson Gomes Azevedo, na comunidade Santo Antônio, no Aeroporto 1, Lúcia Helena Januário, Cosmilda de Fátima Antônio, Maria Aparecida Januário, Lucileia Maria dos Santos.
0: Muito bem, parabéns. O nosso carinho, o nosso abraço, o nosso beijo. Mas agora também é o nosso momento dos abraços daqueles nossos queridos ouvintes. Então eu já peço aqui, Elisa, para quem você manda abraço hoje, meu amor?
1: Hoje eu mando um abraço para as minhas amigas do colégio. Alice, Gabriele, Luísa, Mariana, Melina, Lavínia, todas elas. Me desculpa se eu esqueci de alguém. E também mando um abraço pro Álvaro e pros meus pais.
0: É muito abraço. Elisa, eu tô pensando aqui. Eu acho que você devia convidar as colegas todas para vir participar aqui do programa.
1: Eu queria mandar um abraço também para Mariana e para Yasmin. E eu vou convidar sim, Tia Rita.
0: Ah, convida.
1: Vocês precisam vir.
0: Tem que a juventude vir aqui, participar do programa com a gente. É muito importante, né, Elisa?
1: Isso, vou convidar, pode deixar.

Muito bem, convites feitos, agora vamos aos nossos abraços. Eu já começo meu abraço muito hiper grande, top das galáxias, para Barão do Monte Alto. Para o meu colega de trabalho, meu querido coordenador forâneo de catequese, Carlinhos.

eventos lá na matriz da paróquia Nossa Senhora do Sagrado Coração. E São Miguel Arcanjo no Dornelas foi fantástico, com uma formação maravilhosa que foi dada, né, pelo nosso assessor, coordenador diocesano, Padre Valdemar Tadeu. E foi lindo e foi maravilhoso, e nós saímos de lá com o coração animados a trabalhar em nossas catequeses, né? Infantil, de jovens, de adultos, querendo trabalhar e levar esse conhecimento para todos. E você, Carlinhos, como sempre ali, acolhendo os catequistas que participaram. Então, meu abraço, meu agradecimento muito grande por você, meu amigo querido de caminhada. E um abraço também para a dona Regina, que eu sei que está aí do seu lado, escutando o programa. Dona Regina, um abraço nosso aqui do programa Boa Tarde com Cristo para a senhora e para todos. E eu estendo um abraço para a Carol, que é a coordenadora aí da catequese, né? Da capela Nossa Senhora da Imaculada Conceição. Para a Mariana, lá na paróquia, em Cachoeiro Alegre. Para a Joseli, para a Rosânia. Para todos que participam dessa coordenação linda aí dessa região de Cachoeiro Alegre, Silveira e Barão e Vila Vardiero. O meu carinho, meu abraço, meu da Elisa, aqui do Boa Tarde com Cristo para vocês. Vocês são muito queridos nosso. E hoje também eu quero fazer um agradecimento e mandar um abraço a pessoas que muito nos ajudaram lá nesse encontro sábado. Então eu quero mandar um abraço muito carinhoso para o Tiago, aqui da Rádio Muriaé, que nos ajudou demais, contribuiu conosco, teve uma participação linda, marcante. Tiago, muito obrigado. Deus te abençoe. Também quero mandar um abraço grande para o Laticínio Life, que se fez presente, nos ajudou. A padaria Alice, lá no bairro São Francisco, que se fez presente, nos ajudou. O seu Clovinho, pai da Viviane, que nos ajudou muito também na preparação, né, do encontro. E também eu quero fazer um agradecimento ao Marco Antônio, que é o secretário da paróquia, o Gabriel, né? E as coordenadoras, a Camila, a Girlene, a Viviane e a Cleide. Maravilhosas, Deus abençoe vocês. Nos receberam com muito amor e sem poder deixar de dizer, Padre Valtenir, que padre maravilhoso, que nos acolheu com muito amor e com muito carinho. O nosso encontro de formação de catequistas foi maravilhoso. Obrigado, gratidão a todos vocês. E a todos que nos ouvem, nossos queridos, que estão sempre mandando o seu abraço. Fica aqui o nosso carinho por todos vocês. Porque o Boa Tarde com Cristo só acontece porque nós temos o carinho, a audiência de vocês todos que nos ouvem. Então, a todos, o nosso abraço. E também agora, com muito amor, o nosso presente musical.

mando também o meu beijo, o meu abraço para os nossos queridos da Gávea, Ana e Hélio Mazini. Deus os abençoe muito.

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Muito bem, chegamos agora na parte finalzinha do nosso programa, 17h53, e nós vamos continuar aqui no nosso momento falando sobre a importância da Bíblia, porque o mês de setembro, né, Elisa, foi o mês dedicado à Bíblia, o livro da palavra. Olha, nós, na verdade, não sabemos quantos anos, séculos, milênios, ao todo, não temos assim uma noção muito precisa, assim, sabe, certa, da palavra e de como ela foi chegando aos corações, tanto do Antigo Testamento e depois no Novo Testamento. Mas o que nós sabemos é que esta palavra, na maneira como ela chegou, contada, desenhada, né? Ela é a palavra de Deus que falou e fala no coração de homens e mulheres. Em todos os momentos, Deus, ele deu continuidade ao seu plano. Ele chamou homens e mulheres e lhes falou ao coração, porque Deus nos fala no coração. E esses homens e mulheres, lá do Antigo Testamento e também do Novo, eles passaram adiante essa mensagem de várias formas, vivendo, testemunhando, falando e escrevendo e até desenhando. Nós temos que agradecer muito aos profetas, os patriarcas, homens e mulheres que chegaram conosco com esta palavra. Hoje, nos tempos de hoje em que vivemos, nós também somos chamados pela palavra de Deus. Nós somos sim chamados pela palavra de Deus. Nós fazemos parte desse rio de muita

0: as águas. É um rio que representa o povo de Deus, o povo do Senhor. E nós também recebemos a palavra e passamos adiante. Ouvimos, anunciamos essa palavra que dá vida, que dá coragem, como diz o salmista, que é o nosso rochedo, o nosso abrigo. Na Bíblia, nós não só nos encontramos com a palavra escrita, mas nós encontramos com Deus, com o Filho de Deus encarnado, porque toda a Bíblia, desde o primeiro capítulo, o primeiro versículo, até o último capítulo, o último versículo, ela fala somente do Filho de Deus encarnado, Jesus Cristo. E é por Ele que nós vivemos e para o qual existimos, que é para nós uma revelação de vida que nos vem dessa Trindade, que é o Deus que é Pai, o Deus que é o Filho e o Deus que é o Espírito Santo. Então nós estamos fechando já quase o mês de setembro, mês dedicado à Bíblia, onde estamos fazendo também nossas orações a São Miguel Arcanjo, mas nós não podemos pensar de outra forma. A palavra de Deus é viva e ela precisa nos acompanhar no nosso dia a dia. É esta mensagem que nós hoje, nesse dia 25 de setembro, queremos deixar para todos vocês. Jesus é o nosso protetor e salvador. Deus, o Senhor, é o nosso rochedo. Ele nos ama. A palavra é a guia para nosso caminho. É Jesus encarnado. E a vida é para que possamos sentir esse Jesus e possamos testemunhar, levá-lo aonde nós formos, porque Jesus é o nosso libertador e o nosso salvador. Amém?
1: Amém.
0: Chegamos ao final, Elisa, olha aqui, 17 horas 59 minutos, agradecendo muito a sua audiência, a sua companhia, o seu amor, né? Essa energia positiva que você nos manda aqui para o programa, te convidando para a semana que vem estar junto conosco, de segunda a sexta, e desejando que você tenha um excelente final de semana, de muita paz, de muito amor, de muita alegria com você, com a sua família, missa no domingo, e vamos ser felizes, porque o Senhor nos ama. Ele é nosso rochedo e a nossa salvação. Um excelente final de noite e nos encontraremos na semana que vem, se Deus quiser. E agora eu e Elisa no nosso boa noite final. Vamos lá, Elisa. 1, 2, 3.

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1: Em nome do Pai e do Filho e do Espírito Santo. Amém. Pai nosso que estais no céu, santificado seja vosso nome. Venha a nós o vosso reino. Seja feita a vossa vontade, assim na terra como no céu. O pão nosso de cada dia nos

nos dai hoje. Perdoai-nos nossas ofensas, assim como nós perdoamos a quem nos tem ofendido. E não nos deixeis cair em tentação, mas livrai-nos do mal. Ave Maria, cheia de graça, o Senhor é convosco, bendita sois entre as mulheres e bendito é o fruto de vosso ventre, Jesus. Santa Maria, Mãe de Deus, rogai por nós pecadores, agora e na hora de nossa morte. Amém. Ave Maria, cheia de graça, o Senhor é convosco, bendita sois entre as mulheres e bendito é o fruto do vosso ventre, Jesus. Santa Maria, Mãe de Deus, rogai por nós pecadores, agora e na hora de nossa morte. Amém. Ave Maria, cheia de graça, o Senhor é convosco. Bendita sois entre as mulheres, e bendito é o fruto do vosso ventre, Jesus. Santa Maria, Mãe de Deus, rogai por nós pecadores, agora e na hora de nossa morte. Amém. Glória ao Pai, ao Filho, ao Espírito Santo, como era no princípio, agora e sempre. Amém.

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0: 18:07, muito boa noite. Estamos chegando com mais a edição do programa Esporte Total desta sexta-feira, fechando mais uma semana bastante movimentada, né? Tivemos aí, hoje, agora há pouco, terminou o jogo do Nacional, vencendo pelo placar de 1-0, jogo lá em Itaúna contra o Inter de Minas, e o Nacional realmente consegue uma boa vitória. Vamos falar também, claro, né? Neste primeiro tempo, de tudo envolvendo o Nacional. Nacional que realmente faz uma boa campanha. E ainda, né, no Sub-20 Nacional na Taça Inconfidência, brigando aí para conseguir mais um título e, claro, depois da bela campanha no Sub-20, buscando aí mais um lugar ao céu dessa feita aí, buscando essa taça em Minas Gerais. Vamos falar no segundo intervalo, já destacando aí a seleção brasileira, né? Hoje entrou em campo contra a Austrália. É um joguinho bem fraquinho, né? Eu comecei a ver, depois até desanimei, vou ser sincero com vocês. Desanimei, mas levou 1-0 e depois conseguiu empate aí numa cabeçada muito forte do Rayan, cria do Vasco, foi lá e acabou não deixando o Brasil sair de lá com esse vexame da derrota para a Austrália de 1-0. E vamos dar um giro de notícias, né? Completamente aí parado o futebol brasileiro num contexto geral, os clubes estão só treinando, né? Apesar das folgas que já foram dadas, mas o grande movimento hoje no Rio de Janeiro foi exatamente aí a SAF do Vasco, praticamente definida a venda da SAF do Vasco. E o Silveira vai trazer também todos os detalhes envolvendo aí essa negociação bilionária, se assim podemos dizer, para que realmente o Vasco possa voltar a ser gigante como sempre foi. E vamos destacar todos os clubes, né? Como é que tá o andamento aí? Não tem ninguém jogando, mas o futebol não para. Debaixo dos bastidores, muitas coisas estão acontecendo. Silveira Machado, estamos aí para mais um programa Esporte Total dessa sexta-feira. Lógico, uma sexta-feira diferente, né? Não temos futebol brasileiro, tivemos a seleção brasileira, mas tivemos agora há pouco o Nacional vencendo aí a sua segunda partida consecutiva. A primeira foi em Muriaé e essa outra lá em Itaúna contra a equipe do Inter de Minas. Boa noite pra você.
1: Boa noite, muito boa noite pra você, Antônio Monteiro. Boa noite, Pedro Luiz. Boa noite pra todo mundo que tá acompanhando mais uma edição aqui do Esporte Total. Estamos de volta, né, Monteiro?
0: Não, nem fomos em casa, não deu prazo.
1: Ficamos por acá. Mas felizes da vida, porque o Nacional conseguiu mais uma vitória na competição. São dois jogos, duas vitórias, um bom início do Nacional. A gente vai falar sobre o jogo. Hoje não jogou tão bem, né? Hoje teve mais dificuldades, mas a gente entende. Fora de casa, enfim.
0: O adversário não é tão bobo assim.
1: O Inter de Minas tem entrosamento, é uma base sub-20, né? Mas é uma base entrosada. Então, assim, o Nacional conseguiu o que era o mais importante. Se a gente estivesse aqui falando, pô, jogou bem, mas não ganhou, poderia ter ganho, é melhor estarmos falando como estamos, de uma vitória, mesmo sem ter sido uma grande atuação. O Nacional finalizou muito pouco, né, a gol na partida de hoje, mas o importante são 3 pontos que são trazidos lá de Itaúna para essa vitória do Nacional. Tem que falar de seleção também, né, Monteiro?
0: Tem, fazer o quê, né?
1: Tá aí.
0: Faz parte.
1: Inclusive com o Carlo Ancelotti, né, o treinador da seleção, falando após o empate hoje 1-1 diante da Austrália lá em Townsville, lá na Austrália. O Brasil volta a enfrentar a Austrália na terça-feira, também lá na Austrália, agora em Brisbane, né? Tomara que seja um estádio com um gramado melhor, né?
0: Porque hoje tá horrível, hein?
1: O Brasil já não joga.
0: E de tucho de grama arrancada lá foi brincadeira.
1: Deixa eu falar uma coisa, né? Já meio que escolhe onde vai jogar, né? E nunca é no Brasil, né? Amistoso é sempre fora, por questões comerciais. Aí me coloca no estádio daquele, né? Com tantas opções que imagino que tenha. A gente não entende.
0: Depois muitos falam que o gravado nacional é ruim, não é nada, né?
1: Não, vou te falar.
0: É o tapete perto daquilo, não
1: é? Enfim. E, claro, né, dá um giro de notícias também, notícia importante no Vasco da Gama, tem outras notícias também que a gente vai pontuar de outras equipes, Monteiro. Então, enfim, é data FIFA, mas a gente hoje, especialmente, tem muita coisa pra falar, especialmente do Nacional.
0: Um abraço pra todos os ouvintes e um abraço especial e boa noite para o Pedro Luiz, que tá aí com a gente novamente no programa Esporte Total. São exatamente 18:11, vamos aos nossos comerciais. Já retornaremos com o programa Esporte Total.
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5: Muito bem, já estamos de volta, 18h13, como já disse aí na abertura, né? Tivemos aí um jogo do Nacional agora há pouco, jogo que começou às 15 horas, por volta de 17 horas já havia terminado, e o Nacional sai de lá com uma bela vitória, uma vitória importantíssima, ou seja, a segunda vitória consecutiva. Na estreia, venceu aqui o Santa Ritense jogando no estádio Soares Avenida na última segunda-feira, venceu pelo placar de 3-0, fazendo uma exibição realmente gala. Não tão boa a exibição hoje, mas o que valeu realmente foi sair de lá com uma vitória e mais 3 pontos, ou seja, 6 pontos. Pelas nossas contas, nossas matemáticas, 9 pontos, o Nacional passa para a próxima fase, ou o clube que fizer 9 pontos passa para a próxima fase. Então, o passo é muito grande, que já na próxima segunda-feira volta a campo para buscar mais uma vitória. Lógico que não é tão fácil assim, até porque todo mundo está mais ou menos nivelado. É um campeonato que é a data limite, é 23 anos. Vamos falar do Nacional, Silveira Machado?

Bora falar do NAC, né? O Nacional que conseguiu uma importante vitória hoje, um pouco mais cedo, né? Lá na cidade de Itaúna contra o Inter de Minas. 1-0, gol único do jogo marcado pelo Bruno aos 18 minutos da primeira etapa. Bruno, centroavante, apareceu lá como homem de área, né? Para aproveitar a falta cobrada do Gabriel. Gabriel levantou na área. O goleiro adversário deu uma contribuída, né, Monteiro? Porque ficou no meio do caminho, nem sabia se ia ou se voltava, no meio do caminho ficou e a bola foi morrer no fundo da rede. Gol do Nacional, né, o gol único da partida, valendo aí ao Nacional a liderança, manutenção da liderança do Grupo A. É só o início de competição, mas já é segunda rodada, porque numa competição de primeira fase com 5 jogos, você já tá praticamente na metade, né, Monteiro? Você tá no limiar para passar da metade. Exatamente. E o Nacional começa muito bem, que são 6 pontos, 2 vitórias em 2 partidas. Só como curiosidade, né? Na primeira rodada, dos 5 jogos, 6 jogos que aconteceram, os 6 mandantes venceram. Né? É o único jogo até agora, óbvio, né? Tem toda a sequência da rodada para acontecer, mas é o primeiro jogo nesta edição do Campeonato Mineiro da Segunda Divisão que o time visitante consegue arrancar pontos, né? Então, isso é muito importante para valorizar a vitória nacionalina. Então, o Nacional, ele, no final das contas, o Monteiro, quando foi atualizada a escalação, tudo certinho de súmula, o Nacional entrou em campo com algumas mudanças em relação ao time que tinha começado o jogo contra a equipe do Santa Ritense na vitória por 3-0. O Vitor, né, o zagueiro, estreou com o Rafael Melo ficando no banco de reservas. Outra mudança foi o Rian, que começou jogando, e o Dudu entrou só no segundo tempo, camisa 18. Enfim, a gente tinha tido acesso a uma súmula que depois foi atualizada na pré-súmula e a gente foi

0: durante o jogo, tentando identificar os jogadores.
1: E nós sofremos com isso, hein?
0: Jogadores que a gente foi, já, alguns a gente já conhece, né? Principalmente os sub-20 a gente conhece. Os outros a gente tá reconhecendo agora, e aí um ou outro a gente já sabia, pô, ali tem uma coisa diferente. Mas no final das contas, Monteiro, o importante é a vitória do Nacional. Dando uma passada aqui pela classificação, né? Vamos atualizar aqui, apesar que no site da federação não tá atualizado, né? Tá com um placar de 0-0, mas foi 1-0 pro Nacional. Nacional lidera com 6 pontos o grupo. Novo Sport e Venda Nova tem 3 pontos. Inter de Nova Lavras e Santa Ritense sem pontuar. E o Inter de Minas também não pontuou. O Inter de Minas com 2 jogos e nenhum ponto somado. Próxima rodada. Na verdade, essa rodada, né? Sequência da rodada, teremos amanhã, 3 horas da tarde, Araxá e Paracatu. Jogo bom, tá, Monteiro? Esse jogo é pelo outro grupo. Também amanhã, só que 4 horas da tarde, aí sim, né? Vale a atenção do torcedor nacionalino. Lá em Lavras, tem Nova Lavras contra o Novo Sport de Itabirinha. E ainda amanhã, 4 horas da tarde, pelo outro grupo, Funorte e São João del Rei se enfrentam em Montes Claros. Já no domingo, 10 horas da manhã, a bola rola para Siderúrgica e Betim em Sabará. Siderúrgica tradicional, né? De vez em quando tenta voltar, para de novo e agora vai receber o Betim em Sabará. Esse jogo acontecendo no domingo às 10 horas da manhã, também é pelo grupo B, não é o grupo do Nacional, pelo grupo do Nacional, fechando a rodada no domingo 4 horas da tarde, tem Santa Ritense contra o Venda Nova. Próxima rodada, Monteiro, o Nacional joga apenas na segunda-feira, dia 5 de outubro, um dia depois da eleição. As eleições vão ser no dia 4, na segunda-feira, dia 5 de outubro, o Nacional vai a campo contra o Nova Lavras às 7:30 da noite, aqui no Estádio Soares de Azevedo, em Muriaé. Monteiro?
1: Tá certo. Tá então o noticiário do Nacional. O Nacional que ainda assim, também no sub-20, almeja alguma coisa, né? Não é dentro mais da possível conquista do título, mas de qualquer maneira ainda está no sub-20, né?
0: Mas só antes um pouquinho, né? Sobre o Nacional. O Nacional, ele causou uma certa polêmica, né? Quando o Nacional registrou apenas 11 jogadores para a primeira rodada e venceu o Santa Ritense. Agora ele registrou mais 3 jogadores, né? O Rian, o Josimar e também, deixa eu só, o Rian, o Josimar e o zagueiro Vitor. E os 3 foram relacionados, jogaram hoje, né? O Rian e o Vitor como titular, o Josimar entrou no segundo tempo. Então o Nacional tem, mesclando ainda base com jogadores que foram contratados, o Nacional tem hoje 15 jogadores, aí contando com o goleiro Pedro, que já estava inscrito anteriormente. Então eram 11, mais um que era o Pedro, agora mais 3, 15 jogadores, mais o pessoal do sub-20, né? Hoje, na relação do sub-20, a gente tinha o Rafael Melo, que entrou no segundo tempo, tinha o Gui, que também entrou no segundo tempo, Rafael Batista, o Gaúcho e o Negueba. 5 jogadores em relação aos 8 que tinha no primeiro jogo, diminuiu um pouquinho, foram para 5, e essa mescla deve continuar acontecendo, né? A gente tem bons talentos aqui na equipe do Nacional, a gente fica esperando, né, para esses jogadores terem oportunidade. Sobre o jogo em si, tá, Monteiro? Não foi um bom jogo, no geral.
1: Sim.
0: Gente, é segunda divisão, tá? Do Campeonato Mineiro, é terceirinha, então a gente sabe. O Nacional não fez um bom jogo, fez um jogo abaixo do que tinha feito na estreia, quando controlou as ações contra o Santa Ritense. Hoje já teve mais dificuldades, o Inter de Minas começou melhor, o Nacional fez 1-0, o Nacional baixou muito as linhas, o Nacional finalizou muito pouco no jogo. A verdade foi essa. E aí no segundo tempo, o Nacional também, não é que o Nacional também sofria muita pressão. Se você for pegar o jogo inteiro, o Caniato fez uma grande defesa, que foi a do segundo tempo, quando me parece, não lembro se era o Vini, mas enfim, o jogador do Inter de Minas finaliza e ele defende com os pés. Ali foi uma grande defesa do Caniato. Ele fez boas intervenções, mas defesa mesmo foi essa. Mas o jogo começou a ficar perigoso, né? Quando já nos primeiro que o Inter de Minas foi colocando gente pra frente, o Nacional foi trazendo um pouquinho mais pra trás, baixou mais as linhas. E quando o Bruno, né, que foi, acaba sendo o herói do jogo, porque foi ele o autor da vitória, mas aos 45 minutos, né, já nos acréscimos, ele toma o segundo amarelo, e aí é a pressão total do Inter de Minas. Muita bola levantada na área, muita bola que a zaga cortou, a zaga se comportou muito bem, Nacional 2 jogos sem tomar gols, muito levantamento na área, alguns que chegaram até os atacantes, enfim, dos adversários, que eles não conseguiram, ainda bem, finalizar em gol. Enfim, Monteiro, não foi uma grande apresentação, não foi uma grande atuação do Nacional, mas importante, a gente já mencionou aqui, são os 3 pontos, num campeonato que é difícil, num campeonato que os visitantes, até agora, ninguém tinha conseguido pontuar. O que importa são os 3 pontos, e não é clichê não, ainda mais no jogo de hoje, um jogo, principalmente no segundo tempo, muito travado, né? Nosso comentarista, o Rogério Lúcio, estava com a gente na transmissão, ele chamou atenção sobre isso, um jogo muito travado, muito físico no segundo tempo, muitos encontrões, né? Quanto

0: Às vezes o jogo ficou parado porque encontrava, o goleiro encontra com o jogador e outros jogadores vão batendo um com o outro. Jogo muito travado. A gente está falando de uma segunda divisão, de novo, né? Trazendo a realidade. Uma terceira divisão, você tem muita, como diz o nosso Sonir Marini, né? Também está comentando com a gente algumas partidas. É, ele nem usa transpiração, né? Como é que é? Expiração do que inspiração. Né? É isso, é muito na vontade. E o Nacional, que é o melhor time que o Inter de Minas, a gente precisa... ser justo, né, das análises também com as situações. O Nacional venceu o Santa Ritense, que é uma equipe que é muito limitada. A gente vai ver a sequência do Santa Ritense.
1: Bem próxima, equipe amadora, né?
0: Os jogadores, a maioria deles sem registro de base, né? Então, provavelmente são jogadores. A gente não vai discutir qualidade, tá, Monteiro? Porque a gente não conhece exatamente o jogador. A gente viu aqui que deixaram a desejar. Mas tem muito jogador que não teve base que sabe jogar, tá? A gente não tá descartando isso. Mas vamos dizer, a base do time do Santa Ritense eram jogadores que não tinham lastro de base, tá? De categorias de base em clubes, né? Pelo menos competições oficiais. E hoje, contra o Inter de Minas tem na sua base jogadores do sub-20, né? Na escalação de hoje, você tinha do time do Inter, nove que jogaram o Campeonato Mineiro sub-20. Que o Nacional disputou também, só que o Nacional foi pro decagonal final e o Inter de Minas não foi tão bem, foi pro pentagonal contra o rebaixamento, se livrou, né, se manteve na primeira divisão, mas o fato é que 9 dos 11 jogadores de hoje estavam no time sub-20, então é uma equipe muito, digamos assim, com uma idade muito baixa, a competição já é sub-23, o Inter de Minas faz essa aposta, a gente precisa pontuar essas situações e pontuando essas situações, apesar... né, dessas questões, e o Nacional se prevaleceu, o Nacional se fez valer sobre ele.
1: Inclusive, no contra-ataque, o Nacional chegou na cara do gol, né? Eu não lembro mais.
0: Eu acho que era o Dudu que estava ali, né?
1: No contra-ataque, porque... muito rápido, ele conseguiu passar pelos dois zagueiros e não chutar, não chutou tão bem assim, o goleiro fez boa defesa.
0: Exatamente. Então, assim, a gente está pontuando, né, que a campanha é boa, os adversários eram mais fracos que o Nacional, e o Nacional fez o que tem que fazer quando enfrenta adversários mais fracos, que é ganhar. Ganhar de preferência jogando bem, como foi contra o Santa Ritense, mas quando não dá, ganha de qualquer jeito, como foi hoje diante do Inter de Minas.
1: É o que vale os 3 pontos, não tem por onde, né?
0: Jogar bem ou não jogar bem, se você ganhar, vale na classificação, quando você olha, a mesma coisa, Monteiro.
1: É como eu tava começando a falar no sub-20, que apesar de não ter mais chance nenhuma de disputar título, porque não classificou a próxima fase, mas tá aí, aquele famoso título de...
0: Consolação?
1: Consolação.
0: É isso, né? O NAC joga amanhã, tá, Monteiro? 3 horas da tarde, categoria sub-20, no chamado Troféu em Confidência ou Copa em Confidência. É um torneio que a gente chama de consolação mesmo, tá, Monteiro? Que reúne do 5º ao 8º colocado do decagonal final. Né? Os 4 primeiros avançaram para as semifinais começam a ser disputadas amanhã, e da Copa em Confidência, do 5º ao 8º. Então, o 5º colocado foi o América, tá pegando o Itabirito, o Nacional foi o 7º, tá pegando o Boston City, que foi o 6º. Por isso, o Nacional faz o primeiro jogo em casa e a volta lá em Manhuaçu. Jogo amanhã, 3 horas da tarde, Soares de Azevedo, portões abertos para quem quiser comparecer. Tô curioso para saber qual vai ser... A utilização dos jogadores, né? Hoje 5 do sub-20 estiveram lá. Não sei se alguns entraram, outros nem entraram. Hoje o Negueba não entrou, por exemplo.
1: Não entrou. Não, até confundindo por causa daquela famosa suma bagunçada.
0: Eles raparam a cabeça de todo mundo que foi, né? A molecada que foi todo teve a cabeça raspada. O Negueba não entrou, então assim, fica a curiosidade se esses jogadores que não entraram hoje, ou que mesmo que entraram, né? Por exemplo, o Gui, o Rafael Melo, se esses jogadores serão também utilizados amanhã. Porque o Nacional volta de viagem, imagino que esteja, talvez vai jantar lá ainda em Itaúna, pega a estrada e vai chegar de madrugada. São cerca de 8 horas de viagem.
1: É muito chão de lá.
0: Então não sei se para amanhã esses jogadores já estarão disponíveis para o novo treinador, né? Que teve uma mudança também na comissão técnica. O Adriano Almeida não é mais o técnico, e o Andrews Caldas, né? O Deco, assumiu a equipe sub-20 e faz a estreia amanhã. Portanto, 3 horas da tarde contra o Boston City, partida que acontece no estádio Soares de Azevedo, tá, Monteiro? Então é isso, Nacional ganhou hoje no profissional e amanhã no sub-20. O que vale a Copa em Confidência? Vale título. Você ganhei, fui campeão da Copa em Confidência.
1: É algum título, meu cara?
0: É título. Se você entrar no Instagram do Inter de Minas, pra estudar pro jogo, né, a gente foi visitar o Instagram do Inter de Minas, tem lá, ó, clube formador certificado pela CBF. Copa em Confidência sub-20, 2023. Interior sub-20, 22 e 24. Títulos. A taça, são taças. Então o Nacional tem

0: a oportunidade de ganhar uma taça, que é a Copa Inconfidência. Não era o objetivo, né? A gente não vai aqui enganar ninguém. O objetivo era chegar à semifinal e, consequentemente, brigar por uma vaga na Copa São Paulo do ano que vem. Não foi possível. Então, o Nacional vai, quem sabe, para conquistar um título para a sua galeria, um torneio sub-20, a Copa Inconfidência, Monteiro.
1: Legal. Tá, então, o noticiário do Nacional. Mais algum detalhe, Silveira?
0: Só para conferir aqui, o Nacional encerra amanhã, ô Monteiro, a sua participação no Campeonato Mineiro sub-13 e sub-14 da primeira divisão, tá? O Nacional chega à última rodada sem chances de classificação para a próxima fase, mas também sem ameaça de rebaixamento. Vai enfrentar, olha a coincidência, vai enfrentar o Boston City. O jogo vai ser lá em Manhuaçu amanhã. Primeiro jogo às 2 horas, o sub-13, e logo depois, na sequência, 3:30 da tarde, entra em campo a equipe sub-14. Como eu disse, o grande objetivo do Nacional era se manter na primeira divisão dessas competições. É sempre bom também a gente lembrar que o Nacional, nessas categorias abaixo do sub-20, ele é gerido pelo próprio clube, tá? Não é o parceiro, né? Gere o sub-20 e o profissional. E o Nacional, né? O Nacional Atlético Clube, a diretoria do Nacional, que é formada normalmente, quem tá na frente é o Ivan, né? Que é o coordenador, né, das categorias de base. O Nacional, nas categorias sub-13, 14, 15 e 17, que disputou nessas categorias o Campeonato Mineiro, ele é gerido pelo próprio NAC, tá? A parceria cuida da sub-20 e também do profissional, Monteiro.
1: Legal, tá? E todo o noticiário envolvendo o Nacional num contexto geral, né? De sub-20, categoria de base, detalhes realmente importantíssimos. E voltando a frisar que hoje à tarde o Nacional jogou pelo Campeonato Mineiro da segundinha e acabou vencendo lá a equipe do Inter de Minas pelo placar de 1-0. Final do primeiro bloco, são exatamente 18:28. Vamos aos nossos comerciais. Já já retornaremos com mais notícias no programa Esporte Total.
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0: Muito bem, já estamos de volta, né? 18 horas e 30 minutos, ou seja, 6:30. Estamos aí chegando com mais notícias no programa Esporte Total desta sexta-feira. Claro, né? Que é uma expectativa muito legal. Nós já temos gente no WhatsApp aí, rapaz. Quem tá chegando primeiro aí é o Matico. Boa noite.
1: Boa noite, meus amigos. Ou boa tarde que seja. Para com esse negócio de falar em seleção brasileira, rapaz. Acabou esse negócio de futebol. Futebol agora é só NAC mesmo. Não tem Botafogo, não tem seleção brasileira, não tem mais nada não. O resto é tudo resto. É fumaça. O negócio é o NAC agora. É igual eu falei pra vocês. Eu sou Botafogo, mas quando o Nacional tá em atividade, eu sou NAC de coração mesmo. Não é porque ele ganhou, não. Mas eu tenho certeza que o Nacional sobe dessa vez agora. Porque tem competência, não safadeza.

0: Opa, tá aí o nosso querido Badico participando com a gente, o Nacional com uma bela vitória hoje, apesar de não ter jogado tão bem assim, mas o que vale é 3 pontos e os 3 pontos estão na contagem.
1: E a seleção tá com moral, hein, Monteiro?
0: Muita moral. Só podia ser jogador que começou no Vascão para salvar essa seleção horrorosa. É o Manina, é o Rayan. Tem gol do Rayan hoje, teve gol do Rayan hoje. É beleza, Manina, um abraço pra você. Aí sim, te dou moral, puxou a orelha, tá certo mesmo. Maspuri, meu querido, boa noite pra você.
2: Boa noite, amigo Monteiro. Boa noite, amigo Silvério Machado, Botafogão, Monteiro Vascão, Pedrão Flamengão. Esse aí é recheado de gente boa, né? Os amigos do Esporte Total, da Rádio Muriaé. Tô aqui na escuta, curtindo vocês. A coisa pior do mundo, o Silvério Monteiro, Pedrão, é ficar sem futebol, né, rapaz? Agora, a gente fica sem futebol pra ver essa mediocridade que nós assistimos hoje. É pra doer, né, cara? Ah, não compensa. Sabe o que poderia fazer? Faz um jogo da seleção brasileira numa segunda-feira, né? Assim, 14h pra ninguém assistir, que todo mundo tá trabalhando, que aí não tem problema, entendeu? E todo mundo vai trabalhar e ninguém assiste esse trem. E chega quarta-feira, tem um jogo do brasileiro, né? Pega um pessoal aí que não joga futebol, pessoal de várzea, põe na seleção e tá ótimo, gente. Tá muito bom. Você vai fazer até mais bonito, né? Até mais bonito. Mas tá bom. É uma tristeza ver um futebol desse jeito. Ô, meu Deus do céu, medíocre. Ah, o campo não. Eu não gosto de falar do campo, porque o campo é igual para todos os dois times. Se é ruim para um, é ruim para o outro também. Então, aqui, vai. Eu tô chateado, que eu deixo assistir um jogo aí do Campeonato Brasileiro para assistir um futebol medíocre. Então, fica com Deus aí. Tudo de bom pra vocês, bom final de semana, vai, meu abraço.
0: É, eu nunca vi o Márcio perder estribeira assim, não. Perdeu estribeira, hein, cara?
1: É, ninguém tá suportando essa seleção, não, hein,
0: Matheus? Quando o Márcio apela, é porque a coisa realmente tá muito ruim. Demerci, meu amigo, boa noite pra você.
3: Boa noite, equipe de esporte da Rádio Muriaé. Demerci está aqui na panga do Obinha, ouvindo aí o esporte e notícia boa aí do Nacional, né? Duas partidas, duas vitórias. Muito bom mesmo. Uma boa noite a todos. E estou aqui na escuta, na banca do Obinha.
0: É, lá na banca do Obinha, lá no Cego Líder, né? O Obinha, hoje todo feliz da vida, o Mengão paralisou o campeonato aí na cabeça, então tá rindo à toa. Também tá na linha comigo mais um ouvinte. Boa noite pra você, Marquinho Marambaia.
4: Boa noite a todos da bancada do Esporte Total da Rádio Muriaé, mais uma vez, né? Falando com vocês com o maior prazer. Eu vou falar da seleção brasileira, nada mudou. E vou ser realista do que eu vejo com o futebol mundial. A seleção brasileira vem numa decadência muito grande, não é hoje não, já vem há anos atrás. Infelizmente o futebol brasileiro não é treinador, não é, como se diz, preparo físico, não é nada. A seleção brasileira, o jogador da seleção brasileira se acha acima do país que eles representam. Infelizmente, aconteceu o que aconteceu. O Hugo Souza falhou, não vou dizer, né? Uma falta bem cobrada, não há goleiro que pega. O que importa é o seguinte, é que a seleção brasileira em si está demonstrando que o povo brasileiro já não acredita há mais de 10 anos atrás. Um futebol medíocre, feio e horroroso. E o Silvério Machado, Antônio Monteiro, queria mandar um abraço pro meu amigo Cará, lá do Santa Terezinha, um amigão que eu conheci no futebol, um amigão que eu tenho uma amizade muito grande, um respeito, é um ídolo que eu tenho no futebol amador de Muriaé. Manda um abraço para ele, para mim, fazer um favor aí. Quem tá falando aqui é o Marquinhos Marambaia, sempre junto com vocês, que Deus abençoe. Cará, tamo sempre junto, irmão, fique com Deus.
0: Tá legal, tá aí o Marquinhos do Marambaia falando com a gente. Manda um abraço pro Cará, pô. O Cará foi um dos grandes cabeças de área que eu conheci jogando futebol amador. Jogou no Nacional, inclusive. Jogava demais da conta. Era muito bom jogador. E hoje tá aí, né? Só vendo os outros jogar e ouvindo o programa do Esporte Total. Cara, um abraço pra você, meu querido, né? É muita gente que jogou futebol aí. O Demerci manda aqui, ó. Meu amigo, essa data FIFA não existe. Copa do Mundo só daqui a 4 anos e tirando o prazer do esporte. Beleza, também concordo com você. Obinha, segue o líder. Boa noite pra você.
5: Boa noite, meu amigo Monteiro, boa noite, Silvério, boa noite, Vini, boa noite, Rogério, boa noite, Pedro, boa noite, ouvinte do Esporte

0: tal, tal. Manda um abraço pra galera de sempre aí, Paulinho Madeira, Chico, Nino, Aparecida, Beatriz, o Valdeir. Hoje com nós aqui tá o nosso amigo Sargento, né? Dermessi, morador aí do bairro União. Beleza? Um abraço pra ele também. Tá aqui todo aqui, escutando aqui o ligadinho no radinho dele, no celular, escutando o seu programa. Beleza? Ele mandou falar assim, segue o líder. E Nacional, mais uma vitória. Parabéns.
1: Legal, tá aí o Binho, né? Flamenguista, tá lá na banca com a, sempre com, pode estar lá, rapaz, sempre tem uma galera, né, rodeada ali, curtindo, são amigos realmente de muitos anos do Binho, tá sempre ligado com a gente. Obrigado a essa galera ligada comigo, obrigado pelo carinho, pela audiência e tamo juntos, né? Enquanto quiser, é só participar conosco. Célio José, esse aí é vascaíno, será que tá feliz? Boa noite, meu querido.
2: Boa noite, meus amigos Monteiro, Silvério Machado, Pedrão, e também a todos os ouvintes do Esporte Total da Rádio Mulher. Hoje em especial quero mandar um abraço pro meu amigão Sérgio Brum, lá de São Fernando. Um abraço àquele povo maravilhoso lá também de São Fernando, entendeu? Gente maravilhosa, minha cidade, terra natal. Aqui, falando de seleção brasileira, rapaz, esse cara aí tá ganhando 5 milhões na mamata. Ó, e ele tá complicado, hein? Não vai conseguir montar seleção com essas perebas não, hein? Se não fosse o nosso glorioso Raian hoje do Vascão, a seleção ia passar vexame, hein? Tá difícil demais, hein? Até 2030 vai ter muita pulga pra coçar e muito dinheiro pra ganhar. É muitos milhões, hein? Aqui, ficam todos com Deus, Sérgio José aqui do Bairro Gaspar.
1: Olha, Sérgio, além de muita pulga pra coçar, muito piolho pra morar na cabeça dele também. Não é fácil não, hein? Comandar a seleção brasileira do jeito que tá, meu cara, tem que ganhar 100 milhões, porque é muito ruim, tá? Como o Marquinhos disse aí, o futebol tá muito medíocre, né? José Carlos aí, Antônio Prado de Minas, meu querido, boa noite pra você, seja bem-vindo.
3: Boa noite, Monteiro, não sei se vai dar tempo, mas essa seleção foi horrível, nosso Deus. Eu quando pegava no gol, eu fazia a minha barreira diferente. Foi um dos maiores goleiros do Rio de Janeiro, né? Ele era da Portuguesa, jogava no Fluminense. Foi o nome de Félix. Acho que ele já até faleceu. Ele me ensinou como eu estava no quartel, no batalhão de guarda. Então, no Palácio Lanzeira, a gente era serviço lá no Palácio, né? A gente ia treinar lá quando estava de folga. Aí ele estava lá. Aí me ensinou, falou assim, ó, quando tu fizer a barreira, tu não faz assim não, você fica de frente pra bola quando você vê a bola.
1: Aí hoje os caras cobrem a bola, né? Aí fica difícil, pro batedor é maravilha, né? Duas vitórias, começou bem o primeiro jogo, vi pela TV, jogou demais, já a segunda não deu pra ver, né? Parabéns aí. Quem tá comigo é o Paulinho Basílio. Paulinho, aquele abraço pra você, meu querido. É isso aí. Quando você não puder ver na TV, liga 99, que normalmente nós estaremos aqui trazendo as emoções pra todo mundo que quer curtir aí o Nacional. Tá aí, então, mandando um abraço também pra galera que gosta de rádio. Hoje é dia do rádio, rapaz, né? Esse veículo que nunca perde realmente a majestade. É o grande companheiro das donas de casa, dos trabalhadores que não tem muita chance de ver TV durante o dia, né? Apesar dos celulares tomarem muito tempo da galera, mas tem muita, mas muita gente ainda que é muito fã do rádio, e eu sou um desses, né? Que adoro o rádio, né? Em casa tem uns 4 rádios, fora o que eu rondo na minha bolsa aqui pra gente poder trabalhar. Então, para aqueles que realmente amam o rádio, vai o nosso abraço todo especial para vocês. Muito bem, 18 horas e 40 minutos, vamos agora falar de mais futebol e a seleção brasileira, né? O Silvério fala da seleção brasileira. Já ouvimos aí que os ouvintes realmente hoje não tá nada feliz de seleção brasileira, mas é notícia, né, Silvério? Mas...
4: Seleção brasileira! Brasil!
5: Precisamos falar da seleção brasileira, Monteiro.
1: Ai.
5: Por dever de ofício. E porque, é claro, né, tá...
1: É notícia de jornalista.
5: Exatamente. Né? Seleção brasileira, hoje pela manhã, né, horário de Brasília, o jogo começou às 7 horas da manhã, a seleção brasileira foi...
1: Eu comecei a ver, mas não aguentei.
5: Pois é, foi até Townsville, lá na Austrália, pra encarar, né, a seleção da casa, e ficou no empate em 1-1. E olha que... Desse por satisfeito, porque o empate saiu no último lance do jogo, cabeçada do Raian, né? O goleiro tentou defender, a bola pegou no travessão, mas enfim, entrou, gol do Brasil. E no final do jogo, então, 1-1. A Austrália tinha aberto o placar com o Irancunda, né? Cobrando falta. A gente viu falha do Hugo Souza, tá? Eu vi muita gente que ele deveria ter pelo menos pulado, tá, Monteiro? Eu concordo que ele deveria.

0: pode jogar diferente no sentido de outro esquema tático, hoje de novo, né, com dois só meio-campistas, como foi visto na Copa do Mundo, e que ele falou, não, precisamos melhorar o meio-campo, precisamos formar mais meio-campos, e hoje utilizou a mesma esquema, o mesmo esquema da Copa do Mundo. Vamos ouvir aí o que disse o Carlo Ancelotti após a partida de hoje.
1: Tanto não é um sabor de derrota, porque é um empate. Eu acho que a equipe podia ganhar, tivemos oportunidades, era difícil jogar nesse campo. A verdade é que depois encaixamos gol e o equipe reaccionou. E tive um empate merecido ao final. Temos que ser pacientes porque são testes que temos que fazer, dar oportunidade aos jovens que jogam menos e seguir na frente porque era um teste e também o próximo vai ser outro teste. Não é nem positivo nem negativo, algumas coisas boas. A verdade é que tivemos a oportunidade para adiantar o marcador e faltou um pouco de acerto no último terço, però a equipe lutou até o final, não queria perder e não perdeu. Não é um início de um ciclo, é uma continuação de um ciclo que começou ano passado. Agora a prioridade é dar minutos aos jogadores que jogam menos, jovens que têm potencial, como Hendrik, Estevão, e vamos seguir nesta linha. O torcedor tem que ser paciente e quando vamos ter competição oficial, a equipe estará preparada. Jogamos como hoje, jogamos com três meio-campistas, é uma linha que temos que seguir, que vamos a seguir no futuro. Às vezes jogaremos com o sistema de hoje e podemos jogar também com três meio-campistas. Por isso, são testes para agora, para provar.
0: Tá certo, até então o Carlo Ancelotti falando sobre isso, né, que pode jogar depois com três meio-campistas. A escalação do Brasil hoje, que não era novidade para ninguém, o próprio Ancelotti tinha confirmado, né, ontem, o Brasil entrou em campo com Hugo Souza, Mateuzinho na lateral direita, Marquinhos e Vitor Reis na zaga, depois o Jair entrou no lugar do Vitor Reis, o Douglas Santos na lateral esquerda, depois o Mauro Júnior, né, entrou, Danilo, Bruno Guimarães, depois o Douglas Luiz entrou no lugar do Bruno Guimarães, e aí quatro atacantes, né, pra valer, né, Rafinha, os que iniciaram, Rafinha, Estevão, Hendrik e Vinícius Júnior, foram acionados durante o jogo, o Rayan, que entrou no lugar do Estevão, o Pedro, que entrou no lugar do Hendrik, e o Samuel Lino, que entrou no lugar do Vini Júnior. Dos quatro atacantes, apenas o Rafinha se manteve e foi ele que fez o cruzamento para o gol marcado pelo Rayan. Brasil volta a campo para enfrentar novamente a Austrália, dessa vez em Brisbane, né? Não vai ser em Townsville, vai ser em Brisbane na próxima terça-feira também, às 7 horas da manhã, Monteiro.
2: Particularmente, você gostou do jogo ou você não teve o prazer de ver o jogo?
0: O prazer, né? O desprazer. Eu confesso que eu não vi o jogo, tá?
2: O horário que tem que trabalhar, né, Silvio?
0: Eu tava trabalhando e te confesso que hoje eu fiquei movimentando no serviço, teve um evento lá no IFE, então eu não consegui sequer ficar acompanhando, sabe? Quando você acompanha daqui lá, eu não consegui. Tanto é que quando acabou o jogo, na verdade, em certo momento, quando eu fui pegar o celular, que eu vi que tinha acabado o jogo e tinha algumas mensagens, né, ali. E foi quando eu fui tomar conhecimento. Depois eu fui ver o gol, fui ver os lances, fui ler, fui ouvir comentários sobre isso, mas hoje realmente eu não consegui ver o jogo. Pelo jeito, eu acho que eu não perdi muita coisa, né, mano?
2: Eu consegui ver 20 minutos, porque também lá o seguinte, tipo, sair pra o trabalho, né? Pra abrir a papelaria, então na verdade eu não consegui ver o jogo não, mas o pouquinho que eu vi de lances, realmente foi um joguinho bem ruizinho.
0: Pois é, o que fica também, Monteiro, ontem a gente já tinha aqui no Esporte Total, Rogério, Lúcio e eu, a gente tava levantando essa bola o seguinte, o discurso ser uma coisa e a prática talvez ser outra. Eu levantei essa bola pra ser justa, porque o Ancelotti, ele sai da Copa do Mundo, o Brasil perde, né, pra Noruega na Copa do Mundo, e nas entrevistas pós-copo, quando ele já veio, depois foi pro Canadá, né, na casa dele, depois quando ele voltou ao Brasil, ele concedeu algumas entrevistas, né? Não foi uma coletiva, mas foram várias entrevistas exclusivas para vários canais de televisão e portais e tal. E nessas entrevistas, entre outras coisas, em todas elas ele falou, olha, precisamos formar meio campo, dando a entender que o Brasil... E aí quando você vem na convocação, você tem muito meio campo, até com muitas novidades, né? Você tem o Breno Bidon, depois o Martinelli, né? Quando o João Pedro é cortado, o centroavante do Chelsea, ele chama o Martinelli do Fluminense, é mais um meio campo.
2: E hoje é um dos grandes jogadores do futebol brasileiro, o Martinelli.
0: Uma convocação justa com atraso, né? Porque pra mim ele tinha que estar na lista original, não só no rebote.
2: Na Copa do Mundo também, né?
0: Mas enfim, E você imagina o quê? Pô, ele vai... Ele tá convocando mais meio campo, ele já falou sobre a necessidade de formar mais meio campo, então ele vai povoar o meio campo. Ele não faz isso, ele volta, ele jogou hoje, o Brasil jogou com a mesma formação da Copa do Mundo, 4-2-4, que não se mostrou competitiva na Copa do Mundo, quando enfrentou o adversário mais forte. Adversários mais fortes deram trabalho muito para a seleção.

0: Marrocos. Foi 1-1 na estreia, mas é a estreia, tal, tal. Aí você pega contra o Japão, que já foi aquele sufoco, o Brasil teve que virar o jogo e virou no finalzinho, e contra a Noruega do jeito que foi, né? Uma equipe que, tudo bem, teve oportunidades, mas que foi superada pela Noruega e ninguém fala que foi injusto a derrota do Brasil.
1: É o jeito da Noruega jogar que pegou na surpresa mesmo.
0: É, o Brasil é muito, como é que a gente pode dizer, muito complacente, aceitando muito o domínio do adversário, pô, e é o Brasil contra a Noruega, com todo o respeito ao adversário. E hoje foi também o 4-2-4, que não parece que vai funcionar, mas ele tá insistindo e vai contra o discurso. Ah, ele fala assim, não, é teste, a gente vai mudar.
1: Até quando vai ser teste? Na hora de fazer teste diferente, né?
0: É, então assim, eu acho que já contra a própria Austrália na terça-feira, talvez já tenha algumas novidades, tá?
2: Tomara.
0: De meio campo, de postura, de... Tomara mesmo. O adversário, vamos lá, né? A Austrália passou de fase, mas não é nada demais a Austrália. Não vamos enfeitar aí, né? O
2: pavão,
0: né? Pavão é isso, né? Eu tava tentando lembrar o...
2: A ave.
0: Não vamos enfeitar o pavão, porque a Austrália não é nada demais. A Austrália passou de fase. Tá bom, é a Austrália. Tá, vamos enfrentar a Austrália, depois vamos enfrentar a Índia. Sabe? Até por não ser início de ciclo, como ele falou, não é início de ciclo, é uma continuidade. Já era pro Ancelotti tá mostrando algo mais, tá? E com aí certeza. A gente ganha muito pra tá mostrando muito pouco, tá, Monteiro? A verdade é essa. Vamos torcer pra melhorar, já que na terça-feira tenha um melhor desempenho. O gramado hoje era realmente muito ruim, o que a gente já tinha comentado aqui, mas não é desculpa pelo mau futebol da seleção, que é um futebol insosso, vai, é um futebol à la Copa do Mundo, e parece que era mais um, parece que era mais um jogo da primeira fase da Copa do Mundo pro Brasil, porque é uma postura muito ruim e um time muito parecido com o que jogou a Copa.
2: É, precisa melhorar muito pra piorar um pouco mais, né, meu cara? Não é brincadeira, não. Saindo da seleção brasileira, vamos fazer um giro de notícias agora, o que está acontecendo no cenário esportivo pelo Brasil afora, algumas coisas realmente estão acontecendo, outros clubes estão até fazendo churrasco, na verdade toda essa.
0: Pois é, Monteiro. Vamos aqui vasculhar, né, pra ver se acha notícia.
2: Então uma peneirada, uma garimpada por aí, vamos lá.
0: Vamos lá, né, primeiro falando dos clubes mineiros, começando com o Galo, o Atlético que joga antes da 29ª rodada, né, porque tem jogo atrasado, o Atlético joga contra o Bragantino, o Monteiro, jogo atrasado da 21ª rodada, jogo acontecendo no sábado que vem, dia 3, o Atlético deu uma folga mais longa, né, para os seus jogadores, se representaram ontem à tarde para os treinamentos, claro, né, essa preparação para o retorno do Campeonato Brasileiro. Bragantino, dia 3, né, que é no sábado que vem, é o adversário do Atlético, e para esse jogo, né, como vai estar em plena data FIFA, a CBF marcou esses jogos para pagar, né, tem jogos a serem pagos, e aí o Atlético não vai poder contar certamente com 4 jogadores, né, o Castanho foi convocado pela Colômbia, além do trio, né, que foi pro Equador, o Alan Franco, o Preciado e o Alan Minda. Portanto, depois de uma folga aí mais prolongada, o Atlético se representou ontem e já mira o jogo diante do Bragantino na semana que vem. Saindo do Atlético para falar do Cruzeiro, tá? O Cruzeiro tá aí, não vai jogar, né, durante a data FIFA, o Cruzeiro só retorna. Inclusive foi quem teve maior folga, tá, Monteiro? Dos times da Série A, o Cruzeiro é o que ficou mais tempo descansando, retornando apenas neste sábado, ele joga na quarta-feira, dia 7, contra o São Paulo, partida que acontece no Mineirão, fora de campo, né? O Cruzeiro cobra o Grêmio na CNRD, que é a Câmara Nacional de Disputas, né, da CBF, pela compra do Marlon, lateral esquerdo, né, vendido pelo Cruzeiro ao Grêmio. O Grêmio prometeu pagar, o Monteiro, US$3,5 milhões, o que na cotação da época era R$18 milhões, em 10 vezes, e só pagou uma. E aí o Cruzeiro vai acionar, porque aí essa Câmara... Ontem, o Rogério Lúcio e eu, a gente até falou sobre isso, pela declaração do presidente do Cuiabá, que tem daqui a pouco uma fala do Pedrinho falando sobre isso também, que o presidente do Cuiabá começou a disparar qualquer pra todo lado.
2: Dando tiro pra tudo dela.
0: E falou do Vasco, né? Mas ontem a gente repercutiu e falou que essa CNRD, ela precisa ser mais ágil, né? Pra punir, pra... E esse é um caso, né? Então, o Cruzeiro acionou o Grêmio, mas quem diria, né? O dirigente do Grêmio, né, o Alex Leitão, que depois que perdeu pro Botafogo, ele foi na rede social e falou assim, perdemos pra esse time de picaretas. Aí o Grêmio não paga também, Monteiro? Será que dá pra usar essa
2: expressão? Como diz o outro, pimenta não arde no meu olho, só no dos outros.
0: Pois é isso, né? Então o Cruzeiro acionando o Grêmio na CNRD, o Cruzeiro que se representa ainda para o reinício das competições, Monteiro.
2: Tá aí falando dos clubes de Minas Gerais e os clubes do Rio de Janeiro. O que que eles estão fazendo, hein, Silvério Machado?
0: Para lá, destaque hoje pro Vasco da Gama, então, Monteiro, porque... mais um passo foi dado, né, pro Vasco vender, né, a sua SAF, né, repassar a sua SAF para a empresa do Marcos Lamacchia, que venceu o leilão, a Almirante Participações, foi o único concorrente no leilão, isso já era esperado, né? esse leilão, toda essa fase, esse processo, ô Monteiro, é tudo

0: que é digamos, processo burocrático.
1: É um trâmite legal, né?
0: É burocrático porque o Vasco está em recuperação judicial, né? Então, isso tem que passar pela justiça. A justiça tem todos as burocracias, vai, para isso ser superado. E uma das burocracias era essa, de ter esse leilão. Poderiam ter outros interessados a aparecer, mas já se sabia que quem é o interessado é o Marcos Lamacchia, na sua empresa, a Almirante Participações. O Pedrinho, claro, né, celebrou, falou que é um momento histórico para a instituição. Em outro momento, o Monteiro, o Pedrinho foi perguntado sobre tal conflito de interesse, que é a grande preocupação. A CBF, através da sua agência, a ANSREF, ela está analisando, porque o Marcos Lamacchia é enteado da Leila Pereira, que é presidente do Palmeiras. Mesmo o Vasco alegando que tem independência financeira entre as empresas da Leila Pereira e a do Marcos Lamacchia.
1: CNPJ diferente?
0: E tem independência, que não é conflito de interesse, porque a lei brasileira, a lei, né, da SAF, proíbe de que tenha parentesco gerirem times diferentes da mesma divisão. Então, o Vasco alega que há uma independência financeira, que uma empresa é uma e outra é outra, não tem. Enfim, ele foi perguntado sobre isso e também foi perguntado sobre os questionamentos, o Vasco, dívidas, recuperação judicial, isso tudo. Ele aproveitou falando aí do Cristiano Dresch, né, que é o presidente do Cuiabá. Vamos acompanhar aí a fala do Pedrinho hoje, né, logo depois que foi definida aí que nesse leilão a Almirante Participações levou, porque foi também a única que deu o lance, como já era previsto, tá, Monteiro? Vamos ouvir o Pedrinho.
2: Mim pode investigado, acho que o Vasco já é investigado da forma mais rigorosa possível, no tanto que a gente tem, como eu já falei, um gatekeeper, um watchdog, um administrador judicial. Por isso que me dói muito quando um presidente de um clube, como o presidente do Cuiabá, e inclusive eu fui ver se o Vasco tinha alguma pendência com o Cuiabá, não tem nada com o Cuiabá, muito pelo contrário. Eu preciso verificar na FIFA se o Cuiabá deve alguma coisa ao Vasco com relação à questão de solidariedade. Mas enfim, não é esse o mérito. Para as pessoas usarem uma palavra tão forte, tão dura e tão desrespeitosa com a instituição. Só que não tem como eu ficar respondendo a todas as pessoas que são irresponsáveis. Porque desde que o Vasco começou esse movimento, parece que tem uma campanha contra a instituição. Todo mundo resolveu dar o Vasco como exemplo. Vai falar de estrangeiro, fala do Vasco. Vai falar de Bet, fala do Vasco. Vai falar de recuperação judicial, fala do Vasco. Vai falar de SAF, fala do Vasco. Sei que tem diversas outras equipes no mesmo processo. E se eu não me engano, acho que 8 mil empresas nesse ano já entraram em recuperação judicial. Então, assim, a recuperação judicial eu já expliquei 500 vezes sobre isso. Então, um presidente de um clube como Cuiabá dá uma declaração com um termo tão pesado. E ele é inteligente, né? Porque ele usa a palavra estelionato, só que ele fala estelionato desportivo, que foge, ele foge por um caminho que ele não pode ser processado, senão assim seria. Então ele tem que ter responsabilidade com o que ele fala, porque é bom deixar claro que todas as vezes que fazem comentários em programas, porque o Vasco não deve, a minha gestão não deve nada, pelo contrário, eu peguei todos os credores, fiz um acordo para justamente pagar, porque eles não recebiam. E eu sou o cara mais fiscalizado hoje do Brasil. Então eu quero mais que fiscalize. A questão do conflito de interesse para mim é zero. Zero, zero, zero. E eu vou respeitar todos os critérios estipulados pela CBF. O que a CBF determinar vai ser feito, mas eu não vejo problema nenhum.
0: Tá certo. Tá, então o Pedrinho, o presidente do Vasco, falando após hoje, né, esse processo de leilão, que confirmou a Almirante Participações como a única interessada em adquirir a SAF do Vasco.
1: Inclusive alguns jornalistas, assim, de grandes emissoras aí, que andaram falando alguma coisa que não agradou o Pedrinho, né? E, claro, cada um com seu cada um, mas tem que saber realmente onde coloca o ponto em vivo, né, Nancy?
0: Ô Monteiro, é uma situação, ela é delicada, porque é difícil sair do clubismo, sabe? Você vê muita gente incomodada com esse movimento.
1: Sim.
0: Aí você vai ver, ele tem incomodado por quê? Clubismo, entendeu?
1: Sim, sim.
0: O que a gente tem que fazer, e tem que ter um cuidado, tá? Tem que ter um cuidado, porque não é uma relação, não é uma situação simples. Não é um investidor estrangeiro, por exemplo, que vem e coloca dinheiro somente isso. Ou não é um investidor brasileiro que não tem nenhuma relação. O Marco Lamacchia é enteado da Leila Pereira.
1: E ele tá muito exposto hoje pra todo mundo ver, né?
0: Exato. Então, assim, há uma investigação. Agora, acabando a investigação, eu tive até uma discussão, né, com um companheiro do meu de serviço, que eu falando, tá, beleza, então tá, vocês estão achando que tá errado, né? Então é errado, beleza. Mas se tivesse a investigação e eles liberarem, vai acabar, vai cessar essa reclamação, vocês vão respeitar o que

0: que os investigadores, digamos assim, que é as REF, né, que tá investigando a situação, se ela chegar a uma conclusão, opa,
1: não tem nada de errado,
0: tá tudo liberado, não há conflito de interesse, vocês vão respeitar ou vocês vão continuar falando que tá errado? Então, assim, ou não tem investigação.
1: Eu fico meio me lamentando, né? Porque são profissionais que a gente tem, assim, um respeito muito grande, que às vezes falam só bobrinhas, a verdade toda assim, é essa, né?
0: E há uma preocupação, e essa preocupação, ela é latente, ela tem que existir mesmo. Ainda bem que há preocupação.
1: E tem que ter.
0: Situação. Mas, de novo, se houver uma investigação, você vai ficar satisfeito ou vai falar, não, foi jeitinho? Porque vai continuar falando que não podia. Então, assim, vamos respeitar, então, as instituições, elas têm trabalhado. Como o Pedrinho falou, né? O Vasco tá numa recuperação judicial. O pessoal acha que a recuperação judicial é uma maravilha, né? Você entra em recuperação judicial, você só pega as suas dívidas.
1: Você fechou, você tem que cumprir.
0: É, você só pega as suas dívidas, vai lá, renegocia aí, me dá uns descontos, é só isso. Mas
1: não,
0: tudo
1: é
0: que você vai
1: aí
0: fazer, você precisa passar por
1: Ministério Público.
0: Pela justiça, você tem administrador judicial, ele usou dois termos em inglês lá, um deles, o watchdog, que é alguém que fica entre o clube e o judiciário para observar movimentações do que o clube. Então você passa a ser muito fiscalizado, porque tem gente que acha que a recuperação judicial é só mil maravilhas.
1: Então mandar um ofício e pronto.
0: Realmente,
1: né? É por aí, né?
0: Você tem que estudar para melhorar as coisas? Tem que estudar para melhorar as coisas, mas a gente tem que partir, ô Monteiro, tomar cuidado para não levar só porque, tipo assim, eu não gosto do Vasco, eu quero que o Vasco...
1: Sim, é isso aí.
0: É, vou usar aqui um termo chulo, se ferre e tudo que ele tentar fazer tá errado. Se o Vasco tentar recuperação judicial, não pode. Se o Vasco tentar ser vendido, não pode. Se o Vasco tentar... Então calma, que deixe quem é de dever investigar e vamos ver o que vai acontecer. O Vasco tá, enquanto isso, caminhando, diz o Pedro, a ideia do Pedrinho até o final de outubro já tenha finalizado esse processo de venda, porque o dinheiro do Lamarca já tá rolando, Monteiro.
1: Ah, já tem que tá rolando porque tem também uma autorização judicial para que isso possa acontecer.
0: Tudo,
1: né?
0: Isso tem essa autorização. Então, assim, então ele quer que até outubro acabe isso. E também o conflito de interesse, ele cessaria quando a Leila Pereira acabar o seu mandato lá no Palmeiras. Vamos dizer, então, que a justiça investiga e fala assim, ó, tem conflito de interesse, não pode a empresa Almirante Participações do Marcos Lamarca assumir porque dá conflito com a Dalila Pereira. O ano que vem ela acaba o mandato lá. Aí acabando o mandato dela lá, aí cessou também. Aí o pessoal que acha que não pode fazer. Aí então cessa. Beleza, então espera um ano. Não sei se espera um ano, faz alguma situação, ele se afasta, o Marcos Lamarca se afasta da empresa.
1: E pega um dinheiro emprestado?
0: É, se afasta normal da empresa, coloca outras pessoas e aí, claro, né? Não pode ser só testa de ferro, só pra parecer que é. Mas assim, são situações, ontem de novo, é uma situação que precisa ser investigada, está sendo, mas... O que me parece é que mesmo, independente do que acontecer, vai ter gente falando, ah, tá errado. Assim, então a gente não confia em nada, não confia, tá tudo, desconfia de tudo, porque, enfim.
1: Tá difícil, né?
0: É, tá difícil.
1: Saindo do Vasco, vai pra onde?
0: Vamos falar do Botafogo também, assunto delicado, porque não dá pra gente entender muito bem, né? O Botafogo, suas complicações de SAF também. O Botafogo ontem, né, anunciou uma Assembleia Geral Extraordinária nesta quinta-feira que aprovou o aumento de capital social da SAF Alvinegra. Pela proposta debatida e aprovada, foram emitidas novas ações ordinárias da SAF. No resumo da ópera, porque é muito termo burocrático, Monteiro, o Botafogo aumenta o seu capital, tá? O clube social, que tem hoje 51% do comando, ele deve comprar e aumentar o seu poder frente a Eagle, porque o John Texel continua na justiça, na justiça dos Estados Unidos, na justiça aqui do Brasil, tentando recuperar o que, segundo ele, é os direitos da Eagle, que ele tem direito dentro da empresa. Enfim, ele tem uma briga com a Eagle e depois dentro dessa empresa para garantir direito da Eagle, para tentar voltar ao Botafogo. Então, essa é uma movimentação do Botafogo social, né, que tá ali com 51%, enquanto não passa essa venda para a GDA, né, que colocou dinheiro, a exemplo do Lamarca, já tá colocando dinheiro do Vasco, a GDA já tá colocando dinheiro no Botafogo, e só vai entrar quando tiver isso tudo certinho. Então, a intenção do Botafogo, do social, é adquirir essas novas ações, tá, emitidas, e deixar a Eagle com tão pouca participação, né, o dinheiro dela tão pouco, e mesmo que o John Texel voltar, ele não teria nenhum poder de decisão. Entendeu? Então, isso daria à GDA uma tranquilidade para aí sim adquirir formalmente as ações do Botafogo e entrar de vez no clube. São situações bem parecidas, Vasco e Botafogo, que se enrolaram.
1: Se não tem bola rolando, tem judicialmente
0: falando. Ah, a gente tem que trazer aqui os nossos advogados de plantão aí para poder explicar melhor pra gente, Monteiro. A gente entende um pouquinho de campo e bola. Ele saiu de campo e bola, a gente já...
1: É muito no nosso prato.
0: Ah, a gente já fica mais...
1: E o Mengão? O que o Mengão tá fazendo?
0: Vamos lá falar do Flamengo rapidamente, né? O Flamengo já se reapresentou e no final de semana vai ter folga. Se apresentou na terça-feira, foi um período pequeno de folga pra dar folga no final de semana. O Flamengo só volta a campo no dia

0: Dia 8 de outubro para encarar o Santos na Vila Belmiro e de olho nos jogadores que estão, o Monteiro, com as suas respectivas seleções, né? Tem lá Samuel Lino e Pedro com a seleção brasileira, tem Arrascaeta e Varela no Uruguai e tem o Valência no Equador. Seleção brasileira, por exemplo, Monteiro, ela joga no dia 3 de outubro lá na Índia, lá no, em Calcutá, e o Flamengo só volta em campo dia 8. Então Samuel Lino e Pedro, eles vão ter viagem longa, mas
1: dá pra voltar.
0: É, a princípio podem ser aproveitados. O Uruguai, o Monteiro, ele joga no dia 6 de outubro. Aí já fica mais apertado pra Varela e Arrascaeta. Depende também se eles vão estar em campo. E o Equador também vai jogar três vezes. Ele joga o segundo jogo no dia 1 de outubro. Então ali entre 5 e 6 ele deve fazer também um jogo. Talvez o Valência também volte ou em cima da hora ou nem volte a tempo para defender o Flamengo contra o Santos fora de casa na próxima rodada do Campeonato Brasileiro, Monteiro.
1: Se sai do Flamengo para fechar com
0: Fluminense. Vamos falar do tricolor, né? O Fluminense que tá tranquilo, né? Tá na semifinal da Copa Fluminense. Libertadores e só volta a campo agora na quinta-feira, dia 8, para encarar o Coritiba pelo Campeonato Brasileiro. Enquanto isso, né? O Marcão fez ali uma avaliação, uma análise aí desse período de folga, valorizando bastante o Monteiro. Esse período de folga para recuperar jogadores, porque depois vai ser uma toada, né? De uma vez só, não vai ter mais paralisação. E o Fluminense tá, além do Campeonato Brasileiro, brigando na parte de cima, tá aí nas semifinais da Libertadores da América.
1: Opa, chegamos ao final do programa Esporte Total desta sexta-feira, fechando também a semana, claro, agora vai ter uma folguinha, né? Sábado, domingo, a gente folga, na segunda-feira a gente retorna com o programa Esporte Total. Silveira Machado, boa noite.
0: Valeu, um grande abraço pra você, Monteiro, um abraço Pedro Luiz e a todos que nos acompanharam. Te marco um novo encontro na segunda-feira, se assim Deus permitir.
1: Um abraço pra Pedro Luiz e todos os ouvintes, obrigado pelo carinho e pela audiência, tenham um ótimo final de semana, boa noite e até segunda-feira.
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